0: Agora são 9:02, temperatura da marca dos 14 graus, umidade relativa do ar em 94% e vento a 11 km por hora. Noite de quarta-feira, 29 de julho de 2026, está entrando no ar, então, a partir de agora, aí o nosso Noturno 105,9. Tudo certo com você? Hoje, na folga do Marquinho Oliveira, estarei junto contigo até às 9, aliás, às 9 não, às 9 são agora, né? 9 e pouco, mas até às 11 horas da noite, até às 23 horas, com o Noturno 105,9, que dá uma parada para a apresentação do programa Palavra de Fé. Pastor Cleiton Soares, depois, em seguida do programa, à meia-noite, a gente retorna com a segunda parte aqui, o seu Noturno 105,9. Você sabe, né? E pra quem não sabe, 991-647-867 é o nosso WhatsApp, Instagram, Facebook, nosso site também, para você poder ouvir a rádio online a partir de agora como ferramentas de nossa comunicação. Diz aí pra mim.
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0: Coisa linda demais, na corta.
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Obrigado. Esse é o Noturno 105,9 aqui na programação da Cultura Zona Sul. 9 horas e 13 minutos. Jota Quest, Morrer de Amor, Laona Prado e ainda Bruno Diegues na primeira sequência.

0: Primeira sequência aqui do nosso Noturno 105,9 com o som aí da Loreen Tattoo. Antes, Camisa 10, 5 letras, Grupo Menos é Mais também com a música da Legião Urbana, Tempo Perdido.
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0: A gente já volta.
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2: Previsão do tempo.
3: O tempo abre na região sul nesta quinta-feira. Ao longo do dia, o sol aparece entre nuvens. As temperaturas entram em queda. Em Rio Grande e Tavares, os termômetros variam entre 12 e 18 graus. Em São José do Norte, máxima de 17 graus, com a intensidade dos ventos moderada. Previsão do tempo com informações do Instituto Nacional de Meteorologia, IMET.

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Agora são 9 horas e 37 minutos. Já estamos de volta aqui com o Noturno. É, até as 11 horas da noite por aqui. O melhor da música nacional, internacional, o modão.

0: aquela trilha sonora certa na noite de quarta-feira, 29 de julho de 2026. Tá valendo aqui a sua participação, viu? 991-647-867. Liberadaço aqui nosso zap zap pra pedir música, pra interagir e participar, é claro, da programação da Cultura, integrando a Zona Sul e conectada contigo. 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E se tiver oportunidade, se estiver lá na Fena Doce, aproveite e, é lógico, participe também deste super evento. Mais um evento que está acontecendo na reta final aí da Fena Doce da edição 2026. Vamos em frente? Tem mais músicas por aqui? Quero aproveitar para mandar um salve pra galera, já dou aquele alô especial para quem já está comigo aqui pelas redes sociais e também pelo nosso WhatsApp. Aproveita, manda aí tua mensagem também. 21 pras 10.
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0: Bon Jovi com Misunderstood, finalizando por aqui a primeira parte do nosso Noturno 105. Bon Jovi, antes Harry Styles com Sign of the Times, Ana Castela, Rodeio no Texas, Papas da Língua, Olhos Verdes e os Barões da Pisadinha com Meia Noite. Fecha por aqui mais essa super sequência, você continua participando, vou aproveitar para dar um salve para nossa galera aqui direto lá do cassino, a Karine está sintonizada aqui junto com a gente na programação, a Denise Melo, também o Demis, está de folga hoje, Demis? Tá por aqui. Obrigado aí, meu camarada. Obrigado pela mensagem, sempre pela parceria também aqui. O Demis, do bairro Getúlio Vargas. E a esposa, a Karine, também, né? Provavelmente sintonizada também junto aqui. Sônia Liga. Ah, Lima não. Sônia Lima é ótimo, né? Pô, seria... Já pensou? Seria um privilégio, mas é a Sônia Lucas que tá por aqui também, mandou aquele alô e um boa noite para todo mundo. Simone Severo e também o Eliandro Nunes, que tá mandando um alô e um especial aqui, uma música do Marlon e Michael para sua esposa. É lá do Povo Novo, o Eliandro. Obrigado, Eliandro. Também a Magda Gonçalves está por aqui. Esposa, Cacá, nome Maria? É isso, Demis? Tá bem, então. É hora. E o Demis está trabalhando. Tá, agora confirmado, então. Obrigado aí pela sua parceria e interatividade aqui junto comigo na programação do Noturno 991-64-7867. Vamos juntos assim até às 11 da noite.
1: Hora certa.
0: 10 em ponto.
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0: Trazendo de volta aqui o Noturno. 10 horas e 3 minutos, temperatura 14 graus, até as 11 horas da noite, aliás, até as 2 horas da manhã, né? Porque até as 11 é a primeira parte, e a partir da meia-noite, a segunda parte aqui do Noturno, tem a força de Vavá, gás e água mineral. Você continua participando pelas nossas redes sociais, é um prazer ter a tua companhia aqui. Instagram, siga lá, @culturazonasul 105.9. Como vovó já dizia, e não é frase só do Raul Seixas, mas como vovó já dizia, na quarta-feira é dia de amor, é dia de aproveitar aí o sofá, é dia de encontro, pelo menos era, né? Não sei se hoje em dia continua dessa forma, mas a gente vai dar uma ajudinha por aqui. Vamos fazer uma trilha sonora agora, uma sequência aí pro, pra quarta-feira.

0: uma das mais lindas do Maroon 5, finalizando por aqui mais uma sequência no nosso noturno. É isso aí, a trilha sonora da sua noite nesta quarta-feira aqui pela programação da Cultura, integrando a Zona Sul e conectada contigo, Maroon 5, Sugar. Antes, Jorge e Matheus, Nocaute. Também Biquíni Cavadão passou por aqui nessa sequência. Então, Léo Foguete, Última Noite, Bruno Mars com a balada junto com a Lady Gaga, Die With A Smile, ainda Panda, Eu Te Seguro, Gabriela Lima, Meu Lugar, e a primeira foi Péricles, com a clássica Mal Acostumado. 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Agora são 10:30.
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2: Previsão do tempo.
3: O tempo abre na região sul nesta quinta-feira. Ao longo do dia, o sol aparece entre nuvens. As temperaturas entram em queda. Em Rio Grande e Tavares, os termômetros variam entre 12 e 18 graus. Em São José do Norte, máxima de 17 graus, com a intensidade dos ventos moderada. Previsão do tempo com informações do Instituto Nacional de Meteorologia, IMET.
1: Previsão do tempo.
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1: Isso é mais um sucesso do Natanzinho. Só falando de amor.

Esse é o Noturno 105,9 aqui na Programação da Cultura. 13 minutos faltando para as 11, até as 11 por aqui. O nosso Noturno dando uma paradinha para o Palavra, para o programa Palavra de Fé, que começa das 11 horas e vai até a meia-noite. O segundo tempo aqui na Programação da Cultura, eu volto meia-noite para ir até as 2 horas da manhã com o melhor da música nacional e internacional aqui pela Cultura, integrando a Zona Sul e conectada contigo.

0: assim nós vamos finalizando a primeira parte aqui do Noturno 105,9 com o som da Viviane Batidão. Olha bem pra mim, amor. Uma breve parada, a gente volta meia-noite. Vem aí, depois do intervalo, mais uma edição do programa Palavra de Fé. Fique na sintonia.
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2: Hora certa.
0: Cultura 11 e 1.
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0: bem, estamos iniciando mais um programa Palavras de Fé aqui pela Cultura. Sejam todos bem-vindos, que a paz de Cristo esteja presente na sua vida, no seu coração. Essa noite maravilhosa de quarta-feira, hoje dia 29 de julho de 2026. E esse programa é um programa do Ministério Adoradores em Cristo que vai ao ar de segunda a sexta-feira, sempre das 23 horas até a meia-noite. Não faço programa sozinho, sempre com a ajuda amiga do nosso querido irmão Bira. Boa noite, irmão Bira, na paz do Senhor.
1: Boa noite, pastor. Boa noite, Paulo Ricardo. E que Deus abençoe a todos.
0: Graças a Deus. E hoje com a ajuda amiga do Paulo Ricardo. Boa noite, Paulo.
2: Boa noite, pastor. Boa noite, Bira. E boa noite a todos sintonizados aqui no programa.
0: Maravilha. Bom, nessa primeira parte nós queremos mostrar para você como é possível de você participar e interagir conosco dentro desta programação. Uma das maneiras é através da nossa live, que nesse momento já está acontecendo através da página do Ministério Adoradores em Cristo. Você pode participar conosco, você pode ali, nos comentários, fazer o seu pedido de oração, fazer como alguns irmãos já estão fazendo aqui, eu já tenho aqui, ó, participação de algumas pessoas. Mas é claro, nós vamos dar continuidade a essas participações e daqui a pouquinho registrá-las. Mas se porventura você não for participar pelo WhatsApp, você pode participar através da linha telefônica da Cultura. E o número é 3232-2303. Daqui a pouquinho nós vamos liberar. Nesse momento nós não temos como atender você, porque temos a primeira parte do programa. Mas além da live e do telefone que eu estou divulgando, nós também temos um outro número, que é o que faz você participar pelo WhatsApp. Não é isso, irmão Bira?
1: Isso, pastor. Outro recurso para mandar mensagem de texto e gravar um áudio no WhatsApp é 53-991-647867. 53-991-647867. Como eu acabei de falar, deixa o nome do caderno da oração, a mensagem e grava o áudio que você vai colocar no caderno, pastor?
0: Com certeza. Já registrando aqui a participação da irmã Maria Isabel, pedindo oração pela família, pede um louvor, bom retorno para casa. A irmã Maria Loreci também pedindo oração aqui por várias pessoas da sua família e por nós também. A irmã Tereza Alves, trazendo o seu boa noite, pedindo oração por ela, pela sua família também, em nome de Jesus. Sempre com muita fé em Deus. Também o irmão Rudinei Souza de Castro. Boa noite, pastor Cleiton. Coloca o nome da minha família na oração. Nós vamos fazer então aqui a primeira oração. Em seguidinha, dar continuidade às participações em nome do Senhor Jesus. Vamos falar com Deus. Um abraço para a irmã Regina Vaguete, também pedindo oração por sua família e pela neta Camila dos Santos Falcão. Vamos conversar com Deus.
3: Mas recebereis poder ao descer sobre vós o Espírito Santo, e sereis minhas testemunhas, tanto em Jerusalém, como em toda a Judéia e Samaria, e até aos confins da terra. Atos 1:8.
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0: Senhor Deus, Pai soberano, em nome do Teu Filho amado Jesus Cristo, oramos e intercedemos pela vida de cada um dos nossos ouvintes, aqueles que alguns minutos atrás estavam, quem sabe, ali naquele culto, meu Pai, da noite ou no culto da tarde. E nesse momento, após ter chegado em casa, já correu para frente do seu rádio ou já abriu esta live no seu celular, porque deseja, porque quer mais da parte do Senhor. E eu entendo, meu Pai, que todas as oportunidades que nos levam mais próximos do Senhor não podem, de forma alguma, ser desprezadas. Tudo aquilo que agrega na nossa vida, tudo aquilo que nos traz conhecimento, tudo aquilo que nos faz viver um nível de intimidade maior contigo. É preciso que nós venhamos aproveitar esses momentos. Porque enquanto estamos próximos de ti, o nosso adversário se fará longe de nós. Porém, quando estamos distantes do Senhor, o nosso inimigo avança e ele tem a possibilidade de atingir áreas da nossa vida, porque é dado legalidade a ele para isso. Meu Deus, desde já eu oro por aqueles que estão enfermos, por aqueles que estão doentes, por aqueles que estão em tratamento, pelos que estão no trabalho, em casa, que todos recebam do Senhor novas forças, encorajamento, que a fé dessas pessoas seja fortalecida e que cada minuto desta programação possa promover elevo espiritual, edificação e que a fé de todos aqueles que estão integrados a essa rede, a rede do bem, a rede da fé, que possam aproveitar esse momento, olhar para dentro de si mesmos. Meu Deus, não queremos esperar o domingo de Santa Ceia para ouvir isso. Ouvir que devemos examinar a nós mesmos. Mas já queremos começar a fazer isso agora, nesse momento. Olhar para dentro de nós e restaurar o altar, restaurar a comunhão, restaurar a intimidade contigo. E como muito foi falado hoje, meu Deus, quem sabe nós revivermos na nossa vida algumas coisas que hoje estão tão apagadas. Em nome do Pai, do Filho e do Espírito Santo de Deus, te damos graças por tudo, Senhor, e tudo entregamos nas tuas mãos. Que assim seja. Amém. E graças a Deus.

0: Muito bem, olha, são várias pessoas sintonizadas conosco e nós queremos mandar um abraço aqui para Fabiane Costa, lá de Santa Catarina, né? São Francisco do Sul. Um abraço, que Deus abençoe, estamos já com o seu nome e também de toda a família no nosso caderno de oração. Quero registrar aqui algumas participações também que chegaram para nós. Deus abençoe a irmã Lucimari Marques, ela também pede o louvor do Gerson Rufino e Jó. Aproveitamos e colocamos atendendo a ela e também a irmã Maria Isabel. Também nós queremos mandar um abraço para a irmã Luana Cristina, paz pastor, que Deus abençoe grandemente. Peço oração pelos meus filhos, também pela minha casa. Aqui a irmã Maria Loreci, a irmã Lindamar Vaguete, a irmã Nilza Mendes Borges também, trazendo o seu boa noite. O irmão Jorge Santana, estava no culto agora há pouco. Boa noite, pastor Cleiton, Bira Marquinhos, Deus nos abençoe, amém. E você, nesse momento, tendo a oportunidade de ligar no 3232-2303 ou participar através do nosso WhatsApp, que se já tivermos alguma mensagem, irmão Bira, vamos divulgar.
1: Já tem mensagem, pastor. Boa noite, pastor Cleito. Aqui é o Márcio Terra. Peço oração para os meus filhos, Bruno Terra, Lucas Terra, a Márcia Beatriz Miria Paleta Terra, meu pai Antônio Terra, meu irmão Michel e Aline. Mas em especial, peço pelo meu filho Bruno, que está caminhando pelo caminho mais largo, mas tenho fé em Deus, que já livrou ele de todo mal. Em nome de Jesus, uma boa noite, irmãos.
0: Muito bem, vamos atender o telefone. Alô, boa noite. Alô, boa noite.
2: Boa noite.
0: Quem fala?
2: Aqui é a Lourdes do São Miguel.
0: Oi, irmã Lourdes, como é que está? Tudo bem?
2: Tudo bem, graças a Deus.
0: Que bom. Quem é que vai para oração?
2: Eu queria pedir oração para toda a minha família, para o meu filho Marlon, que está trabalhando lá na VBR.
0: Certo.
2: E para minha cunhada, que hoje eu visitei ela, que ela esteve muito mal quando eu fiz ela semana passada. Eu achei que ela já ia partir. Mas para a honra e glória de Jesus, ela foi para casa e está bem.
0: Amém, amém.
2: E eu fico muito feliz, porque só Deus, né? É só Deus. E ao mesmo tempo eu me entristeço com essas coisas todas que estão acontecendo.
0: Sim.
2: Com essa chuvarada, com essas coisas todas, né?
0: A nossa parte é orar e pedir a Deus misericórdia, né?
2: Porque é só Deus na vida da gente, né?
0: Só Deus que nos dá força para poder superar tudo isso, né, irmã?
2: E que Deus abençoe a sua vida, a vida da sua família e a todos aí da rádio.
0: Amém. Muito obrigado. Deus abençoe sua vida grandemente.
2: Amém. Amém. Muito obrigado. Que Deus abençoe grandemente.
0: Graças a Deus.
2: Boa noite.
0: Boa noite, querida. Está aí a participação da nossa irmã, em nome do Senhor Jesus. Mais alguma participação, irmão Bira?
1: Acabou o Marquinho, o Paulo Ricardo falou. É Fabiane André Costa, vida sentimental, participando de Santa Catarina. Oração pela minha família, mãe Alzenda, André Costa, saúde Yasmin Dias Luna, carreira Jennifer e André Ignacio, vida espiritual.
0: Muito bem. Você pode seguir participando conosco, 3232-2303. Daqui a pouquinho estaremos trazendo o momento da palavra. E claro, você que está aí do outro lado, é importante que você permaneça conosco, porque Deus tem algo importante para falar ao seu coração. Enquanto você vai compartilhando, vai chamando outras pessoas, eu vou colocar esse hino, e após esse hino eu já volto com o nosso momento de reflexão da palavra.

0: você estiver, os olhos do Senhor tudo vê. Aleluia. Que coisa linda, Jesus. Muito obrigado, Senhor.
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0: Muito bem. Quero registrar aqui mais algumas participações. A irmã Maria de Lourdes, pedindo oração pela família, todos os adoradores em Cristo. Também a irmã Sueni Araújo. Boa noite, pastor. Eu peço oração por mim, pela minha família e todos os irmãos. E outros irmãos que estão chegando também, estão participando da live, assistindo a programação. Irmãos, vamos lá. As Escrituras Sagradas, elas nos ensinam vários princípios, né? Princípios de fé, princípios pelas quais nos fazem viver transformação autêntica, verdadeira. E existe uma coisa importante que faz parte desses princípios que nos são ensinados, que é o seguinte: da mesma forma em que nós começamos a nossa caminhada com Cristo, pela fé, pela dependência que temos junto a Ele, pela humildade que começa junto a esta caminhada com Cristo, porque não tem como nós vivermos uma caminhada com Cristo sem estabelecer esses critérios. E vou repetir. Quais são eles? Fé. Não há caminhada com Cristo se não houver a fé. Não há caminhada com Cristo se não houver a dependência. Nós dependemos dele. Não há caminhada com Cristo se não houver humildade. Esqueça, ninguém caminha com Cristo sendo arrogante, sendo orgulhoso. Não há caminhada com Cristo sem se viver obediência. Aliás, que esta palavra, ela poderia ser usada como uma palavra-chave no culto de hoje. Quando observamos que o que faltou ao ministrarmos a palavra, a qual ali Deus falava sobre a obediência de Israel junto ao profeta Jeremias, entendemos que a obediência caminha junto com aqueles que querem caminhar com Cristo. Não tem como caminhar com Cristo sendo rebelde, sendo desobediente. Portanto, aquilo que começa conosco, irmão Bira, na nossa caminhada com Cristo, precisa permanecer até
1: o fim.
0: Não dá para começar de um jeito e terminar de outro. Da forma em que começamos é da forma em que terminamos. Então, esse é um ponto.

0: existe dependência, existe humildade, existe obediência. Isso não pode, de maneira alguma, deixar de existir no curso dessa caminhada. Porque senão essa caminhada se torna apenas um engano. E vou além. Pode se tornar um atalho. E atalho pode não ser o que vem sob a direção de Deus. Normalmente, atalhos, facilidades, vêm sobre a direção do nosso adversário. Porque ele quer nos fazer viver determinadas facilidades, e como diz a palavra, para nós são caminhos retos. Mas podem ser, na verdade, caminhos de destruição. Então, aqui, eu reforço aquilo que se torna fundamental para aquele que quer caminhar com Cristo. Não é aquele que quer caminhar na igreja, caminhar no ministério, é caminhar com Cristo e permanecer até o fim, sustentando, mantendo esses pilares, estas bases. Por quê? Porque a fé que nos leva aos pés da cruz, aos pés de Cristo, é a mesma fé que nós devemos sustentar até a linha de chegada. E nós não chegamos nela ainda, irmão Vira.
1: Não.
0: Nós estamos em curso. Nós estamos ainda caminhando em direção à linha de chegada.
1: Chegada.
0: Não basta começar com Jesus. É preciso permanecer nele e com ele até o fim.
1: O fim.
0: O começo de muitas coisas que envolvem a nossa vida tem os seus diferenciais. Nós não podemos negar que o começo de várias coisas que nós vivemos na nossa vida foram coisas maravilhosas. Por exemplo, quer ver? Um exemplo clássico, o começo de uma nova vida numa casa que é sua. Sem que você tenha, por exemplo, que pagar aluguel. Poxa, é maravilhoso. Não é verdade, Mumbi?
1: Com certeza.
0: Quantos anos, de repente, a pessoa ali pagando aluguel? Imagina como que é o começo, né? O amanhecer em uma casa onde você sabe, poxa, essa casa aqui é minha. É um sonho, é um projeto. Lute. Busque em Deus essa vitória. Creia que é possível. E tantas outras coisas que podem, sim, ser vistas dessa forma. Coisas que iniciamos e trazem uma alegria muito grande na nossa vida. E a caminhada com Cristo, ela se dá normalmente dessa forma. Claro que eu não vou aqui dizer que para todas as pessoas a regra se aplica da mesma forma. Porque tem pessoas que muitas vezes precisam ser lapidadas. Então esse momento ele se torna muitas vezes desafiador. Principalmente quando o coração daquela pessoa é um coração duro, uma mente fechada. E eu, ao longo dos anos, eu já presenciei muito isso. Reações diferentes de pessoas no início da sua caminhada, onde uns reagem de uma forma e outros reagem de outra. Por exemplo, eu já vi pessoas reagirem de forma a facilitar o trabalho de Deus de uma maneira mais rápida. Participaram de um culto, de dois, de três reuniões, e ali o Espírito Santo teve acesso, teve liberdade ao coração daquela pessoa, e rapidamente houve uma evolução, e a conversão aconteceu, a pessoa se batizou, enfim. Nós precisamos ser facilitadores para que a obra de Deus, para que a obra do Espírito Santo aconteça na nossa vida. Porque se eu me fechar para isso,

0: isso, se eu endurecer o meu coração para isso, isso vai levar mais tempo. Então, o que acontece? Também presenciei pessoas que tiveram que passar uns bons bocados, vamos dizer assim, para poder ceder e entender que essa nova vida só pode ser vivida através de Cristo Jesus. Mas aquela resistência, né? De muitas vezes ir, se afastar, e aí volta, e aí se afasta de novo, e aí, sabe, aquele conflito. Não, não é. Nem sei se é isso que eu quero para minha vida. Ou se ofende muitas vezes com alguma palavra que é pregada, ou traz para o coração alguma situação, enfim. E aí, o trabalho se torna mais árduo. Por quê? Porque não estamos facilitando a ação do Espírito
1: Espírito.
0: Santo. Então são dois opostos. As pessoas que facilitam para que o trabalho aconteça de forma mais rápida, e aqueles que dificultam. Que sempre coloca uma imposição, que sempre coloca, de repente, lá o seu ponto de vista. Não, acho que o pastor está falando aí não tem muito sentido, ou questiona, ou argumenta, ou enxerga um contraste na palavra, ou interpreta.
1: Ao contrário,
0: E aí vai ter um processo
1: mais demorado.
0: mais demorado. Mas a questão é. O aprendizado é esse. A fé que nos leva aos pés do Senhor Jesus, a fé que nos leva aos pés da cruz, a fé que nos leva a um batismo, a fé que nos leva a uma santa ceia, a fé que nos leva a um arrependimento, a fé que nos leva a passar a viver a nossa vida pautada na verdade, precisa ser a mesma fé que deve permanecer em nós até o fim. E aí, nós temos aqui respaldo bíblico para orientar você de que as coisas realmente precisam se dar dessa forma. E uma das passagens que nos traz esse alerta está escrito no livro de Colossenses. Capítulo 2, versículo 6 e versículo 7. Vamos para o texto. Colossenses, capítulo 2, vamos para a palavra. Versículo 6 e versículo 7. Aonde está escrito? Portanto, assim como vocês receberam Cristo Jesus, o Senhor, ouça o que Paulo diz, continuem a viver nele, enraizados e edificados nele, firmados na fé, como foram ensinados, transbordando de gratidão. Olha que tremendo isso. Olha ao que estamos sendo ensinados nesta noite de quarta-feira. Portanto, assim como vocês receberam Cristo Jesus, não sei quanto tempo faz isso. E também não sei de que forma você está conduzindo na sua vida espiritual aquilo que deveria de estar acontecendo nas mesmas proporções de quando você começou a viver isso tudo. Por isso que a Bíblia nos traz aqui uma alerta. Assim como vocês receberam Cristo, Jesus o Senhor, continuem a viver nele. Não adianta a gente receber a Cristo, levantar a mão e dizer: Senhor, eu te recebo em minha vida, ou torno o Senhor como único e suficiente Senhor da minha vida. Muitas vezes tomado por uma emoção, ou muitas vezes por uma imposição de um obreiro ou de um pastor que está ali incitando você, ou quase obrigando você a dizer uma coisa que de repente você ainda não tem, o total entendimento para fazer isso. Mas quando temos esse entendimento, quando sabemos o que estamos fazendo, a Bíblia nos orienta a permanecer, a continuar a viver naquele a quem, segundo foi nos apresentado, ou seja, estou falando de Cristo Jesus o Senhor, continuar a viver nele. De que forma? Enraizados. E edificados nele, na palavra dele, firmados na fé, como foram ensinados. Olha como Deus é maravilhoso. Olha o que ele está te ensinando nessa noite. Ele está te mostrando o seguinte, que da mesma forma em que você recebeu Cristo Jesus, pastor, eu não recebi ainda, eu nem sou da fé que vocês congregam, eu não vivo essa comunhão. Amém, irmão, eu respeito isso. Sempre há uma primeira vez para tudo, então seja bem-vindo, quem sabe, nesse momento em que você está ouvindo essa programação pela primeira vez. Porém, o ensinamento que temos é que, assim como recebemos Cristo Jesus, o Senhor, na nossa vida, é desse jeito que precisamos permanecer nele. A mesma intensidade, o mesmo fervor, a mesma confiança, a mesma fé, precisa se manter enraizados e edificados nele, firmados na fé como foram ensinados. E um detalhe, lá no finalzinho diz assim, ó, transbordando de gratidão. Então aqui fica claro. Ora, como recebestes Cristo Jesus o Senhor, assim andai nele. Como recebestes, assim andai. Não é como recebestes e depois viver algo diferente. Não, é como recebestes Cristo Jesus o Senhor, assim andai nele. Enraizados nele, edificados nele e confirmados na fé. Ok? Está claro para você? A Bíblia diz em Hebreus 10, 38, que o meu justo, ele vai viver pela fé. O meu justo. Aquele que realmente me aceitou. Aquele que sabe o que eu represento na vida dele. Aquele que não precisa estar procurando elementos todos os dias, para que a sua fé seja fortalecida, porque ele é justo no sentido de viver, não por aquilo que ele acredita, até porque a fé é exatamente isso, é o que nos faz viver a nossa vida em Cristo, não pelo que vemos, mas pelo que acreditamos. Então, é por isso que o autor de Hebreus, ele deixa bem claro isso. O meu justo, o meu escolhido, o meu separado, aquele que se destaca, aquele que tem o seu diferencial, ele não vai viver de nenhuma outra forma, senão pela fé. Não é, perceba que aqui a expressão não é o que se vive por um tempo. Não está escrito assim, ó, o meu justo, ele vai iniciar a sua caminhada com Cristo e por um tempo vai expressar a sua fé. Não. Não está escrito que o meu justo viverá um tempo de fé, um período de fé. Não está escrito que o meu justo, ele viverá pela fé. Será o alimento dele, será o oxigênio dele, viver pela fé. não pelo que vê, não pelo que enxerga, não pelas possibilidades que estão diante de seus olhos, mas pelas possibilidades que ele acredita que, no tempo de Deus, irão chegar. Então aqui, caminhando já para o desfecho dessa ministração, caminhando para o desfecho dessa palavra, irmãos, a mensagem ela é clara. Você já tem elementos suficientes para entender que não basta começar bem. Não basta iniciar tudo isso bem. Quantas pessoas que, quem sabe, estão aí há anos dentro de uma igreja, que ali iniciam bem, que estão sendo alimentados, que estão sendo apacentados e tem tudo para poder ali, ó, frutificar. Tem tudo, sabe? Para ali, quem sabe, se render a Cristo. Iniciam muito bem, mas daqui a pouco acontece alguma coisa. Ou o pastor, de repente, prega mais firme. Ou acontece algum impasse entre pessoas na questão da comunicação, do relacionamento. Porque às vezes, né, acontece situações em que falta comunicação ou interpretação equivocada, enfim. Aí, aquele início, irmão Beira, ele acaba se desfazendo. Por quê? Porque as coisas elas precisam ser vividas por etapas. E aí, aquilo que inicia, que começa tão bem, a pessoa ela não consegue perseverar. Então ela faz o quê? Ela pensa: vou procurar outra igreja. Vou procurar outro ministério. Muito bem. Ali ela começa tudo do zero de novo. Só que a questão não está naquilo que se começa, mas naquilo que nós conseguimos perseverar, permanecer. Quer dizer, se você começou confiando em Jesus, independentemente das situações, você deve continuar confiando nele. Aí eu comecei a confiar em Jesus no momento em que eu não estava passando por uma prova. No momento em que eu não estava passando por uma luta. Aí deixa de confiar no momento em que passa por uma luta? Não, eu comecei a amar a Cristo no momento em que uma porta se abriu. Aí deixa de amar quando a porta se fecha? Porque muitas vezes nós não sabemos o significado de uma porta que se fecha. De repente, para você, é motivo de fracasso. Mas eu já vivi experiências na minha vida de portas que se fecharam, que era o trabalhar de Deus, não para o meu fracasso, mas sim para a construção de algo novo, que não tinha como ser vivido as duas coisas ao mesmo tempo. Então Deus precisou fechar uma porta para que eu não me concentrasse ali, para que eu não me detesse ali, para que eu tivesse a condição de me deslocar a outra.
1: Outra porta, outro caminho.
0: Porque nós não somos onipresentes, não podemos estar em dois lugares ao mesmo tempo.
1: Não tem como.
0: Então isso também é discernimento no espírito. Não enxergar que Deus está te culpando, te punindo, ou te castigando por alguma situação que não está dentro daquilo que você imaginava, porque de repente você pode estar vivendo um equívoco muito grande. Deus está fechando uma porta aqui para que uma outra
1: abra ali.
0: Então esse é um ponto. Continuar confiando, mesmo quando a situação não é favorável. Isso é justo que vive pela fé. Não condiciona a sua fé somente às coisas boas que acontecem na vida do ser humano. Que é bom, a gente quer viver realmente vitórias, quer viver conquistas, mas o justo que vive pela fé, ele não vive pela fé somente quando a situação é favorável. quando tudo está dando certo. Não, o justo ele vive pela fé, mesmo quando parece que o mundo está caindo sobre a sua cabeça. Você entendeu? Então, a permanência, a perseverança é o que faz a diferença. Buscar a Deus e permanecer firme, mesmo quando as lutas chegarem. O que serve para Deus não é o que começa, mas é o que permanece. Eu vou repetir, talvez você não tenha entendido. O que conta para Deus não são os grandes começos, mas sim a permanência, a perseverança daquilo que um dia começou. 23:54, irmão Bira, temos alguma mensagem?
1: Tem, pastor, acabar a mensagem de áudio. Irmã Gorete Capão do Leal, final 16:56, irmão Paulo.
0: Vamos lá, então.
2: Boa noite, irmão Biro. Queria botar o nome na oração da minha mãe Maria, da Tereza, dos meus netos, dos meus filhos, dos meus familiares de perto e longe, para vocês da rádio, para todos os ouvintes, para a irmã Eva e família, para o Everton e família, e para todos vocês da rádio, todos os ouvintes, voltando para casa. Deus abençoe vocês.
0: Um abraço, irmã. Deus abençoe.
1: E agora tem o áudio da irmã Adriana, pastor.
0: Vamos ouvir.
3: Boa noite, pastor Cleito, irmão Bira, que Deus abençoe a vida de vocês. Eu quero botar eu, meu esposo, meus 6 filhos na oração e todos que estão escutando a programação e também a minha irmã Valdionir, irmã em Cristo, Valdionir, que está internada no hospital, que Deus venha trabalhar na vida dela cada vez mais, que Deus abençoe a todos e vocês também, todos. Amém. Que estão na rádio, que o Senhor, que Deus leve vocês em segurança para casas de vocês, em nome de Jesus.
0: Amém.
1: E agora tem mensagem de texto, pastor. A paz do Senhor. Gostaria de agradecer grandemente pelas orações Maria do Carmo Dutra. Graças a Deus, ao grande soberano Deus, ela está em casa, se recuperando aos pouquinhos. Está bem melhor. Peço oração por minha família e desejo um bom retorno aos seus lares.
0: Vou falar uma coisa para você, vou falar por mim aqui, a alegria de um pastor, e eu vou falar por mim, por exemplo, quando chega o terceiro domingo de dezembro, a gente vê aquele ambiente ali onde é realizado o batismo, a gente vê aquele lugar ali com pessoas, com candidatos ao batismo, é maravilhoso, alegra o meu coração quando nós temos pessoas que estão ali para viver esse passo. Mas a alegria muito maior para aquele que tem a responsabilidade, como por exemplo eu falo da minha aqui, é saber que aqueles que estão descendo as águas do Santo Batismo, aqueles que estão dando início a uma caminhada, a uma vida com Cristo, vão permanecer vivendo essa vida com Cristo. A minha alegria, ela se multiplica, né? Talvez 3 vezes mais, ao ver aquelas pessoas que estão na água ali, caminhando com Jesus, nos cultos, ceando, sendo fiéis, sabe? Vivendo essa vida de transformação. E aqui, claro, eu falo da minha pessoalmente, mas imagina o coração de Deus, quando percebe que aquele que começou, permaneceu. Vamos orar, vamos conversar. Irmão?
1: Tem mais áudio aqui, pastor.
0: Rapidinho, então, vamos ouvir.
1: Irmão Everton, de São José do Norte, pastor.
0: Tá bem, vamos lá.
4: Paz do Senhor, pastor Cleiton, irmão Bira e Paulo Ricardo. É o Everton, vamos votar na mãe aqui na oração, da Ariane, do Isaías, para mim, na pastor Cleiton, também para o irmão Manuel, Felipe, também para o pastor Gilberto, para a irmã Denanira, também para a irmã Gorete, para a irmã Damiana, não? Também para a Adriana Machado, o esposo. Também para todos adoradores de Cristo, para a avó e para todos os ouvintes, tá bom, pastor Cleiton? Vou na carona,
0: um abraço,
4: não posso, não vou aí, tá bom? Bom retorno para casa, fica com Deus. Deus abençoe, pastor.
0: Um abraço.
1: E agora tem um alto irmão, Jim.
0: Vamos lá, rapidinho, então.
5: Boa noite, pastor. Que minha oração para mim, para a Regina aqui.
0: Um abraço.
5: Tá? Vamos lá, escuta aqui.
0: Um abraço, irmão Edinho. Antônia Pereira, boa noite, pastor. Peço oração para minha família e também o irmão Hamilton. Boa noite, a paz do Senhor, irmãos. Bom retorno para os seus lares.
1: E tem a última mensagem de texto, pastor, é a irmã Maria Oliveira. Maria Santa Oliveira. Boa noite, Deus abençoe.
0: A fé que te leva aos pés de Jesus é a fé que deve permanecer até a vinda dele. Vamos orar, vamos conversar com Deus.
6: Quando oramos, os céus se abrem. Deus, do seu trono de glória, ouve o nosso clamor e se apressa em responder a nossa súplica. Creia no seu coração e junte-se a nós. Vamos orar, vamos falar com Deus.
0: Senhor, continua abençoando os nossos irmãos, o Eric, a irmã Rosane, a irmã Roberta, o Matheus, todos aqueles que estão ligados com essa programação e que foram certamente alcançados, meu Deus, porque a tua palavra, ela gera um alcance. E esse alcance, ele pode se dar de uma forma ilimitada ou pode se dar de uma forma limitada. E quem vai permitir que esse alcance, ele se dê apenas até um nível da nossa vida, somos nós. Porém, está em nossas mãos a condição de não colocar limitação ao que o Espírito do Senhor, através da sua santa, divina e poderosa palavra, traz para as nossas vidas. Queremos estar abertos para ouvir acerca de todo e qualquer assunto que nos leve a uma profunda reflexão e que nos faça caminhar em direção à santidade. Senhor, continua falando conosco. Não vamos, de maneira alguma, impedir que essa relação entre nós e o Senhor venha a ter alguma interferência. Continua falando conosco. Consagra a água mais uma vez e abençoa teu povo. Em nome do Pai, do Filho e do Espírito Santo, que assim seja. Amém. E graças a Deus.
1: Amém.
0: Você que saiu do outro lado, nas suas orações peça isso. Ou coloque aqui. Peça a Deus. Deus, Espírito Santo, Jesus, continua falando comigo. Seja em sonho, seja em palavra, seja em louvor, seja na rádio, seja na igreja, continua falando comigo. Mombira, estamos indo embora?
1: Estou embora, pastor. Agradecer os trabalhos do Paulo Ricardo. Nós retornaremos hoje, quinta-feira, a partir das 23 até meia-noite. Fiquem a paz do Senhor.
0: Meu amigo Paulo, hoje estás conosco. Amanhã já Marquinhos de volta?
7: A Marquinhos de volta, amanhã oficial aqui do horário, né?
0: Tá bem.
7: Tá bem? Muito obrigado. Uma ótima noite a todos.
0: Eu que agradeço aí por todo o trabalho a ti direcionado e feito com tamanha competência.
7: Muito obrigado.
0: Vamos em frente então. Boa noite a todos, bom descanso. Uma quinta-feira maravilhosa a todos vocês. 11 da noite, estaremos aqui mais uma vez. Até lá.

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1: Muito bem, senhoras e senhores, 4:00, já estamos de volta, dando prosseguimento aqui na programação da Cultura com a segunda parte do Noturno, 105,9 até as 2 horas da manhã. Continua valendo a sua participação, sua interatividade pelas nossas redes sociais e também pelo nosso WhatsApp, 991-647867. Sou Paulo Ricardo, hoje aqui junto contigo até as 2 horas da manhã. E como de praxe...
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1: Vamos tocar então, para matar a saudade e relembrar anos 80. The Cars com Drive, versão Noturno 105,9.

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0: Noturno, 105,9 com Sia Chandelier. Manu Batidão e Simone Mendes daqui pra frente. Nando Reis, Os Cegos do Castelo. E ainda nessa sequência, teve Pixote com a música do Lulu. Apenas Mais Uma de Amor, Os Paralamas do Sucesso, Você. E a primeira foi o clássico da noite com The Cars Drive. Até as 2 horas da manhã por aqui, o melhor da música nacional e internacional, valendo também a sua participação. Um salve especial para você que está no seu trabalho em mais uma madrugada, junto com a gente e, é claro, com a trilha sonora da Cultura Zona Sul.
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4: O tempo abre na região sul nesta quinta-feira. Ao longo do dia, o sol aparece entre nuvens. As temperaturas entram em queda. Em Rio Grande e Tavares, os termômetros variam entre 12 e 18 graus. Em São José do Norte, máxima de 17 graus, com a intensidade dos ventos moderada. Previsão do tempo com informações do Instituto Nacional de Meteorologia, IMET.
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Noturno 105,9, Alex Warren com Ordinary. Paula Fernandes, Amar de Novo, versão de Set Fire to the Rain, da Adele. Ainda, Gloria Groove, nosso primeiro beijo, e Ferrugem com um Sorriso Maroto nessa sequência, Apaguei para Todos. Agora 15 minutos, faltando para 1 hora da manhã.

0: Fechando essa sequência aqui na programação do Noturno 105,9 da Cultura Zona Sul, tá aí Soldiers of the Army com O Amor Verdadeiro, True Love, um dos maiores clássicos da banda de reggae norte-americana, lançado originalmente no aclamado álbum chamado Get Weezer, lá de 2006. Essa música é amplamente reconhecida por sua melodia envolvente, por transmitir uma mensagem espiritual profunda sobre a universalidade do amor. True Love, do Soulja. Antes, seguimos no reggae, com Chima Roots, Iemanjá, Daniel e Mariana Fagundes, Peão Tatuado, Ana Castela, Barulho da Caminhoneta, Alex Warren com Ordinary também tocaram por aqui nessa super sequência na nossa programação, já no novo dia, na quinta-feira, 30 de julho de 2026. A gente vai fazer uma parada agora, é intervalo, e já já eu tô voltando trazendo a última parte, os últimos 60 minutos aqui no nosso Noturno 105,9.
1: Hora certa,
0: 1:04.
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música para iniciar o soninho da madrugada. U2 com Bad aqui na nossa programação. Antes, Rosa Tatuada, o Inferno Vai Ter Que Esperar. O Rapa Minha Alma, Vitinho Imperador. Também Os Apaixonados.

0: com a intensidade dos ventos moderada. Previsão do tempo com informações do Instituto Nacional de Meteorologia, IMET.
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0: E olha, com esta linda canção de amor, Paulo Roberto Djavan, nós vamos encerrando a edição aqui do nosso Notúrnico. É o Zé Felipe, viu? O Zé Felipe, o Azarado. Aqui na rádio a gente tem o Apavorado e a música sertaneja tem o Zé Felipe, que é o Azarado. Mas é Azarado porque quer, né? Zé
1: eu ia
0: Felipe.
1: Fazer uma voz de locutor dos anos 80.
0: Opa, parei um pouquinho que eu preciso me ajustar aqui também, né? Pra falar o mesmo
1: que
0: nível.
1: Quebrasse o meu estilo agora de... Porque eu me lembrei agora do esquema lá que a nossa amiga falou.
0: Que esquema, cara?
1: É um esquema meio assim. Esquemático.
0: Ah. E aí, o esquema esquematizado, esquematicamente esquemático.
1: Me veio assim uma lembrança Narigal, um odor.
0: Deus, não acredito nisso.
1: O verão está chegando, né? Sabe como é que é, né?
0: Sim.
1: Mas aí, Paulo Ricardo.
0: A audiência não entendeu nada.
1: Nada.
0: Nem precisa.
1: Paulo Richard. Como o Valerão, quando chega de manhã aqui, ele fala umas coisas que é só a nossa interna. E o pessoal não entende
0: nada. E tu bota
1: no
0: ar.
1: Igual. Não, mas ele entra no ar sem nada, né? Do nada.
0: Sim.
1: E também o pessoal não entende nada. Então quer dizer que o pessoal, quando a gente entra no ar, o pessoal não entende nada. E aí, Paulo Richard?
0: Tudo bem com o senhor? Como é que foi a sua semana? Como está sendo a sua meia semana?
1: A meia semana está sendo pela metade.
0: Não é.
1: Pois é, já estamos quase no final de semana, já de novo, né?
0: Pelo
1: hoje
0: amor
1: é quinta-feira.
0: Deus. Velho, eu não sei o que eu vou fazer da minha vida.
1: Não sabes?
0: Não. Não,
1: eu acho que tu vai ficar no rádio. Desde 80 e poucos que eu te conheço, já foi 40 anos isso quase.
0: Uhum.
1: Nem vou falar.
0: Eu tenho 42, 40, né?
1: Nem foi 42 de rádio, né?
0: Então, opa!
1: É, então eu nem vou falar porque esse aqui parece que foi ontem, né? Mas...
0: Olha, não começa porque senão eu também vou abrir aqui o meu
1: vai
0: arquivo.
1: Vai chorar.
0: Não, vou abrir meu arquivo, vou falar também.
1: Aí nós vamos nos emocionar, vamos lembrar lá de pessoas que já partiram para o outro lado, né? Outros que já deveriam ter ido.
0: Nem era esse lado assim que eu tinha pensado.
1: Outros já deveriam ter ido, mas não vão.
0: É verdade. Não, eu ia contar, né, que o senhor era fininho, né, naquela época onde nos conhecemos.
1: Hoje é uma dificuldade para manter.
0: Por que o seu nome é Paulo Roberto Djavan? Porque o senhor era o cover do Djavan.
1: Dizem, né? O
0: original,
1: Paulo,
0: né? Cabelinho crespinho.
1: Quando fica brabo com o apelido, pega, né? Então
0: pega.
1: Pegou.
0: Ficou brabo? Ficou brabo.
1: Porra, mas é lógico, rapaz.
0: Por quê, cara?
1: Eu queria ser o Michael Jackson, eu queria ser o Djavan naquela época. Que Djavan? Eu queria com MPB.
0: É
1: eu
0: sério?
1: Vinha, claro, é lógico. Eu vinha das discotecas.
0: Ah,
1: e aí o que acontece? O Glênio Freitas, para me deixar maluco, começa a me chamar de Djavan. Foi ele mesmo que botou o apelido, né? E aí, rapaz, uma semana, duas semanas, o ouvinte começou a me chamar também, o operador naquela época, né? E aí pegou. Pegou.
0: Bah.
1: Pegou assim, do nada. Eu fiquei brabo e brabo não adiantou nada.
0: Uhum.
1: Aí, anos depois, né, nasceu o primeiro filho, eu não botei o nome de Djavan. O segundo, eu tinha tomado umas 3 ou 9. Aí eu resolvi registrar como Djavan, né?
0: Tá, mas umas 3 ou 9, tu foi no cartório depois das 3 ou 9?
1: Exatamente, fui meio que tropicando no cartório, né? Bota Djavan,
0: É sério?
1: Sério?
0: Não, fala
1: não,
0: sério,
1: eu falo
0: velho.
1: A verdade, eu não
0: por favor,
1: tenho que
0: admitir. Cara.
1: Exatamente isso.
0: Bota tu tem Djavan, um filho com o nome de Djavan?
1: Eu tenho o Dotinho, lá de São Paulo,
0: sim,
1: é Paulo Djavan.
0: Ah, o Dot é Paulo Djavan.
1: É Paulo Djavan.
0: Sempre conheci como Dot, né,
1: Dotinho? Dot é por causa de uma história aí de bastidores aí, mas é... E pegou também o apelido dele. Esse ele gosta. Ele não gosta do Djavan.
0: Não gosta do Djavan?
1: E aí, dane-se.
0: Que legado, hein? Que legado.
1: É, porque assim, ó, o Paulo, a gente brinca, né, e... Esse, por exemplo, esse apelido, ele pegou tanto que hoje ninguém me conhece com o Paulo Roberto. Se tu ligar pra cá, pra rádio, por exemplo, quer falar com o Paulo Roberto, até descobrir que sou eu.
0: Sim.
1: Então
0: não,
1: é
0: mas
1: assim,
0: aqui,
1: né?
0: Aqui não tem como. Se ligar pra cá, pra rádio, a gente sabe que tu é o único Paulo Roberto.
1: Então, mas aí vão. Alguém vai dizer, pô, mas eu não. Ainda mais que eu não venho aqui tanto esse tempo.
0: Ah, não, o pessoal novo ali do comercial, por exemplo. Pois
1: exatamente. De vez em quando eu venho aqui até pra dar o ar da graça, né? Porque de vez em quando
0: eu
1: venho aqui. O assaltante, que é isso, rapaz.
2: Oi, tudo bem? Eu sou o Paulo
1: pois
2: Roberto.
1: É. E aí, mas é uma história assim, é muito legal, porque você me acompanha há 41 anos. Eu tô 41 anos no rádio já. 41 anos, cara, que loucura.
0: Pô, tu vê, cara.
1: Pelas mãos do Saúl Júnior e Norberto Xavier Rosado.
0: Legal.
1: Eu me lembro que o Saúl estava na RCC naquela época, pela parte da manhã.
0: Né, ainda tem contato com o Saúl?
1: Saúl Carvalho agora.
0: Saúl Carvalho?
1: É pastor, é. Pastor agora.
0: Ah,
1: é. E ele tá numa rádio em Florianópolis. E tá bem, graças a Deus. E foi o cara aí que me deu a oportunidade. Ele era da discoteca da Eletrônica 54, não sei se tu te lembra.
0: Claro.
1: Né, era um dos melhores comunicadores e DJs da época. E era o locutor da RCC e também na Rádio Cassino, à tarde.
0: Ah, o Saúl chegou, era DJ.
1: Demais, um dos melhores, cara.
0: É mesmo?
1: Um dos melhores, é. Ah, e aí, eu naquele meio ali, né, com 17 para 18 anos, eu sobrei o quartel e a mãe, olha, o negócio que diz, que é um emprego. Aí eu fui lá e bati na rádio lá e disse, vem cá, não sabe de nada? Ó, vai lá na rádio tal que estão fazendo teste. Cheguei lá, tinha 7 caras treinando. E eu fui, tirei o primeiro lugar. Aí comecei a fazer as loucuras que eu sempre fiz no rádio, né? E aí, aquela época, tu sabe, né, Paulo? Até a gente fala isso muito. Naquela época, o operador tinha que ser operador mesmo, né?
0: Uhum.
1: O nome do operador valia muito. É, e a técnica do operador valia muito. Então, hoje, o que a gente faz, o que a gente fala para essa nova geração, faz com computador, nós fazíamos manualmente. Né? Era vinil, era fita e tudo mais. E o operador se destacava. Então, as emissoras queriam aquele cara bom. Então, eu me destaquei e inventei algumas coisas que ficaram marcadas naquela época, né? Porque eu vinha da discoteca e muita gente não tinha coragem de fazer. Eu me lembro que uma vez, só para terminar, uma vez eu peguei uma agulha velha e um disco velho. Eu não tinha aquele arranhar do disco. Eu queria aquele barulho do arranhar do disco para dar a entender que eu estava tirando o disco do ar, assim, dando aquele arranhão. Só que eu não tinha aquele efeito, não tinha como gravar, né? Era cartucho.
0: Sim.
1: E aí eu peguei o
0: rolo.
1: Peguei uma agulha velha. E um disco quebrado, que estava quebrado pela ponta, mas dava para colocar no toca-disco.
0: Sim.
1: E eu me lembro muito bem que eu fiz isso de manhã, era muito rápido, né? Dois toca-discos só. E eu fiz isso e combinei com o Glênio. Glênio, a música tal, eu vou na hora que estiver tocando ela, eu vou colocar no outro toca-discos, o disco velho, e vou arranhar no ar por cima dela. E vou cortar, parecendo que eu estou arranhando a que está tocando.
0: Uhum.
1: Tá. Fizemos isso rapidamente, papai, ele entrou no ar dizendo, meu Deus do céu, aconteceu tal coisa. O Norberto veio correndo. Sabe, você conhece como é que era,
0: sim,
1: a figura,
0: sim,
1: né?
0: Sim,
1: eu conheci,
0: era uma figura.
1: Neguinho, que estragou, tu fez? Estragaste o patrimônio da rádio.
0: O lançamento.
1: Ah, exatamente. Eu digo, tá aqui, Norberto, aqui. Ah, meu Deus, quase morreu.
0: Era um efeito especial.
1: É, um efeito especial feito ao vivo ali.
0: Uhum.
1: E outras coisas que a gente fez ali. Por exemplo, o reverse. Era muito legal porque o Glênio ele acompanhava, né? Ele precisava de um operador que fizesse as coisas acontecer. E eu comecei a descobrir isso e eu comecei a fazer coisas assim que ninguém tinha coragem de fazer. Por exemplo, ele estava falando, como a gente está conversando assim, lá pelas tantas ele fazia um reverso na voz. Ele falava ao contrário.
0: Ele?
1: Exatamente.
0: Ah.
1: E aí eu digo assim, poxa, ele tá falando ao contrário, eu vou fazer a música ao contrário. Só que não existia isso, sabe, Zé?
0: Sim.
1: Era artesanal. O que eu fazia? Eu desligava o toca-disco e voltava com a mão. O disco no ar, tudo no ar, mas era segundos. Isso não durava um minuto.
0: Uhum.
1: Era muito rápido. Então eu fazia no ar, assim, aquele negócio. Então virou uma marca registrada, né? E aí...
0: E por que ele falava ao contrário?
1: Pra dar... Não, é pra ilustrar a locução dele. Era muito criativo, muito criativo. Era criatividade, sim, toda manhã, das 9 até o 11h30, depois entrava o Belmar, Alves Clarino, famoso Belmar, das 9 às 11h30, eram muitas coisas criativas feitas na hora. Ele entrava, por exemplo, se tu passasse no corredor, tu colocava uma música de cowboy e ele fazia aquela locução, neste momento, aqui, o cowboy, fulano de tal. Passava o Galileu era o cacique da tanga furada. Passava o fulano de lá, quem sofria muito era o Renato Albuquerque,
0: uhum,
1: que tinha apelidos lá. Então era assim.
0: Renatão.
1: A gente tinha muita coisa gravada. Então, por exemplo, a coisa era muito improvisada. E o operador, ele tinha que dar máquina. Então eu colocava tiro no ar, colocava metralhadora, então eu não
0: bons tinha pistola. Tempos, né?
1: Bons tempos. Mas tudo feito ali.
0: Produção.
1: Feito ao vivo.
0: Na hora, que nem pastelaria japonesa.
1: Na hora. E o ouvinte, ele brincava muito, por exemplo, tinha uma característica muito forte dele, brincar com o ouvinte, com o nome do ouvinte. Então tinha um nome lá, fulano de tal, Maria, vamos dizer, tu tinha que conseguir uma música que falasse em Maria. Então eu lá, é a Maria, Maria, aquele negócio todo. E ele tava falando. Daqui a pouco já trocava de assunto e tu tinha que trocar a trilha e trocar o tipo de efeito que ia fazer.
0: Ah, tinha que ser ágil.
1: O cara saía cansado, né? Mas era muito bom. Era muito bom.
0: Legal.
1: Eu fiquei 2 anos e pouco pegando nesse horário.
0: Legal. Áureos tempos do rádio.
1: Glênio
0: Freitas.
1: A história
0: do rádio aqui na madrugada.
1: Olha, o Glênio Freitas, pra mim, eu tive a oportunidade de trabalhar, foi um dos melhores locutores que eu trabalhei, um baita professor. Me ensinou a ser rápido, né?
0: Uhum.
1: Primeira coisa que ele falou pra mim, eu me lembro disso, foi, eu entrei em 1985, primeira vez que eu fui trabalhar com ele não gostou muito da minha cara, né? Porque eu coloquei todo o programa, eu coloquei fundo da Xuxa e lá. E aí eu fui corrido da manhã. Depois vou entender por quê. Outra hora eu falo isso. Aí o que aconteceu? Ele disse pra mim assim, a primeira coisa que tu faz é fechar o microfone. Porque eu não tinha rapidez no início ainda de fechar o microfone. Então eu deixava aberto e ele fazia corta, corta, corta, né? Microfone. Uhum. Então a primeira coisa que eu peguei foi fechar o microfone. Então era tão rápido, Paulo. Tão rápido que, por exemplo, ele dava a hora, eu já sabia que ela deixa da hora certa. E estava terminando de dar a hora certa, eu já fechava o microfone em cima. Então não entrava nada no ar, assim. Então eu fiquei muito rápido, muito ágil. Então era tudo assim. E conversava com as pessoas, né? Cara limpa, vai, pá, pá, pá, pá, pá, pá, pá, pá. Era muito legal, muito legal.
0: Pô, que legal.
1: E aí fui fazendo o nome na área técnica, né?
0: Uhum.
1: Depois entrei pra gravadora e comecei a fazer
0: as produções e tal.
1: Mas aí é isso.
0: Ó, temos que gravar, manda lá pro Djavan.
1: É isso aí. Né? E aí muitas vezes eu saía da mesa pra gravar.
0: Temos que arranhar um disco, manda lá pro Djavan.
1: Manda Djavan.
0: Beleza.
1: É isso aí.
0: Que beleza. Tá, então mais um capítulo nesse
1: encontro.
0: Tô quase
1: me aposentando já.
0: Nessa passagem de bastão aqui na programação.
1: E quem diria, né, que eu comecei com 18 anos, comecei um guri ali, e fosse levar tanto tempo aí, já tô perto de me aposentar já. Então quer dizer que é o seguinte, que eu adoro, o rádio pra mim, além de tudo, é uma terapia, né?
0: Uhum.
1: Tive uns problemas na vida, que a gente sempre tem, né, Paulo?
0: Uhum.
1: E graças a Deus que tem o rádio, porque essa conversa que a gente transmite para o ouvinte, às vezes as pessoas dizem assim, estão nos ouvindo, ah, mas tu curou minha depressão, meu negócio todo. Mas na verdade é uma troca, né? A gente também propicia isso para o ouvinte, mas ele também propicia para nós, né? Essa troca assim, de energia é maravilhosa. Então eu devo muito ao rádio, né? Eu não vejo pelo lado material, eu vejo pelo lado mais emocional.
0: Eu te sugiro uma coisa, então. Eu vou me organizar, não sei quando, né? Porque eu tô meio zumbi, né, ultimamente, mas vou me organizar, que eu tô acho da ideia de a gente fazer uma conversa na madrugada com os ouvintes.
1: Não é, mas é uma boa.
0: Né?
1: Uma boa.
0: Eu faço uma visita pro senhor aqui, e aí a gente, quem Vamos sabe, fazer. Aproveitar, né? Conversa na madrugada, porque tem muita gente, muita. Perde o sono, trabalhando.
1: Muita gente.
0: Pessoal ligado.
1: Muita.
0: Então a gente pode fazer
1: pode
0: uma campanha.
1: Pode marcar uma vez por mês, de repente?
0: É, isso.
1: Um
0: isso.
1: Sábado?
0: É verdade.
1: Essa troca de horário do sábado. É. Porque assim, ó, a madrugada ela tem uma característica que eu sabia que ia acontecer isso. Eu sabia. Por isso que quando eu lancei essa ideia de fazer a madrugada, foi no AM lá.
0: Uhum.
1: Foi lá no AM. Por quê? Porque na região aqui no interior não tem rádio ao vivo.
0: Não.
1: Não tem. Tem na capital, tem fora daqui, tem o negócio todo. Então uma rádio local com programação ao vivo não tem. E é outro mundo completamente diferente.
0: É verdade.
1: É o cara que está ali, né, na vigilância, tem que estar atento. É a pessoa que realmente tem insônia, que a insônia é delicada, não é? A gente leva esse nome, né, brincando aqui, mais leve, como tu fala mesmo nessa abertura, que pode ter uma conversa aleatória, um papo, né, que está solto no ar, no universo, aquele negócio todo, a gente traz para dentro do programa, mas a insônia é muito delicada. Eu já sofri, por exemplo, quer ver uma coisa? Eu pegava às 5 horas da manhã na rádio mesmo, na Rádio Cultura, e eu perdi o sono 2h30 da madrugada. Então eu ficava assim, dormir das 2h30 da madrugada.
0: Nossa,
1: até 5
0: senhora.
1: Da manhã. E tu vê, né? É uma insônia.
0: É.
1: E ficava desesperado porque quando estava chegando o horário de eu me levantar, aí o sono vinha.
0: Então, sempre assim, né? Também já aconteceu assim. Comigo.
1: É horrível.
0: Também
1: é horrível,
0: já
1: a gente sabe disso. Mas o nosso é leve. Uhum. É uma companhia que a gente faz pro ouvinte. Tem um ouvinte do BGV, tem um ouvinte de fora daqui, São Lourenço, Pelotas. É, fora até do Brasil, tem gente nos ouvindo.
0: Uhum.
1: E isso é bom, isso aí realmente é gratificante. Que horas são, Paulo?
0: Olha, são 13h30 da manhã.
1: Que legal.
0: Passou rápido esse papo, né?
1: Pô, que loucura.
0: Roubei...
1: Tu gosta de conversar comigo, né?
0: Eu gosto.
1: É, eu também gosto de conversar contigo.
0: 15 minutos te roubei aqui.
1: Ó, momento da conversa, botaram aqui, ó.
0: Quem?
1: É, a Fabiana, lá do Senandes.
0: Ah, Fabiana.
1: Ela tem uma característica.
0: A Fabiana?
1: É, ela escuta agora. Aí eu mando a música. Aí às vezes eu mando a música e ela não tá ouvindo, já tá dormindo de novo.
0: Tá.
1: Aí lá pelas tantas ela perguntou, como é a música? Em 3 e pouco. Aí eu boto outra música de repente. Aí ela escuta. Aí daqui a pouco ela dorme de novo. Lá pelas 4 horas ela dá um bom dia mais uma vez.
0: Uhum.
1: Né? E aí 3 ou 4 vezes na madrugada ela escuta o programa.
0: Sério?
1: E outros escutam do início ao fim todos os dias. E outras pessoas que eu acho assim uma loucura, escutam a programação da rádio, falam para mim do Radiorama, falam para mim do Manhã Regional, Palavra de Mulher, escutam a rádio todo o dia.
0: Todo dia.
1: Todo dia. Então, é maravilhoso isso, Paulo.
0: É muito legal mesmo. Olha, aqui ó, já tem aqui mensagem para ti, ó. Bom dia, Djavan. Também o Demis está na Labuta. Tá trabalhando, Demis, sabe quem é, né?
1: Sei quem é, o... faz umas artes aí da gente, faz, fez tua, mandou para mim, fez do Marquinhos.
0: É bom, cara. E também o Antônio mandou mensagem aqui, ó.
1: O Antônio.
0: Estão junto com a gente, o Antônio também. Aparece ali uma foto dele na beira da praia, né, pescando.
1: Ah, o Antônio lá do Cassino.
0: Com esse frio, o Antônio Cassino.
1: Olha aí, Antônio, olha aí, ó, tu que gosta, e o Demis também, estamos conversando aí, estamos bolando uma madrugada para ter uma conversa aí muito longa aí na madrugada, aí, música verdade, e conversa.
0: Bate-papo aqui, ó, tem as linhas telefônicas, daqui a pouco já entra um, entra outro, dá um palpite.
1: Conta uma história.
0: Conta uma história, a gente vai, né,
1: Mesmo,
0: assunto
1: sábado,
0: não vai faltar.
1: Um sábado eu fiquei sabendo mesmo que o Paulo fez cover do Michael Jackson.
0: Que isso?
1: E olha que
0: Paulo.
1: O Paulo Ricardo, esse rapaz aqui que eu estou conversando, né? E eu conheço o Paulo há 40 anos e eu não sabia disso. E a Márcia, uma amiga que nós temos em comum, disse: ah, mas o Paulo fez sucesso, tá fazendo cover do Michael Jackson, viu?
0: Poxa, gente. Aprendendo. Pô, cara.
1: Foi na Arco-Íris?
0: Agora tu jogou.
1: Foi na Arco-Íris isso?
0: Não.
1: Não foi? Onde foi isso?
0: Isso aí foi...
1: No colégio?
0: Não, eram uns trabalhos. Também tive minhas aventuras teatrais, né?
1: Ah, que bom.
0: Alguns foi, trabalhos. Então. Cover do RPM também.
1: Pois é.
0: Eu e Vinícius Diniz.
1: Que, aliás, o tá bem mais novo que o Paulo Ricardo. O Paulo Ricardo tá acabado, né?
0: Tu acha?
1: Eu acho.
0: Sério? Tô mais conservado. Também, né? Tô mais conservado. Eu como bastante pepino, né? Conserva
1: pois
0: e tal.
1: É.
0: Então,
1: mas a real é essa, né? A gente vai... Tem muita coisa para conversar. Tem bastidores do rádio engraçados.
0: Uhum.
1: Né? Tem coisas aí que a gente guarda e não tem que falar tudo, né? Senão, cara, o programa tem que ser um programa especial mesmo.
0: É verdade. Vamos combinar. Fazer. E quem sabe a gente fazer um teste rapidinho agora. Quem está nos ouvindo e ligar aqui para o 3232-2303.
1: Vamos fazer.
0: Vai ter alguns minutos para trocar uma ideia com a gente. Quer falar com a gente aqui ao vivo agora?
1: Vamos botar os fones.
0: Vamos contar. Porque eu preciso ir embora também, né, Paulo Roberto?
1: Amanhã ele não vai embora hoje. Não vai embora hoje.
0: Ah, aí sim, velho. Tem café aí?
1: Tem café. Tem.
0: Vou ficar por aqui.
1: Tem café, aquele café que eu tomava quando eu tomava umas 3 ou 9, né? Como eu disse, né?
0: Uh-huh.
1: É café aquele que é o seguinte, que vou te contar. Acorda até o cara que está na 2 de novembro lá.
0: É
1: dormindo lá. Mas vamos lá, liga aí. 3232-2303, conta uma história pra nós que eu vou contar outra e o Paulo vai contar outra. Então vamos lá.
0: Ó, tem um ouvinte aqui, a todos, né?
1: Sim.
0: Nem Jesus Cristo agradou a todos, né? Mas tem um ouvinte aqui que diz assim: ó, bom dia, o papo tá bom, mas eu quero música.
1: Quem é que tá falando? Quem é que diz o nome aí? Eu sei, eu me
0: disseram. O Perazzo.
1: Ah, o Perazzo, grande Perazzo. Ah, o Perazzo tem mais história que o Budibu.
0: Perazzo, fica ligado, Perazzo.
1: Ô, Perazzo.
0: Porque a gente não vai deixar tu dormir com o nosso papo furado aqui.
1: Olha aqui, ó, o Perazzo tem mais história que o Urubu de Voo. Né? Eu tenho uma história do vinho, eu não sei se eu falo aqui no ar, hein?
0: Ai,
1: a história
0: ai.
1: Do vinho aí, tu e o Rude, hein?
0: Do Perazzo?
1: Tem. Eu sei umas coisas aí que o pessoal fala nos bastidores aí.
0: Eles conversam contigo na madrugada?
1: Eu encontro com eles na rua, né? E eles contam. Vamos lá, pessoal, liga aí, 3232-2303, está liberado.
0: 3232-2303. Só uma conversinha rápida aqui, se tiver a fim de trocar uma ideia ou dar um boa noite, simplesmente.
1: Isso.
0: E sair fora, né? Porque é só para a gente poder encerrar aqui.
1: Não, é prazeroso escutar, a Fabiana está dizendo aqui.
0: Oi, Fabiana.
1: Fabiana, olha, nós somos do tempo do rádio além ainda, viu? Ó, olha aí, ó.
0: Toma. Pediu.
1: Levou.
0: Toma. Então, só um pouquinho.
1: É eu que falo, dou bom dia ou tu?
0: É tudo com o senhor, já tá no seu horário.
1: Bom dia, quem é? Alô, quem fala?
0: Pare um pouquinho.
1: Alô, quem fala? Alô, meu filho. Caiu. Quem é? Quem tá falando? Hein? Tira o bagulho aí, ô. Eu botei o número 2 ali, ô. É que eu tava mexendo na cartucheira aqui. Quem tá falando?
2: É o Demis?
1: Ô, Demis, fala, meu irmão. Oh, daí?
0: O Demis ataca em todas as pontas, viu?
1: O nome do programa mudou hoje, viu? Não é mais insônia, é Paulo e Paulo.
0: É Paulo Paulada Power.
1: Hein? Tudo bem. Conta pra nós aí alguma história aí que tu saiba. Pode ser dos bastidores do rádio, alguma coisa que tu curta aí, uma festa, seja o que for aí. Conta qualquer coisa pra nós, que nós temos que encher linguiça, né?
2: Pessoal, aqui é música aí, meu camarada.
1: Ah, aqui é música?
0: Pessoal,
1: não, mas não vamos falar. Não vai ter música, não vamos falar a madrugada inteira hoje.
0: Olha aqui, é RX ou TX?
2: RX.
1: Mas, ô Demis, então, tá. Quanto tempo faz que tu escuta o rádio? Tu escuta o rádio há bastante tempo?
2: Ah, já, bastante tempo já. Pô, desde o tempo do Adir Almeida, hein? Tô ficando velho.
1: Do Adir Almeida, grande. O Adir Almeida, na nossa região aqui, foi um dos... E precursores aí, iniciantes da madrugada, né? Ele e o Ayrton Lopes da Silva.
2: Trabalhador,
1: Exatamente. Né? Depois vem o Ayrton Lopes da Silva. O Ayrton Lopes trouxe uma característica diferente. Ele trazia uns personagens gravados, né? E tinha umas vinhetas muito legais, né? Que o pessoal aí acordava ao som do Gente da Gente. E o Adir Almeida tinha aquele Bom Dia Trabalhador que conversava com os plantões, né? Plantão da Santa Casa. E você ficava sabendo. Na época tinha essa liberdade também de expressão, né? E de comunicação. Você ficava sabendo da notícia até antes dos jornais. Porque tinha os plantões. Exatamente. Tinha o plantão da emergência ali da Santa Casa.
3: Madruga.
1: É, dos bombeiros. Exatamente. Né? Tinha da delegacia, Polícia Civil, exatamente. Então as pessoas se informavam, ouviam música, né? E ouviu também o Adir Almeida, esse grande ícone, que, graças a Deus, ainda goza de saúde, ainda está aí com a gente aí. Mas valeu, Demis. Um grande abraço, viu?
2: Tá, fala, um abraço pra vocês aí.
3: Pode valeu. Obrigado. Boa noite. Tá aí, resolvido.
1: Com uma música aí, depois eu já abro o programa e foi um prazer conversar contigo, viu?
3: Muito obrigado, uma ótima noite pra você, Paulo Roberto.
1: Ih, Paulo valeu. Roberto. Mais um, bota aí, vamos lá.
3: Ah, Paulo Roberto.
1: Vamos lá, Paulo Ricardo. Programa Paulo Ricardo e Paulo Roberto. Alô? Essa tu não esperava. Alô? Alô, quem é?
3: Oi, quem é? Calma, pega leve, cara.
1: Quem fala?
4: Pega leve é boa, né?
1: Quem tá falando?
4: É a Kelly.
1: Kelly, tudo bem, Kelly?
4: Oi.
1: Da onde tu falas? Qual é o bairro?
4: Bucos.
1: Do Bucos.
3: Muito bem, Bucos. Kelly. Bucos.
1: Fala, Kelly, o que manda pra ti hoje? Diga.
4: Ai, tô doido com a programação, né? Tô na insônia total, né, gente?
3: E é mesmo. O que aconteceu, Kelly? O que aconteceu contigo? Tu perdeu o sono, Kelly? Tá pensando muito?
4: Não, o sono quem perdeu.
3: Olha, ele não deve saber o que tá perdendo, né? Poxa, Kelly.
4: Poderia pedir uma musiquinha pra gente ler.
3: Aí, Paulo Roberto.
1: Uma musiquinha, olha, hoje, geralmente hoje, de uns anos pra cá, as musiquinhas são musiquinhas mesmo, né? São menos de 3 minutos. Piadinha dos anos 80.
4: Vou pedir um musicaço aí.
1: Ah, musicaço é sentar na beira do caminho, We Are the World, isso aí tudo é musicaço.
3: Não, é Infinita Highway, Forest Caboclo.
1: Exatamente. É. Qual tu quer ouvir?
4: Oi,
3: tudo bom?
1: Oi, é com o Léo Magalhães. Qual é que tu quer ouvir?
4: Tá, mas... Que tipo de música poderia pedir?
3: Olha, no momento a gente está tocando só música...
1: Instrumental. É violinos em ação.
3: Tu pode pedir um Beethoven.
4: É, por que eu tô bebendo?
1: Olha, eu tenho certeza se tu
3: ouviu... Por isso que ela perdeu o sono.
1: Eu tenho certeza, se nós colocarmos uma música de violino, tu dorme em 30 segundos.
3: É verdade.
1: Hein?
4: Então taca aí o que tu puder, velho.
3: Opa! Pera aí. Não é bem assim também, não, Kelly.
4: A música aí, né?
3: Tá bom. Beleza. Vem cá, Kelly. Você está bebendo? Bebendo o quê, Kelly? Chá?
4: Oi?
3: Chá?
4: Como assim?
1: Tá bebendo?
3: É, tu havia comentado ou me enganei? Eu tô bebendo.
4: Não entendi.
3: Parei que eu tô bebendo, tu disse ou eu me enganei?
4: Que eu tô bebendo?
3: É.
4: Mas toda vida...
1: Ah, que legal. Então, boa bebida. Um abraço, Kelly. Tudo de bom, viu?
3: Ô, Kelly. Obrigado aí, tá? Tudo de bom pra ti. Uma ótima madrugada.
4: Tá bom, gente.
1: Paulo, faz o seguinte, então, Paulo. Um abraço. Valeu, Kelly. Paulo, pega aí pra nós o Shake Stevens, então. Pega, faz favor. Já que tá tudo na mesa, hoje trocamos. Estamos do lado opostos aqui.
3: Meu Deus.
1: O Paulo que tá na mesa de áudio. A nossa é o Vitec.
3: Nos comandos da nave mãe.
1: Antes era eu, Vitec. Ah, não. Vitec é na outra rádio.
3: Como é que é?
1: Era eu, Vitec, né?
3: Eu, Vitec.
1: Transistorizada. E dá desvio no ar ainda.
3: A mesa.
1: É. A vinheta era na nossa é o Vitec transistorizada.
3: Não, agora é uma coisa mais moderna, né? Agora já é um console.
1: Agora é a válvula.
3: Bem moderna mesmo. Cara, cadê o shaking?
1: Shake, olha, tem bastante cópia. Uma vez eu botei aí e apareceu uma 50.
3: Olha aí, ó.
1: Mais ouvintes no ar. Vamos lá, mais um. Agora o último do bloco de hoje, hein? Vamos lá, atenção. Alô?
5: Oi, boa noite.
1: Boa noite. Dia. Quem é? Bom dia.
5: Heron Fotos.
1: Heron Fotos. Daí, tudo bem, meu velho?
5: Tudo bem, Javan?
1: Tudo tranquilo? Que prazer falar comigo.
5: Prazer também.
1: Primeira vez participando da madrugada, né? Porque que eu saiba aí, não tinha participado ainda, né?
5: Não. É que eu participo, eu escuto sempre.
1: Sim.
5: Mas eu trabalho na área de terminais aqui na Barra.
1: Sim.
3: Nossa.
5: E nesses momentos, assim, nesses horários aí, ou eu estou dirigindo ou eu estou no... Ainda no terminal.
1: Tá, mas eu tô falando com um rapaz, o meu colega esse, que registra as fotos também, que tem muitos registros da cidade, não é isso?
5: Sim.
1: Ah, sim, o Erlon Fotos. Tá, agora eu sei. É,
5: muito bem. Eu acho que nós somos amigos no Facebook.
1: Né? Exatamente. Fala uma coisa pra nós aí, nós queremos saber alguma novidade, alguma coisa aí que tenha acontecido contigo, alguma característica, alguma coisa incrível aí.
5: Eu me lembrei agora, estava escutando o papo de vocês aí.
1: Sim.
5: Me lembrei de um acontecimento que aconteceu aqui em Rio Grande, na época ainda dos cantos ali na Buarque de Macedo, certo? Rio Grandense, Rio Grande e São Paulo na Presidente.
1: Me lembro aqui na Buarque.
5: E na segunda divisão do Gauchão, a federação fez um erro e marcou para o mesmo dia o jogo do Rio Grandense no campo dele.
1: Sim.
5: E o do São Paulo no campo de São Paulo.
1: Certo.
5: Com dois adversários diferentes.
1: Perfeito.
5: E estava chovendo muito. E tinham dois repórteres, um em cada campo, da Furiosa. Furiosa era o antigo apelido da Rio Grandina.
1: Sei. Eu sei.
3: É? É. Era isso?
1: É verdade.
3: Tá. O repórter não era eu, viu?
1: Nem eu.
5: Eu era garotão naquela época. Né?
1: Sim,
5: eu jogava no juvenil do São Paulo naquela época.
1: Certo.
5: Então, saiu o jogo e chovendo muito, e o juiz não transferiu a rodada. Saiu as duas rodadas. Infelizmente, na mesma cidade e no mesmo horário. E o repórter que estava no campo do Rio Grandense, falando, e aqui em Rio Grande chove muito, dá até trovoar, enfim. Me diga como é que está aí então no jogo do São Paulo, e o repórter do São Paulo. Aqui também está chovendo, nós estamos no metros um do outro.
1: Mas olha, vou te contar. Essa aí eu já fiquei sabendo, já tive contato.
3: Aconteceu assim. Que loucura.
1: Tem outras também que, olha, uma hora nós vamos falar aqui, né? Tem repórter e amigo meu aí que tá fora do rádio, mas é um grande amigo, né? Trocava o nome dos jogadores, né? Tinha uma característica muito grande de ser, acontecer, porque tinha muitos jogos, né? Tinha muita confusão também de times e jogadores e tudo mais, e trocava o nome, misturava. É muito legal. Mas olha, que prazer falar contigo, meu irmão. Grande abraço pra ti, uma boa madrugada e tamo junto, viu?
5: Tamo junto. Valeu, muito obrigado aí pela atenção.
1: Merece, meu irmão. Um abraço, tudo de bom, viu?
3: Uma ótima madruga, até mais.
1: Tá na mão, Chico Stevens?
3: Não, tá no computador aqui.
1: Tá, poxa, piadinha dos anos 80. Vamos lá. Paulo, um grande abraço.
3: Valeu. Uma ótima noite.
1: Vai descansar, meu.
3: Um ótimo trabalho. Olha, cara, ó.
1: Caiu. Isso aí acontecia lá na minha época agora.
3: Mas falha do operador aqui.
1: Tá bom, né? Então. O telefonista.
3: Ó, desculpa aí, gente. Vou te mandar aqui um Give me your heart tonight.
1: Tá certo, um inglês bem pronunciado para a nossa querida Fabiana que está ouvindo a programação. Gente, daqui a pouco vai começar assim 100% o nosso insônia. Um abraço para todo mundo.
3: E prepare-se, vem aí, conversa afiada.

0: Demais, hein? Shake Stevens aqui na nossa programação, que já começou assim muito bem com o nosso bate-papo, né? Uma descontração legal para você entrar no clima nessa madrugada de quinta-feira de TBT, né? E a gente aproveitou para fazer o clima para você relembrar umas histórias maravilhosas. Tá no ar!
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0: E tá começando Insônia, aliás, já começou faz horas já, né? E você tá gostando? Então vamos com mais uma no clima, hein? Hair Supply com Goodbye. 2:32. Dá volume aí.
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diferente hoje, né? Fizemos diferente já para trazer o ouvinte para cá, né? E vem comigo, porque hoje você sabe, né? Hoje é quinta-feira, dia 30 de julho de 2026. Né? Uma quinta-feira nublada, né? Tá uma madrugada nublada, né? Mas eu vou te convidar, né? Vem pra cá participar, vem interagir. 14 graus, tá meio frio, né? Olha, mas tá marcando sol pra hoje, hein? Por incrível que pareça, tá marcando sol pra quinta e sexta-feira. Portanto, vai dar pra secar roupa, hein? Mas compensação, passava, já tá marcando chuva, né? E olha, semana que vem tá marcando chuva pra semana inteira. Mas isso é assunto, gente, pra agosto, né? Vamos falar em julho, tá bom? Em seguidinha, vem aí pra você, né, as músicas que vão estar aí. As músicas não, os cantores e os grupos, né, que vão estar aí disputando pra ver quem vai ficar no especial de sábado, tá bom? Em seguidinha, 2h37, bom dia.

0: 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Previsão do tempo.
1: O tempo abre na região sul nesta quinta-feira. Ao longo do dia, o sol aparece entre nuvens. As temperaturas entram em queda. Em Rio Grande e Tavares, os termômetros variam entre 12 e 18 graus. Em São José do Norte, máxima de 17 graus, com a intensidade dos ventos moderada. Previsão do tempo com informações do Instituto Nacional de Meteorologia, IMET.
0: Previsão do tempo. 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
1: Bom demais, hein? Este é o Insônia, edição desta quinta-feira. Um abraço pro Francisco, tá ligado com a gente, ele quer ouvir o Biafra daqui a pouquinho. Vamos tocar uma música do Biafra aqui na programação, com certeza. Também tá ligado na programação aqui a Vera Regina e o Edinho, não é isso? Diga aí, meus amigos.
2: Vera Regina e Edinho, estamos aqui na escuta aqui, o Djavan também, Djavan. Muito boa a música.
3: Estamos escutando também, Djavan, a frase de vocês.
2: Estamos escutando aqui.
1: Ah, valeu, valeu, valeu, né? Muito bem. Paulo Ricardo já foi pro descanso, né? Paulo Ricardo amanhã está aqui ao meio-dia no Radiorama, né? Isso aí, né? Abração também mais uma vez pro Perazzo. Né, o Demis, que já participou ao vivo, né, o pessoal que mandou mensagem aqui antes, né, mas está ligado aqui na nossa programação. Gente, é o seguinte, né, vou mostrar as músicas, alguns trabalhos, né, do pessoal aí que vai estar concorrendo até amanhã. É hoje e amanhã, né, o mais votado, né, ou pode ser Tim Maia, Roupa Nova ou Christian Ralph, mais votado vai tocar uma hora no sábado. Vai ter uma hora de especial do Tim Maia, Roupa Nova ou Christian Ralph. O mais votado vai aí ser o destaque de sábado, tá bom? Bom convite, alô, quem fala?
4: Bom dia, Djavan.
1: Bom dia, Mário, tudo bom, Marilda?
4: Tudo tranquilo.
1: Marilda chegando no pedaço.
4: Ah, estou escutando desde o início.
1: Estavas ouvindo o bate-papo? Estavas ouvindo. Eu
4: é
1: não
4: muito
1: posso.
4: Legal.
1: Eu não posso render aqui, eu não posso chegar, o Paulo está por aqui, porque a gente sempre conversa e se estende e se empolga. Que a gente não se encontra aqui, né? A gente não se encontra durante o dia, né? Porque eu faço a madrugada e ele trabalha durante o dia. Quando ele está na folga aqui e a gente se encontra, olha, vou te dizer, é bate-papo. A gente se conhece há 40 anos, né? Então...
4: aproveita
1: para ter
4: um papo.
1: É, a gente começou praticamente na mesma época no rádio, lá nos anos 80... E a gente sempre conversa coisas realmente que são curiosas.
4: Sempre tem assunto.
1: Isso aí. Ô, Marilda, já que tu tá ligando agora, já vou deixar pra tu abrir a votação. Tim Maia, Roupa Nova ou Christian Ralph?
4: Christian

0: Maia.
1: Tim Maia. E casualmente eu vou tocar o Tim Maia, o Roupa Nova, o Christian Ralph daqui a pouquinho. Mas qual tu quer ouvir?
0: O que eu quero ouvir?
1: É.
0: Eu quero com o Lulu Santos, Como Uma Onda.
1: Como Uma Onda? Aham. Mas que coisa, que pessoa gulosa come uma onda. Mas que é isso? Uma onda inteira? Mas que bárbaro. Que...
0: Como Uma Onda no mar.
1: Tá certo. E vai oferecer pra quem?
0: Pra todos que estiverem escutando.
1: É, essa música é bonita, né? Nada do que foi ser. Ah, estão lá, estão agitando lá. Então, hoje esse programa vai ser uma loucura.
0: Ah, vai. Hoje é.
1: Tá bom. Tá bom, então. Um grande abraço e obrigado pelo carinho, viu, Marildo? Tchau, tchau. Vamos lá, então, pessoal. Vamos trazendo, então, já, para começar, assim, né, o Tim Maia. Carinhos. Depois tem Roupa Nova, Dona. Depois Christian Ralph para você, Cheiro de Shampoo. E depois, vamos lá, abrindo a votação, hein?

0: Tá aí Christian Ralph aqui na programação, cheiro de shampoo. Antes foi Roupa Nova, Dona e Tim Maia, Carinhos. São três grandes músicas que você ouviu aqui na nossa programação. Bom, é o seguinte, né? Já tem votação aqui aberta, não é? Já tem um pessoal que já votou, né? Então, no sábado, né? Uma hora de Tim Maia, uma hora de Roupa Nova ou uma hora de Christian Ralph, né? Qual você vai querer? Bom, deixa eu já registrar mais ouvintes aqui. Deixa eu ver aqui. Tem muita gente mandando mensagens. O Marcos Franco. Marcos Franco, ele quer o Roupa Nova, né? Então vai um voto pro Roupa Nova. Vamos começar aqui, né? Tem muita gente aqui mandando mensagem. Deixa eu me organizar aqui. Pode ligar para cá. O telefone tá liberado. Se você não votou ainda, pode votar. E é o seguinte. Amanhã o pessoal que votou hoje pode votar de novo. É verdade, né? Com certeza, né? Para reforçar mais o voto e para a gente aí, né, já preparar já o especial, que vai ser bem bacana, a partir das 3 horas de sábado, uma hora de Tim Maia, Roupa Nova ou Christian Ralph, hein? Quem será, né? É, a pegada vai ser forte, né? Alô, bom dia!
1: Bom dia!
0: Bom dia, Damiana! Bem-vinda, Damiana!
1: Obrigada, Tim Maia!
0: Tim Maia, vai votar no Tim Maia? Beleza, Tim Maia, tá certo. É. E daí, vai pedir alguma ou vai com todas?
1: Vou com todas e eu quero mandar um abraço aí pra Vera Regina, que estava doente, o Edinson, tá me ligando.
0: Sim.
1: A Marilda.
0: Pra
1: todos os ouvintes. E quero saber notícias de uma pessoa que tu vai conhece muito bem.
0: Quem?
1: A Vera Alice.
0: A Vera Alice?
1: É.
0: A Vera Alice, a Vera Alice está lá na avó dela e agora sábado já está comigo de novo.
1: Ah, já foi pra lá?
0: Já foi pra lá, mas vai vir pra cá.
1: Que legal, que legal.
0: Tá bem ela, graças a Deus.
1: Hã? Me conta, agora vai ser o programa às 5 horas da manhã, né?
0: Hein? 5 horas da manhã? Não, mas ainda é cedo ainda, são 2h57. Claro que dá, claro que dá. É que...
1: Eu tenho que mandar um abraço e falar com uma pessoa do tu pra falar.
0: Deixa comigo. Olha aqui.
1: O guri lá da Zalone.
0: O Guga.
1: Ah, meu Deus do Pai, que
0: é isso aí. Ô, Damiana.
1: Oi.
0: Faz aquele Que Legal de Javan que eu quero ouvir.
1: Mas...
0: Tá bom, um beijo pra ti, querido. Até mais tarde. Tchau, tchau. Damiana, então, votando no Tim Maia. Deixa eu ver aqui. Tem, olha, pessoal tá que tá, hein? Mandando mensagens pra cá. Vamos ouvir, Vera Regina e Edinho.
2: Já vou marcar o meu voto. Eu quero Tim Maia também.
0: Tim Maia.
2: Um abraço pra Marildinha. Tá aqui legal. Na escuta.
3: Valeu. Eu quero Christian Ralph, Javan.
0: Christian
2: Ralph. Tim Maia. Tá. Amo Tim Maia.
0: Valeu. Christian Ralph pro Edinho e Tim Maia pra Vera Regina. Assim que é legal, né? Tá assim. Olha aí, rapaz. Olha, o Demis mandou aqui, né? A minha foto aqui estilizada, né? Muito bem. Eu sou mais bonito que esse rapaz aqui que tu mandou, hein? Muito bem. O voto do Demis é por Roupa Nova. Mais um voto por Roupa Nova. Olha que loucura. Alô, bom dia.
4: Bom dia, Enira.
0: Enira, pra escutar. Essa é pra escutar. Essa é pra escutar. E aí, Enira, vai votar em quem aqui? Tim Maia, Roupa Nova ou Christian Ralph? Christian Ralph, tu vai com todas ou quer escolher alguma música só pra escutar?
4: Bee Gees.
0: Bee Gees?
4: Isso.
0: Então tá, minha amiga. Aqui, ó, faz o seguinte. Bee Gees, o que é que eu faço? Um beijo pra ti. Tchau, tchau. Obrigado, Enira. Só pra escutar. Eu nem perguntei, porque ela só se Bee Gees, né? Só pra escutar. Muito bem, tá chegando mais aqui. Deixa eu ver. A Karina do Cassino. Ô, Karina, tudo bem contigo? Bom dia, querido Paulo Roberto Javan, quero participar da votação, vou de Roupa Nova. Roupa Nova, tá empatado com o Tim Maia até agora, né? Já desempatou, o Perazzo já desempatou. Tirasse o embalo do pessoal, Perazzo. Tá certo, meu amigo Perazzo votou no Tim Maia, então o Tim Maia já tem 4, hein? Mas tá apenas começando, né? Tá apenas começando aí, né? Pode ser que mude tudo, né? Pode ser que mude tudo. O Francisco tá votando aqui no Christian Ralph. Muito bem, fechamos então essa sequência com 4 para o Tim Maia, 3 para o Roupa Nova e 3 para o Christian Ralph, tá bom? E para o Francisco, Biafra canta outra forma de paixão. Bom dia!

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1: É o teu programa da madrugada aqui na 105,9, né? Mara Regina, a mamãe da Karina, né? Ela tá votando aqui no Roupa Nova, né? Isso aí, mais um voto para o Roupa Nova. Então, tá 4 para o Roupa Nova, 4 para o Tim Maia, né? A Karina tá lá no cassino ouvindo a nossa programação. É isso aí, né? Vai escolhendo aí, vai escolhendo qual você quer aí, ouvindo o nosso programa, né? Uma hora, hein? Uma hora de Tim Maia é bom, né? Uma hora de Roupa Nova é bom. Uma hora de Christian Ralph é bom também, não é? Então vamos lá, né? Quem vai ganhar, hein? Até amanhã eu quero saber. Até o final do nosso Insônia de amanhã, a gente vai aí, né, saber quem vai aí fazer o especial no sábado, dia primeiro já, né? O sábado é dia primeiro, é isso? Esse mês 31? Ah, é, o sábado é dia 1º de agosto já, né? Isso aí. Bom, agora são 13h06, inclusive até dia 1º de agosto, eu completo 9 anos aqui na emissora. 9 anos aqui na Cultura Zona Sul. Na verdade, eu já estava nos bastidores, mas oficialmente, 1º de agosto eu completo 9 anos que estou aqui à frente desse prefixo maravilhoso aqui, que só me dá alegrias. Agora são 13h06, pode ligar para cá, 3232-2303, pode mandar mensagens para o 991-647-867. Intervalo e eu volto em seguida com a sequência do Insônia.
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1: São 13h07. Bom dia.
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0: Muito bem, você ligado aqui na nossa programação. Grande abraço para os amigos e as amigas aí que estão curtindo o nosso programa nesta madrugada de quinta-feira, né? Quinta-feira. Na internet, né? Nas redes sociais é dia de TBT, dia de recordar, né? O pessoal bota aí, né, fotos, né, imagens antigas, né? De passado, aí outras colocam aí, né, coisas que já aconteceram e tudo mais, né? É maravilhoso, é maravilhoso. Recordar é viver, né? Quem não recorda, né? Sempre tem, né? Sempre tem uma recordação. Alô, bom dia!
1: Oi, Paulinho.
0: Bom dia, quem é?
1: Oi,
0: quem fala?
1: Karen.
0: Fala, minha amiga, e aí, de novo, diga.
1: Ah, eu de novo te incomodando.
0: Diga aí, tudo bem?
1: Bem.
0: Não consegue dormir?
1: Tô insônia, né?
0: Insônia, tu não votou, né, Kelly? Tu não escolheu aqui, né? Me diz aí, Foi. Kelly, tu quer Tim Maia, Roupa Nova ou Chris de Ralph?
1: Caraca, velho, tá tudo dominado, gente. É o três,
0: né? Hein, não entendi nada.
1: Eu acho que Christian Ralph.
0: Ah, né? Christian Ralph, tá legal. Christian Ralph.
1: Tá, mas eu poderia pedir uma música.
0: Qual é a música que eu vi?
1: Qualquer uma mesmo.
0: Qualquer uma, pede. Se eu tiver, eu rodo.
1: Maria Bethânia.
0: Maria Bethânia.
1: Negue.
0: Negue o seu amor, o seu carinho, hein? Diga que você já me esqueceu, hein? Gando com jeitinho.
1: Oh,
0: ei, tá bom então. Deixa comigo, eu vou escolher essa música pra ti aqui. Vou selecionar aqui, tá bom?
1: Tá bom.
0: Beijo pra ti,
1: muito
0: querida.
1: Obrigada.
0: Merece, tchau, tchau. Esse é um clássico, né? É um clássico da música, né? Vamos lá, olha a mensagem chegando pra mim aqui. Parabéns ao querido Paulo Roberto Javan pelos 9 anos de dedicação na Rádio Cultura Zona Sul. Que essa trajetória de sucesso continue levando informação, alegria e boa música para todos os ouvintes. Seu, que é isso? Seu talento, carisma e compromisso fazem a diferença todos os dias. Muito sucesso, saúde e muitas conquistas nessa caminhada. Abraço e parabéns pelos 9 anos de rádio. Muito obrigado, Karina. Obrigado pelo carinho, minha amiga. Muito obrigado, viu? É isso aí, né? É um gurizote lá, como dizia, né, a minha avó, né? Era um gurizote quando eu comecei, né? Tinha 18 anos cravado, né? 18 anos ali eu comecei no rádio. Em 1985... Na antiga Rádio Cassino. É, bons tempos, né? Bons tempos. São 13h11. Vamos então com a música da Marilda, Lulu Santos. Como uma onda. É gulosa, hein?

0: Linda canção, hein? Spirits com Heaven, com Bee Gees, Spirits Heaven Flower. Aqui no nosso programa é assim, hein? É só música boa durante toda a madrugada. E a Karina pediu e vai ouvir daqui a pouquinho o Chandelier com Saia. Daqui a pouquinho tem. Ótima quinta-feira pra você, meu amigo, e pra você, minha amiga. Pra você que gosta de música boa. E se liga aqui na 105,9.
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0: Até às 5, vamos juntos. É o Insônia. Você continua votando, hein? O especial de sábado é de quem? Tim Maia, Roupa Nova ou Christian Ralph? Bom dia. Alô, Kelly. Chegando ela.

Linda, hein? Linda demais, de Adelino Moreira. E também Enzo de Almeida Negue. Na voz de Maria Bethânia.

0: aqui na programação. Olha, e tem música que não precisa muito esforço pra gente gostar, né? Essa é uma delas, né? Essa é uma delas, essa vem pra ficar. Essa é uma das músicas da nova geração que veio pra ficar. Pode acreditar nisso que eu tô falando. Daqui a pouco você vai ouvir, daqui a uns anos, e vai gostar do mesmo jeito, né? Tem músicas que é assim, né? Não todas, né? Tem uma mudança, né? Na harmonia, no arranjo e tudo mais, né? De uns anos pra cá, né? Nem todas, né? Vão ficar eternas como a gente vê aí, né? Como a gente observa clássicos, né? Da nossa infância e tudo mais, né? Mas com certeza tem música que marca, que é bem feita, né? Bem executada, bem gravada, né? Uma letra bacana e tudo mais, e tem um arranjo sensacional que vai ficar. E com certeza essa é uma delas, né? Na minha opinião, minha humilde opinião, que trabalho com música aí há muitos anos. 3:32, vamos lá, olha. Oi, boa noite, Paulo Javan. Aqui ligadinho no Insônia, né? Tem como botar Phil Collins, Going Back, claro. Obrigado, Criança Santa Teresa, que os orixás abençoe. Obrigado, meu irmão. Parabéns pelos 9 anos à frente dessa rádio show, Kleber. Kleber, não votasse aí, Kleber. Não votasse. É assim, ó. Sábado tem especial. Das 13 em diante tem especial. Tem Tim Maia, Roupa Nova ou Christian Ralph? Estão empatados aqui os três. Estão empatados aqui. 4 Tim Maia, 4 Roupa Nova, 4 Christian Ralph. Mas já vai desempatar, porque a Eliane, ela vota aqui no Tim Maia. Alô, Eliane, um abraço. Tem mensagem chegando aqui do nosso amigo. Deixa eu ver quem é que mandou mensagem. Vamos ouvir aqui na programação.
1: Boa noite, meu amigo. O que eu falo é o Rodrigo.
0: Tá bom, Rodrigo. Fala, Rodrigo.
1: Gostaria de pedir aí Samba Creu e... Queria aí o Christian Ralph aí.
0: Christian Ralph, tá.
1: Eu.
0: Sim.
1: É Christian Ralph aí, tá certo?
0: Valeu, um abração, meu querido amigo. Tudo de bom, viu? Tá marcado aqui, tá marcadinho, fica tranquilo que tá marcado aqui. Christian Ralph. Então agora, o resultado... Opa, caiu um negócio aqui. Deixa eu pegar aqui. Programa ao vivo é assim, né? Caiu aqui o meu controle. Meu controle digital. Não, meu controle analógico, né? Muito bem. O Christian Ralph tá com 5, Tim Maia com 5. Roupa Nova agora tá com 4, hein? Muito bem. E vai passar aqui o Christian Ralph de novo, hein? Porque o nosso amigo aqui, o Kleber, votou no Christian Ralph. Tá com 6 agora, Christian Ralph. Já tá com 6. Olha, pro desespero de quem começou votando aí no Tim Maia e Roupa Nova, hein? Muito bem, mas tem muito programa ainda, tem hoje, tem amanhã pra você votar. E vamos juntos, porque depois do intervalo tem mais música pra você.
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3: Previsão do tempo.
4: O tempo abre na região sul nesta quinta-feira. Ao longo do dia, o sol aparece entre nuvens. As temperaturas entram em queda. Em Rio Grande e Tavares, os termômetros variam entre 12 e 18 graus. Em São José do Norte, máxima de 17 graus, com a intensidade dos ventos moderada. Previsão do tempo com informações do Instituto Nacional de Meteorologia, IMET.
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tem o Bom Dia Cidade no sábado. É porque tem aí o Cultura Gaúcha, né? Do meu querido amigo, né? O Taveira, né? E também o Antony Vronsky, né? Que comanda aqui o sábado. Então, o nosso Insônia começa às 2 e vai até 6h55. Muito bem, né? Um abração aí pro Cláudio Bukowski também, que tá ligado com a gente. Grande abraço, né? Isso aí. Vai votando aí, vai votando, vai escolhendo. Deixa eu ver aqui como é que tá a nossa votação. Até o momento, então, tem hoje e amanhã, hein? Tem hoje e amanhã. Vamos lá, atenção para o resultado parcial. Tim Maia com 5, Roupa Nova com 5 e Christian Ralph com 6. Se fosse hoje, terminar, né? Vai terminar amanhã. Mas terminasse hoje, ganharia o Christian Ralph. Seria o especial de uma hora da dupla Christian Ralph, né? Lamentavelmente, já o Christian falecido, né? Inclusive, para quem não sabe, para quem não associa o nome aí, o Christian foi um dos cantores, junto com o Ralph também, né? Que usava outro nome agora, eu não me lembro. Não era Ralph que ele usava naquela época. Ele, junto de Terry Winter, né, Morris Albert, Folhas, foram os cantores aí que gravavam em inglês, né? Junto com o Gessé também, né? E o Fábio Júnior, né? Fábio Júnior, o nome do Fábio Júnior era Mark Davis. Que loucura, né? É, mas era sucesso. E realmente muitas festas de garagem foram embaladas pelas músicas dos nossos brasileiros cantando em inglês. Alô, Kleber! Tá aí Phil Collins pra ti, meu irmão.

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Aí, Rodrigo, Samba Crio pra ti, Pudera. 13h47, antes foi Phil Collins, Going Back, pro nosso amigo Kleber. Seguimos assim. Trazendo agora Eagles pro Cláudio Bukowski.

0: Bom dia, Odair José Minhas Coisas.
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1: Muito bem, 4:03. A gente segue aqui com Insônia, desejando para você uma ótima quinta-feira. Hoje dia 20, aliás, 30, né? 30 de julho de 2026. Já ia dizer que era 20 e poucos, né? 30 já marcado aqui, né? Mais um dia, acabou. Acabou o mês de julho, né? Muito bem. Olha, lembrando para você que sábado tem especial aqui, né? Por enquanto, tá ganhando Christian Ralph aqui. É, Tim Maia com 5, Roupa Nova com 5, Christian Ralph com 6 até agora, hein? Muito bem. Será que vai fechar assim hoje? Bom, amanhã muda tudo, né? Amanhã muda tudo, porque amanhã é o último dia para você escolher aí o nosso especial de sábado a partir das 3 horas. Biquíni Cavadão, Tédio. 4:03.

Seguimos em frente aqui com o nosso Insônia. Você ouviu Raul Seixas, Metamorfose Ambulante, Engenheiros do Havaí, Pampa Pobre, Legião Urbana, Tempo Perdido, Tédio Biquíni Cavadão e agora Blitz. Insônia. A dois passos do paraíso. 4h19, aqui na 105,9. 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Bom dia. Longe de...

A Radioatividade leva até vocês mais um programa da série a série. Dedique uma canção a quem você ama. Eu tenho aqui em minhas mãos uma carta. Uma carta de um ouvinte que nos escreve e assina com um singelo pseudônimo de Maripá.

0: Vida Real, RBM, Skank Mil, a casa versão Dance Mix. Você é ligado aqui no Insônia, 4h29, bom dia.
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2: Previsão do tempo.
3: O tempo abre na região sul nesta quinta-feira. Ao longo do dia, o sol aparece entre nuvens. As temperaturas entram em queda. Em Rio Grande e Tavares, os termômetros variam entre 12 e 18 graus. Em São José do Norte, máxima de 17 graus, com a intensidade dos ventos moderada. Previsão do tempo com informações do Instituto Nacional de Meteorologia, IMET.
1: Previsão do tempo.
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Maravilha, maravilha. Esse é o nosso Insônia, já quase na reta final, né? Praticamente. 4h32. Fechando então a votação hoje: Tim Maia 5, Roupa Nova 5 e Christian Ralf 6. Amanhã a gente define aí quem vai ser aí destacado para o especial de sábado. Tá bom? Vamos lá, vamos saber aqui a temperatura. Atualizando agora aqui: 13 graus, hein? 13 graus. Hoje vai chegar até uns 17 graus, mas tem sol marcando para hoje, hein? Então vamos lá com o YouTube aqui para sacudir e para realmente celebrar esse sol, né? One! Alô, Demis, bom dia!

Insônia, Pink Floyd Time. 4 horas e 42 minutos, 5 horas tem Bom Dia Cidade. Craftwork. 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

0: Aí os alemães do Kraftwerk aqui que criaram, definiram a música eletrônica. Lá no início, né, dos anos 70, que loucura, né? Já faz tanto tempo, 4h46, pioneiros, né? Visionários, e você ouviu aqui no nosso programa, Home Computer. Bom dia!
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0: Survivor, Burning Heart.

Esse é o Rafa e Companhia, viver assim não dá. Bebeto, ato sensual. Do jeito que eu gosto. Bom dia, bom dia. Daqui a pouquinho tem Bom Dia Cidade.

0: Legal demais, hein? Esse é o nosso programa da madrugada, o nosso
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0: que volta amanhã, na sexta-feira. Te aguardando para você participar, interagir e ouvir o melhor da música na madrugada aqui da 105,9. Para fechar o nosso Insônia, Ronaldo Barcelos, Você e Eu. E em seguida tem Bom Dia Cidade.

0: hora certa.
1: 5 horas e 4 minutos.
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0: Muito bem, agora sim, hein? Música gaúcha pra você aqui na 105,9 no nosso Bom Dia Cidade. 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Vamos em frente com o nosso programa. Alô, Perazzo, grande abraço. Perazzo gosta do Grito de Liberdade, né, Perazzo? Gosta aí do Grito de Liberdade. Vamos colocar para tocar daqui a pouquinho aqui na nossa programação desta manhã, a hora do chimarrão, não é isso? É, pessoal acompanhando aí o nosso programa e tomando aquele chimarrão maravilhoso, né? Manhã de quinta-feira, deixa eu dar uma olhadinha aqui na temperatura, atualizando. Então, 13 graus continua, né? Hoje marca sol para o dia inteiro, hein? Não marca chuva para hoje nem para amanhã, hein? Marca para sábado chuva só, viu? Domingo pode aí ter aí, né, sol, nublado, mas não marca chuva também, né? Marca chuva para semana que vem. Muita chuva para semana que vem. É o que tá mostrando, né? Mas não sabe também se isso vai se concretizar, porque muda de uma hora para outra, né? Muito bem, vamos em frente? Vamos em frente, então, trazendo o melhor da música gaúcha a partir de agora com Os Monarcas Minuano. Bom dia!
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0: Já começou!

0: Bom dia, Fusarca, Grupo Fole Solto.
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0: Grito de Liberdade, Grupo Rodeio. Alô, Perazzo, bom dia.

pandeirão, a bonita festa. E esse pandeirinho até me faz lembrar dos velhos tempos de baile, o lagarto tocando, o Hernando, o Antônio, a Irenita. Oh, irmandade bonita, meu velho. Quero ver o gretinho.

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1: Bom dia, 5h31.
2: Previsão do tempo.
3: Previsão do tempo.
4: O tempo abre na região sul nesta quinta-feira. Ao longo do dia, o sol aparece entre nuvens. As temperaturas entram em queda. Em Rio Grande e Tavares, os termômetros variam entre 12 e 18 graus. Em São José do Norte, máxima de 17 graus, com a intensidade dos ventos moderada. Previsão do tempo com informações do Instituto Nacional de Meteorologia, IMET.
2: Previsão do tempo.
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0: Muito bem, esse é o nosso Bom Dia Cidade. Agora 5 horas e 34 minutos, hein? 5 e 34. Chegando ele, sempre marcando aqui a sua presença, nosso amigo Fernando, lá de Itajaí. Alô, meu querido amigo, grande abraço. Né? Chegando aqui na nossa programação. Também o João da São Miguel dando seu bom dia aqui. Vamos lá, Vera Regina e Edinho. Legal. Chega mais.
1: Bom dia, Djavan.
0: Bom dia.
1: Bom dia a todos que estão na escuta. Toda a galera, o seu Oscar, a Marildinha, a Dilma.
0: Isso
1: todos
0: aí.
1: Que estão na escuta. E eu gostaria de ouvir quando eu era moço novo. Oferecer pro
0: Edinho novo?
1: Também, tá? Quando eu era moço... Quando eu era moço novo. Eu gosto dessa música, é engraçada, Djavan. Aqui na tua escuta, passei a noite escutando. Tchau, até mais tarde.
0: Um abraço.
2: Bom dia, Djavan.
0: Bom dia.
2: Passa quando eu era novo, Djavan. Você é quando eu era novo.
0: Não, entendi.
2: Agora que eu sou velho, eu sou
0: Tô ficando fraco, hein?
2: Agora que eu sou velho, já era, Djavan.
0: Tô ficando fraco, mas que coisa você.
1: Não existe, Edinho.
2: Ué, agora eu tô. Agora eu sou velho, tô querendo os pedaços, entendeu, mano?
0: Não, rapaz, que isso? Vamos pra academia, vambora.
2: Tô me arrastando já.
0: Não, que isso, rapaz. Não, não tem essa. Tá bom, Edinho. Um abraço, tudo de bom, hein? Agora 5h35, San Marino. Você ligado aqui na programação. E a San Marino, lembra? Presente Dia dos Pais está na San Marino. Pois é, né? Tá chegando, tá chegando. É, tá chegando o Dia dos Pais, hein? Na outra semana, né? Na outra semana, vamos aí festejar, né? Eu sou pai há 38 anos já. Passa rápido, né? Quase 39 já. 5h36, Ponteiro Negócios Rurais e a hora 5h36. Alô, Guga! Aquele abraço, Guga! Lembrando a você que está ligado aqui na nossa programação que 7 horas tem o Manhã Regional com as informações para você. Tô ficando velho, tô ficando fraco, mas que coisa, hein? Um abração aí, meus amigos. Vera Regina.

0: Maravilha, hein? Vamos, meu cavalo candeeiro aqui na programação. Bom dia, bom chimarrão.
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0: Com certeza, aqui ao vivo contigo até 6h55. E você participando do nosso programa, chega mais, pode chegar.
2: Bom dia, meu amigo Paulo Roberto de Javan.
0: Tudo bom, Oswaldo?
2: Tudo bem, no Djavan?
0: Tudo bem.
2: Aqui temos tudo bem, graças a Deus.
0: Vamos lá.
2: Ligadinho no programa Bom Dia Cidade, apresentado aí por esse grande amigo que é Paulo Roberto de Javan. Djavan, toca uma vou deixar teu critério aí. O Gaúcho da Fronteira, uma guainacha aí, tá?
0: Tá bom.
2: Eu ofereço pra dona Solange, a esposa, lá pra dona Laura, a primeira de Maia, dona Leila na Bernadette e a dona Eva, nossa vizinha aqui. E pro meu irmão, o Mano Marcelino, lá na Baixa, Marcelo, que tá ligadinho também. E também pro nosso amigo Renato da Silveira e o Santo Leonardo, lá de Canguçu, nosso conterrâneo também, vai pra ele também. Um forte e grande abraço para todas as pessoas que eu citei aqui, tá, Djavan?
0: Tá legal.
2: Para vocês todos da rádio, para todos os ouvintes do programa Bom Dia Cidade.
0: É verdade, um abração.
2: Tá bom então, Djavan, um abração, tchau, fui.
0: Valeu, meu grande amigo Osvaldo, participando aqui do nosso programa, né? Um abraço para ele e para todos que gostam do Gaúcho da Fronteira, que vão ouvir em seguidinha aqui da nossa programação. Quem gosta também do Gaúcho da Fronteira é o nosso amigo Valcir lá do Barranco, né, Valcir? Um abraço, tudo de bom aí. 5h48, o galo canta, hein? 5 horas e 48 minutos. 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San Marino e a hora, 5h49. Gaúcho da Fronteira, sexteando meus pelegos, fruta madura. Bom dia.

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0: Hora certa.
1: 6:04, bom dia.
2: 6:04.
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0: Muito bem, agora são 6 horas e 7 minutos, 6 e 7. Você ligado aqui no nosso programa Bom Dia Cidade, vai até 6h55, 13 graus aqui na cidade do Rio Grande. Vai chegar hoje a 17 graus, né? Isso vai ser aí a temperatura de hoje aqui em Rio Grande. 6 e 7, lembrando para você que está ligado à nossa programação que 7 horas tem Manhã Regional. As informações para você aqui diretamente dos estúdios no comando de José Augusto Valerão. Também a participação do Rafael Chaves, Carlos Magno e a equipe jornalismo da Cultura Zona Sul. Bom dia Cláudio Abreu. Bom dia Cláudio Abreu, tudo bem?
1: Na próxima época, com todo o escuto, com a Silvia Barrão, com a Thalina, com o Renato, Homem dos Gãs, Leopoldo Anelis, Jesus 68, Daniela, Dona Liz, Bagual Velho, e o Homem da Chuleta lá em Santa Catarina, e todos vocês aí. Uma boa quinta-feira para todos.
0: Valeu, meu amigo. Um abraço para ti também, hein? Tudo de bom. Aí, uma boa quinta-feira, né? Quinta-feira já, hein? Chegando bem pertinho já do final de semana. É rápido, né? É rapidinho. Então vamos com música, então. Vamos trazendo mais música aqui. Chiquito e Bordoneio. Galdereda, bom dia.
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0: Maravilha, hein? Paredes pintadas, Portal Gaúcho. Rafael Chaves está aqui nos bastidores, Rafael. Bom dia, Rafael. Tudo bem, Rafael? Tudo legal? Fazia que eu não falo contigo, vai ali. Cadê o negócio aqui que eu sacudi aqui? O negócio que eu sacudi aqui é ótimo, né?
1: Ei. Não, agora tu já deixou tudo de mão mesmo, né? Nem faz mais a minha vinheta.
0: Mas também tu não vem aqui, tu só fica lá naquela sala, né?
1: Bom dia, Djavan. Bom dia pra todo mundo que está ligado no programa Bom Dia Cidade.
0: E aí, falar insônia já, né?
1: Não.
0: Tô ligado. Pode crer, então.
1: E aí, é isso aí, tudo Paulo bem? Roberto Djavan. Tudo certo, tudo ok.
0: Vou mudar meu nome, né?
1: É só Roberto Djavan. Bom, Djavan, hoje um dia movimentadíssimo.
0: Tô sabendo.
1: Daqui a pouquinho tem o programa Manhã Regional com as principais notícias.
0: Tava demorando. Né? Sabe isso aqui, ó? Vou dizer uma coisa pra vocês aqui, seriamente. Tá dando o que falar esse espaço aqui. O pessoal tá comentando, ela vem.
2: Bom dia, Djavan.
0: Tudo bem?
2: Tu ainda tá aí, Djavan?
0: Tô aqui.
2: Tô orgulhoso. Tá orgulhoso de ti.
0: Que falar. Olha, vou te contar.
2: Tô orgulhoso. Muito orgulhoso de ti, Djavan.
0: Roberto.
2: Djavan. Ah, Roberto Djavan.
0: Primeiro nome já não tem mais.
2: Robertinho.
0: Não, peraí. Robertinho. Apresentando música dele, aí veio o Robertinho.
2: Pois é. Hoje tem muitas ações, Djavan. Hoje a gente vai pra Fena Doce.
0: Tô sabendo.
2: Vamos te levar pra Fena Doce hoje.
0: Vão?
2: Tu vai dormir lá nos corredores.
0: Do jeito que eu tô.
2: Aí quando o pessoal estranha, que barulho é esse? Será que é das caldeiras? Não, é um ronco. Roncando no corredor da Fena Doce.
0: E eu no cantinho ali, o pessoal vai me jogar uma moedinha, né?
2: É, que legal, imagina só.
0: Olha o Paulinho ali.
2: Hoje vai ter uma ação muito legal lá, né, na stand do Sicredi. O Sicredi preparou um estúdio, né, para a gente poder fazer um programa ao vivo de lá. E a gente está convidando a todos, né, da Zona Sul inteira aí, para que estejam conosco, né? Tem muita gente que nos ouve lá, né? A gente chega lá e as pessoas vão nos visitar e vão nos conhecer e vão conversar com a gente lá. É muito legal e gratificante isso, né? E aqui de Rio Grande também, né? Muita gente que vai, né? 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E movimentando a nossa Zona Sul tão parada, né?
0: Tá certo. E o Paulo? Muito bem.
2: Pois é, o Paulo te mandou um abraço.
0: Isso aí. 6 horas 33 minutos. Sabe, olha, que aqui, hoje, essa madrugada, foi uma loucura?
2: Tu sabe que o presente do Dia dos Pais está na São Marino, né?
0: Isso.
2: A roda do jeans. Vou passar por lá para escolher os meus presentes lá.
0: Tá certo, escolhe um para mim também, né?
2: Ah, não, aí quem tem que escolher é a Doralice.
0: Sábado eu tô de aniversário, sabe?
2: Pô, presente duplo, hein?
0: Nove anos de emissora.
2: Isso, então tem churrasco, Rafael.
0: Eu quase que dancei ontem, sabia? Quase que eu não chego aos 9 anos.
2: Só que não dá para levar o Rafael pro churrasco, viu?
0: Não.
2: No outro dia ele começa a tossir.
0: Não tem tossido, né? Tem.
2: Ele resolve limpar os espetos, é um terror.
0: Agora falou um negócio de audiência, Valerão. Falou esse negócio de audiência, temos uma grande audiência na madruga. Olha, hoje eu consegui tomar café lá depois das 4 horas. Foi uma loucura. Quando me toquei, já eram 4 e pouco já.
2: É mesmo?
0: O momento que eu saí aqui dos estúdios. Foi uma loucura.
2: Ah, tu anda saindo dos estúdios.
0: É, sim, eu tenho que ir.
2: Bom saber.
0: Banheiro não é aqui no estúdio. Que eu saiba, o banheiro não é aqui no estúdio, né?
2: Bom saber que tu anda saindo do estúdio.
0: Por isso que eu tenho que ir ali passar um, né? Dar uma chegada ali.
2: Não precisa entrar
0: em detalhes. Eu não sei por que desde ontem eu comecei a gostar de refrigerante.
2: É mesmo? É. Tá tomando muita Coca-Cola?
0: Pois, a partir de ontem.
2: Olha aqui, ó, falando sério, sabe que nós vendemos mais de 1.000 fardos de 4 Coca-Colas, 2 litros, lá no PA.
0: Eu sei, já chegasse aqui.
2: Foi uma visita no PA, assim, algo incrível, né? Inclusive, o gerente, o Araújo, né, disse, olha, apareceu gente de todos os cantos da cidade, de bairro que eu nem conhecia.
0: Legal.
2: Uma coisa assim, ó, incrível, né? A audiência da cultura, o retorno que a cultura proporciona aos seus anunciantes é incrível. Em uma tarde, nós vendemos mais de 1.000 packs, né? Com 4 pets de 2 litros de
0: Coca-Cola. Tem uma ideia, Rafael. O programa tá com o Magão Dias que até eu escuto.
2: Não, e o melhor é o seguinte: o Djavan proporciona para os vizinhos todos ali da quadra ouvirem, porque ele liga o gradiente dele.
0: É. Ah, isso é verdade.
2: Isso é verdade. Esses dias os vizinhos fizeram uma baixa assinada aí, pô, Valerão.
0: Não, tem vizinhos bons ali.
2: Nós não te aturamos, e a culpa é de quem?
0: Do Djavan. Eu tenho vizinhos fã da cultura ali, são bons. A dona Bido do lado esquerdo. Quem anda assim para frente, do meu esquerdo.
2: Ah, quem anda direito, pra frente.
0: É o Alexandre.
2: Para caranguejo, então não é.
0: É, depois tem o senhor Tony, que é de Bujuru. Que
2: também é nosso ouvinte.
0: Nosso ouvinte.
2: Desde o tempo de Bujuru.
0: É, e também, tem vários ali.
2: Beleza, um abraço aí para todos os vizinhos do Djavan.
0: Isso aí.
2: Algum Paulo ali na volta ali?
0: Não, só eu.
2: Meu. Só tu.
0: 418 ali.
2: Então bora lá.
0: Muito bem.
2: Hein? Ah, não, é Roberto.
0: Robertinho. É.
2: PR, Paulo Roberto.
0: Não dá pra falar as coisas do Valerão, depois ele... Vou te contar uma coisa. Não, é triste. Agora 6h36. Eu até achei que tava dando a hora errada. 6h36, intervalo, e já voltamos com o nosso Bom Dia Cidade. Esse papo aqui tá dando o que falar, hein?
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4: Previsão do tempo.
5: O tempo abre na região sul nesta quinta-feira. Ao longo do dia, o sol aparece entre nuvens. As temperaturas entram em queda. Em Rio Grande e Tavares, os termômetros variam entre 12 e 18 graus. Em São José do Norte, máxima de 17 graus, com a intensidade dos ventos moderada. Previsão do tempo com informações do Instituto Nacional de Meteorologia, IMET.
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0: Vamos em frente com o nosso programa. Olha, a Fabiana tá ouvindo a nossa programação lá no Senantes. Diz que o papo tava bom, né? Pois é, eu tô dizendo, né? 6h30, 6h25, né? Esse bate-papo aqui já tá virando, né, sucesso aí. O pessoal tem gostado bastante, né? É descontraído, né? É descontraído aí, é verdadeiro, né? A gente ri, dá risada, tudo mais, né? Porque o rádio é feito assim, principalmente aqui na Rádio Cultura, né? Então é maravilhoso, né, essa interatividade, principalmente com os colegas aqui, que a gente sempre faz esse bate-papo no intervalo aí, desse horário entre 6h20 e 6h25, mais ou menos, né? E tá virando praxe, né? Como diz, né, o pessoal aí que tem falado e tem gostado. Tudo bem, nosso amigo Valcir tá por aqui. Alô, Valcir.
1: Bom dia, ouvintes. Bom dia, cidade. Toca o rancho na beira da estrada.
0: Beleza. Já tocou, meu amigo.
1: Guataliba, Coedinho, Vera Regina, Marilúrgio, Camarão, Santo Leonardo, Cláudio Abreu, Cleber, Ano Passinho, Vilmar, Rosinha, José Parafuso, também ofereço para ti, o Risco no Barranco, seu Irenil em São José do Norte, e para todos os teus ouvintes, que são muitos, todo o pessoal de São José do Norte também está te ouvindo nesse momento, e além de São José do Norte. E amanhã está bonita. Vai ser um bom dia hoje.
0: Exatamente. Tá marcando só pra hoje, né? Tá marcando só pra hoje. Ô, Zé Manuel, mandasse uma, duas, três, quatro mensagens, né? Qual é a verdadeira aqui? Então vai, alô pra ti, Zé Manuel. Um grande abraço, né? Muito bem. O nosso amigo Cláudio Abreu disse que mandou o filho dele no peato ontem. Pegar o refrigerante, é isso? Guilherme, olha aí, rapaz. O Guilherme tá ligado aqui na nossa programação também. Vai um alô pra ele. Foi no peato ontem. Tá certo então, né? É, fazendo sucesso também, né? Que bom, né? Que bom aí que o pessoal tem gostado bastante das ofertas do Peato, né? E a gente tá sempre aqui divulgando, né? É isso aí. 6h41, vamos em frente com o nosso programa para San Marino, a Rota do Jeans. E também aqui na nossa programação desta manhã de quinta-feira, né? 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Eu voltei. Fala, Valerão.
2: Voltei novamente. Olha, tá olhando só, aí? 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
0: Foi o Bota Barreira.
2: É, isso aí, ó.
0: Falasse assim, que ele não tava tossindo, começou a tossir.
2: É terrível, né? Eu acho que é uma síndrome.
0: O Guilherme, viu, te mandou o Cláudio Abreu, disse que o filho dele foi lá ontem, né? O Guilherme. E pediu para mandar um alô para ele aqui.
2: Beleza. Alô, Guilherme, Cláudio Abreu, um abraço para vocês aí.
0: Valeu, José Augusto Valerão, aqui no nosso programa. E vai estar na tarde também, vai estar no jornalismo daqui a pouquinho. E na tarde aí, comunicando, agitando a tarde da cultura Zona Sul. Vamos lá, mais ouvinte chegando aqui na programação. Diga.
3: Bom dia, Djavan.
0: Bom dia.
3: Eu acordei agora. Põe o vento, faz favor.
0: O vento não vai dar hoje.
3: Um bom dia pra ti.
0: O vento não tem hoje, o vento foi ontem, tá bom? É, não vai dar tempo. 6h43, Eco do Minuano e Bonitinho, Barbaridade. Mas Tereza, vai um beijo pra ti, tá, Tereza? Liga mais cedo amanhã.

0: bom demais os quatro caldeirões, hein? Nosso segredo. Participação, sorriso lindo. Bom dia. 6h51, rapidamente aqui no finalzinho, na finaleira, já no apagar das luzes, ela chega.
1: Bom dia, Djavan, bom dia, Vaneirão, bom dia, ouvintes, bom dia, Rafael, estou na escuta. Eva da Dom Bosquinho.
0: Essa é a nossa querida amiga Eva, ouvinte da cultura, né? Sempre ligada na nossa programação. Obrigado, minha amigo, um abraço pra ti e uma ótima quinta-feira. 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Também conosco aqui na programação, San Marino, a Rota do Jeans. Não esquece, Dia dos Pais é na San Marino. Agradecendo a grande audiência. Olha, hoje o Insônia, realmente grande sucesso, né? Na madrugada aí, né? Muita gente participando, interagindo. Obrigado pelo carinho e também obrigado pela participação aqui no Bom Dia Cidade, que volta na sexta-feira a partir das 5. Vem aí, 5 minutos com Jesus, 7 horas, Manhã Regional. Uma ótima quinta-feira para todos, um abraço. Fica aí para encerrar a programação Vaneira para Três Pandeiros, com Passo Fandangueiro. Bom dia!

0: Hora certa.
1: 6:54.
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4: O Senhor é Deus. Ele nos fez e nós somos dele. Somos o seu povo, o seu rebanho. Salmo 100, versículo 3. Motivos para louvar a Deus. Será que há motivos para louvar a Deus quando a vida anda difícil e cheia de problemas? O escritor do Salmo 100 afirma que sim, e dá uma lista de bons motivos. Primeiro, porque o Senhor é Deus, Ele nos fez. Foi o Deus triuno, Pai, Filho e Espírito Santo, quem criou o mundo e tudo que nele existe. Ele criou você e a mim, e todos os dias cuida de nós. Um segundo motivo para louvarmos a Deus é que somos dele, somos o seu povo. Quando nós nascemos, não éramos povo nem filhos de Deus. Porém, pela fé em Jesus, fomos adotados como filhos e nos tornamos seu povo. Isso foi possível porque Deus enviou ao mundo o seu Filho, Jesus Cristo, que morreu na cruz, derramando o seu sangue para perdoar nossos pecados e ressuscitou para sermos herdeiros da vida eterna. Um terceiro motivo para louvarmos a Deus é que somos rebanho do pastor Jesus. Isso lembra o cuidado que Deus tem com cada um de nós individualmente. Assim como as ovelhas recebem todo o cuidado e tratamento necessário por parte do pastor, assim também Jesus nos faz descansar em pastos verdes e nos leva a águas tranquilas, como lemos no Salmo 23. Mesmo em meio aos problemas da vida ou à perda de um ente querido, podemos atender o convite do salmista que diz: cantem hinos a Deus, todos os moradores da terra, adorem o Senhor com alegria e venham cantando até a sua presença. Louvem a Deus e sejam agradecidos a Ele. Oremos. Querido Deus, obrigado porque Tu me criaste e porque faço parte do Teu povo e do rebanho do pastor Jesus. Por toda a minha vida, quero Te louvar e ser agradecido a Ti. Em nome de Jesus. Amém.
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0: 7:01, hoje quinta-feira, dia 30 de julho de 2026. Temperatura, vamos ver se tem agora a temperatura, né? Mais cedo não tinha. Mas tem 14,5 graus, né, Celsius, com sensação térmica de 11,7 graus Celsius. A umidade relativa do ar em 91%, e essa informação eu trago aqui, né, da Estação Meteorológica da Praticagem da Barra. Nós estamos começando mais um Manhã Regional nesta quinta-feira, penúltimo dia do mês de julho. Estamos terminando aí o sétimo mês do ano e 2026 entra numa reta final, né? Os últimos meses do ano, né? O oitavo mês do ano, né? O ano que tem 12 meses, né? A gente já vai começar, né? O oitavo mês, o mês de agosto. 7:02, eu sou José Valerão, comigo Adriel Zdradek e também o Rafael Chaves. Falar diferente também, né? Porque o nome é mexicano, Chaves. Chaves! Então, você tem Chaves, muy bien. Estamos começando aqui o nosso programa, né? E a gente vai levar para você notícia e informação a partir de agora até as 9 horas da manhã. Você, é claro, pode interagir conosco, pode participar conosco, nos mandando notícias, né? Tudo é notícia. Até mesmo quando não tem notícia, é notícia de que não houve notícia. Mas é notícia. Ah, mas como assim se não houve notícia, é notícia? Por exemplo, quando fazíamos o plantão policial, né, nós íamos até a delegacia de polícia, né, a delegacia da civil, onde acontecem as ocorrências, e não há nenhuma ocorrência. É uma notícia. Não há nenhuma ocorrência. Isso é uma notícia. Então a gente, né, propõe a você que está nos acompanhando, né, de repente, ao se deparar com algum fato, alguma situação, né, que possa ser noticiada, que possa ser interessante para o restante da nossa comunidade, você faz uma fotografia, faz uma filmagem e nos encaminha. Claro, eu aqui sempre vou dizer para você que não dirigindo, né? Não é permitido você usar o telefone dirigindo, assim como não é permitido você fumar dirigindo, não é permitido você beber dirigindo, comer dirigindo, né? Quando você for fazer qualquer tipo de atividade, você tem que parar. Não pode fazer outra coisa que senão apenas dirigir. Assim como também não pode dirigir com um cãozinho no colo, com criança no colo, né? Embora alguns façam, mas é algo passível de multa, né? E multa com pontuação na carteira. Então fique atento a esses dados. Mas o que a gente pede? A gente pede para que, se de repente você se deparar com alguma coisa inusitada no trânsito, por exemplo, você nos manda a informação. Olha, tem animais soltos na pista, tem um acidente em tal ponto, tem uma colisão. E aí a gente vai providenciar até mesmo o socorro, se for o caso, né, com as autoridades competentes. Então, nos ajude. Seja nossos olhos e ouvidos, né, nessa nossa Zona Sul como um todo, para nos passar as notícias e as informações, para que a gente possa aqui alertar, né, aos demais ouvintes. 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
0: 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Vamos trazer as manchetes dos jornais e nós começamos com a Hora do Sul. A Hora do Sul destaca: ABF arranca empate contra a força máxima da ACBF. Clube Comercial inicia transferência de bens da Biblioteca Pública Pelotense. Anderson Recife retorna ao Brasil. Fenadoce chega à reta final com expectativa de grande movimento no final de semana. Adson Felipe é o novo reforço do Pelotas. Pelotas e Rio Grande criaram 130 empregos de carteira assinada em junho. 130 empregos entre duas cidades. Não está nada fácil, amigo. Não está nada fácil. Criaram 130 empregos de carteira assinada apenas. Ex-companheiro é condenado a 48 anos e 8 meses de prisão pelo feminicídio de Laís Malaguez Meyer. Manchetes aqui da Hora do Sul.
1: Agora os destaques da Zero Hora. Pesquisa mostra que quase metade dos brasileiros usa crédito para manter padrão de vida. Especialistas alertam para riscos. Carro derruba poste, invade pátio de residência e deixa dois bairros de Canoas sem luz, perdão. Empresa de shows e eventos apresenta melhor oferta para administrar usina do gasômetro. Seis rios acima da cota de inundação, Guaíba em nível de atenção e estragos em 128 municípios, os impactos da chuva no Rio Grande do Sul. Grêmio e Bolívar, horário onde assistir ao vivo e escalações pela Sul-Americana. Fora do Z4, o Inter pausa o Brasileirão para focar na Copa do Brasil com esperanças renovadas. Foram os principais destaques da Zero Hora.
0: Já o Correio do Povo destaca, Inter sofre um empate contra o Flamengo, mas evita entrada no Z4. E eu acho um baita de um resultado empatar com o Flamengo, né? Tá, estava em casa, mas de qualquer forma, né? Pelo retrospecto próximo agora, né? Flamengo tá brigando pela parte de cima da competição, né? Enquanto, lamentavelmente, os gaúchos estão... estão peludeando, como dizia, né? Lá embaixo, lá na tabela. Sobe para 128 o número de municípios que reportaram danos à Defesa Civil. Prefeitura retira 270 toneladas de resíduos da Orla do Guaíba após chuvas em Porto Alegre. Defesa Civil emite aviso para elevação do Guaíba. Apesar de talude improvisado, a alvorada alaga e deixa 15 famílias desalojadas. Trégua dos temporais, quinta-feira será de sol entre nuvens no Rio Grande do Sul. São manchetes do Correio do Povo.
1: Agora manchetes da Jovem Pan. Rajadas de vento deixam 5 mortos em São Paulo e no Rio de Janeiro. Organização dos Estados Americanos expande atuação na América Latina com missão na Bolívia e reunião sobre Nicarágua. Argentina endurece regras migratórias e poderá punir discurso de ódio contra o país. Irã realiza compra de mísseis chineses para a guerra com os Estados Unidos, diz imprensa. Defesa de Bolsonaro nega que ele tenha autorizado vídeo de inteligência artificial. Alckmin é oficializado pelo PSB como vice-presidente na chapa de Lula à reeleição. Foram os principais destaques da Jovem Pan.
0: CNN Brasil destaca. Rio calcula estragos e mortes. Cerca de 600 mil seguem sem energia após vendaval. Milei assina decreto que prevê veto e expulsão de estrangeiros por ataques à Argentina. Estados Unidos lançam ataques ao Irã em resposta à tentativa de ofensiva surpresa. Governo federal lança Brasil Soberano 3, sem prazo para regulamentação. Com 2 a mais, líder Palmeiras goleia a vitória por 4 a 0 no Barradão. Time de Flávio prevê STF atropelar TSE sobre inteligência artificial de Bolsonaro. Após mudança, Cássio amplia poder e assume principais ações no TSE. São manchetes da CNN Brasil.
1: Agora manchetes do portal R7. Governo descarta retaliação a novas sanções dos Estados Unidos e adota reação fria e calculada. Europa vive nova era de mega incêndios, que tem a intensidade de bombas atômicas. Eleições 2026. Centrão foca em permanecer na Câmara e no Senado para manter poderio. Como será o túnel gigante sob o Estreito de Gibraltar que promete unir a Europa e a África? Equipes de resgate buscam sobreviventes de terremoto de magnitude 5,8 no Japão. Estados Unidos fecha um acordo de 300 bilhões de reais para reforçar arsenal de mísseis Patriot. Foram os principais destaques do portal R7.
0: Gazeta do Povo destaca, petismo leva estatais a déficit recorde com aparelhamento e filosofia do não lucro. Ainda nas manchetes da Gazeta do Povo, opinião da Gazeta, bate-boca entre Lula e Milei não pode fazer relação bilateral descarrilar. Quem são os desconhecidos que impulsionam chances de renovação no Senado? Lula convida Moraes para tomar um café após evento no Planalto. Veja o vídeo. PL acelera acordos para sustentar candidatura presidencial de Flávio Bolsonaro. Candidato radical pró-Palestina monta comitê em bairro judeu de São Paulo. Irã e Ucrânia, como duas guerras distantes, estão cada vez mais interligadas. Alexandre Garcia, cubanos lideram pedidos de asilo no Brasil. Por que será? Por que será que os cubanos querem fugir de Cuba? Ah, eles não gostam do regime comunista. Não gostam de passar fome, né? Não gostam de viver sustentando os bandidos governistas de lá. São manchetes da Gazeta do Povo. Você ouviu aqui manchetes da Gazeta, do R7, da CNN, da Jovem Pan, do Correio do Povo, da Zero Hora e também da Hora do Sul. Nós vamos agora ao intervalo, voltamos com as vagas de emprego da agência do Cine Rio Grande para esta quinta-feira. 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

0: 7 horas e 21 minutos, 7 e 21, é hora de trazermos aqui e agora as vagas de emprego da agência do Cine Rio Grande para esta quinta-feira.
1: A agência do Cine Rio Grande oferece vaga para conferente de loja, necessário levar currículo. Costureira, 3 encaminhamentos. Mecânico caminhão a diesel, 2 encaminhamentos. E operador de supermercado, necessário levar currículo. Para mais informações, diretamente na agência do Cine Rio Grande, na rua Napoleão Laureano, 278.
0: Perfeito. Aí estão as vagas, então, da agência do Cine Rio Grande para esta quinta-feira. Nós agradecemos aqui as participações, né? As participações que são muito importantes aqui para quem faz aqui o programa, né? Eu realmente gosto muito aqui de salientar todos os nossos ouvintes, todos os que participam da nossa programação e de toda a programação, né? Então aqui, ó, a Marli Lemos está dando bom dia, a Elisa Pessoa, bom dia amigos, ótimo dia para todos. Daniel Oliveira está dando bom dia, Anderson Garcia está dando bom dia, tem ainda o Valmir Barbosa, bom dia amigo e equipe da rádio, estou sempre na escuta, curtindo e compartilhando, uma ótima e abençoada quinta-feira, um grande abraço. Paulo Vilar está dando bom dia, Valerão e equipe da Cultura, estou ligado aqui no Navegantes 2, em Pelotas, grande abraço. Fabiano Pachetti está na escuta, ainda a Maria Bastos, bom dia amigos da Cultura, boa quinta-feira para todos vocês da rádio. Bom dia, Valerão, Adriel, Rafael, minhas amigas ligadinhas da rádio, minha mana Enilda. Abraços, Maria de Lourdes. Também bom dia, Valerão, uma ótima quinta-feira para todos da rádio, ouvintes, amigas e para a mana Maria de Lourdes Cardoso Pérez. Abraços, Enilda Castro. Muito obrigado aí pelas mensagens de vocês, né? Bom dia para vocês, que estão ligados aqui na programação da nossa 105,9. Nós... dando sequência aqui ao nosso programa, trazemos agora, né? Trazemos agora toda a atualização do perfil do Valerão, né? Eu não quero adicionar foto, mas trancou. Muito interessante, né? Que legal. Ele atualiza quando não deveria, mas acontece. E se acontece, vira manchete. Vamos às notícias agora do agronegócio no oferecimento da Agropecuária Rio Grande. 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Primeira notícia, empresas que prestam serviços de armazenagem já podem se credenciar para guardar os estoques públicos da Companhia Nacional de Abastecimento, a Conab. O prazo segue até 31 de dezembro e vale para todo o país. Os armazéns credenciados poderão atender programas importantes, como a Política de Garantia de Preços Mínimos e o Programa de Venda em Balcão. Para participar, é preciso atender exigências técnicas, como certificação do Ministério da Agricultura e comprovação de atividade de armazenagem. A medida busca ampliar a rede de armazenagem e garantir mais segurança para os estoques públicos destinados ao abastecimento e ao apoio aos produtores.
1: Logo após a abertura do mercado sul-coreano para a carne bovina brasileira, a JBS anunciou uma parceria estratégica com a empresa Highland Foods, da Coreia do Sul. O objetivo é ampliar a presença da carne brasileira naquele país e utilizar o mercado sul-coreano como porta de entrada para outros países asiáticos. A iniciativa reforça a estratégia de diversificar os destinos das exportações brasileiras, reduzindo a dependência de mercados tradicionais, como a China. Para a pecuária nacional, a notícia representa novas oportunidades de negócios e maior segurança para o setor exportador.
0: A divisão agrícola da empresa alemã Bayer apresentou crescimento de 17,5% no resultado operacional do segundo trimestre, impulsionada principalmente pelas vendas no Brasil e na Argentina. Além do bom desempenho financeiro, a companhia confirmou, né, que mantém os planos de abrir o capital da área agrícola na Bolsa de Valores em 2027. Especialistas avaliam que essa mudança pode aumentar a pressão por resultados financeiros, influenciando a política de preços de sementes, defensivos e outros insumos. Para os produtores, isso reforça a importância do planejamento na compra de insumos para as próximas safras.
1: A Associação Brasileira das Indústrias de Óleos Vegetais, a ABIOV, revisou para cima as estimativas da safra e prevê dois recordes históricos em 2026. o esmagamento de soja deve atingir 63,3 milhões de toneladas, enquanto as exportações do grão podem chegar a 115,4 milhões de toneladas. O desempenho é impulsionado pela grande safra brasileira, estimada em mais de 180 milhões de toneladas. O cenário fortalece a concorrência entre indústrias e exportadores pela compra da produção, o que pode beneficiar os produtores na comercialização da soja.
0: Boi Gordo, vamos à cotação para esta quinta-feira. Quem nos traz essa informação é a Sofia Maria Duarte Muniz.
2: O preço da arroba do Boi Gordo abre esta quinta-feira, 30 de julho, com queda de 0,09%. Em São Paulo, a arroba é negociada a R$ 347,40. No mercado do frango, os preços seguem em leve baixa. O quilo do frango congelado é vendido a R$ 7,15, enquanto o frango resfriado custa R$ 7,16. Já a carcaça suína especial registra alta nos atacados da Grande São Paulo, onde o quilo é comercializado a R$ 8,22. Entre os estados pesquisados, o suíno vivo apresenta queda em Santa Catarina, com o quilo negociado a R$ 4,77.
0: Sofia, e a soja e o trigo, qual é a cotação como está para esta quinta-feira?
2: A saca de 60 quilos da soja abre esta quinta-feira, 30 de julho, em queda nos principais mercados do Paraná. No mercado paranaense, o grão recua 0,73%, com a saca negociada a R$ 139,00. Em Paranaguá, a baixa também é de 0,73%, levando a cotação para R$ 146,81. O trigo apresenta comportamentos distintos entre os estados produtores. No Paraná, a tonelada do cereal é comercializada a R$ 1.405,86 após queda no preço. Já no Rio Grande do Sul, o produto registra alta e é vendido a R$ 1.334,69 por tonelada.
0: Sofia, e a questão do dólar, como é que fechou o último pregão?
2: O dólar fechou o último pregão cotado a R$ 5,10 após queda de 0,12%. A moeda norte-americana recuou em meio à alta dos preços do petróleo, fator que favoreceu o desempenho do real no mercado de câmbio. Os investidores também acompanharam a expectativa pela decisão de juros do Federal Reserve, o Banco Central dos Estados Unidos.
0: Muito bem. Obrigado, Sofia. A Sofia nos trouxe aí, né, todas as informações referentes à Bolsa de Valores, valor do boi gordo, valor da soja e do trigo e também do dólar. Pois a gente tem a quinta agora, né? Pois hoje é quinta. O setor avícola brasileiro segue otimista em relação à retomada das exportações de carne de frango para a União Europeia. Apesar da suspensão ainda permanecer em vigor, representantes da Associação Brasileira de Proteína Animal acreditam que a decisão poderá ser antecipada caso a audiência europeia tenha resultado positivo. A inspeção está prevista para o fim de agosto, enquanto a decisão oficial continua marcada para novembro. O mercado acompanha as negociações com expectativa, já que a Europa enfrenta aumento da demanda por proteínas e desafios relacionados à gripe aviária.
1: A multinacional Bunge divulgou lucro de US$ 678 milhões no segundo trimestre, impulsionado principalmente pelo processamento de soja e pelos resultados da integração com a Viterra. A companhia também elevou sua projeção de desempenho para este ano pela segunda vez consecutiva. O fortalecimento da empresa amplia sua capacidade de compra de grãos e pode aumentar a concorrência entre as grandes trends pela soja brasileira. Para os produtores, um mercado mais competitivo tende a ampliar as oportunidades de comercialização da safra.
0: Entraram em vigor as novas tarifas impostas pelos Estados Unidos sobre produtos brasileiros que ainda estavam em transporte para aquele país. Um dos setores mais atingidos é o da madeira, que passa a enfrentar aumento significativo nos custos de importação. Representantes da indústria afirmam que o prazo para adaptação foi insuficiente e já estudam renegociação, né, e renegociar os contratos. Enquanto isso, especialistas lembram que o pedido de consultas apresentado pelo Brasil à Organização Mundial do Comércio não suspende imediatamente as tarifas, mantendo a preocupação entre os exportadores brasileiros.
1: A SLC Agrícola colocou em operação a maior algodoeira de sua história. A nova unidade foi instalada na fazenda Parnaguá, no sul do Piauí, e tem capacidade para processar até 80 fardos de algodão por hora, atendendo uma área de aproximadamente 20 mil hectares por safra. Embora o valor do investimento não tenha sido divulgado, a empresa destaca que a estrutura amplia a eficiência no beneficiamento da produção e reduz custos logísticos. O empreendimento reforça a expansão da cotonicultura no Mato Piba, região que vem ganhando cada vez mais espaço na produção nacional de algodão.
0: Perfeito. São agora 7 horas e 31 minutos, 29 minutos faltando para as 8. Fatinha Galtério está dando um bom dia, Laíca está dando um bom dia, Neuza Maria está na escuta. Bom dia, José, abraço, Marco Adão. Vera Lúcia Félix Maciel está dando um bom dia. Também bom dia, Valerão, e a todos. Boa quinta-feira para todos nós. Que Deus nos proteja hoje e sempre. Assinado Neide. É isso mesmo, querida. Tomara, né, que Deus continue sempre nos protegendo. Rosane Neves, bom dia na escuta aqui no Cassino. Sandra Moraes está dando bom dia. E bom dia, Valerão. Forte abraço. Estamos aqui. Base da SAMU, plantão hoje. Jonathan. Beleza, Jonathan. Obrigado aí pela sintonia. Um abraço para você e a todos aí da base da SAMU. Ou da base do SAMU, ou da SAMU. Da SAMU, né? Da SAMU, sim. Muito obrigado aí pela audiência de vocês. Um grande abraço, um ótimo dia, um bom trabalho aí para vocês. Nós vamos aqui a um rápido intervalo, voltamos em instantes.
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5: O tempo abre na região sul nesta quinta-feira. Ao longo do dia, o sol aparece entre nuvens. As temperaturas entram em queda. Em Rio Grande e Tavares, os termômetros variam entre 12 e 18 graus. Em São José do Norte, máxima de 17 graus, com a intensidade dos ventos moderada. Previsão do tempo com informações do Instituto Nacional de Meteorologia, IMET.
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7 horas e 36 minutos. 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Hoje nós temos o comentário do reverendo Ramacés Hartwig ao vivo diretamente de Rancho Queimado e ainda temos também, né, o Giro do Esporte com J. Nelson Huck, vai estar falando com certeza do empate do Internacional com o Flamengo e... É claro, né? O jogo que tem hoje do Grêmio, provavelmente, né? É o que o Jota deve estar nos trazendo aí. Além, é claro, de alguma informação referente aqui à localidade, aqui aos nossos times e à competição que deve acontecer agora em agosto. Carmen Silveira, bom dia! Assistindo aqui no Divisa. Olha que legal, um abraço especial a ti, Carmen, e a todo o pessoal aí no Divisa. Também aqui, Salimem Xavier, bom dia, uma abençoada quinta-feira a todos. Que assim seja, né? Uma abençoada quinta-feira para todos da nossa família Cultura, essa família gigantesca aí que a gente tem um imenso prazer, né, em estar aqui todas as manhãs trazendo notícia e informando essa família maravilhosa. Hoje, dentro do nosso programa, a gente tem uma entrevista, né, aqui com a Evelyn Gutierrez, que é docente do curso técnico de enfermagem do SENAC Rio Grande. E a gente vai estar falando aí do projeto, né, de alunos do SENAC Rio Grande promovendo conscientização sobre a doação de medula óssea. É o programa, né, o encerramento do nosso programa com a nossa entrevista do dia. E a entrevista do dia hoje, então, é com a Evelyn Gutierrez, docente do curso técnico de enfermagem do SENAC. Agora são 7 horas e 38 minutos, a prefeita do Rio Grande, Darlene Pereira, participou da audiência pública na Agência Nacional de Transportes Terrestres, a ANTT, sobre a futura concessão da Malha Sul Ferroviária. Ela defendeu que o novo modelo garanta soluções para a retomada da ferrovia no município, considerada estratégica para a cidade, a região e o porto do Rio Grande. A proposta prevê dividir os cerca de 4.247 quilômetros da Malha Sul em três concessões, incluindo o Corredor Rio Grande, com 880 quilômetros. Lideranças demonstraram preocupação com os impactos da divisão da integração ferroviária. Contribuições podem ser enviadas à ANTT até 10

0: Saúde de Rio Grande, por meio do Núcleo de Humanização, iniciou uma série de rodas de conversa com trabalhadores da rede municipal. As primeiras atividades ocorreram nas farmácias Central, do Cassino e da Vila da Quinta, reunindo profissionais para diálogo e troca de experiências sobre o cotidiano dos serviços. Durante os encontros foram apresentados os princípios da Política Nacional de Humanização, com destaque para acolhimento, escuta e respeito no atendimento à população e nas relações entre trabalhadores. A iniciativa busca fortalecer as equipes e qualificar os serviços oferecidos pelo SUS. Segundo a secretária, as rodas de conversa serão ampliadas para outros serviços do município.
1: A Secretaria de Município da Saúde de Rio Grande realiza nesta sexta-feira, dia 31, uma ação especial do Julho Amarelo, mês de conscientização e prevenção às hepatites virais. A atividade ocorre das 9 da manhã às 5 da tarde no Largo Doutor Pio, em alusão ao Dia Mundial da Luta contra as Hepatites Virais. A programação contará com testes rápidos, vacinação, distribuição de preservativos e materiais informativos, além de orientações às equipes de saúde sobre prevenção, transmissão, diagnóstico e tratamento. Também estão previstas apresentações artísticas. A atividade foi transferida do dia 28 para esta sexta-feira devido à previsão de chuva intensa. A campanha reforça a importância da testagem, já que hepatites podem evoluir de forma silenciosa.
0: A Universidade Federal do Rio Grande, a FURG, realiza no dia 11 de agosto uma formação sobre prevenção e enfrentamento ao assédio, discriminação e outras formas de violência. O evento será no auditório do SIDEC Sul, no Campus Carreiros, em Rio Grande, com transmissão online para os demais campi. A atividade é destinada a servidores e estudantes e tem como objetivo discutir a política institucional sobre o tema. A programação inclui palestras sobre violência contra a mulher, assédio sexual no ambiente de trabalho, acolhimento e orientação às vítimas, além de informações sobre canais de denúncia e procedimentos de apuração na universidade. As inscrições devem ser feitas pela página da Pró-Reitoria de Gestão e Desenvolvimento de Pessoas da FURG.
1: O Programa de Pós-Graduação em Ensino de Ciências Exatas da FURG, Campus Santo Antônio da Patrulha, participou da 10ª Mostra Gaúcha de Produtos Educacionais, realizada nos dias 23 e 24 de julho, na Universidade de Passo Fundo. O evento reuniu professores, estudantes de graduação e integrantes de programas de pós-graduação para apresentar e discutir produtos educacionais ligados às práticas pedagógicas em áreas como física, química, biologia e matemática. A FURG apresentou 4 trabalhos, sendo 2 em formato de apresentação oral e 2 pôsteres sobre produtos educacionais em construção. Os trabalhos foram desenvolvidos por estudantes e egressos do programa, com orientação de docentes da universidade.
0: Agora são 7 horas e 43 minutos. 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
0: Cremers, medicina é entrega e a cada realização o Cremers prova isso. 7 horas e 46 minutos, o programa de pós-graduação em ensino de ciências exatas da FURG, Campus Santo Antônio, essa a gente já passou? Então vamos à próxima, que é da CE. A CE Equatorial inaugura nesta quinta-feira, dia 30, às 10 da manhã, a nova interligação elétrica entre Rio Grande e São José do Norte. A obra é considerada uma das principais intervenções de infraestrutura energética da região sul do estado e recebeu um investimento superior a R$ 43 milhões de reais. O projeto inclui uma travessia subaquática que conecta os sistemas elétricos dos dois municípios e tem como objetivo aumentar a confiabilidade e a capacidade de fornecimento de energia para a região. A cerimônia contará com a participação do executivo ou de executivos da CE Equatorial, autoridades estaduais e municipais e também representantes de instituições locais e regionais.
1: Rio Grande terá novamente um campeonato citadino de futebol profissional após 6 anos. A Copa Internacional Cidade do Rio Grande será disputada entre os dias 9 e 19 de agosto no estádio Aldo da Puzo, com participações de Rio Grande, Rio Grandense, São Paulo e Cerro Largo do Uruguai, que disputa a primeira divisão do país. Na primeira fase, os 3 clubes rio-grandinos se enfrentam em turno único e o líder avança para a final contra a equipe uruguaia. Os ingressos custam R$ 15,00 com a doação de 1 quilo de alimento não perecível, enquanto alunos das escolas municipais terão entrada gratuita. O torneio também servirá de preparação para a Terceirona Gaúcha, que começa em setembro. A última edição ocorreu em fevereiro de 2020.
0: Pois é, esse dado aí de que os alunos da rede municipal terão entrada gratuita, e os da rede estadual, por que que não tem também? Por que que não é uma motivação para todos os estudantes da cidade, né? Acho que deveria ser liberado para os estudantes do estadual também, né? Mas aí talvez tenha a questão do espaço físico, né? Mas de qualquer forma, né, seria um incentivo a mais para uma casa cheia, uma casa lotada. O Tribunal do Júri de Pelotas condenou um homem a 48 anos e 8 meses de prisão em regime fechado pelo assassinato da ex-mulher de 32 anos. O crime ocorreu em abril de 2025 em frente ao local de trabalho da vítima, na zona norte da cidade. Segundo a acusação, o criminoso disparou 7 vezes contra a vítima, que morreu no local. O júri reconheceu qualificadoras e causas de aumento de pena. A sentença também determinou indenização por danos morais à família e a perda do poder familiar em relação às 2 filhas do casal. A prisão preventiva foi mantida e o cumprimento de pena começou imediatamente. A defesa informou que vai recorrer. 7 horas e 49 minutos, nós vamos ao intervalo, voltamos em instantes com a sequência do nosso Manhã Regional. Agora, antes de ir para o intervalo, a defesa vai recorrer do quê? O cara deu 7 tiros na ex-companheira ou na companheira. 7 tiros! E vai recorrer o quê? Vai dizer que foi ela que se meteu na frente das balas? Vai dizer o quê a defesa? Não, que esse elemento tem condições de cuidar das filhas. Ah, por favor. Olha, que país é esse, né? Que país é esse? E o pior é que pode ser ainda uma advogada a defensora do elemento. Realmente é difícil. Vamos ao intervalo, voltamos já. 105,9 Cultura Zona Sul.
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0: 7 horas e 55 minutos, 7h55, Manhã Regional na sua 105,9 até as 9 horas da manhã. Pois, bom dia, Valerão, sempre ligado na Coab 4, na espera do nosso posto de saúde. Dia 20 de julho, tinha consulta agendada no posto de Águeda para 14h20 e só fui atendido às 16h40. Tal o movimento daquele posto. Participei da pré-conferência e da conferência de saúde, onde foi aprovado a construção de UBSFs em bairros que ainda não possuem. Estamos na espera, Noraci Ferreira. Edenir Costa, bom dia, Valerão. Adriel, casal Edenir, Sônia Maria, ligadaço na 105,9. Ótimo programa, abraço. Tereza Alves, bom dia, sempre na escuta da 105,9. Estamos bem informados. Que bom, querida, um abraço. Pedro Renato Galteiro está dando um bom dia do cassino. Adão Pereira Domingues está dando um bom dia também, bom dia. E bom dia para o senhor e sua equipe, temos junto... Assinado Sérgio Severo Ataídes. Que beleza. Um abraço aí a todos que participam conosco aqui da programação. O Edenir ontem foi lá no Peato, disse que era ouvinte da Cultura, ganhou um brinde lá, ficou feliz da vida. E eu vou dizer para você que está me ouvindo agora, se você for no Peato, basta dizer que é ouvinte da Cultura e que você quer ganhar um brinde, que você vai ganhar um brinde no Peato, tá bom? Foram as palavras aqui do meu amigo, né? O Araújo, que é o gerente do Peato. Mandar um abraço aqui para o Tomás e para o Araújo, né, que estão sempre prestigiando a Cultura, né? E nós temos aí muitas parcerias ainda pela frente, com certeza que proverão bons frutos. Agora são 7 horas e 56 minutos.
1: Mais uma notícia de polícia. Um homem de 33 anos foi preso preventivamente em Canguçu, suspeito de violência física e sexual contra uma jovem de 19 anos. Segundo a Polícia Civil, a vítima já havia sido afastada do suspeito em novembro de 2025 e recebeu acompanhamento da rede de proteção. Em abril deste ano, ela retomou o contato com o homem e pediu a suspensão das medidas protetivas. Conforme a investigação, após a retomada da convivência, as agressões teriam recomeçado. A jovem sofreu ferimentos graves, incluindo lesões na região genital, perda de dentes e um ferimento profundo no joelho. Ela recebeu alta, mas precisará passar por cirurgia reconstrutiva. O suspeito foi encaminhado ao sistema prisional e o inquérito continua.
0: Tem coisas que não tem como explicar, né? Tem coisas que não tem como explicar. Ah, mudou! Pau que nasce torto nunca se endireita. Não tem essa. Não caia nessa, por favor. Ah, não, me bateu, mas não vai bater mais. Ah, tá. Tá bom. Tá bem. A Santa Casa... Eu não estou condenando a moça, pelo amor de Deus. Não me venham com churumelas nem com frescuras. Porque, pelo amor de Deus, né? A gente se transformou numa pátria amada e idolatrada do mimimi que vou te contar, né? Não é isso que eu estou dizendo. Agora, o que eu estou dizendo é... Não dá para ficar confiando e acreditando que as coisas vão mudar, porque as coisas não mudam. O pior, elas mudam para pior. Então, por favor, é uma coisa absurda isso. A Santa Casa de Misericórdia de Pelotas, misericórdia. A Santa Casa de Misericórdia de Pelotas recebeu um reforço financeiro de R$1.258.387 para ampliar os serviços oferecidos pelo SUS. O repasse foi formalizado por meio de um termo aditivo firmado com a Prefeitura durante a programação da Fena Doce. No total, pouco mais de R$1.095.000 são provenientes do programa Agora Tem Especialistas do Ministério da Saúde para reforçar o atendimento especializado. Outros R$162.000 serão destinados à área de oncologia, possibilitando ampliar exames e cirurgias relacionadas ao tratamento do câncer. A proposta é reduzir o tempo de espera entre consultas, exames e procedimentos, integrando os diferentes ou as diferentes etapas do atendimento aos pacientes da rede pública.
1: Pelotas recebe o Seminário Interinstitucional pelo Direito à Moradia, realizado em parceria com a Campanha da Fraternidade, que neste ano tem como tema Fraternidade e Moradia. A programação conta com a participação da arquiteta e urbanista Hermínia Maricato, professora emérita da Universidade de São Paulo, que esteve na cidade para conhecer a realidade local e discutir alternativas para reduzir o déficit habitacional. Segundo dados apresentados no encontro, Pelotas teria um déficit de cerca de 10 mil moradias, enquanto existem aproximadamente 11 mil imóveis novos construídos e ainda desocupados. A especialista defende que as soluções também passem pela qualificação de imóveis já existentes. O seminário segue nesta quarta-feira, seguiu na quarta-feira ontem a partir das 6 da tarde no Colégio São José.
0: Muito bem. Quando fala em... Quando fala em professora emérita, aí eu fico pensando, qual é o grau de formação dessa professora emérita? Né? Qual é o grau de formação dessa professora emérita? A Prefeitura de Pelotas lançou oficialmente o Carnaval 2027 durante cerimônia realizada no Teatro 7 de Abril. Pelo segundo ano consecutivo, os desfiles principais serão realizados na data oficial do Carnaval no país, entre os dias 6 e 9 de fevereiro. Já o Carnaval de Rua está previsto para ocorrer de janeiro a março, em diferentes regiões da cidade. O evento também marcou a entrega dos troféus às entidades vencedoras do Carnaval deste ano e dos estandartes de ouro aos destaques. No grupo especial, a campeã de 2026 foi a General Teles. Entre as escolas mirins, o título ficou com a Ramirinho. Nas bandas carnavalescas, Que Bandaço e Dona da Noite foram as campeãs, enquanto Candinhas da Cerquinha venceu entre os blocos burlescos. São 8 horas e 1 minuto. 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

0: Agora são 8 horas e 7 minutos, 8 e 7. Em débito com ele, né? Semana passada nós deixamos ele no pincel, vamos assim dizer, né? Não conseguimos fazer a conexão, né? E o pior, né? Era um equipamento que estava desligado, né? E em um local impróprio, né? Não sei como que desligou aquele equipamento, pois ele... Segundo o Magri, seria imexível. Tem que relembrar essas pérolas, né? Pois é. Então hoje nós temos aí o comentário, já com saudade, né, dessa semana que a gente ficou sem, do Ramacés Hartwig, ao vivo direto de Rancho Queimado, Santa Catarina, o que é um privilégio para nós ter, né, esse comentário todas as quintas-feiras. Muito bom dia, meu amigo, seja bem-vindo.
1: Bom dia, amigo Valerão, toda a equipe da Cultura e a grande audiência que a rádio tem, que nós temos, é a responsabilidade nesse meio de convivência social. Bem, aqui em Rancho Queimado amanheceu uma coisa interessante, uma cerração muito fechada, 5h30, 6h, 6h30, e a 12 graus. Agora abriu, tem poucas nuvens, há pouco tinha o sol e agora está 9 graus. Então... Mas moro no meio da serra. Rancho Queimado está a 794 metros acima do nível do mar. E falando já nisso, então, começando por aí do tempo, eu soube dessas chuvas e temporais, né? Aquele temporal pontual, como é que eles chamam? Uma microexplosão que aconteceu em Giruá, de propriedades que até praticamente desapareceram. Chuva de pedra e de ventos de mais 100 km de horário. Mas ontem, e a 100, 150 quilômetros aqui de casa, em Brusque, Camboriú, Balneário Itajaí, no litoral, também tivemos um forte temporal com chuva, a gente chama de pedra, né, com granizo, muito violento também, e especialmente na cidade de Guabiruba, que é um nome indígena que tem aqui muito nessa região, Guabiruba. Foi muito atingida também pela chuva de pedra. Mas imagina só, estava a mais ou menos 30 graus a temperatura, 4, 5 da tarde de ontem. Aí se formou, então, um choque térmico violento. E agora vem uma frente fria do sul, não é? Então, eu estou dizendo isso por quê, Valerão? Que para nós aqui, e especialmente em Rancho Queimado, que é a capital catarinense do morango, é uma época... Como a produção de pêssego, quando eu morei no interior de Pelotas, a mesma coisa, esse período, antes da primavera, ou até nela, quem sabe um pouco mais, é muito perigoso essas diferenças térmicas violentas que provocam o que a gente chama de chuva de pedra. Eu me lembro que uma vez na Santa Helena, isso lá em 94, 95, quando eu morei lá, aí no interior de Pelotas, tudo pronto para uma colheita de pêssego lá no início de dezembro e deu um temporal assim violentíssimo e não ficou nem folhas nos pessegueiros. E o que é? Estou dizendo isso também porque eu quero fazer uma homenagem desta semana que passou, dia 25 de julho. A gente chama o dia do colono, mas na verdade é do colono em si, porque marca o início da colonização alemã aqui no Brasil, né, em São Leopoldo. E também o dia do motorista. Então, minha homenagem ao colono e à colona, aos motoristas, homens e mulheres, que no dia 25 passado tiveram, né, a sua data, mas espero que mais do que isso, né? Bens e atenções especiais. Mas também no dia 28 de julho, logo depois no dia 28, é o dia do agricultor. Que são quase redundantes essas datas, mas o dia do agricultor tem a ver com a fundação do Ministério da Agricultura, ou naquela época assim chamado, em 1860, o Ministério da Agricultura. Então, por isso, 28 de julho é o dia do agricultor pelo Ministério da Agricultura. Então, eu quero fazer referência a essas duas classes, sejam colonos, colonas, agricultores e agricultoras, que colocam arroz, feijão, a batata, a cebola... um morango, um pêssego na nossa mesa, que nem sempre são valorizados e muito menos lembrados nas políticas nacionais que temos visto por aí. O Brasil tem tudo ainda para ser um celeiro de alimentos para o mundo, seja o alimento que for. Temos clima, solo, e de tudo. Infelizmente, importamos muito alimento E a grande maioria, muitas vezes eu ouvi dizer isso, que o que sobra nos restaurantes é, e eu já tive a ocasião de confirmar isso, não é? Houve uma lei que não podia se doar às pessoas, mas ia tudo fora, e tem gente que depois recolhe para dar para os porcos, para os animais. Bom, mas espero que a gente continue mudando e trabalhando para modificar isso. Por outro lado, como o meu assunto sempre é a questão da fraternidade universal, ou da paz, da espiritualidade, infelizmente, não tenho tido, nós, brasileiros e o mundo, não tem tido boas notícias, porque a guerra no Oriente Médio continua se intensificando. A Arábia Saudita agora entra diretamente no conflito, junto com o Irã, com os Estados Unidos, com Israel. Mesmo que alguns países queiram fazer uma pacificação, até agora, como se diz ali, o Estreito de Hormuz, aquele canal, e outros ali da região, não se consegue pacificar a região. Eu fico assim, pensando, Valerão e amigos ouvintes e amigas, como é que nós, né, o ser humano, que devíamos ter uma razão, um raciocínio melhor um pouquinho, enfrentamos intempéries, que essa sim, não temos controle, né? Os terremotos na Venezuela, que nem se fala mais, da quantidade de mortos, destruição, agora um terremoto no Japão, as queimadas, né? Os incêndios na França, em Portugal e no interior ali, por causa do calor. Então, essas intempéries que a natureza nos traz, e inundações, o Rio Grande do Sul sendo, né, com várias cidades, já quase 15, de novo em sistema de alerta, por falta de condições de atendimento, de não aprendemos a lição em 2024. Infelizmente, eu não sei quando é que nós vamos aprender ter um pouco mais de humanidade e de urbanidade. Ou seja, a humanidade para tratar todas as pessoas com dignidade, com amor, com respeito, em iguais condições, cada uma no seu trabalho e na sua vida. Eu não quero generalizar, porque o nordestino é diferente do gaúcho, o africano é diferente do uruguaio, o canadense é diferente do chinês, evidente. Mas o ser humano em si, resgatar a humanidade. Em segundo lugar, a urbanidade, porque estamos num mundo cada vez mais urbano, mais citadino, mas as nossas condições de vida, né? Esses dias escutava uma reportagem das vilas, das favelas, né? Ou das vilas, para não ofender, que vão crescendo aleatoriamente ao redor das nossas cidades, mas as prefeituras, o Estado e a Federação, só depois é que vão pensar, porque tem que levar água, luz e esgoto. O que fazem a Secretaria Municipal de Planejamento? O que faz a Secretaria Estadual de Planejamento? O que faz o Ministério do Planejamento? Eu já fiz essa pergunta para muitas pessoas, inclusive gente dessas áreas, e vem com muita lorota, muita conversa, mas é sempre aquele ditado, é melhor prevenir do que remediar. Felizmente, Santa Catarina, o governador Jorginho de Mello criou, lá em abril, uma Secretaria Estadual para a Prevenção do El Niño, coisa diferenciada, porque realmente, como a previsão ainda é para agosto e setembro, pode vir muita chuva, muito mau tempo, mas temos que nos organizar e nos precaver por isso aí. E para não dizer que não falei de flores, a agroindústria de Santa Catarina hoje é responsável por praticamente 30% da nossa receita. E a agroindústria, e eu dou exemplo especialmente em Rio Grande, aqui estamos criando fazendas para a criação de tambaquis e pirarucus que chegam a 100 quilos. Então, a diversidade da agroindústria catarinense, sem falar, né, nos frangos e suínos, que é uma linha de ponta da exportação catarinense brasileira, mas o peixe também. E Rio Grande, por ser uma cidade, né, à beira de, com muita água por todo que é lado, que é um istmo, né, eu pensei também, aqui se cria muita tilápia, mas o pirarucu e o tambaqui, que vem da Amazônia especialmente, imagina um peixe com mais de 100, 120 quilos, e do pirarucu se aproveita tudo, desde a escama, a dentição, a barbatana e a ossamenta, nada se perde. E diz os entendidos que uma picanha de pirarucu não tem nada parecido. Não provei ainda, mas eu pretendo provar. Quem sabe um dia, quando vier me visitar, Valerão, a gente descobre uma picanha de pirarucu por aqui. Um abraço a todos e uma boa semana.
0: Perfeito, um abraço, né, e uma boa semana e um bom chimarrão aí pro amigo, né? E só para encerrar aqui, né, já que eu sempre gosto, né, eu fico ouvindo as falas e aí eu fico associando as músicas, né? Para não dizer que não falei de flores, nos remete àquela linda música, aquele clássico da música popular brasileira, que eu acho que seria muito bem-vindo nesse momento, né? Caminhando e cantando e seguindo a canção, somos todos iguais, braços dados ou não. Nas escolas, nas ruas, campos, construções, né? Quem sabe, né?
1: Quem sabe um dia chegamos lá.
0: Pois é, quem sabe faz a hora, quem sabe um dia... Quem sabe um dia a gente aprenda e aí possamos dizer que quem sabe, pois saberemos, faremos a hora. Não esperaremos
1: cantando,
0: acontecer.
1: Dormindo e não chorando com as tragédias que a gente vê por aí, seja no meio econômico, político, internacional e local, tragédias lamentáveis e vergonhosas, que eu não vou entrar aqui na conversa, porque já escutei nas tuas noticiários, né? Mas caminhando e cantando e sorrindo e amando é muito melhor.
0: Sem dúvida, querido. Um ótimo dia, um abençoado dia para o amigo aí.
1: Amém para toda a audiência, para ti também.
0: Tá certo. 8 horas e 18 minutos, né? Foi aí o comentário de Ramsés Hartwig aqui, né? Com esse encerramento maravilhoso, né? Isso foi uma música premiada em festival, ainda nos idos da década de 60, né? E que a gente traz aqui, né? Na memória sempre, né? De tamanhas músicas e cânticos e cantigas que enfrentavam e que se diziam enfrentar, né, o momento político e o regime vivido, né, e que lamentavelmente cairiam muito melhor agora do que naquela época, mas que agora parece que a cultura mudou, parece que a cultura se vendeu, parece que a cultura se bandiou. Não a nossa cultura, mas infelizmente parece que não temos mais, né, todo aquele conhecimento ou toda aquela educação e toda aquela humanidade que tínhamos. Parece que a cada dia nos tiram um pouquinho da humanidade de dentro de cada um de nós. O gaúcho que tão firme e forte sempre foi, né, parece que hoje está diferente. Infelizmente, diferente. 8h20, nós vamos ao intervalo, voltamos em instantes com o J. Nelson Huck.
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0: 8:25, 8:25. Nosso Manhã Regional até às 9 horas da manhã, levando para você notícia e informação para você começar o seu dia bem informado, para você começar o seu dia bem ligado aqui na Cultura. Quem é que está ligado comigo aqui? A Vera Regina e o Edinho estão ligados lá no Navegantes. Bom dia para vocês, Luiz Fernando Miranda. Bom dia, Valerão. André Ferragem do Miro na escuta. Alô, André, um abraço. Também a Margarete Lemos está na escuta. A Heloísa Porto, bom dia. Uma quinta-feira abençoada para toda a equipe e para você, ouvinte. Para você, ouvinte, também, querida. Obrigado pela mensagem. Maria Tereza, bom dia. Estou escutando o seu programa e esperando a Dona Wanda com muito carinho. Um abraço para vocês, seu Valerão, vó Tereza. Vó Tereza, querida, um abraço. Ronaldo Zeklinski de Oliveira, buenos dias, rico dia de sol. Maria Coelho está dando bom dia, Conceição Vaz está dando bom dia e Clara Machado está dando bom dia. Bom dia. Obrigado aí pela sintonia, obrigado pelas mensagens de todos. Eu fico lisonjeado e muito feliz aí com as participações. Então aqui ó, a gente vai trazer o J. Nelson Huck e o comentário do esporte de hoje. O Giro Esportivo. Jotinha, bom dia.
1: José Augusto Valerão, tudo bem? Bom dia. Bom dia à nossa bancada, ao Magno, Rafael, Adriel e, é claro, aos ouvintes aqui do Manhã Regional. Quintou o Neymar, José Augusto, na terça-feira, quando o Santos acabou vencendo, né, o seu jogo sobre o Universidade Central da Venezuela, goleou, né, o Santos, né? Bom, e aí o Neymar, ele... E aí foi questionado ali uma questão sobre a seleção brasileira. É claro que tudo quando envolve Neymar repercute ao cubo, né? E aí o Neymar foi questionado sobre a seleção brasileira e ele acabou declarando que da parte dele, né, o ciclo com a seleção encerrou. O Neymar, que tem aí 34 anos... Então, poderia, de repente, se inspirar em outros craques da bola, né? Que principalmente nessa Copa do Mundo, tivemos Cristiano Ronaldo com 40 anos, o Messi com 39, mas o Neymar disse que o ciclo dele com a amarelinha encerrou. Ele que é o artilheiro, né? O maior artilheiro em jogos oficiais da seleção brasileira, superou Pelé, Romário, Ronaldo, tem 80 gols. Agora, muitas críticas de ex-jogadores. Tem um ex-jogador que tem um programa na Rede Bandeirantes, o José Augusto. Tu vai lembrar dele. Lá nos anos 90, ele era gordo, né? Um jogador gordo, sem compromisso algum com a parte profissional, porque é um jogador gordo, né? Então não tem compromisso. Batia umas faltinhas de vez em quando, né? E uns escanteios, batia bem na bola, mas era só o que ele fazia. Foi até campeão brasileiro pelo Corinthians. E criticou muito o Neymar, né? Falou que o Neymar não tem título pela seleção brasileira. Não estou aqui fazendo defesa do Neymar, viu? Só quero colocar os fatos como são. Bom, o Ronaldo, Romário, Pelé, esses aí têm título pela seleção brasileira de Copa do Mundo. Mas esses grandes jogadores nunca tiveram títulos de campeão olímpico, por exemplo, né? O Brasil nunca teve uma medalha de ouro até a etapa do Neymar em 2016. Então, assim, ó, é claro que não ganha num lado, perde do outro, só é normal, né? Mas como este mesmo ex-jogador, que é apresentador de programa de TV, adora chamar os outros de orelhudo, né? E outros nomes aí que eu até vou preferir. Orelhudo é o mais simples que eu posso dizer aqui nesse espaço, para não desrespeitar os nossos ouvintes. Mas um cara que foi totalmente descomprometido com o futebol, não teve a grandeza do Neymar e quer esculachar, eu acho que está faltando um espelho, né? Eu estou falando, é claro, dele, do que se intitula hoje craque Neto, nunca foi craque, foi um jogador aí meia boca e no máximo conseguiu um título de campeão brasileiro pelo Corinthians e acabou fazendo duras críticas após essa fala do Neymar que não quer mais jogar na seleção brasileira. Incrível, né, José Augusto? Parece que falta espelho mesmo. Bom, tratando do campeonato brasileiro, que já iniciou a sua 21ª rodada, tivemos os jogos de ontem. O Mirassol venceu o Remo por 2-1, o Internacional empatou com o Flamengo em 1-1 no Beira-Rio, o Fluminense empatou em 0-0 com o Bahia, o Vitória da Bahia perdeu para o Palmeiras lá no Barradão por 4-0, hoje, na Neoquímica Arena, o Corinthians enfrenta o Atlético do Paraná, Às 19h30, tá? Futebol hoje à noite, na TV, e o Curitiba enfrenta no Couto Pereira o time do Cruzeiro às 21h30. Eu vou repassar apenas dois jogos que eu assisti na noite de ontem, o José Augusto Valerão, até para não me esvair muito aqui no tempo, né? Já tá esvaindo. O time do Internacional deixou de conquistar 3 pontos. E eu, que assisti o jogo, principalmente no primeiro tempo, o Internacional saiu vencendo com o gol do Vitinho. E aí depois, no segundo tempo, recuou, né? Eu sempre digo, né? O medo de perder tira a vontade de ganhar. Eu acho que o Internacional trouxe muito o Flamengo para o seu campo, e aí depois o Flamengo com as suas individualidades. Eu não vou dizer aqui também que foi um mau jogo do Flamengo, porque senão eu vou estar daqui a pouco não reconhecendo o bom jogo que o Inter fez, na minha opinião, né? Então o Inter, que ontem colocou alguns jogadores mais experientes, mais cascudos, né? No segundo tempo o treinador acabou praticamente trocando ali esses jogadores, mas eu acho que deu para o gasto ontem, né? E quem sabe, a partir de ontem, o Inter não tem um novo recomeço na competição, visto que somou um pontinho ontem, que foi fundamental, principalmente com a vitória do Mirassol, para que o Inter não fosse para o Z4. O Inter chegou a 22 pontos e empurrou o Grêmio para o Z4. O Grêmio, que nesta rodada jogaria com o Botafogo, mas devido aos compromissos com a Conmebol, né, com a Sul-Americana, ainda não tem data confirmada. Pois é, então o Campeonato Brasileiro, nesta 21ª rodada para a dupla Grenal, só teve a troca ali, né, de posições. O Grêmio desceu para a 17ª e o Internacional é o 16º com 22 pontos. Vamos ver o que vai acontecer na próxima rodada do Campeonato Brasileiro. Agora ficou uma esperança ontem à noite para os colorados. Quem sabe daqui para frente o time não busque o futebol aguerrido e competitivo que exerceu ontem à noite no Beira-Rio. Tá bem? Um grande abraço a ti, à nossa bancada e aos nossos ouvintes aqui do Manhã Regional. Bom dia!
0: Bom dia! Tá aí o J. Nelson Huck, né, fazendo aí o seu comentário, trazendo aqui todo o seu conhecimento esportivo. 8h32, 8h32, o nosso Manhã Regional, como sempre, tem, né, a programação direcionada a toda a nossa Zona Sul, a toda a nossa região. E a gente tem aqui também, né, dentro dos nossos quadros, o programa traz uma entrevista. E já já a gente vai estar com essa entrevista no ar. É a entrevista do dia. Só que antes, né, eu acabo de receber aqui uma notícia da Polícia Rodoviária Federal. A Polícia Rodoviária Federal publicou hoje, dia 30 de julho, a nomeação da PRF, né, ou da Polícia Rodoviária Federal, Juliana Artioli Rodrigues, para o cargo de chefe da delegacia da Polícia Rodoviária Federal em Pelotas. A servidora ingressou na instituição em 2013 e atua na região de Pelotas desde então. Natural de Osório, é formada em arquitetura e urbanismo pela Universidade Federal de Pelotas. Especialista em educação ambiental, foi professora do Centro Federal de Educação Tecnológica de Pelotas e arquiteta da Prefeitura Municipal de Pelotas. Na Polícia Rodoviária Federal, além de atuação na área operacional, foi agente de infraestrutura predial da Superintendência Regional e integrante, né, da Comissão dos Direitos da Mulher e do Grupo Especializado de Educação para o Trânsito. Juliana é a primeira mulher a chefiar a delegacia da Polícia Rodoviária Federal em Pelotas. Essa notícia partiu do Núcleo de Comunicação Social da Polícia Rodoviária Federal do Rio Grande do Sul. Desejamos aí a Juliana sucesso, né, à frente da delegacia de Pelotas. Nós vamos ao intervalo, voltamos em instantes com a entrevista do dia.
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5: Previsão do tempo.
6: O tempo abre na região sul nesta quinta-feira. Ao longo do dia, o sol aparece entre nuvens. As temperaturas entram em queda. Em Rio Grande e Tavares, os termômetros variam entre 12 e 18 graus. Em São José do Norte, máxima de 17 graus, com a intensidade dos ventos moderada. Previsão do tempo com informações do Instituto Nacional de Meteorologia, IMET.
4: Previsão do tempo.
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0: 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Nós, dentro do nosso programa, a gente sempre tem uma entrevista, a entrevista do dia, né? E a entrevista de hoje é com Evelyn Gutierrez, docente do curso técnico de enfermagem do SENAC Rio Grande. O projeto dos alunos do SENAC Rio Grande, né? Sobre conscientização da doação de medula óssea. Eu estava conversando aqui fora do ar com a Evelyn, que está acompanhada da Carolina Hirsch, né, que é coordenadora da enfermagem lá do SENAC, né, e eu estava comentando que ontem nós entrevistamos aqui o criador do Banco de Sangue Virtual. E agora a gente vai falar sobre essa possibilidade da conscientização de pessoas, né, com relação à doação de medula óssea. Professora Evelyn, bom dia. Né, como é que surgiu a ideia, né, de desenvolver esse projeto de conscientização sobre a doação de medula óssea junto aos alunos do curso técnico de enfermagem? Bom dia.
1: Bom dia, ouvintes, tudo bem? Então, a gente tem um projeto, né, Conscientização sobre Medula Óssea, o Compromisso com a Vida, que faz parte do projeto integrador dos alunos. Então, só rapidamente explicando, né, para a população, ao se formar antes, né, da formatura, os alunos precisam apresentar um projeto, como se fosse um TCC, que nem na faculdade, né, um trabalho de conclusão de curso. Então, a turma 85... escolheu esse tema, justamente porque a gente sabe muito, fala muito sobre doação de sangue, como tu mesmo falou, e também sobre doação de órgãos, mas e a medula, né? Medula óssea é pouco falado e também nós não temos muitos doadores cadastrados aqui no país. Então, surgiu dessa ideia de fazer uma conscientização maior para a população sobre isso. Né? E também, principalmente, desmistificar o assunto, porque a gente não tem muitos doadores cadastrados justamente por conta do medo, por conta de informações falsas a respeito da doação.
0: Sim, e isso é importante, né? Eu ia te perguntar, né, se havia alguma necessidade maior de informações sobre a doação de medula óssea. Eu acho que realmente é uma das carências, é a informação, né? Sempre, né?
1: Sim, exatamente. A doação de medula, né, ela acontece de que maneira? Por quê, né? Porque nós temos alguns tipos de cânceres sanguíneos, como a leucemia, que é, né, o mais conhecido da população. A única forma, muitas vezes, desse paciente ter uma cura é através, então, dessa doação de medula, que acontece de que maneira, né? Para os ouvintes entender, a doação de medula, ela é uma doação, né? É uma coleta de sangue realizada em ossos longos. Já começa por aí. Quando a gente começou a perguntar para a população, a fazer, né, a nossa busca, né, e tentando identificar o conhecimento da população rio-grandina sobre o tema, a primeira pergunta é: a medula tirada da coluna, né? Ah, e a gente corre o risco de ficar sem caminhar, né, de ficar paralítico. Não, não, isso é um dos mitos, dos maiores mitos que a gente tem em relação ao assunto, que na verdade não é é dos ossos longos, né? Eu sempre gosto de explicar, né, para a população em escola e para o público em geral, que acontece? A gente tem dois, né, sistemas, o da medula óssea e o da medula espinhal. A medula óssea é aquela que produz o sangue, então ali as células sanguíneas são produzidas dentro dos ossos longos. E a medula óssea, ela faz parte do sistema nervoso. Então imaginem que a gente tem uma casa, né, onde a medula óssea é o nosso encanamento, onde, né, toda a parte líquida ali, que seria representada pelo sangue, é formada. Né, e a parte da medula, no caso espinhal ali, da parte da medula, então a gente tem a parte elétrica da casa, que aí entra, né, a nossa parte de pensar, a nossa parte ali do cérebro. Então, são locais e estruturas totalmente diferentes, né? Então,

0: E o nosso projeto é justamente esse, trazer essa informação, então, e através de uma pequena doação de sangue, num primeiro momento, que é realizado esse cadastro, e aí, vendo, aí tem que ver a compatibilidade, porque daí é o que está um dos grandes marcos, né? Porque não é qualquer pessoa que pode doar, né? Não é qualquer pessoa que é compatível. Às vezes, nem dentro da família, o paciente que está necessitando, ele consegue encontrar esse doador.
1: Sim. Bom, ela veio acompanhar, mas eu vou conversar com ela também, né? Vou chamar a Carolina para dentro aqui da conversa, né? Essa desmistificação eu acho que talvez seja a mais importante do projeto, né? Porque as pessoas primeiro têm medo da questão da agulha, né? Quando é demonstrado aquela da coluna
0: Vertebral.
1: vertebral, né? É um agulhão mesmo, né? E aí já apavora só pelo simples fato de você pensar e imaginar nessa possibilidade, né? Daquela agulha e na possibilidade de repente de causar uma lesão séria, né? Na mobilidade da pessoa. Essa desmistificação, como é que se consegue, Carolina, através apenas da informação, através apenas de campanhas como essa que vocês estão desenvolvendo? Bom dia.
2: Bom dia. Então, exatamente, né? Eu acho que esse é o ponto principal do projeto da professora Evelyn, né? O ponto primário, que é levar essa informação para a população em geral, né? Às vezes até a população que tem interesse mesmo na área da saúde não tem esse entendimento completo, né? Então, acho que o mais importante é isso, é a população entender a segurança de qualquer procedimento, né, que a área da saúde oferece, vinculada ao SUS ou vinculada às unidades particulares, a gente tem muita segurança no que a gente faz dentro da área da saúde, né? E a área das doações e dos transplantes, ela é largamente difundida e o Brasil é o segundo maior, né, país, só perde para os Estados Unidos em número de doações, levando em consideração que a gente depende única e exclusivamente do Sistema Único de Saúde para fazer toda essa organização e funcionalidade. Então, a gente está muito à frente, né? A gente está muito bem colocado nesse ponto e nesse quesito. Então, a gente oferece, sim, muita segurança. E eu acho que isso a população tem que entender. É um procedimento seguro, né? Desde o cadastro até a doação de fato, se houver a compatibilidade, como a professora Evelyn trouxe. Então, as pessoas têm muito isso na mente, né? A palavra medula assusta, porque a gente associa diretamente e unicamente à medula vertebral, à nossa coluna. Mas a gente tem outro tipo de medula, que a professora trouxe, que é a medula que está dentro das estruturas ósseas. E é dessa que a gente está falando, né? Que elas são formadoras das células sanguíneas. E é dali que a gente precisa saber se há compatibilidade para fazer essa doação. Então, é a doação de um material de origem sanguínea, que nem a doação sanguínea.
1: Sim.
2: Então, é uma simples coleta de sangue que faz o cadastro. Claro, se houver a compatibilidade, aí existe uma microcirurgia, né, para remoção dessa medula, mas de igual forma é um procedimento totalmente seguro.
1: Sim. Então a única coisa que se faz no primeiro momento é a doação do sangue para estabelecer,
2: Um
1: né,
2: cadastro.
1: o cadastro e aí com esse cadastro ver a possibilidade de doação, a compatibilidade para com algum paciente que necessite dessa doação.
2: E em momento algum, desde o cadastro até a realização do procedimento em si, a coluna vertebral entra em questionamento. Em momento algum se chega sequer próximo dela, né? Que a coluna vertebral é a que segue logo abaixo do cérebro ali, do encéfalo, e ela não é colocada em jogo em momento algum.
1: Que local do corpo é essa medula, então, e essa retirada, Evelyn?
0: Geralmente são dos ossos longos, é utilizado bastante o osso da bacia. Aí eu acho que é por conta disso, essa questão da proximidade ali com a coluna, né?
1: Sim.
0: Mas é para a população entender, né? Os ossos da bacia, então, fêmur também, ossos longos, né? Ossos grandes do nosso corpo. E essa amostra é uma pequena quantidade de sangue, né? Que é coletado para ver essa compatibilidade. Todo esse registro, todo esse cadastro, é tudo sigiloso, né? Tanto o doador quanto, né, o receptor não ficam sabendo das suas identidades. Né? Então, ou seja, tu é uma ajuda sem saber, né? Sem saber quem é, para quem foi, né? Quem recebeu. E bem como a Carol falou, né? Hoje o REDOME, né? Que é o Registro Nacional de Doadores Voluntários de Medula Óssea, ele é um dos maiores né? bancos de cadastros, né? Posso dizer, mundial, porque está atrelado ao SUS, né? Está vinculado ao SUS, então, totalmente gratuito, né? toda essa, o doador, né, se for compatível, né, com, tem lá um paciente na fila e nós temos um doador compatível, esse doador, ele tem, né, direito a se ausentar do seu trabalho, né, tem todo um acompanhamento e, né, todo um, já por parte, né, do Hemocentro.
1: Sim, e como é que é essa microcirurgia? Aí quando você fala em osso, daqui um pouco, internamente do osso, a pessoa fica pensando, tá, mas como assim, tira um pedacinho do meu osso? Não, como é que é a microcirurgia essa para retirada? Isso. Se houver a compatibilidade, no primeiro momento é cadastro, gente, é só doação de sangue. Isso. Mas a partir do momento que haja uma compatibilidade, olha, é o meu irmão que precisa e eu posso, eu sou compatível com a doação, como é que é feito?
2: O micro é só para não assustar, né? Microcirurgia.
1: É
0: através de uma punção. Né? É uma punção. Ah, é dolorido? É. Aí depois é um pouquinho dolorido, né? Não tem como mentir, mas né, o pós-operatório é um pouco. Mas o que é importante também destacar é que eu doei a minha medula, e agora eu vou ficar sem. Não, a nossa medula se regenera. Então, ao doar essa pequena quantidade, que é feita uma punção, sim, vai envolver agulhas, isso. Sim.
1: Aí a pessoa diz assim, eu vou doar a minha e depois vou ter que entrar na fila para ganhar um doador. Isso.
0: Não, ela se regenera. Ela se regenera. Em 7 dias, 10 dias, a gente tem a nossa medula totalmente regenerada.
1: Agora, deixa eu contar para vocês. A gente fala com todos os tipos de ouvintes. A gente está falando com médicos, a gente está falando com juízes, a gente está falando com pessoas leigas. Uhum. Aí, de repente, você diz, olha, é só fazer uma punção. A pessoa diz, é só fazer uma punção. O que é punção? Isso. O que é a punção? O que seria a punção?
0: A punção, então, é usar uma agulha, então, né? E ir lá fazer essa coleta no osso, né?
1: É uma agulha no osso.
0: Isso.
1: É. Certo. E é apenas isso, é uma agulha no osso, no caso.
0: Isso, sim. Aí é realizado, como é que a gente vai explicar mais fácil? É realizado daí uma...
1: Que dificuldade que eu te coloquei agora, né?
2: O paciente, ele vai passar por esse procedimento, né? Que é um procedimento, a gente chama que é procedimento cirúrgico porque é dentro de um bloco cirúrgico, né?
1: Sim.
2: Então, o paciente, ele recebe um anestésico, né? Ele não vai sentir a dor do princípio ao fim, né? Tem um processo anestésico. É feita essa punção que a gente chama, que nada mais é do que a introdução de uma agulha específica para essa finalidade, né? Que consegue alcançar a camada interna da estrutura óssea. Uhum. E isso para fazer essa coleta, essa aspiração do conteúdo, né? Puxar. Uhum. Puxar de dentro da estrutura óssea aquele material que a gente precisa. Sim. É isso. Então, claro que tem a perfuração, né? Mas o paciente não é a sangue frio de maneira nenhuma, mas tem a perfuração sim. Então tem o pós-operatório, que vai ficar dolorido, vai ser um curativo local. Mas a princípio, se tudo correr conforme o planejado, é um pós-operatório simples, uma dor leve. E em 7 dias, como a Evelyn disse, o corpo já tem capacidade regenerativa, né? De produzir aquele material novamente. E o paciente só fica com aquela restrição de leve no isso, local, na área.
0: E segue a vida normal. E assim, é muito...
1: Vai embora. Fez a doação, vai embora para casa.
0: Vai embora para casa. Isso, e essa doação, ela é coletada e já é colocada no paciente que precisa. Tá?
1: Imediatamente. Os dois na mesma bloco.
0: Em salas diferentes, né? Como eu falei, não há esse cruzamento, né? Uhum. Eu vou doar para a Carol, mas eu não fico sabendo que é a Carol que eu doei. E a Carol não sabe que fui eu que doei para ela, né? E aí a pessoa faz, claro, e já vai embora, né? Fica algumas horas.
1: Ambos ali. Os casos.
0: Não. Daí o paciente que recebeu, ele precisa ficar internado. Daí, né, o caso, o paciente que, né, que tá com a doença. Aí esse sim. Porque daí, para o receptor da medula, ele passa por um processo bem demorado. Porque assim, né, eu diria que é um dos cânceres, todos são difíceis, enfim, mas esse é um dos mais difíceis. Porque a gente traz, né, tem uma fala dentro, né, dessa questão da leucemia, por exemplo, que é a mais conhecida, né, da população, que a gente precisa saber, o paciente precisa saber se ele fez a pega. Né? O que é a pega? É quando realmente, depois de vários testes e exames, esse paciente que tem leucemia, ele recebeu essa medula e essa medula, então... Pegou, literalmente, ela se agregou ali nas próprias células do paciente para começar, então, esse processo...
1: Não houve rejeição, no caso.
0: Isso que não houve rejeição, exatamente.
1: Sim, não é um corpo estranho considerado pelo organismo.
0: Isso,
1: e aí
0: exatamente.
1: A continuidade, e aí sim o tratamento deu certo.
0: Isso,
1: é a consolidação
0: aí
1: que deu certo.
0: Aí esse paciente passa por vários acompanhamentos, né, depois dessa
1: Como é que o projeto está sendo desenvolvido? Os alunos estão realizando palestras, tem ações comunitárias, tem atividade nas redes sociais. Uhum. Claro que agora a gente já está fazendo uma dessas ações, né? Uhum. Mas no mais, assim, o que está sendo feito?
0: Assim, ó, os alunos, eles têm, começando, né, pelas redes, eles têm um Instagram que se chama @conectandovidas, que a população pode começar a seguir lá, né, curtir a nossa página, que então, para começar a trazer informações, né, primeiro, a gente tem um questionário online através do Google Formulário, que qualquer pessoa, né, da comunidade pode acessar o link que está lá na nossa bio do Instagram, que tem o objetivo, primeiramente, de identificar o conhecimento, então, da população rio-grandina sobre a doação de medula óssea. Então, qual é a nossa finalidade nesse primeiro momento? A gente fez um questionário com mais ou menos umas 10 perguntas para saber o que a população de Rio Grande sabe sobre a doação de medula. E, a partir disso, os alunos já estão em processo de alguma análise de alguns dados, já que nós já temos, para saber. E aí, depois, então, a gente vai começar a fazer essa divulgação através de... através de um momento de sensibilização e ações educativas. A gente não está chamando de palestra, né? Não é uma palestra, mas é uma conscientização dentro da comunidade. Nós já tivemos uma ação na Praça do Largo Dr. Pio.
2: No dia S.
0: No dia S, né? Da Semana do Sistema S, SENAC, né? SESI e FEComércio, onde a gente já, né, abordou algumas pessoas, entregou alguns panfletos, conversou com algumas pessoas sobre isso.
1: Pois é. A pesquisa foi feita nesse dia? Como é que foi feita a pesquisa? Como é que foi elaborada a pesquisa que vocês elaboraram?
0: Tá. A gente primeiro fez toda uma busca, né, nas bases científicas, né, porque era isso que eu também queria deixar bem claro aqui para a população, porque hoje a gente vive, né, nos últimos anos né, uma massa, assim, a fake news, a desinformação, né? Então, um dos nossos objetivos principais, meu, da Carol, da Escola Senac, além de formar alunos, é também trazer informação para a comunidade e para a população, né? E tentar combater um pouco, né, as mentiras que a gente escuta, né, na área da saúde. E então a gente fez esse questionário a partir dos próprios também dúvidas dos alunos, porque nós começamos a entrevistar os alunos que entraram agora no curso técnico de enfermagem, por exemplo, que a gente considera ainda leigos. E próprio dentro da turma dos alunos de formandos, entre eles mesmos estudando, né, e fazendo a pesquisa, eles me disseram um dia: professora, nem a gente que está cursando o curso técnico, a gente sabia sobre isso, sobre algumas questões, né, da doação. Então, a gente fez essa análise situacional, assim, reconstruiu essas perguntas e já lançou, né, no ar. E lá nessa ação, a gente passava o QR Code, e nós temos um QR Code, a gente pedia, então, para a população acessar, e os alunos iam passando a informação e a população já começava a responder. A gente já está com quase 200 respostas.
1: Quem pode se tornar um doador? Tem faixa etária? Por exemplo, doador de sangue vai até uma determinada idade e não pode doar mais. Isso. Doador de sangue tem uma série de restrições, como medicações e coisas de tipo saúde que não pode doar, né? Nesse caso, tem alguma restrição? Faixa etária, qual o requisito de saúde para o doador?
0: Uhum. Hoje, então, nós temos a idade entre 18 e 35 anos, né, para a doação. É uma população bem jovem por dois motivos. Tá? O primeiro, por conta de que essa população, ao realizar esse cadastro fica por até 60 anos no banco de dados da Redome, né? Então, é por isso, e também por conta das questões de saúde. A gente, né, acredita-se, né, que a população mais jovem, ela é mais saudável, porque também tem restrições. O paciente não pode tomar medicação, não pode ter doenças crônicas, como hipertensão, diabetes, né, algum outro tipo de infecção. Não, então, tem que ser uma população totalmente saudável.
1: Sim,
0: né?
1: Mensagem final. final. Infelizmente, agora eu olhei o horário e nós batemos no horário. Mensagem final que vocês deixam aí para conscientizar nossos ouvintes, no caso, né, com relação ao trabalho, né, para a gente encerrar.
0: Antes de eu passar a mensagem final, eu queria dizer que a nossa próxima grande ação, estamos sempre fazendo pequenas ações locais sobre o assunto, né? Já agradeço a oportunidade de estar aqui na rádio, né, junto com a minha colega, para a gente poder divulgar, né, e trazer um pouco de esclarecimento para a população nesse programa que tem um alcance bem grande, né? Apesar de eu ser jovem, eu sou de rádio.
1: Que bom.
0: Mais ou menos, né? Eu gosto muito de rádio e brinco que se eu não fosse enfermeira, eu teria sido jornalista ou talvez radialista. Mas, enfim, a gente vai fazer uma ação em setembro, que é o mês de conscientização sobre a doação de medula óssea, um grande evento no Praça Shopping, um grande parceiro, né, da Escola Senac, no dia 19 de setembro. E lá nós vamos também estar fazendo várias ações e conversando com a população. Mas a nossa mensagem final, se não me prolongo, é construir então uma rede de parceria entre o SENAC, serviços de saúde e a comunidade, então, para fortalecer a conscientização sobre a doação de medula e também salvar vidas e combater as fake news, né, baseado na ciência.
1: Muito
0: obrigada.
1: Bem. Carolina.
2: Então, queria agradecer também pela oportunidade e convidar toda a população riograndina para participar dessa atividade que a professora Evelyn convidou, é aberta ao público no Shopping Praça, e convidar de maneira geral a população riograndina sempre a estar presente no SENAC, né? A população é sempre muito bem-vinda para conhecer a nossa escola, para conhecer os cursos que a gente oferece. Nós temos muitos cursos também que são do programa de SENAC Gratuidade, né? O PSG, está sempre nas nossas redes sociais, @SENACRioGrande. Pode entrar em contato, pode ir presencial, inclusive estamos com matrículas abertas todo o tempo, agora para 25 de agosto temos turmas manhã e noite de enfermagem, e toda a população é sempre muito bem-vinda para receber informação, conhecer a nossa escola e participar das nossas aulas, projetos e atividades.
1: Perfeito. Conversamos aqui então com Carolina Hirsch, né, coordenadora de enfermagem, e também com a professora Evelyn Gutierrez, docente do curso técnico em enfermagem do SENAC. A gente sempre tem vaga, viu, para radialista, viu? Nós estamos com o cadastro aberto, né, Carlos? Nós estamos com o cadastro aberto, viu, Evelyn? Depois ali eu vou te passar o nosso endereço para você preencher uma fichinha.
0: Obrigada.
1: Bom, nós chegamos ao final aqui do programa, né? A gente recebeu algumas perguntas e questionamentos, mas não seriam pertinentes, né, pelos temas, né? Eu vou passar aqui para elas e de repente elas poderão vir a responder. Mas de qualquer forma, eu quero agradecer muito o Jaune José Sacarvalho, né, que está nos acompanhando. Também o Getúlio Barros, tem ainda seu Mar Silveira, do BGV, João da Socovis, que está na escuta. Deixa eu ver, o Noraci, né? O Noraci diz: bom dia, Valerão, porque é difícil a cura do câncer de sangue e leucemia, mesmo fazendo o transplante de medula. Também gostaria de fazer uma pergunta: tenho plaquetas abaixo do normal, o médico falou que a minha medula é preguiçosa. Existe isso? Perguntou a Maria Helena. Também muito bom dia a todos, um feliz Dia Internacional da Amizade, abraços, Cláudia. Abraço, Cláudia, feliz Dia Internacional da Amizade para você também, querida. Genesi Carreiro, bom dia, uma ótima quinta-feira. A Rosane Neves Valerão, eu nunca fiz, mas seria como tirar uma pequena porção do tutano, seria isso? E isso. Quais as pessoas que poderiam doar? É isso?
2: Isso?
1: É isso.
2: É exatamente.
1: Valerão, fator idade, Neide, já foi respondido aqui, né? Dos 18 aos 35. Então já foi respondido aqui também, tá bom, querida Neide? Então a gente agradece a todas as participações, agradece a você, nosso ouvinte, né? E a gente vai convidando você para estar conosco hoje lá na Fena Doce. Nós temos um evento importantíssimo, estaremos levando 40 empreendedoras da cidade do Rio Grande para fazer parte de um programa especial hoje, das 15 às 17 horas, lá no estande do Sicredi, onde foi preparado um estúdio especialmente para esse programa. Nosso muito obrigado a você, nosso ouvinte, e nós nos encontramos na Fena Doce, 32ª edição, né, da nossa Doce Feira de Pelotas, da nossa Doce Princesa do Sul. Todos os caminhos levam então para a Fena Doce e a gente espera por você. Um ótimo dia, vem aí o Palavra de Mulher e eu volto amanhã às 7 da manhã. Bom dia.
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1: Cultura 9:04.
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2: Previsão do tempo.
3: O tempo abre na região sul nesta quinta-feira. Ao longo do dia, o sol aparece entre nuvens. As temperaturas entram em queda. Em Rio Grande e Tavares, os termômetros variam entre 12 e 18 graus. Em São José do Norte, máxima de 17 graus, com a intensidade dos ventos moderada. Previsão do tempo com informações do Instituto Nacional de Meteorologia, IMET.
1: Previsão do tempo.

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13: Olá, bom dia. Hoje é quinta-feira, dia 30 de julho de 2026. A temperatura neste momento, 15 graus. Céu claro lá fora, um dia lindo demais, né? Para abrir a casa, abrir a janela, para sair para a rua, né? Sair no bom sentido, né? Para passear, para comprar, para levar a criança para passear, para levar o cachorrinho para passear. Gente, tá um dia maravilhoso. Então, vamos lá, vamos acordar, vamos levantar e vamos botar muita energia nesse dia maravilhoso. O último ou penúltimo dia do mês? Bom dia.
14: Bom dia. Penúltimo.
13: Penúltimo. Aí eu tava perdida, se tinha 31. Gente, penúltimo dia do mês de julho. Como foi o mês de julho? Foi legalzinho? Foi? Pra mim foi ótimo, foi super de boa, né? Graças a Deus, a gente tá caminhando, né? Rumo a agosto. Amanhã é 31, eu tava perdida, gente. Pra mim já era 1º de agosto amanhã, mas ainda não. Amanhã ainda hoje temos Fena Doce, amanhã é Fena Doce. E domingo, gente, domingo encerra. Hoje à tarde estaremos na Fena Doce, né, apresentando um programa sobre empreendedorismo. Que é isso, Wanda Leite? É isso que as mulheres fazem, criam, desenvolvem. Mulheres e homens, né, mas especiais as mulheres, né, que tomaram essa frente e que está dando assim, ó, tão certo. E aí a gente ficou pensando, né, que quando o empreendedorismo se encontra com a comunicação e a comunicação com o empreendedorismo, isso dá bom, isso dá coisa boa, isso dá resultado positivo. E aí a gente juntou muitas mulheres para contar um pouco das histórias. Então hoje vai ser algo assim, ó, para contar história, para chegar perto e para ficar assim, ó, muito otimista com as coisas que são possíveis, que é possível fazer. A partir de agora, o Palavra está no ar e, é claro, né, uma revista eletrônica que vai passar muita coisa por aqui. Passa música, passa horóscopo, passa a tua participação, passa o teu otimismo e passa a nossa certeza que vamos fazer uma ótima entrega. Eu, Wanda Leite, e ele, Carlinhos Magno. Bom dia de novo.
14: Nesse Dia Internacional da Amizade. Hoje é Dia Internacional da Amizade.
13: Bate aqui.
14: Beleza. Muito nossos amigos legal. Ouvintes, nossos amigos parceiros aqui também, né? Que legal. Vamos juntos aí. Vamos comemorar esse Dia da Amizade. Dia Nacional do Bordado também.
13: Do Bordado. Coisa linda. Eu adoro. Eu acho lindo uma camisa, uma bolsa, uma blusa, uma saia bordada. Eu tenho várias.
14: Aquelas artes manuais, fantástico. É difícil. É difícil de fazer, né?
13: É difícil.
14: Difícil de fazer.
13: É difícil, mas é algo raro. E eu acho o máximo, acho lindo, maravilhoso. E adoro, né? Uma toalha bordada, uma blusa bordada, uma toalha. Tudo é lindo, né? Tudo que é feito manualmente, ele tem outro requinte, outro estilo, outro... Tem. Eu acho fantástico, assim, maravilhoso. Muito bem, mas tirando as maravilhas, tirando a beleza do dia, agradecimento a Deus por mais um dia, a gente segue por aqui com música.
14: Vamos lá então para comemorar o Dia da Amizade. Amizade!
15: Lá, lá, lá.

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0: cultiva a semente do amor.
1: Beleza, então vamos cultivar a semente do amor, né? Que coisa boa. E o bichinho do não pode nos atrapalhar, né, Mike?
2: Não pode, né?
1: Não pode.
2: Show!
1: Show, bichinho.
2: Vai embora.
1: Vambora. 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
1: 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Agora 931...
2: Libera então nosso telefone, 991-647-867, 991-647-867. Primeira participação aqui da Patrícia Ramos de Lima, ela diz, bom dia, meu genro amado. Já trocamos aqui, Patrícia. É a sogra do Rafael. O Rafael não está mais aqui nesta cadeira aqui, né? Está numa outra.
1: Eita,
2: outra. Opa!
1: Eita, Adriel, não quero ficar nesse rolo aí. Porque é Adriel. Tu já pensou se alguém confunde a tua sogra? Tu tem sogra, Adriel? Mais ou menos, Adriel. Fala. Adriel, mais ou menos, né, Adriel? Mais ou menos. Tu não tem, mas tá sim de sogra te querendo.
2: Mas o importante é que é o Genro Amado, né? Da Patrícia. Genro
1: Amado, da Patrícia. Genro Amado, exatamente, exatamente.
2: Certo, tá certo. É, mas tá te ouvindo, Patrícia.
1: Ah, mas são três meninos aqui que todo mundo gostaria de ter como genro, menos eu. Menos eu, porque as minhas já são comprometidas, né? Não, só por isso. Teria a maior... Nossa, meu Deus do céu. Ah, ia ser muito, meu amigo, esses genros, se fosse vocês, né? Mas tranquilo, as minhas já são comprometidas, então vocês se virem no trino. Mas como vocês são meios filhos, assim, né? Eu tenho que, ó, ficar ligada, ver se eu vou gostar da querida. Tá bom? Sou uma sogra chata mesmo.
2: Beijo pra Patrícia, então. Beijão, obrigado pela sintonia. Cássio Curos em Pelotas, na escuta. Cássio Curos do Bairro Fragata. Simone Severo, ouvir Camila, Barões da Pisadinha. Um abraço e uma ótima quinta-feira a todos. A Cláudia, da São João, bom dia, Dia Internacional da Amizade. Amizade é dividir momentos, multiplicar alegria e ser abrigo nos dias difíceis e celebrar a vida juntos. Que Deus abençoe a cada amigo que faz parte da nossa história, diz a Cláudia. Uma ótima quinta-feira a todos nós. Maria Gladys, para todos nós, amiga do meu coração, um abraço para vocês e a todos amigos e amigas. Que o anjo do Senhor visite o seu lar e traga muitas bênçãos nesse dia. Bom dia, excelente quinta. Também a Neide, bom dia, Wanda. Eu sou movida a sol, então estou feliz da vida e desejo mesmo a todos um bom dia. O sol apareceu, né?
1: Apareceu. E agora nós vamos com música, né? Porque tem muita gente aí chegando e a gente vai, aos poucos, registrando cada pessoa que está ligada e conectada com a gente. Agora, 9h33.
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1: Previsão do tempo.
2: O tempo abre na região sul nesta quinta-feira. Ao longo do dia, o sol aparece entre nuvens. As temperaturas entram em queda. Em Rio Grande e Tavares, os termômetros variam entre 12 e 18 graus. Em São José do Norte, máxima de 17 graus, com a intensidade dos ventos moderada. Previsão do tempo com informações do Instituto Nacional de Meteorologia, IMET.
0: Previsão do tempo.

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0: Beleza, agora 9h49, 9 horas 49 minutos. Qual é o teu doce preferido, Magda?
1: Brigadeiro.
0: É... Não, um só. Brigadeiro.
1: Brigadeiro, gosto bastante, sim.
0: É? É. E que mais? Não, que mais não tem mais, é só um. Só...
1: Bem casado.
0: Bom.
1: Gosto.
0: Bom, bom.
1: Quindim.
0: Não, tu gosta de um lote, então.
1: gosto de
0: muitos doces. Ai, Magda, queria te trazer um doce. Um. É, mas agora já vi que
1: tu a tua
0: que
1: escolha, todos. A tua escolha. Todos eu gosto.
0: Trazer todos. Muito legal, hoje tem, né? Hoje, todos os dias, né? Ontem a gente ainda comentou aqui, o ano passado 1,8 milhões de doces foram comercializados, né? Ainda este ano não saiu dados, né? Também a questão do público da Fena Doce, ano passado foram mais de 300 mil pessoas que passaram, né? Não fizeram a finalização ainda, porque tem todo esse final de semana, né? Mas é uma feira que termina domingo, mas já começa sendo construída outra, né? Fazendo reparos daquilo que não deu certo, reorganizando. Eu creio que tudo, no geral, né? Estacionamento seguro, bilheteria, exposição, expositores... É uma feira que as pessoas olhem, é tudo igual. Sim, mas a grande estrela da festa é o doce. E o doce permanece, a passar os anos, sempre com a mesma qualidade, né? Por isso que já ganhou um selo nacional. É aquele doce que é passado de mãe para filha, de filha para filha, né? Ou seja, vem de terceira, quarta geração de uma família, né? Como são os pastéis de Santa Clara, como são as trouxinhas de nozes, né? Como o camafeu, que é o doce tradicional de Pelotas, é o camafeu. Então tem muita história aí para rolar, muita lugares lindos para visitar na questão dos turistas que vêm aí da região, as charqueadas, o próprio centro histórico, né? Tem muita coisa legal. O próprio Laranjal, que é uma praia linda, plana, né? Com um belo de um calçadão. Né, com coisas muito boas para se fazer. E a gastronomia, né, Magda? Que é ampla, né, e diversa. Né? Então, realmente, a gente convida aí, né, as pessoas da Zona Sul para conhecerem, para fazerem a diferença, né, na nossa doce Princesa do Sul.
1: Fena Doce, até domingo, hein? Aproveite. Valmir Barbosa, na escuta. Bom dia, amiga e equipe da rádio. Estou na escuta, curtindo e compartilhando. Uma ótima, abençoada quinta. Um grande abraço. Núcia Brenner Mendonça Pires, bom dia, amigos. Conceição Vaz, bom dia. Glaci Matos, bom dia, na escuta. Ricardo de Mara, sempre ligado com você. Abraço para a Alvina da Silva, desejando bom dia. Bom dia, Alvina. Bom dia aqui para Vanderleia. Bom dia, Vanderleia. Também aqui, bom dia, aqui é o Gilberto, eu e meu cunhado Gabriel aqui na obra, curtindo a cultura sempre junto. Gostaria de pedir a música Conexão, desde já agradeço, um ótimo dia para todos nós na obra, nos acompanhando, hein? Bom trabalho, pessoal,
0: bom
1: Gabriel
0: trabalho,
1: e
0: trabalho.
1: Gilberto, bom
0: cuidado
1: trabalho.
0: Cuidado redobrado aí na obra, né? Muito cuidado aí, né? Com tudo, né? Cuidado com... tem que usar todos os EPIs,
1: segurança,
0: direitinho, isso aqui, tudo, né? Certinho, né? Que a obra fique linda.
1: Capacete.
0: Tudo.
1: Tudo aí. Rita ligadinha, bom dia. Quero ouvir Simone Mendes. Abraço da Rita. Glacino Parque Marinha. Manda uma música para Maria Helena do Cassino e a Dona Maria Tereza. A escolha é nossa. Obrigado, Glaci. A Elisângela, Wanda e Magno. Quero Paixão de Mulher da Paula Fernandes. Ótima quinta. Vamos aproveitar esse lindo dia de sol para secar roupa, abrir a casa e dizer que sábado chove. Viver cada dia. Luz, força e fé. Meus amigos, amizade não se compra, se conquista. De todas as manhãs, Vani Magno, meus amigos. A Elisângela.
0: Querido, beijo, Elisângela. Tô com saudade. E a Lúcia também, né? A Lúcia anda meio atrapalhada, não tá ligando. Mas eu acho que ela tá ligando, tá ligada, mas não tá ligando, né?
1: Isso aí. Abraço pra Lúcia. Abraço pro Nenê da Castelo.
2: Bom dia, amigo da cultura. Seja uma boa quinta-feira para todos aí. Aqui é a Nenê da Castelo.
1: Beleza. Maria Bastos, um lindo dia. Boa quinta-feira para vocês da rádio. Maria Bastos. Também o Marco Adão, a vida tem o brilho que a sua alma reflete. Bom dia. A Santa Oliveira, bom dia a todos da rádio aqui de Provo, Estados Unidos. A mãe do Rogério, muito calor. Fomos passear em Hollywood. Muito lindo.
0: Nossa, aí. Lindíssimo. Conheço.
1: Abraço aí para Santa Oliveira, mãe do Rogério da Emater. Grande abraço. Também a Lenira do Bairro América está ligada. Abração, Lenira. Sintonizada na Cultura Zona Sul.
0: Vamos com música no programa. Temperatura neste momento, a sensação que sobe um pouquinho, né?
1: É, neste momento estamos com 16 graus, subiu 1 grau desde que a gente começou o programa. Começamos com 15, agora 16 graus a temperatura, céu limpo aqui na cidade do Rio Grande.
0: Maravilha, seguimos por aqui, agora são 9 horas e 54 minutos, daqui a pouquinho já tem horóscopo e a tua participação, né? Tá fazendo o quê com esse dia lindo demais, né? Com essa manhã gostosa, né? A gente tá vivendo um inverno atípico, né? Um inverno que tinha uma possibilidade plena de ser muito chuvoso, né? Diz que agosto, né, tem essa possibilidade. E aí, para a gente analisar as coisas, né? A gente não pode ficar sofrendo antes do acontecido. Né? Deixa rolar, deixa... Vamos viver um dia após o outro, né? Porque o presente é presente. Amanhã a gente não sabe o que vai acontecer. Aí as pessoas já estão sofrendo desde junho, porque vinha a chuva. Graças a Deus não veio, né? E a gente está vivendo um inverno muito pleno e muito agradável. Vamos ver o que vai acontecer em agosto. É outra fase. Alô, bom dia.
3: Bom dia. Obrigada pelo abraço.
0: Ai, queridona, tu tava ligada? Eu disse, ela não, ela tá atrapalhada, ela não tá desligada. Mas eu sei que ela tava ligada, coisa boa.
3: Ai, aproveitando o dia, né, Wanda?
0: Ah, coisa boa.
3: É, porque tem que botar roupa pra secar, a casa pra secar também, tudo.
0: É verdade.
3: A gente para da peça e começa agora a ajeitar nossa casa, né?
0: Com certeza, é bem necessário isso, né, Lúcia?
3: E quando é que tu vai passear aqui? A estrada tá boa.
0: Em breve, amiga. Em breve.
3: A faixa tá boa.
0: Vou passar um final de semana aí contigo.
3: Então tá. O tá asfaltado, tu vem. Depois a gente ajuda a passar pro lado de cá.
0: Tá bem.
3: Tá, Wanda. Tá, a água ficou muito parada. Não abriram as valetas do meu lado aqui, né, Wanda? Sabe, né?
0: Uhum.
3: E aí a água tá importada. Tomara que não chova o que eles estão marcando. Senão
0: pois é,
3: a gente vai ter que andar de barco.
0: Não, mas não vai. Acho que vai passar.
3: É, eu também espero isso. E pode botar o Zezé de Camargo e Luciano, qualquer uma deles, tá?
0: Tá bem.
3: Pra
0: vamos
3: gente
0: botar
3: ouvir
0: assim.
3: Aqui. Um bom fim de semana,
0: beijo,
3: deixa eu não te ligar amanhã. Um abração, Wanda. Tudo
0: outro,
3: de
0: querida.
3: Bom, tá?
0: Beijão.
3: Tchau.
0: Tchau. 9h56, é nossos ouvintes queridos, né, das ilhas, também ligados com a gente, bom demais, né? Muitas empreendedoras das ilhas, tanto Torotama, Marinheiros, Leonídio, nossas ilhas que compõem aqui o nosso município, são ilhas fantásticas e de mulheres muito trabalhadoras, né? Mulheres da pesca, mulheres da agricultura, né? Fazem toda a diferença, né? Queridas, beijo para vocês.
1: A Maria diz, gente, olha o golpe que me passaram agora, dizendo que uma compra está sendo feita em meu nome, numa determinada loja, de R$740 para autorizar. Digite 1, eu desliguei. Já é a segunda vez que me ligam. Cuidado, gente, com os golpes, diz a Maria.
0: É verdade, Maria, fiquem ligados, né? E São Lourenço ontem foi lesado, né? Uma pessoa pedindo, supostamente seria filha, e aí a pessoa fica nervosa e acaba cedendo a esses vagabundos safados que pedem dinheiro e tiram de pessoas sem nem olhar se tem condições, se não tem. Mas o impulso de pai e de mãe é aquilo, sempre a gente quer fazer o melhor, né? E aí o que aconteceu? A pessoa acabou depositando, né?
1: quase 6 mil reais, né?
0: Que pecado, gente, que pecado, né? Um dinheiro suado, um dinheiro difícil de se conseguir, e aí, no entanto, o vagabundo vem dar um golpe de uma maneira tão convincente que acaba as pessoas caindo nessa lorota toda, né? Triste.
1: Muito cuidado.
0: Muito cuidado. Vamos embora então com música. Então, só para confirmar, né? A 32ª Fena Doce 2026, né? Realizada em Pelotas, de 15 de julho a 2 de agosto, até domingo, entrou em sua reta final, né? Com uma expectativa forte na movimentação após enfrentar instabilidade climática no início da feira, né? A edição anterior, né, de 2025, o evento atraiu cerca de 305 mil visitantes. Os dados oficiais do público total da edição 2026 deve ser divulgado pela organização pós o encerramento oficial, né? Então, tem muitas pessoas ainda para visitar e nada ainda oficial, mas do ano passado foi esse número exuberante de pessoas. Vamos embora, então. Esse ano traz Doces Aventuras de Pelotas, né? Uma jornada mágica. E é lindo, né? Bicharada, né? Foi lançado um livro também, bem ilustrativo. E é show de bola, gente. Vale muito a pena. E é isso. E agora vamos com música.
1: Paula Fernandes, aí para Elisângela, Paixão de Mulher.

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2: Hora certa.
3: Cultura 10 e 7.
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0: Beleza, agora 10 horas 16 minutos, 10 e 16, solzinho gostoso lá fora, né? E tô ligado aí, sintonizado com a gente, nos levando de carona. Muito obrigado aí pela sintonia, motoristas, né? Que trafegam aí pelas regiões, pelas estradas, pelas BRs da região sul do estado. Nos leve de carona e a gente agradece demais, demais, demais, né? Muitos... Infelizmente, muitos acidentes, né, Magno?
1: É, vamos trazer mais um, né? Tivemos um ontem em São Lourenço do Sul. Um homem de 50 anos morreu após colidir a sua motocicleta contra a traseira de um veículo na 116 ontem em São Lourenço. De acordo com a PRF, a motocicleta Honda CG, emplacada em Dom Feliciano, colidiu na traseira da Captiva, emplacada em Pelotas. O condutor veio a óbito ainda no local natural de São Lourenço do Sul.
0: Poxa vida, né? Tem muito isso, né? Tem tido. E ali, próximo a Canguçu, né?
1: É, foi na 116 de São Lourenço, mas tá correndo... Tem muitos acidentes nessa região aí, de Canguçu, São Lourenço, ali,
0: profundamente.
1: Né? Profundamente, né?
0: Agora, 10h17, gente, a gente fica atentos a isso, né? E as ocorrências sempre são checadas antes, né, da gente divulgar aqui. Né, um fato aqui que me perguntaram sobre o caso da moça, aquela de 26 anos, que foi morta no cassino, ainda não tem uma elucidação.
1: Não.
0: 100%, não, é. não tem ainda, né? Então a gente não traz essas informações no achismo, e sim quando lá a polícia libera as informações oficiais, e até o momento ainda não temos.
1: Por falar no cassino, tivemos ontem um caso diferente aqui, uma ocorrência diferente. Não uma ocorrência, mas o Ministério Público celebra um termo de ajustamento de conduta com o edifício comercial Maresias no cassino para a estadia de uma cachorrinha, a Regina. O nome da cachorra é Regina. Atendendo a pedidos da comunidade, o MP, por meio do primeiro promotor de justiça civil, Dr. Daniel, firmou um termo de ajustamento de conduta com o edifício comercial Maresias do Cassino para permitir que a cadelinha Regina continue vivendo no local. A cadela vive na região há mais de 4 anos, recebe cuidados, alimentação, água e abrigo dos moradores, comerciantes e frequentadores, caracterizando-se como um animal comunitário. Há alguns meses, o condomínio comercial discutiu medidas para realocar o animal por meio de adoção ou transferência para outro local, o que motivou a solicitação de intervenção do Ministério Público. E por meio deste termo de ajuste de conduta, firmado com um edifício e uma moradora interessada, foi estabelecido que Regina permanece vivendo na região, de acordo com o acordo que determina que a moradora disponibilizará abrigo, alimentação e acolhimento temporário, especialmente em situações de necessidade. Além disso, foi declarado que o animal não possui tutor ou responsável legal, sendo reconhecido como animal comunitário.
0: Bom, se teve que ser solicitado o MP, é porque alguém estava descontente com a presença da Regina.
1: É.
0: Né? Então, pode pensar, intervir, né? pode imaginar que não é comum a todos. Né? Ninguém... lá do condomínio, quer conviver tão amigavelmente, tanto que foram pedir, né, por
1: favor. A intervenção
0: favor,
1: do
0: né?
1: Ministério
0: Aí
1: Público.
0: Aí eu pediria ao MP também que desse uma olhadinha nas sinaleiras e tirasse principalmente os idosos da rua, né, e que alguém se comovesse, sentisse no coração de acolher, né. Gente, tem uma senhora que usa bengala e pede na sinaleira da Avenida Pelotas, esquina Dom Bosco. É uma tristeza de ver, a gente já não sabe mais o que dizer. A gente todo dia passa ali, todo dia ela está ali pedindo. Né? Parece que ela tem problema de visão, ela tem problema nas pernas, ela usa uma bengala e ela pede esmola. Né? Fora as outras sinaleiras, o MP pode dar uma olhadinha também e tirar de circulação e colocar urgentemente essas

0: pessoas não são anônimas, elas existem e elas estão ali, talvez por necessidade. Talvez não, certamente ninguém vai fazer, segurar uma bengala e ficar pedindo. Não, pede porque tem necessidade. Ok, Regina. Que bom que tu vai ficar
1: Lá no
0: bem
1: condomínio do
0: acolhida, né?
1: cassino, né?
0: Às vezes eu vejo uma disparidade aí em relação aos animais. Não sou contra os animais, adoro animais, tenho animal de estimação, mas às vezes eu penso que o ser humano é menos visto do que os animais da rua. Fica para pensar. Diga.
1: 10h21, um abraço aí para o Luiz Fernando Miranda da Barra. Bom dia, Luiz Fernando. Lá no Inhame, São José do Norte, a Conceição. Bom dia, estou escutando. Edenir e Sônia aqui na Vitorino, casal já ligadinho. Abraço, ótimo programa. No Facebook temos a Neufair Guerra Chimieski. Estou ouvindo pelo Face, estás mais linda. A
0: Ah,
1: Neufair.
0: essa
1: Ela
0: parte
1: gosta dos teus looks, né,
0: Deu
1: mano?
0: Vair, tu tá
1: Neufair.
0: mentindo, meu Vair.
1: Estás
0: Às vezes
1: mais
0: eu falo,
1: linda.
0: nossa, é a minha mimosa, minha querida, tu é minha incentivadora. Mas não tô, né? Tô aqui, né?
1: Hoje um look.
0: Hoje.
1: Ela gosta dos teus looks,
0: Ai,
1: né?
0: meus
1: Ela gosta
0: looks.
1: dos teus looks, né?
0: Tô me esforçando aqui, né? Mas não sei. Eu acho que a Devaíra tá me tirando, né? Eu nem tô bonita, né? Faz tempo.
1: A Alvina da Silva desejando bom dia. Maria da Graça Maia da Costa, bom dia. E a Verinha Martins, lá em São José do
0: Ah,
1: Norte, bom
0: beijão para a
1: dia.
0: professora Verinha Martins.
1: Feliz quinta, as bênçãos de Jesus Cristo, Redentor. Amém.
0: Beijo,
1: Beijos.
0: querida. Bom, vamos trazer o horóscopo aí, o primeiro bloco do horóscopo. Devair, mas eu agradeço, sim, querida. Vamos lá então para Áries. Um amigo mais experiente dará o conselho certo. Ouça com atenção. O dia favorecerá as atividades de grupo, determine prazo e divisão de tarefas com a equipe. Decisões tomadas agora darão um longo fôlego. Com Saturno em seu signo, amor no clima seguirá quente, com generosidade, planos em comum, prazer, fertilidade e paixão.

0: comunicação, aula ou uma apresentação abrirão portas e atrairão contatos valiosos. Além do mais, hora de entrada indicará o caminho. Notícias de fora animarão o clima. Compra algo do destino. Você de Gêmeos.
1: Você de Câncer, renegocie um investimento de vida ou contrato insatisfatório e o dia trará melhores condições e acordos vantajosos. Uma pendência poderá se resolver de vez e tirar um peso das costas. Seus talentos continuarão valendo dinheiro. Sustente seu preço com segurança e não aceite menos do que entrega. Conversa madura trará mais confiança no amor, Câncer.
0: Leão, o dia favorecerá os relacionamentos. Aproveite para firmar uma parceria, formalizar uma associação e uma relação pessoal e investir em um futuro com mais segurança. Escolhas serão sábias e exigentes nesta fase. Dê uma virada na sorte, se reinvente e comece um ciclo brilhante em sua vida. Cuide da reputação, amizade, no radar, você de Leão.
1: Virgem, pequenas mudanças no seu processo produtivo economizarão horas por dia. Valerá marcar uma consulta médica, organizar a agenda com tempo para autocuidado e ajudar na alimentação sem radicalismo. Investir no seu bem-estar será fundamental nesta fase. Assuma hábitos saudáveis e recupere a vitalidade. Um passo decisivo impulsionará a carreira, Virgem.
0: Muito bem, o primeiro bloco já foi, agora volta em seguida o segundo bloco aqui dentro do nosso programa, agora 10h24. 105,9
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1: Um abraço aqui pro Nando e pra Silvia. Apareceram aí. Bom dia, eu sou.
0: Um beijão pra eles.
1: Ele diz: eu sou o Virgem. Opa, o signo.
0: Ah, o signo.
1: Nando. Boa, Nando. Nando e Silvia no Jardim Maitá na escuta. A Zeila, bom dia. Cachorro comunitário é estranho. Todos querem, mas ninguém quer levar pra sua casa. E nem todos entram em acordo em querer o cão. As pessoas não são consultadas e de repente surge uma casa de cachorro na calçada. Zeila.
0: É verdade, Zeila. Concordo contigo, né? E outras pessoas entram num impulso, né? Aquele impulso que querem tudo, né? Eu acho muito estranho, né? Por exemplo, ali na Cabegs, ali na FURG, né? Na faculdade de medicina, tem o Brunão. O Brunão é um cachorro. O cachorro senta, deita no sofá e as pessoas ficam de pé. Então, se tu entrar ali naquele ambiente onde os estudantes se formam, né, estudam, né, para futuros médicos, agora estão mudando dali, né? O que acontece? E o Brunão, gente, todo mundo conhece o cachorro é enorme, e aí o cachorro é de todos, coisa linda, né? Mas por que não levam para casa o Brunão, então? Só que aí tu entra e tu não sabe se tu vai ser mordido na hora ou depois, só que o Brunão é manso, é velho e tal, e tá ali. Então, todo mundo mete a mão, todo mundo cuida do Brunão. Isso acontece, gente. E aí é coletivo. Todo mundo é dono, mas ninguém é dono, né? Então, depois vão embora e o Brunão fica ali. Só que o interessante, eu acho, é que ele fica no sofá e as pessoas ficam de pé. Tu acha certo isso, Magda?
1: Pô, aí é sacanagem, né?
0: Mas é verdade. Mas é uma sacanagem verdadeira.
1: Todo mundo em pé ali e o cachorrão deitado.
0: Deitado, aquele vasta, bicho. Bom, as coisas mudaram mesmo, né? Tá tudo certo. Bom, Marcelino Tom Kosvik, meu amigo, psicólogo querido, né? Escreve lindamente, né? Ele diz: a nossa vida é reflexo da nossa alma. E é verdade, Marcelino. Ele diz: a vida espelha o que carregamos por dentro. Quando a alma está cansada, magoada e cheia de culpa, o mundo ao redor também parece pesado e sem cor. É verdade, verdade. Esse cara escreve lindamente, né? Um psicólogo muito atuante. Ele é parte lá do Amor Exigente, né? Um cara que dá o recado sem dó nem piedade, né? Não, às vezes é pesado, mas é muito real, né? Beijo carinhoso para ti, meu amigo. Vambora então com música, agora 10h27.
1: Vamos cantar com a Simone Mendes, porque o Rafael e o Adriel estão lá na Mara, na Graziotin, do Calçadão, e seguidinho, depois da música, eles entram com as promoções da Graziotin.

0: Muito bem, agora 10h30, 10h30 da manhã, 10h30, é hora dela, ela, Mara, a Mara linda, que tá prontinha ao lado do Adriel. Eita, nós vamos convidar ela pra ir pra Fena Doce hoje, Adriel, porque ela tá toda
1: olha
0: bonita,
1: aí,
0: né?
1: O que tu acha, Mara, aí com a gente na Fena Doce hoje?
2: Bora, bora, se é pra trabalhar, eu quero fazer a locução de lá, eu ajudo na locução.
0: Ai, que maravilha, assim que eu gosto, não se mixa, né?
2: Não, não.
0: Não, coisa boa. Que tal, Adriel? A gente come doce e a Mara trabalha pra nós, né?
1: Ah, pode ser. Eu acho uma troca justa. 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
0: Daqui a pouquinho vocês
1: obrigado,
0: voltam, né? Vou estar de dupla. Rafael e
1: isso.
0: Adriel, até uma dupla sertaneja, né, Maga?
1: Isso. Então, a gente já volta com a nossa dupla sertaneja aqui no nosso próximo compromisso.
0: Ok, obrigada, guris. Obrigada, obrigada aos meninos que estão na rua trazendo aí as informações de boas compras, Magno, nós aqui curtindo, né, as boas compras, que eles estão aí atentos a tudo, né, vamos buscar as informações e depois a gente só vai comprar, né, Magno?
3: Isso aí, simples vamos assim. 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
3: Temos aqui a participação da Marli Lemos, desejando bom dia. A Maria Bastos diz, é verdade, no céu... tinha um Hulk, foi adotado, ele tinha um sofá no pavilhão 4, era só pra ele, eu trabalhava lá, Wanda.
0: Aonde é?
3: No pavilhão 4.
0: Ah, no
3: acho
0: pavilhão
3: que,
0: 4, exato.
3: Acho que da FURG, né?
0: Como é que era o nome dele?
3: Hulk, o cachorro.
0: Hulk.
3: É. Uh-huh. Ele tinha um sofá só pra ele.
0: Só pra ele.
3: É.
0: Uh-huh, ele é o Brunão, mas não sei se era o Hulk, quem sabe era um nome, depois mudou, né? É.
3: Eu trabalhava lá, era muito lindo, mas são castrados, são tudo direitinho. Tem pessoas que não têm coração, não cuidam dos idosos, não cuidam das crianças.
0: Nem dos cachorros.
3: E seus próprios cachorros e põem na rua e eles não têm culpa, diz aí a Maria, né?
0: Complicado, complicado. Vamos com música e a gente já volta com o segundo bloco do horóscopo, porque os meninos já estão voltando de mais um Giro da Economia aqui no programa.
3: Zezé de Camargo e Luciano.

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3: Previsão do tempo.
4: O tempo abre na região sul nesta quinta-feira. Ao longo do dia, o sol aparece entre nuvens. As temperaturas entram em queda. Em Rio Grande e Tavares, os termômetros variam entre 12 e 18 graus. Em São José do Norte, máxima de 17 graus, com a intensidade dos ventos moderada. Previsão do tempo com informações do Instituto Nacional de Meteorologia, IMET.
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2: 10h53, abraço para Fátima Silveira, bom dia, sempre ligadinha, bom dia Fátima, a Simone lá do Cassino, olá dupla maravilhosa, vai para todos que estão ligados conosco, pediu aqui o WhatsApp da GZT, da Graziotin, já repassamos, fique com Deus, Simone Lima aqui do Cassino, gosto de interagir com vocês, abraço a Simone,
1: certo? Faça interaja isso sempre, né? Faça sempre, faça Simone, sempre. Nos conte as novidades aí do Cassino, se tem solzinho, né? Se tem muita gente passeando, como é que tá o clima por aí, Simone, nos conte.
2: Também o Sandro, bom dia, Wanda e Magno. Eu ouvi falar na rádio sobre cães soltos nas ruas, mas esses são cães de rua. Aqui no BGV, que soltam os cães de manhã, e esses animais vêm direto nas calçadas fazer suas necessidades. Ah, aí eu me pergunto, esses tutores, ao invés de soltá-los, o correto não seria andarem com coleiras para evitar que sujem as calçadas?
1: Corretíssimo,
2: diz o Sandro.
1: Claro que é correto.
2: Coleiras e uma sacolinha, né?
1: Exatamente, sujou. Tu é responsável, né, pela alegria e pela tristeza. Não, exatamente, pelo riso e pela dor, né? A gente é responsável por tudo, né? Não é assim, meia boca. Se o cachorro faz aquele agrado, faz aquela festa quando chega, é teu. Quando faz as necessidades na rua, é tu também, meu amigão. Tem que tirar as fezes, não deixa nada ali, não. Então, ó, é na alegria e na tristeza, né?
2: Tem que limpar a praça.
1: Tem que higienizar o bichinho, tem que dar banho. Se a pulguinha chegar, tem que tirar a pulguinha, né? Tem que tosar pra não ficar ruim.
2: Carrapatos.
1: Tem que dar alimento certo, não pode dar bobagem pro cachorro.
2: Não deixa.
1: Se o cachorrinho ficar doente, tem que cuidar, né? Não é assim.
2: Compromisso.
1: Ah, e também se enjoar do cachorro, larga na rua. Não. Se está incomodando o vizinho, tu é responsável.
2: Também, né?
1: É verdade. Olha que moral aqui.
2: Olha aí. Um homem é condenado a 48 anos de prisão por matar a ex-mulher em Pelotas.
1: É pouco, hein?
2: A gente trouxe esse tema ontem, triste. Teve o julgamento e o Tribunal do Júri de Pelotas condenou Thiago Vieira Medeiros a 48 anos e 8 meses de prisão em regime fechado pelo assassinato da ex-companheira Laís Malaguez Meyer, de 32 anos. O crime ocorreu em abril de 2025, em frente ao local de trabalho da vítima. Os jurados reconheceram o crime como feminicídio, com qualificadoras e causas de aumento de pena. Além da prisão, a sentença determinou o pagamento de indenização por danos morais à família e a perda do poder familiar do condenado em relação às duas filhas que tinha com a Laís.
1: Meu Deus.
2: A defesa informou que irá recorrer da decisão.
1: Ai, e que não vai dar nada, se Deus quiser não vai dar nada, ele tem que cumprir isso. Eu lembro desse caso, foi muito comentado, ela trabalhava numa escola, né, estava saindo, e ele ficou na frente, cuidando, e acabou matando a Laís. Eu lembro muito desse caso, aconteceu ano passado. E foi julgado rápido até, né?
2: Foi
1: rápido. Certo. Aliás, foi rápido. Os casos mais de atrocidades desse jeito, de feminicídio, têm sido rápido, né? Felizmente.
2: E teve um outro caso, mano. Agora em Canguçu, um homem de 33 anos foi preso preventivamente ontem em Canguçu por suspeita de praticar violência física e sexual contra uma jovem de 19 anos. O caso é investigado pela Polícia Civil no contexto de violência doméstica e familiar. A prisão foi determinada pela Justiça após pedido do delegado Luciano Cabreira, responsável pela investigação. Segundo ele, a vítima já havia sido afastada do convívio com o investigado em novembro de 2025 e recebeu auxílio da rede de proteção. Eu já havia realizado uma ação para retirá-la da convivência com o agressor em novembro passado. Ela foi auxiliada pela rede de proteção na época. Em abril deste ano, conforme o delegado, a jovem informou que havia retomado o contato com o homem e pediu a suspensão das medidas protetivas. Após a retomada da convivência, as agressões teriam recomeçado. A vítima precisará passar por uma cirurgia, conforme a polícia. A vítima sofreu ferimentos graves, incluindo lesões na região genital, a perda dos dentes e um ferimento profundo no joelho. Ela recebeu alta hospitalar, mas precisará passar por uma cirurgia reconstrutiva. Ficou bastante lesionada e vai precisar de cirurgia. Já recebeu alta e está sendo acompanhada pela rede de proteção, acrescentou o delegado. O investigado foi interrogado após a prisão, encaminhado ao sistema prisional. A polícia não informou o teor do depoimento. O inquérito prossegue com diligências complementares e análise dos elementos já reunidos.
1: Aí tu fica pensando, por que que essa mulher voltou? Será que ela foi forçada a isso? Mas por quê? Né? Se já tinha sido agredida, que tanta paixão, que paixão é essa, né, gente? E a gente conhece casos, né, que a pessoa se submete a uma, olha, a uma atrocidade, a uma violência. O elemento julga, empurra, judia, massacra. E aí tu vê a pessoa no outro dia junto com o elemento. Ah, gente, se está muito distante da gente, não. A gente conhece casos e a gente fica perplexa com isso. Aconteceu em Canguçu, acontece aqui, acontece em Pelotas, acontece em todos os lugares e de pessoas conhecidas. Ai, Wanda Leite, mas são pessoas que não têm formação. Não, são pessoas bem esclarecidas, são pessoas com ótimas formações, são grandes profissionais que se submetem a isso. Por quê? Por quê que tu és capaz de se submeter? Se tu é tão maravilhosa, se tu é tão importante, né, para ti, para os teus amigos, para a tua família, não vai juntar com alguém que já te judiou, que já te submeteu ao extremo. Quando tu consegue sair de uma agressão dessa, a gente nunca mais tu volta. Porque a agressão, ela é massacrante, miudinha, em quatro paredes. Tu não percebe, tu não conta, tu tem vergonha de contar. Mas quando tu te liberta, por favor, nunca mais tu volta. Nunca mais tu dê a chance para esse elemento, para esse sujeito chegar perto de ti. Chegue bem longe, tu pode ser julgada, tu pode ser isolada, tu pode ser tirada do seio familiar, a tua família pode nem te olhar mais, mas tu não volta. Tu tem que ter coragem de não voltar. Segurar a dor, mas não voltar. Gente, vai acontecer de novo.
2: Voltou e tirou a menina.
1: Ai,
2: da
1: vai, eu sei que vai, Tu tenta uma, duas vezes, mas vai acontecer. Ai, não posso falar nisso. Mas vamos lá. Alô, bom dia.
2: Caiu
1: a ligação.
2: Temos aqui...
1: Não me vem com essas notícias de novo.
2: Não é. Agora é sobre os cães.
1: Aham.
2: Aqui na Carlos Gomes, as pessoas vêm de longe e nem todos recolhem as fezes. E quando o cãozinho resolve urinar nas paredes das casas, os donos deixam.
1: Deixa. Se não tira as fezes, imagina o xixi na máquina.
2: Ah, o xixi não.
1: Não, se tira as fezes e não sai. Ai, ai. Simbora, vamos com música.
2: Simbora.
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0: Hora certa.
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0: Muito bem, agora sim, Rosário Bica e as informações de saúde. Rosário, bom dia, tudo bem? Bem-vinda.
1: Bom dia, Wanda, bom dia aos ouvintes da Cultura Zona Sul. Hoje temos um questionamento, né, da senhora Vera Esquerdo, né?
0: Exato, exato.
1: Não sei se é Vera ou Irene.
0: Irene.
1: Irene Esquerdo, então um grande abraço, a Irene. E ela fez um questionamento que ela tem muito formigamento nos tornozelos e foi diagnosticada com uma neuropatia diabética. Então, ela pergunta se tem alguma coisa que possa ser feito. É muito interessante o questionamento dela, porque é o questionamento de muitas pessoas. Porque o diabetes, o que que ele é? É a hiperglicemia, a glicose, que ela aumenta e ela fica por fora da célula, não conseguindo entrar para dentro da célula, devido à falta de sinalização ou de insulina ou de elementos que façam com que essa glicose entre dentro das células. Então, essa glicose, ela funciona, fica funcionando como se fosse um ácido que vai corroendo pequenos capilares, vai sensibilizando a parte neural, a parte nervosa. Então, olha o que que faz o diabetes, e principalmente quando é a longo tempo. Então, não é de uma hora para outra que a hiperglicemia, que é a diabetes, ela vai causar isso aí. Então, vamos por partes. A Irene, ela pede informações e substâncias, produtos que possam melhorar esse formigamento, esse aquecimento nos tornozelos. E todos os diabéticos e pré-diabéticos devem ter muito cuidado com as extremidades, os dedos dos pés, os pés, porque a glicose em excesso, por ser funcionar como um ácido, vai corroendo também os microcapilares, promovendo injúrias e, com isso, acometendo os dedos dos pés, e por isso que muitos diabéticos acabam tendo problemas de injúrias nos pés, nos dedos, muitas vezes tendo que levar a amputação dos dedos e até mesmo dos pés e das pernas. Então, uma dica muito importante que eu vou dar é a respeito da hidratação prolongada no corpo e principalmente dos pés dos diabéticos. Então, para a neuropatia, para a microcirculação periférica dos pés, nós trabalhamos com loções da linha Exotic Amazon. Então, são substâncias que contêm hidratação prolongada e que promove uma penetração cutânea nos seus olhos. Então, nós temos o óleo de castanha do Pará, o óleo de buriti, o óleo de urucum, o óleo de copaíba, em várias loções. Então, são loções com castanha do Pará, loção com buriti, loção com copaíba, loção com urucum. Então, são loções que devem ser massageadas nos pés, nas pernas, pelo menos duas vezes ao dia. Se não puder, duas vezes ao dia, pelo menos à noite. Essa massagem, ela vai ativar a microcirculação, evitando injúrias nos dedos dos pés, evitando problemas nos membros inferiores e, ao mesmo tempo, diminuindo essa neuropatia, esse formigamento, essa queimação na planta dos pés e essa sensação de formigamento nos tornozelos. Então, essa é a primeira ação que a gente diz assim, que nem é farmacológica, porque é uma substância natural, são loções, e que podem melhorar bastante essa injúria nos dedos dos pés, nas extremidades do nosso corpo. É muito importante também observando feridinhas, machucados, para que não haja progresso na formação de escaras, na formação de úlceras, e que possam levar à amputação de membros. Esse é o primeiro ponto. Segundo lugar, é que a neuropatia, ela pode ser diminuída, aliás, todos os diabéticos deveriam estar utilizando um produto chamado Bentiamina ou Benfotiamina, que é uma vitamina B1 lipofílica sintética. É um produto diferente da vitamina B1 hidrossolúvel, que não tem o mesmo alcance na diminuição das injúrias neurológicas neuronais. Essa benfotiamina, utilizando as doses prescritas, ela diminui muito a queimação na planta dos pés, diminui muito o formigamento E detalhe importante que as pessoas dizem que parece que tem umas minhoquinhas, uns bichinhos caminhando nas pernas, nos tornozelos, nos pés. Isso aí são as parestesias causadas na circulação e nos nervos, o que a gente chama de neuropatia diabética, que é muito minimizada pela ação da benfotiamina. Então, é um produto natural, é um produto de uso contínuo para diminuição dessas injúrias nos nervos e que está cometendo o diabético pré-diabético. Aí me perguntaram, já fizeram vários questionamentos, se pode ser utilizado continuamente. Não só pode, como deve ser utilizado continuamente, porque infelizmente o diabetes é uma doença crônica progressiva, é crônica, por isso que é progressiva, e as injúrias, os problemas que são acometidos pelo diabetes, realmente eles vão aparecer com o tempo. Então, por isso que a benfotiamina deve ser utilizada por um longo período, até por todo o tempo, que vai proteger a retina, vai proteger a circulação dos olhos, vai proteger os rins e vai proteger também os membros inferiores na microcirculação e nessa neuropatia. Então, a benfotiamina ela ajuda a diminuir as injúrias causadas pela glicose, que é um ácido corrosivo que fica por fora da célula, grosso modo, para vocês entenderem. Então, eu me coloco à disposição, qualquer dúvida, qualquer informação. Hoje, eu estou aqui representando o Conselho Regional de Farmácia no Rio de Janeiro, estou aqui nessa terra maravilhosa, mas amanhã cedinho já estarei em Rio Grande, fazendo atendimento presencial e espero por vocês. Então, eu sou vice-presidente do Conselho Regional de Farmácia e continuo aí à disposição de vocês. Eu sou responsável pela fiscalização de todos os estabelecimentos farmacêuticos do Estado e por isso que estou hoje representando o nosso Estado aqui no Rio de Janeiro, na plenária itinerante. Então, desejo a todos vocês um bom dia, Wanda.
0: Obrigada, Rosário, e até amanhã com mais informações. Agora, 11h21, vamos seguindo por aqui no oferecimento de supermercado Guanabara, que é bom de comprar. Lembrando que hoje, quinta-feira, dia da horta. 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Carlos Magno.
2: Um abraço para a Suelma Castro, desejando bom dia. Totone da Barra pede Bruno Marrone, duas vezes você. E a Mari Lima diz, oi, mas fazer o quê? Um bom trabalho para vocês, os cachorros fazem xixi. Fazer o quê?
0: A Mari, né? É isso aí. É. Muito bem, vamos seguindo então. Vamos
2: Bruno Marrone. Música.

0: Obrigado, gente!
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2: Beleza, 11h30 para o último bloco do horóscopo desta manhã, Libra. Uma conversa franca iluminará rumos e trará segurança na vida 2. Se estiver só, alguém de valor poderá chegar para ficar em sua vida. Um projeto criativo pedirá disciplina para se concretizar. Sua diplomacia colocará todo mundo na mesma página. Exerça seus talentos e autoridade com serenidade. Amor com futuro, estabilidade pela frente, Libra.
3: Escorpião, decisões sobre casa ganharão pés no chão. Uma reforma, mudança ou documentação de um imóvel poderá avançar com boas condições. Conversa madura com um parente resolverá uma pendência importante e harmonizará a vida familiar. Na carreira, a visibilidade continuará crescendo. Bases firmes sustentarão o próximo salto na profissão, Escorpião.
2: Sagitário, leia as letras minúsculas antes de assinar. O dia favorecerá contratos, acordos e negociações que exigem atenção aos detalhes. Uma conversa com irmão, vizinho ou colega esclarecerá um combinado antigo e devolverá a tranquilidade. Avance burocracias, acerte documentação, aposte em uma viagem para renovar as relações íntimas. Você de Sagitário.
3: Capricórnio, organize o orçamento com disciplina, que é a sua marca. Aproveite para cortar um gasto, montar uma reserva ou pacificar melhor o que você fez. Um financiamento ou uma liberação de crédito poderá sair com condições vantajosas. Alguém apostará no seu trabalho e trará recursos ou subsídios para um plano maior. Mudanças serão positivas, Capricórnio.
2: Aquário, autoestima e clareza sobre o que você quer serão renovados hoje. Tome aquela decisão pessoal que faltava. O par ou o sócio chegará com uma proposta generosa. Ouça com atenção e responda com franqueza. Um acordo que poderá ser formalizado com segurança será duradouro. Comece uma fase mais gostosa no amor. Poder de conquista em alto, Aquário.
3: Você de peixes, encerre com calma o que precisa terminar. Uma pausa bem aproveitada renderá mais do que qualquer esforço extra. Dicas dos sonhos ou a intuição apontarão o próximo movimento no trabalho, que continuará em expansão. Com chances de captar clientes, assumir uma tarefa maior ou aprovar propostas. Cuide do corpo com regularidade e durma melhor, peixes.
2: Muito bem, seu horóscopo retorna amanhã aqui dentro do nosso programa. Amanhã é sexta-feira, dia 31 de julho.
3: Para fechar o mês.
2: Chave de ouro.
3: Chave de ouro.
2: Com chave de ouro, né, Mike? Maravilhoso. Chave de ouro. Um mês incrível, né?
3: Incrível. Muitas atividades, né?
2: Muitas atividades.
3: E que vem agosto com muitas atividades.
2: Muitas
3: também,
2: atividades.
3: Né?
2: Setembro e outubro nem se fala, porque outubro é eleição.
3: E setembro a semana da Farroupilha, a semana dos gaúchos, dos desfiles, né?
2: Exato.
3: 7 de setembro, 20 de setembro.
2: Tem muita coisa pela frente, né?
3: Muita coisa pela frente.
2: E os projetos já estão pipocando aí na panela, né?
3: Isso aí.
2: Muito legal.
3: Trazendo agora dois acidentes. Na madrugada de ontem, dia 29, um homem trafegava com um carro no quilômetro 9 da 734 em direção ao cassino, quando acabou perdendo o controle do veículo e capotou. O veículo era um modelo Honda City, com placas de Maricá, no Rio de Janeiro, e acabou caindo em uma valeta às margens da ERS, nas proximidades da entrada do Parque São Pedro. Segundo informações do Comando Rodoviário da Brigada, não há registro de pessoas feridas neste acidente. Já em Pelotas, um veículo foi encontrado abandonado após se envolver em um acidente de trânsito na madrugada de hoje, em Pelotas. A ocorrência foi registrada por volta da 1h30 da manhã, no cruzamento das ruas Padre Anchieta e Bento Gonçalves. Conforme as informações iniciais, o automóvel colidiu contra um poste de iluminação pública. Com o impacto, os airbags foram acionados e o veículo ficou bastante danificado. Até o momento, não há informações sobre o condutor e se houve feridos. O veículo foi recolhido pelos agentes de trânsito de Pelotas.
2: Muito bem, agora 11h34, vamos com música.
3: Shakira!

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2: Previsão do tempo.
3: O tempo abre na região sul nesta quinta-feira. Ao longo do dia, o sol aparece entre nuvens. As temperaturas entram em queda. Em Rio Grande e Tavares, os termômetros variam entre 12 e 18 graus. Em São José do Norte, máxima de 17 graus, com a intensidade dos ventos moderada. Previsão do tempo com informações do Instituto Nacional de Meteorologia, IMET.
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0: Muito bem, bom. Agora são 11 horas 48 minutos, 11h48. Vamos até a Câmara do Comércio hoje. Um grande projeto aí elaborado pela Câmara do Comércio está em pauta, né? E mais uma vez a gente vai até lá fazer essa cobertura extremamente importante. E o Rafael Chaves está ao lado já do nosso presidente da Câmara do Comércio, é isso, Rafael? Também Rafael Ferreira, né? Doutor Rafael Ferreira.
1: Exatamente. Bom dia para ti, bom dia para todo mundo que está acompanhando o programa Palavra de Mulher. Hoje, então, a Câmara de Comércio do Rio Grande promove mais uma edição do Tá em Pauta com um tema muito importante, recebendo o vice-governador do Estado do Rio Grande do Sul, Gabriel Souza, falando sobre o presente e o futuro do Rio Grande do Sul e as ações de desenvolvimento aqui para a nossa cidade e também para a nossa região. Ao lado, então, do presidente da Câmara de Comércio, Rafael Ferreira. Doutor Rafael, mais uma vez, a Câmara de Comércio proporcionando, sendo o palco de um grande debate, principalmente de um assunto que envolve o desenvolvimento da nossa cidade. Bom dia.
2: Bom dia. A gente está aí nesse desenvolvimento de várias palestras. Nós já tínhamos recebido o governador do estado nas gestões anteriores e a gente tem procurado, desde fevereiro, a gente tem tentado articular essa agenda com a presença do vice-governador, né, para que venha falar sobre essas principais pautas que a gente vem, desde os desafios climáticos até essa interminável obra de duplicação da RS-734. A gente espera que Rio Grande seja dentro do que seja essas pautas de desenvolvimento que ele vem falar agora.
1: E quais são as suas expectativas? O que o senhor já tem visto já de concreto acontecendo na nossa cidade? Na sua visão, como que o senhor vê essa questão das ações aqui na nossa cidade?
2: Não podemos negar que a gente vem passando por um momento geral, né? Não é especificamente Rio Grande, um momento difícil, né? Desafiador, enfim, né? A cidade tem, em algumas frentes, como exemplo do Porto, tem mostrado bastante pujança, mas a gente em outros setores ainda nota que falta um pouco de infraestrutura para melhor desenvolvimento. Então, mas a gente sabe que do ponto de vista da mobilidade, a obra da RS-734 talvez seja uma grande prioridade. Mas a gente também não pode negar que, principalmente agora, para esses eventos mais recentes somados às enchentes, que isso também, em termos estruturais, é extremamente determinante para a nossa cidade enquanto política.
1: Bom, esse ano a Câmara de Comércio já realizou várias edições do Tá em Pauta, desde a sua, quando o senhor assumiu a gestão, né, como presidente. E quais são os próximos objetivos, as próximas edições? Já há alguma perspectiva?
2: Sim, no mês seguinte, agora em agosto, nós vamos receber o presidente da OAB dentro de um evento maior que é a Semana da Advocacia. Né? O Cláudio Lamarca é uma voz forte em termos de críticas ao Supremo Tribunal Federal e de segurança jurídica em geral, especialmente no ambiente de negócios. Depois a pauta com a Termasa Tergrasa, sua infraestrutura nova, obra. Então, quer dizer, nós já estamos bem encaminhados nesse sentido.
1: Muito obrigado, então, presidente.
2: Valeu, obrigado, ouvintes, obrigado pelo prestígio de sempre.
1: Certo. Então, Wanda, conversamos com o presidente da Câmara de Comércio aqui da cidade do Rio Grande. Dentro de instantes, o vice-governador do estado do Rio Grande do Sul, Gabriel Souza, já estará aqui nas dependências da Câmara de Comércio, no Salão Nobre, onde acontecerá mais uma edição do Tá em Pauta.
0: Perfeito. Muito obrigado ao presidente. Obrigado ao presidente Rafael Ferreira, né, sempre gentil aí, trazendo aí as informações para nós, uma honra ter aqui no nosso espaço, no nosso programa, na nossa emissora. Muito obrigada, Rafael Ferreira, presidente da Câmara do Comércio. E o Rafael Chaves, né, continua no plantão aí para trazer maiores informações aí com a chegada do vice-governador do estado. Obrigada, Rafinha.
1: Certo, Wanda.
0: Muito bem, agora 11 horas 52 minutos e a gente continua aí trazendo as informações do Está em Pauta do dia de hoje, né? Importante, assuntos relevantes aí para todos nós. Temos mais?
3: Pastor Macastro, bom dia. Irene Cerdo, Rudinei Souza de Castro, bom dia. Deus abençoe, meu amigo. Bom dia, Rudinei, lá em São José do Norte. Também aqui a Juscelen da Costa, da Bernadette. Bom dia, uma ótima quinta para vocês da rádio. Sou da Bernadette, na audiência. O pessoal participando aqui no 991-647-867.
0: Muito bem, ainda há a possibilidade do Rafael Chaves e do Adriel retornarem aqui no programa. A gente segue com música e ainda dá essa pausa aí, né, para maiores informações dentro do nosso jornalismo aqui no nosso Palavra de Mulher.
3: Chega aí, menos é mais.

0: Muito bem, 11 horas 58 minutos, 11h58, a gente já vai chegando ao final, né, aqui do nosso Palavra de hoje. Nos voltaremos à tarde, diretamente de Pelotas, né, com muita interatividade junto com as empreendedoras, né, o programa Cultura Empreendedor, né, que a gente construiu aí para trazer as informações para nós, para ti, para todo mundo aí, aprender um pouco mais. Magno, continua por aqui,
1: continuo.
0: Eu vou embora.
1: Com o Radiorama, você retorna amanhã? Ou nós retornamos amanhã, nós, né? Mas eu sigo mais um pouquinho, né?
0: Mais um bocadinho.
1: Mais um pouquinho.
0: Nos falamos direto à Fena Doce, é isso?
1: Isso aí, direto à Fena Doce com as empreendedoras, né? Muitas empreendedoras.
0: E muitas atrações. Beijo a todos, um bom continuar de semana e continue na 105,9. Vem uma excelente programação. Rafael e Adriel continuam na Câmara do Comércio aí fazendo cobertura do Tá em Pauta. E nós vamos encerrando por aqui, mas o Magno continua. Todas as informações passam por aqui. Beijo a todos e até segunda, até de tarde e até segunda no retorno aqui do Palavra de Mulher.
1: Amanhã é sexta.
0: Sexta. Já me dei folga, não.
1: Não, o mês é 31, mano.
0: Eu tirei 31.
1: Sabe aquela historinha do colégio, né? Dos ossinhos?
0: É.
1: Sabe
0: aqui, né? É, sei, sei. Sabe, pois é,
1: eu sempre faço aqui para não confundir,
0: pra não,
1: né?
0: Confundir.
1: É. O ossinho é janeiro, 31. O fevereiro é o buraquinho. O março é você. Aí por aí vai, né?
0: É verdade. Magno, beijo para ti, beijo. Até amanhã.
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3: Hora certa.
1: Cultura meio-dia.
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Legal, meio-dia e 7. Hoje, quinta-feira, dia 30 de julho. Começando o Radiorama aqui na Cultura Zona Sul, 105,9 FM. 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Sou o Carlos Magno e fico com você até as 2 da tarde com as clássicas da programação, as do passado, nacionais e internacionais, passam por aqui no Radiorama. 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A história da música Memória aqui no Radiorama. E para começar, a gente começa com essa aqui. Cássia Eller, Malandragem, 27, bom dia. Ou boa tarde, né?

0: Obrigado.
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1: Meio-dia e 21. Primeira sequência do Radiorama com o Cássio Heller, Malandragem aqui de Abelha, Eu Tive um Sonho e Engenheiros do Havaí, Infinita Highway. Aqui na programação da Cultura Zona Sul. 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Abraço Simone Severo, boa tarde, parabéns pelo programa, estou ligadinha, abraços. Valeu Simone, obrigado pela sintonia e pela audiência. Ótima quinta para você. Seguimos com música aqui no Radiorama. Bee Gees, Night Fever.

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1: Fechando aí mais uma sequência do Radiorama, Bidiz, Alphaville, Alicia Keys. Abraço pra Damiana, na sintonia do Radiorama. Obrigado aí, Damiana. Uma ótima quinta pra você, sempre ligadinho na programação da Cultura. Vamos ao intervalo, na sequência retorna com mais música aqui na programação da 105,9. Já voltamos.
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5: Previsão do tempo.
6: A sexta-feira será de sol entre nuvens e temperatura amena. O dia terá rajadas de vento forte, com a umidade relativa do ar em média de 75%. A mínima será de 12 graus em toda a região. Durante a tarde, a temperatura chega aos 20 graus em Rio Grande e Pelotas e 21 graus em São Lourenço do Sul. Com informações do Instituto Nacional de Meteorologia, INMET.
4: Previsão do tempo.
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Agora meio-dia 40, de volta aí com o Radiorama. Programa até às 14 horas aqui na Cultura Zona Sul. 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Você interage no 991-647-867. 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Seguimos com música aqui no nosso Radiorama desta quinta-feira, 30 de julho. A temperatura, vamos atualizar aqui pelo site da Praticagem da Barra. A estação meteorológica da Praticagem da Barra marca 17 graus a temperatura, céu limpo aqui na cidade do Rio Grande. Começa a sequência com o RPM e o Olhar 43. Meio-dia 42, ótima tarde.

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2: Fechando mais uma sequência aí no Radiorama, agora 12h54, RPM Olhar 43, Vini, te encontrar de novo em Marvin com os Titãs. Abraço aí pro Luiz Fernando Sandrini, boa tarde na escuta, em Pelotas, Luiz Fernando Sandrini. 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Vamos até as 2 da tarde, as 2 tem o Top Tarde com o Paulo Ricardo. Segue com música no Radiorama. Novembro.

0: Hora certa.
1: Treze horas e 4 minutos.
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Agora 1h10, Radiorama até as 2 aqui na Cultura Zona Sul, nesta quinta-feira, dia 30 de julho. Céu limpo aqui na cidade do Rio Grande, continua 17 graus a temperatura. Hoje na máxima 18 graus, 14 a mínima e 18 a máxima para esta quinta. 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É o Radiorama, você faz uma viagem no tempo aqui na Cultura Zona Sul. Luísa Porto ligadinha, boa tarde, escutar Bonnie Tyler, Total Eclipse the Heart. Abraço, Luísa. Obrigado pela audiência, pela sintonia. Sempre ligado aí na programação da Cultura. Vamos ouvir então, para começar esse bloco, Bonnie Tyler, pedido aí da Luísa. Agora 1h14.

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1: 1h24 agora, encerramos aí o bloco com Região Urbana, Giz e Lulu Santos Sereia. No Radiorama tem as duas, as clássicas da programação. Denir e Sônia, ligadinhos aí na Vitorino. Oi, Magnum, ótimo programa no Radiorama. Abraços do casal Edenir e Sônia. Obrigado aí pela audiência, Edenir e Sônia, aí na Vitorino, no centro da cidade do Rio Grande. Heloísa, desperdi as figurinhas. Ah, os emotions. Vou ver se eu acho aqui, Heloísa. Vou mandar pra você. Essa que você mandou aí da rádio. Vou ver se eu acho uma do Radiorama aqui pra mandar pra você. 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E a música segue aqui no Radiorama. Vamos até 1991, clássico do rock gaúcho. Sobre um céu de blues, canta aí o Cascaveletes.

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1: 1h35, aí, Beth Balanço com o Barão Vermelho aqui na programação da Cultura. Um abraço aí pro professor Márcio Azevedo, grande Carlos Magno, no Radiorama, tô na escuta, meu querido, forte abraço. Abração aí, professor Márcio Azevedo. Obrigado pela audiência, tô te devendo uma visita, né, Márcio? Regina Oliveira da Coabium, quero ouvir Renato Russo mais uma vez. Oferecendo para todos do bairro Coabium. Depois do intervalo, Regina, a gente bota aí o Renato Russo para você. E essa que é uma grande letra, né? Mais uma vez, uma mensagem muito legal. Intervalo, a gente já volta com mais música aqui no Radiorama.
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6: Previsão do tempo.
7: A sexta-feira será de sol entre nuvens e temperatura amena. O dia terá rajadas de vento forte, com a umidade relativa do ar em média de 75%. A mínima será de 12 graus em toda a região. Durante a tarde, a temperatura chega aos 20 graus em Rio Grande e Pelotas e 21 graus em São Lourenço do Sul. Com informações do Instituto Nacional de Meteorologia, INMET.
5: Previsão do tempo.
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1: Para 1h42, de volta aí com o Radiorama. 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História da música passa por aqui no Radiorama, as clássicas da programação. Você curte aqui na 105,9 até as 2 da tarde. Vamos agora com o pedido da Regina. Regina pediu mais uma vez com o Renato Russo. Essa que foi uma composição do Renato Russo com o Flávio Venturini, gravada em 86. O 14 Bis gravou também, mas em 2003 ganhou uma nova roupagem na voz do Renato Russo, com arranjos inéditos, e foi lançado no álbum Póstumo Presente. Se tornou um grande sucesso aí nas rádios por todo o país. Renato Russo canta mais uma vez.

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1: Para 1h55, rodamos a Renato Russo mais uma vez, Firehouse e Simple Red Stars. E no nosso Radiorama, vai chegando ao final, né? 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Vou deixar a última rodando, na sequência veio Paulo Ricardo com o Top Tarde. E dentro do Top Tarde, a nossa equipe irá entrar direto da Fena Doce. Hoje tem programa especial de empreendedorismo lá direto da Fena Doce. Wanda Leite, Valerão, Rafael, Adriel, Stradek, que estão direto lá da Feira do Doce em Pelotas. Você vai acompanhar durante o Top Tarde também essa programação externa aí da Cultura Zona Sul. Abraço a todos, Radiorama retorna amanhã.

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2: Hora certa.
3: Cultura 12:02.
4: 14 horas e 2 minutos.
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Agora são 2:08, uma boa tarde, uma linda tarde de quinta-feira, 30 de julho de 2026, para você que está sintonizado aqui na programação da 105,9 da Cultura, integrando a Zona Sul e conectada contigo. Salve, salve! Boa tarde para você que está no trabalho, na sua casa, no seu carro, esteja onde você estiver. Começa agora mais uma vez o nosso Top Tarde, vai até às 5 horas hoje, comigo, Paulo Ricardo, aqui no comando, tocando aquela trilha sonora bacana, interatividade pelas nossas redes sociais e, é claro, né, levando até você as melhores informações também. Até às 5, Top Tarde, das 5 às 8, eu comando o De Volta Pra Casa aqui na nossa programação. Então, a partir de agora, sou parceiro até às 8 horas da noite aqui pela Cultura Zona Sul. 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A gente tem informação, tem também promoção aqui. Daqui a pouco mais a gente faz contato direto lá com a Fena Doce, com a nossa equipe, que está em mais um trabalho muito legal, que é um encontro, que eu vou trazer mais detalhes para você aqui na sequência. Um super encontro empreendedor que está acontecendo lá no stand da unidade do Sicredi, na 32ª Fena Doce. Então tem muita coisa bacana, estamos aqui, graças ao bom Deus, também aquecidos com esse sol, que nem parece inverno, né? Mas é um sol de outono, inverno, um sol de primavera, que legal! Vamos aproveitar essa temperatura agradável nesse momento e fazer uma super tarde de quinta-feira para você e a trilha sonora e a informação, é lógico, que é conosco. 17 graus a temperatura, umidade relativa do ar em 78% e velocidade do vento em 19 km por hora. Bora de música? Pra gente começar, vamos começar com uma mensagem super positiva. Já que tem sol, seja sol.

Dua Lipa com Houdini. Esse é o Top Tarde aqui na programação da Cultura, integrando a Zona Sul e conectada contigo. Grupo Menos é Mais, com Chão de Avião, Matadinha de Saudade. E ainda Os Falcões nesta sequência. Agora são 2 horas e 23 minutos. 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O empreendedor tem o poder da mudança. E quando eles se encontram, nasce o desenvolvimento, a geração de renda, o fortalecimento da identidade local e também a movimentação da economia na cidade e na nossa região. Pensando nisso, a Cultura, o Sicredi e também a Fena Doce criaram o espaço Cultura e Empreendedorismo. É hoje, daqui a pouquinho mais, com a apresentação da Wanda Leite, um programa ao vivo com mulheres empreendedoras diretamente da unidade do Sicredi na 32ª Fena Doce. E a gente vai estar também transmitindo ao vivo pelas nossas redes sociais e com flash aqui na programação da rádio, na programação da Cultura Zona Sul. Fique sintonizado. 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
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Tá certo? Tá aí então o toque aqui do nosso Top Tarde. As parcerias aqui da nossa programação, agora são 2h30. A gente vai tocar aqui mais uma. Essa aqui é sucesso. Essa aqui é Cleiton e Romário.

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1: Maiara e Maraísa, vai lá. Cleiton e Romário, com a participação do Zé Neto e Cristiano, Não Namora. Finalizando aqui a primeira sequência do nosso Top Tarde, nesta quinta-feira, aqui na programação da Cultura Zona Sul. Estocagem de alimentos e monitoramento climático, fiscalização ambiental e combate a incêndios. Tem informação agora aqui no Top Tarde. Estocagem de alimentos, monitoramento climático, fiscalização ambiental e combate a incêndios são algumas das medidas a serem tomadas pelo governo federal para reduzir os impactos do El Niño aqui no país. As providências a serem tomadas em relação ao fenômeno climático que aumenta a temperatura no Oceano Pacífico e provoca alterações no clima de todo o país foram anunciadas pela ministra da Casa Civil, Miriam Belchior, nesta quarta-feira, dia 29, com previsões de investimentos recentes e previstos para o segundo semestre. O total de investimentos vai chegar a R$1,3 bilhão, segundo a ministra.
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4: Previsão do tempo.
5: A sexta-feira será de sol entre nuvens e temperatura amena. O dia terá rajadas de vento forte, com a umidade relativa do ar em média de 75%. A mínima será de 12 graus em toda a região. Durante a tarde, a temperatura chega aos 20 graus em Rio Grande e Pelotas e 21 graus em São Lourenço do Sul. Com informações do Instituto Nacional de Meteorologia, INMET.
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1: 18 minutos faltando para as 3. Top Tarde aqui na programação da Cultura. A melhor trilha sonora da tarde no seu rádio. Pode participar também pelas nossas redes sociais, pelo 991-647867. Pedindo também o teu som, mandando aquela mensagem de boa tarde. 991-647867. Vamos juntos até 5 da tarde aqui no Top Tarde. Lembrando que daqui a pouquinho mais tem Cultura e Empreendedorismo. A gente vai estar transmitindo flashes ao vivo direto lá da unidade do Sicredi na 32ª Fena Doce, onde nossa equipe já está por lá com várias empreendedoras, onde vai acontecer um painel muito legal e debates, principalmente, que buscam o desenvolvimento da nossa Zona Sul, certo? Então continue sintonizado com a gente por aqui. Vamos lá de música e de boa música para começar. 16 minutos agora faltando para as 3 horas da tarde. Temperatura está na marca dos 17 graus. Esse é o Top Tarde. Essa é a Cultura, integrando a Zona Sul e conectada contigo. Michel Teló.

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0: da programação do seu rádio. É o Top Tarde no ar aqui pela Cultura Zona Sul, tocando Shawn Mendes com a Camila Cabello, Senhorita, Harry Styles, Watermelon Sugar. Teve também o Panda, Eu Te Seguro, Simone Mendes, Erro Gostoso, e o Michel Teló, Toda Forma de Amor e Exagerado, música do Lulu Santos e também do Cazuza, nesse trabalho aí do Michel Teló. Foi pra conta mais uma super sequência, a primeira hora, os primeiros 60 minutos da edição desta quinta-feira aqui do Top Tarde. E tem informação, com o objetivo de fortalecer a qualificação dos profissionais que atuam na rede de atenção às urgências emergenciais, a Secretaria de Município da Saúde, por meio do Núcleo de Educação Permanente, promoveu nesta quarta-feira, dia 29, uma capacitação sobre violência doméstica. A atividade reuniu trabalhadores da rede para uma atualização sobre a identificação, o acolhimento e os fluxos de atendimento às vítimas de violência doméstica, tema de grande relevância para os serviços de saúde e para a garantia de um atendimento humanizado e qualificado. Mais uma sequência que fecha por aqui. De música teve informação também. Não podemos deixar de dar aquele salve especial aqui também para quem está junto com a gente pelas nossas redes sociais e também, é claro, pelo WhatsApp. A Simone Severo mandou aqui um pedido de música para a gente rolar aí o Barões da Pisadinha. Na sequência tem para ti, Simone. Obrigado aí. Obrigado pelo ótimo trabalho também. E obrigado pelo Boa Tarde. Valeu, Simone. Grande abraço também aqui para Kátia Souza Oliveira. Queria ouvir aqui Conexão para o marido, o Keller, que está trabalhando lá no Bolacha, mas está sintonizado aqui na programação do Top Tarde, da programação da Cultura. Grande abraço para ti, Kátia, e para ti também, Keller. Bom trabalho aí, viu? Na sequência, tem mais músicas e tem mais informação também. Olha, eu recebi aqui uma mensagem da Dina Bezerra e ela me lembrou de uma coisa que eu tinha esquecido agora, que eu ia citar no início do programa e acabei não citando, que hoje é dia 30 de julho e hoje é o dia da amizade. É isso, amizade, um laço bonito que não prende nem aperta, mas embeleza a alma da gente. Então, parabéns a todos os amigos, parabéns à amizade, a amizade verdadeira, viu? Não é aquela amizade meia boca, água morna, amizade de verdade, isso existe ainda. É as grandes e verdadeiras parcerias, então, parabéns pelo dia de hoje, 30 de julho, dia da amizade. Grande abraço aí, Dina, obrigado pela lembrança também, minha queridona. Deixa eu ver aqui, a Sônia Lucas está sintonizada, pediu música também, vamos ouvir Conexão na sequência. Ângela Nogueira, boa tarde, pediu música aqui da Ana Castela, é isso? Isso. Também quem tá mais junto comigo, Alessandro Moraes, do Parque São Pedro. E vou mandar um alô lá pra equipe da San Marino, a Rota do Jeans. Essa aí é um mote das antigas, né? Mas, Guga, grande abraço aí, Guga. Obrigado aí pela audiência, meu querido, pela sintonia. Um grande abraço de coração aqui do Paulo Ricardo e da Turma da Cultura Zona Sul para ti, Guga, da San Marino e toda a equipe da San Marino também, que estão sintonizados aqui na nossa programação. Intervalo, a gente já volta trazendo mais música, mais informação. Estamos aguardando aqui também o retorno. Daqui a pouquinho já começam as transmissões direto lá da 32ª FENADOCE. 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
1: Hora certa.
0: Agora são 13h03.
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0: 3:11, temperatura na marca dos 17 graus, esse é o Top Tarde. Comigo, Paulo Ricardo, até às 5 por aqui, com o melhor da música, da cultura Zona Sul, para você que está sintonizado aqui na nossa programação. E nós vamos juntos assim até às 5 horas da tarde, sempre com a super força também, é lógico, aqui das nossas parcerias, o supermercado Peato, na Coronel Salgado 397, na Vila da Quinta, e na Pandiaca Loja, nas 342 do bairro São Miguel, Pastel do Guri, na Neto 484. 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As parcerias aqui da nossa programação, as parcerias do nosso Top Tarde. Eu vou aproveitar agora para fazer contato direto lá com a 32ª Fena Doce. Conseguimos conversar com a Wanda? Tá me ouvindo, Wanda?
1: Oi.
0: Oi, boa tarde.
1: Oi, Paulo.
0: Tudo bem?
1: Oi. Pode ser? A partir de agora?
0: Estamos ao vivo.
1: Então, agora sim, a partir de agora, estamos no ar, aqui diretamente da 32ª Fena Doce. Né, num momento muito especial, um programa Palavra de Mulher, rodeado de muitas empreendedoras, de muitos incentivos aqui na Fena Doce. Estamos juntamente com José Augusto Valerão, com o Rafael Chaves, também com o Adriel e também com o meu amigo Fabiano da Fly, né, dando esse suporte todo aqui. E lá em Rio Grande, é claro, o colega Paulo Ricardo está dando todo o suporte para que a gente consiga levar um programa ao ar a toda essa região sul do estado. Valerão, boa tarde. Assim a gente já abre o programa especial desta tarde, dia 30 de julho, aqui diretamente da Fena Doce. Muito boa tarde.
2: Boa tarde, Wanda. Boa tarde ao Paulo Ricardo, aos colegas aqui conosco, né? E é um dia incrível, né, Wanda? Um dia em que eu acho que marca aí a história da feira e a conexão com a cidade do Rio Grande. Porque a cultura trouxe para o nosso stand aqui, para o nosso estúdio aqui, junto nessa parceria, né, com o Sicredi, mulheres empreendedoras da cidade do Rio Grande. Fizemos uma grande excursão, né, trazendo aí 50 empreendedoras da cidade do Rio Grande para estarem aqui conosco com uma exposição dos produtos que são produzidos na cidade do Rio Grande, né? E assim, ó, é um movimento bastante intenso, né? A gente passou por dias com chuva, dias com previsão de chuva, e hoje está um dia maravilhoso e o movimento aqui é muito grande. Inclusive, a gente encontra muitos conhecidos, né? Além dessas 50 mulheres empreendedoras que a gente trouxe, né? Eu encontrei, agora há pouco eu estava conversando com o ex-prefeito da cidade do Rio Grande, o Janir Branco. Encontrei o Janir Branco aqui nos corredores da feira e a gente está aqui muito feliz de mais um dia estar fazendo um programa ao vivo diretamente da Fena Doce, 32ª edição. Para nós é uma grande alegria e satisfação.
1: Exatamente. Bom, eu vou querer convidar, né, nesse momento, a Luana Porto, né, ela que é a responsável por trazer essas 50 mulheres, né, que fazem a diferença na cidade do Rio Grande. Às vezes a gente pensa que Rio Grande, né, é muito bem produzida a jurupinga. E quantos produtos a gente tem hoje aqui em exposição, né? E começar um programa da tarde, em plena tarde, né, com aquela característica da manhã, que é o Palavra de Mulher, aqui ao lado da minha amiga Luana Porto. É um prazer imenso, assim, ó, falar de empreendedorismo, falar da raiz, né, do foco da mulher empreendedora. Agora há pouco falávamos com a dona Eni, 86 anos, né, uma mãe que criou 4 filhos através do seu trabalho, da sua arte. Isso não é pouca coisa, né? Eu vou cumprimentar a Luana aqui. Luana, que prazer poder abrir esse programa contigo, de frente para tantas mulheres. Hoje, sim, não é de frente, frente a frente com Wanda Leite, frente a frente com a Lu, mas frente a frente com todas as empreendedoras. Boa tarde.
3: Boa tarde, Wanda. O prazer é meu, o prazer é nosso. Tu com certeza estás realizando o sonho destas mulheres em poder estar aqui com o seu produto, representando tanto o município de Rio Grande quanto as mãos delas, o artesanato delas. Uma coisa que para elas era tão distante, estar numa feira deste tamanho, desta proporção e desta representatividade. Para elas está sendo um sonho realizado, com certeza, minha amiga.
1: Luana, como foi reunir... Bom, o Pluralidade tem essa capacidade de unir, de fortalecer as bases. Como foi unir essas mulheres e capacitá-las? Porque às vezes a gente tem a vontade, lá no SESC Senat a gente conversou com algumas que eu reencontrei ali, que estavam ausentes. Ela disse, olha, me ausentei por 10 anos e renasci. Esse renascimento de cada mulher, como é que é visto lá dentro da tua unidade e principalmente do projeto Pluralidade?
3: O renascimento delas acontece a partir de um olhar. Muitas delas já tinham todas as suas capacidades suprimidas por várias situações. Principalmente a enchente para as mulheres da Ilha dos Marinheiros acabou fazendo com que elas se sentissem cada dia menos oportunizadas. E nós temos esse olhar de acolhimento, esse olhar de entender a aproximação e o quanto entender as diferenças entre cada pessoa é importante no desenvolvimento do empreendedorismo. Nosso grande desafio é olhar o empreendedor e a empreendedora como um ser único, as suas potencialidades como únicas, entender que eu não posso tratar todos como iguais, que eu preciso tratar cada um com as suas peculiaridades e com as suas diferenças. Então, foi assim que começamos.
1: Que maravilha. E hoje, não são só 50 mulheres...
3: Não.
1: Ou seja, é algo pulsante que cada ano, cada mês, ela vai crescendo e uma vai impulsionando a outra. É mais ou menos assim.
3: Exatamente. Na primeira turma, nós fizemos uma captação através das redes sociais e algumas foram indicadas pelo Sebrae, que foi o ponto de apoio no ano de 2025 e 2026 para que o projeto pudesse acontecer. No sentido de apoio financeiro, para que nós pudéssemos levar elas para feiras e eventos. Essa primeira turma contou com 20 mulheres, isso em 2025. Hoje eu tenho o prazer de te dizer que nós somos 236 mulheres.
1: 236, Valerão, só isso, só isso.
3: Isso.
1: E descobrindo, eu tive ali a oportunidade de ver um objeto incrível, e ela falou, é reciclado das garrafas PETs. Ou seja, a garrafa PET ela é transformada e ela se transforma num tecido, e esse tecido ele é confeccionado, o que quiserem, bolsas, mateiras,
3: o que
1: né?
3: quiserem.
1: É algo fantástico. E isso também equilibra muito o meio ambiente, né?
3: Exato.
1: É uma responsabilidade social de todos os ODS, de toda a governança, tudo isso tem dentro do projeto.
3: Exatamente. Então, hoje estamos aqui com 43 mulheres. Esta empreendedora, ela hoje trabalha com esse fio através do crochê e do macramê. A técnica já é muito conhecida, mas o fio com que ela faz, ele é pouco divulgado. E o nosso trabalho dentro do Pluralidades, dessas 3 trilhas que elas recebem durante 11 semanas, é na última trilha trabalhar sobre esse tema que está surgindo na região, mas elas já estão sendo qualificadas que é a economia azul. Então, esse tema da sustentabilidade é o que elas trazem aqui 100% em economia azul. Então, são os pontos turísticos do município enquanto economia azul, são as questões do uso de rede de pesca, né, do reuso, a rede de pesca reciclada do mar, ela vira bolsa, ela vira mochila, o jeans, que é um grande poluente, também ali como mochila sendo exposto. Então temos vários itens.
1: E detalhe importante, né? Os chás, elas se transformaram num objeto precioso, porque ela leva uma preciosidade, uma lembrança da origem do lugar, né, Luana? Da onde surgiu essa ideia?
3: Então, eu teria que verificar onde estão as meninas, porque elas estão atendendo, mas nós começamos nas trilhas, elas já tinham os blends de chás. Uhum. Mas elas tinham uns blends de chás focados nos signos, uhum, focados no mundo da mulher, focados nesse atendimento muito específico. Uhum. E durante as trilhas eu desafiei, como desafio todas elas, elas são desafiadas a criarem um produto, Wanda.
1: É. Hoje que o Rafael consegue pegar, né, uma delas que produz o chá.
3: A,
1: né?
3: Cláudia. Porque... ou a Olga?
1: A Cláudia ou a Olga. Gente, o Valerão consegue visualizar que aquelas caixinhas ali, que parece assim um... Tu não imagina, né? E aí uma construiu, no caso, né, o leãozinho, o leão marinho, que é oriundo da nossa cidade. A arte foi criada
3: isso,
1: por quem?
3: Isso. Então, durante as trilhas, elas trouxeram já, elas já tinham a cozinha especiarias, elas já tinham os chás e os blends, focados em outras áreas. E durante as trilhas, elas foram desafiadas para a economia azul. Uhum. E aí, agora eu vou deixar que elas falem por elas mesmas. Você deu meu microfone.
1: Ah,
3: posso?
1: Também pode. Vamos ver. E aí, a tua experiência, Cláudia, me conta como é tudo isso e hoje está expondo... futuramente comercializando, fazendo uma boa renda dos produtos que tu um dia estudou, pensou e disse, opa, eu posso entrar neste espaço e que tem espaço sim para vender chá. Pode ser tão frágil um chá, né, Valerão? Tu não acha que um chazinho é frágil?
2: Olha, eu acho que não. Acho que é uma grande ideia, né? E um chazinho é muito bem-vindo sempre, né?
1: Cláudia, me conta um pouquinho da história. A Cláudia ou a Olga?
4: A Olga,
1: achei não, que era a Cláudia ou Olga. Essa. Olga, e aí, me conta, como é que surgiu a ideia? Olha só no que se transformou, gente. Olha aqui, não é só simplesmente um chazinho, olha aqui. Olha que loucura, isso aqui é um presente, né? E aí tem a descrição aqui, tem toda a história.
4: Tem as ervas, tudo direitinho. Olha só, isso aí ainda não caiu a ficha, né? Porque a nosso foco, quando a gente começou, foi num Dia das Mães, a gente falando, né, porque eu tenho a minha profissão, ela tem outra profissão, e aí ela pegou e disse assim, o que a gente podia fazer para alguma coisa diferente? Vamos vender camomila? Não sei, uma coisa assim. Que ela falou, né, vamos vender chá. Eu disse, como assim vender chá? Não, eu tenho que estudar, Como é que eu vou vender chá se eu não conheço chá direito? Eu uso chá, sim, mas não sei. Aí de maio a setembro eu procurei cursos para fazer, né, sim. De 2020... 2021, a gente ficou uns 6 meses e ela já queria, disse, não, eu não tô pronta para fazer ainda, não, vamos colocar, sim, vamos com o pouco que tu tem, aí a gente começou a vender chás separados, certo. E aí eu comecei a fazer curso, eu sou tea blender, né, eu fiz o curso de tea blender, hoje eu sou tea blender, mas eu nunca falo que eu sou tea blender, aí eu fiz o curso de tea blender e aí comecei a fazer blends de chá. E aí, com a pluralidade, a Lu abriu mais os horizontes da gente ainda.
1: Sim, eu queria entender, assim, ó, o quanto... Isso aqui acompanha, Valerão, para ficar mais bonito ainda, né? Então, o que eu queria entender, antes da gente dar um outro take, o que que pluralidade significa nesse processo todo?
4: Olha, foi um divisor de águas para nós, porque assim...
1: O que acontece lá que todo mundo fica assim,
4: não sei, uau? É uma seita que a gente não pode contar. É uma seita, só indo lá, porque assim, quando eu cheguei, até eu acho que deve ter desconfiado. Eu fui perguntar para ela, não sei se tu lembra, que eu fui lá, eu disse assim, a Cláudia disse, vamos que não sei o quê. Eu disse, Cláudia, sim? Como assim? Não, aí peguei a Lu e disse, tá, me conta o que que é. Que é a pluralidade? Como é que a Lu vai ficar lá de graça? Ela vai dar aula de graça, vai ensinar a gente de graça. Não, tem alguma coisa errada.
1: Sim.
4: Que ela vai fazer
1: e aí
4: lá?
1: Ninguém quer mais sair de lá? Que negócio é esse?
4: Eu não entendo. Aí eu cheguei ó, no cofezinho que teve, disse assim, como é que funciona esse negócio? Aí ela me explicou, né? Mas é maravilhoso, gente. Só não vou contar porque tem que ir lá. Tem que ir lá,
1: muito
4: é uma seita.
1: Muito legal. Uma seita do bem.
4: Do bem.
1: Obrigada, Olga. Sucesso pro teu produto.
4: Muito
1: sucesso
4: obrigada.
1: Sempre. Que hoje seja assim, uma explosão nessa grande feira. Né? Aqui tu sabia que passaram 305 mil pessoas durante toda a feira? 305 mil passou ano passado. e foi vendido 1,8 milhões de doces. E que por aqui tiveram 700 excursões de todo o estado do Rio Grande do Sul. Sim. Hoje eu estava dando uma lida assim, geral, o que isso significa para a gente.
4: Sim.
1: E é nosso, né? Ah, é nosso vizinho, a gente pode tirar proveito, a gente pode mostrar o nosso produto, isso é muito legal,
4: sim,
1: né?
4: É,
1: isso é muito legal.
2: Deixa eu só trazer uma participação aqui, pedir para a Olga o seguinte, eu estava analisando aqui e é uma das coisas que eu faço sempre, toda vez que eu chego em algum produto que eu não conheço, eu vou olhar, eu achei falta de uma coisa aqui, eu quero que seja colocado made in Rio Grande. Precisamos colocar que é de Rio Grande. É fundamental que você coloque isso no rótulo, né? Porque isso é uma das coisas que eu procuro muito, sabe? Coisas produzidas em Rio Grande, né? E quando eu encontro coisas produzidas na Zona Sul, eu fico muito feliz. E eu costumo consumir o que é nosso, né? É uma questão de bairrismo que eu acho que o Rio Grandino tá faltando ter bairrismo, né? Então, assim, ó, eu acho que a única coisa que faltou aqui foi dizer... de Rio Grande.
4: Tá, mas eu tenho culpados.
2: Tem culpados? A Lu que foi a culpada?
4: A Lu foi a culpada.
2: Ah, então porque vamos cobrar da Lu.
4: É, vamos cobrar dela, porque assim, ó, a gente fez, assim, quando ela disse assim, vocês têm que fazer, não, ela disse, vocês querem fazer, não, vocês têm
2: tem que fazer.
4: Fazer.
2: E até amanhã.
4: E até amanhã. Ah, esse produto tem 2 meses?
5: Dois meses.
4: E eu não levo 2 meses. Eu disse para Lu, produtos que eu começo teste com a família, teste com os amigos, teste com o quê? E as famílias, os amigos, ninguém testou ainda os meus produtos.
2: Então, olha! Olha!
4: Então, eu tô fazendo, tá bom, porque os que tomaram gostaram, só que não é assim em 2 meses que eu lanço um produto. Eu levo mais tempo para ter certeza que tá bom. E aí a gente fez os rótulos da correria e não pensou em tudo ainda.
2: Sim.
4: A Lu é culpada.
2: Não, então tá perdoado então,
4: a
2: mas
4: gente tem que
2: o próximo rótulo.
4: A culpa é minha, eu coloco quem eu quiser.
2: Então tu deu a culpa para ela, então. A tua culpa tu passou para ela e tá isso. Certo. Isso também é uma das peculiaridades, é uma também das coisas dos como é que eu vou dizer? Dos inovadores, né? Daquelas
4: claro.
2: Pessoas que vão fazendo os seus produtos, né? Tem que ter a saída sempre, né?
4: Mas isso aí é ótimo para nós, é isso que a gente precisa, né? Uhum. Porque a gente não sabe tudo, a gente tá sempre aprendendo.
2: Claro,
4: né?
2: isso também é fundamental.
4: É
2: isso também é muito bom de ouvir, né? Porque
4: claro,
2: ruim quando a pessoa acha que sabe tudo, né?
4: Claro.
2: Aí fica muito difícil.
4: Adorei.
2: Eu acho, e eu procuro, sabe? Eu sempre procuro produtos da cidade. A Wanda estava falando do ano passado, é o segundo ano que a gente produz aqui um painel, né, que é o Liderança em Foco, buscando exatamente isso, né? Ações, coisas desenvolvidas na região. Inclusive, nós temos um programa aos sábados que é direcionado a essa ação, né? E aqui na Fena Doce do ano passado, nós passeando, eu encontrei um produto feito na Ilha dos Marinheiros, que é como é que chama? Um risoto. É um risoto que ele vem, no caso, pronto, né? Aí você só tem que colocar ele na panela, adicionar a quantidade de água e são vários sabores. E ele é feito na Ilha do Leonídio.
4: Coisa boa.
2: Eu não sabia, né? Mesmo sendo de Rio Grande, eu não sabia. Eu fui descobrir aqui na Fena Doce. E daí eu comecei a divulgar muito. E o que foi legal é que eu falei, no mesmo dia eu falei na rádio, e no outro dia a pessoa já sabia, porque o pessoal do entorno, a família toda tinha ouvido, né? E tinha comentado, olha, estavam falando na rádio do produto. E aí ela ligou para agradecer, sim, então foi muito legal. Né? A gente sempre procura, com certeza, né? Vou experimentar o chá para poder falar. E é uma das coisas que eu gosto muito. O chazinho acho que cai sempre muito bem.
4: Nós temos um chazinho aqui de degustação, é o da Porto Antigo. A gente fez o da degustação Porto Antigo.
1: Uhum. E aí.
2: E quais são as ervas do Porto Antigo?
4: Laranja e gengibre.
2: Maravilha, delicioso.
4: Aí a gente procurou usar as ervas que Rio Grande poderia produzir e não produz. Então a gente fez uma. Que poderíamos ter comprado de Rio Grande, mas não compra para vender. Né? Aí
1: legal.
4: A gente procurou saber que ervas que poderia ser produzida em Rio Grande. Aí a gente descobriu que cúrcuma poderia ser produzido. Aí a gente foi em cima disso aí. Para poder achar as ervas para poder fazer.
2: E aí é uma das coisas que a gente pode começar a pensar também, né? Olha que legal. Elas vão produzir o chá. Daí elas vão precisar de quem produza a erva, né? E quem sabe a gente descubra alguém para produzir essa erva.
4: Quem
2: tem tanta gente com áreas paradas, né? Então, de repente, quem sabe a gente começa a mudar aquelas monoculturas, né, e fazerem uns cultivos diferenciados, né? Por que não produzir ervas de chá também na nossa cidade, né?
4: Planta milho embaixo.
1: Tem um espaço lá no complexo que já tá marcado para ervas de chá. É dentro de um projeto que eu e a Luana vão conversar depois, mas já tem um espaço que futuramente as ervas também serão produzidas aqui, assim eu creio.
4: Coloca o nosso nome na lista de espera lá.
1: Obrigada, Olga, pelo teu trabalho. Obrigada, Claudinha. Parabéns aí a vocês aí por esse belo trabalho, né? Que seja o começo de uma grande explosão. A gente vai tentar ouvir, né, Luana? Muitas pessoas. Mas muitas. Que negócio é esse, Luana? Entra lá, não quer mais sair.
3: Para concluir só o trabalho das meninas, acabou que elas ficam nervosas. E é interessante falar isso. Dentro das trilhas formativas, Wanda, essa tua naturalidade de lidar com a comunicação, essa tua elegância de falar em público, para algumas pessoas é um desafio extremo, minha amiga. E para elas é um desafio muito extremo. Bem. Ela me tocou e disse assim, eu tô suando antes de sair, ela me tocou e disse, falei, meu bem, tá tudo bem. Então elas recebem essa instrução de como falar em público e são desafiadas. Como ela falou, o desafio tu vais produzir de Rio Grande, porque tu atinge um público maior. Nós temos que ter produtos como possam ser trazidos como souvenirs, além de uma lembrancinha, além de um produto específico que já está caracterizado, né? E eu gostaria de lembrar que nós temos o giro da economia delas, onde uma colega produz o chaveiro, a outra produz a vela que vai em outro chá, para que elas possam trazer o giro econômico. Então elas compram de outra pluralidade, de outra menina do pluralidades, o chaveirinho e fazem o blend com o brinde. E assim elas vão girando a economia
1: que
3: lá.
1: Que coisa linda, né? Que coisa maravilhosa.
2: Olha que interessante isso, porque isso é o que se utilizam as grandes indústrias. Né? Vamos, por exemplo, pegar aqui a indústria automotiva. Né? O cara lá que monta o carro, ele não produz nada. As peças são todas produzidas por outras pequenas empresas ou outras grandes empresas que se formam num complexo em conjunto e aí com isso sai lá a junção de peça por peça transformada num carro. De repente aqui tem um produto já de dois grupos, né? Uma da produção do chá, o que produz a embalagem também, né?
3: Exato.
2: E mais o que produz os chaveiros, que são três grupos, né? E isso é um auxílio legal para a economia da cidade e da região, né?
3: Perfeito. Ali elas já são quatro empreendedoras. A Wanda, inclusive, conhece, né?
1: Maravilhosa.
3: A Ana Luísa, que fabrica as velas, ela usa as ervas de chás das meninas para decorar as velas. É lindíssimo o trabalho, lindíssimo.
1: Lindo demais. Bom, eu não sei se o Adriel consegue pegar mais alguém um pouco mais distante. Adriel, tu consegue pegar alguém? Também quero ouvir o pessoal da Sicredi, que tá com
3: claro.
1: Você deu esse espaço para nós, né, Luana? Maravilhoso,
3: claro.
1: Né, galera? Isso aqui em todo conforto, né? Com água, com café, com tudo isso. E a gente, é claro, que agradece demais.
2: Água, café, biscoito. O chá agora que tem das empreendedoras.
1: Pode ser. Eu acho que o Adriel consegue pegar o Guilherme. Não, pode ficar, Luana. Nós vamos continuar mais um pouquinho, se tu tiver um tempo para nós aqui, né? Acho que ele vai ouvir o Guilherme, né? Porque o Guilherme, pode falar com ele por aí, pode ser, né? Consigo pegar ele dali, né? Vários pontos, né? A gente não faz nada sozinha, né? E aí fica tudo certo, tudo tranquilo. Vamos pegar a Tati também, que é uma grande empreendedora, né, Tati? A Tati chegou. A Tati, uma grande empreendedora. O Adriel vai pegar, pode ser? Tati, a gente já falou aqui de tudo um pouco, de chás, né, de economia, da beleza que é esta feira, tão próxima, né, e tão maravilhosa, que propicia ensinamento, crescimento para a região sul. Tati, te ver assim, à frente de tudo isso me dá um orgulho imenso, como mulher, como jornalista, como RP, né, e ainda com essa leveza, porque eu acompanho teus vídeos, eu sei que tu tá trabalhando muito, mas tu tá te divertindo. Como é que tá a Tati hoje? Tá cansada? Tá feliz? Como é que é a Tati de ontem e a Tati de hoje?
5: É o primeiro boa tarde, gurias. Estou aqui honrada de estar com vocês. Aqui temos um rapaz junto, né?
1: Um rapaz.
5: Mas
1: é o clube da Lulu.
5: É, né? E tem que ser. Não, agradecer vocês, né, sempre a rádio conosco e essa maravilhosa que é a Luana, que ela faz um trabalho incrível, vocês duas, né? Então é algo que me orgulha muito. E eu tô cansada, sim, bastante cansada. Ela não é uma feira, né? Cuidar da comunicação de uma feira como essa é um desafio muito grande. Hoje a gente está em ano de eleição, então é algo ainda que a gente tem que ter muito cuidado. Então, e com a questão das chuvas, com essas questões climáticas, que nós fomos muito afetados no estado, ela foi uma feira muito desafiadora. Ela tem sido uma feira muito desafiadora. Mas a gente, hoje eu comentava com a minha equipe, que essa leveza, ela é fundamental, porque são 19 dias, a gente fica aqui mais de 12 horas, então se tu não tem leveza, como que tu vai trabalhar? Eu, pelo menos, não consigo. Sim. Então, para mim, isso é fundamental em qualquer momento da minha vida.
4: Bom, mas hoje pela manhã eu buscava informações, até mesmo de números da feira, que claro que no fechamento é que vai sair os números reais, mas o ano passado... 305 mil pessoas passaram por aqui, 1,8 milhões de doces comercializados, 700 excursões de todo o estado, 5 mil vagas com segurança para estacionamento. Gente, é uma estrutura gigantesca. Este ano, no teu ver, cresceu, se mantém ou ela avançou bastante?
5: Não, não acredito, por causa das chuvas. Primeiro fim de semana, nós fomos muito prejudicados. A Defesa Civil, né, e toda a imprensa noticiou que existia aquela questão que poderia vir um tornado. Então, nós sabemos que tivemos excursões canceladas. A rede hoteleira nos passou isso. Então, eu não divulguei ainda nenhum número, justamente porque a nossa expectativa é que Deus literalmente nos ajude, não chova nesse final de semana, para a gente buscar isso, porque não tem como não afetar com tudo que foi, e realmente foi noticiado em alguns lugares, realmente aconteceu, graças a Deus aqui não, mas eu vou esperar o fim de semana, é o que a gente está fazendo, por isso que a gente não divulgou nenhum número, porque a gente não quer causar nenhuma situação, então a gente quer esperar ainda o fim de semana.
4: Tati, a Tati empreendedora, a Tati que faz parte de uma rede de mulheres também na capital, e que eu acompanho, que eu vejo que é pungente, que é audaciosa no bom sentido, porque tem que ser. Agora a Luana ainda me dizia, e elas comentavam, a gente entra lá e parece uma seita, mas uma seita do bem, que a gente entra e não quer sair. Porque tem resultados como um casinho, né? Como cada uma fazendo uma parte e tudo isso gerando economia, movimentando. Coisa linda, né, Tati?
5: Lindo, um orgulho ver esse trabalho. E a questão do grupo do Mulheres do Brasil, que eu faço parte, são 130 mil mulheres.
4: 130 mil.
5: E no mundo todo. Mas é o que eu digo, nós, do grupo Mulheres do Brasil, nós agrupamos outros grupos. Porque a gente precisa que tenham pessoas na ponta. Porque o que, que acontece? Ali a gente faz um preparo para trabalhar junto aos órgãos públicos, ao governo, para trabalhar e realmente estar em mesas de decisão que vão olhar para a mulher. Alguns dias eu te comentava numa situação que a gente olhou, Wanda, numa foto, e eu disse assim, só tem homens nessa foto, Wanda. Então, a gente ter esse olhar. Então, a Luísa Helena Trajano, que é a nossa presidente, ela vai... E é um lugar muito estranho, sabe? Porque aquilo que tu falou, tem que ter rosto. A Lana falou, tem que ter rosto. A gente se acostuma a fazer e não aparecer, não assinar. Mulher tem muito disso, né? E aí tu olha, tem 10 homens, não fizeram nada e estão lá. E aí por trás, olha, tem 3 mulheres que fizeram a coisa acontecer. Isso é real. Então a gente aprende a se mostrar, continuar fazendo por óbvio, mas dizer, não, foi uma mulher, foram 3 mulheres. E o mais importante para mim, que é aprender que a mulher, ela tem que se apoiar e não competir entre elas. Isso é algo que a gente tem que aprender, que é muito difícil, porque a gente passa muito trabalho para chegar em certos lugares, entrar em certos lugares. Então, aprender isso, como a gente ajuda outras mulheres de forma saudável. E é o que eu digo, uma sobe e puxa a outra. Então, esse é o nosso desafio.
4: Coisa linda, né?
1: Acho que é isso, né, Luana? É esses exemplos que a gente vai unindo, vai ligando os elos e vai se fortalecendo. Né? Começou lá com 28, hoje já são 236.
3: 236 mulheres.
1: Exato. E todas...
3: Menos de um ano. Em menos de um ano. Hoje nós temos a cidade de Rio Grande atendida, Pelotas, Santa Vitória do Palmar, e iniciamos em agosto uma turma em São Lourenço do Sul.
1: São Lourenço eu acompanho bem de perto, né? E as mulheres das ilhas, das ilhas ali do entorno, elas têm umas histórias lindas, porque no Pluralidade eu estava lá e eu consegui ouvir os depoimentos de cada uma. Gente, Tati, emocionante.
5: É, eu quero,
1: as mulheres
5: quero
1: que saíram do solo, né, Luana?
4: Sim, do solo.
1: E cresceram e estão brilhando. Brilho no olho com um entusiasmo para vencer. É a coisa mais linda.
5: Eu vou dar um dado aqui, que daqui a pouco eu já vou sair, e é bem importante. A gente trabalha muito forte a questão da violência contra a mulher. E esse tipo de iniciativa é a primeira para tirar a mulher da violência.
1: Exato.
5: Porque é quando ela tem o seu dinheiro, ela tem uma profissão, essa independência financeira, porque muitas ficam presas a relacionamentos pelo medo, porque não tem condições. Então, esse teu trabalho, mas eu quero deixar registrado aqui, a gente está na Fena Doce, mas dizer para vocês duas, né, que agora, a partir de agosto, vão contar mais comigo, olhando mais para Rio Grande, porque vocês sabem que a minha avó, sempre falo, minha avó que fez os pastéis no Matos, a avó Aurélia, então uma mulher cozinheira. Então, para mim, honrar isso em Rio Grande é fundamental. E eu quero estar junto de vocês, eu tenho muito orgulho do trabalho que vocês fazem. Então,
1: queremos,
5: só quero agradecer
1: muito, né,
5: vocês duas, tá?
1: E queremos, muito.
5: Estarei lá. Um beijo para as duas.
3: Beijo, amor. Beijo. Tenho um orgulho enorme de ti, viu? Obrigada por tudo.
1: Orgulho.
3: Muita gratidão, tá?
1: Um orgulho dessa cria linda.
3: Maravilhosa.
1: Maravilhosa.
3: Maravilhosa.
1: Vamos puxar um comercialzinho? Vamos lá? Vamos voltar lá com o Paulo Ricardo e voltamos já, Paulo Ricardo. O papo aqui tá bom, mas a gente tem que obedecer a nossa regra aí dos comerciais. Voltamos já.
0: Ok, Wanda Leite, já a gente volta então direto da 32ª edição da Fena Doce.

0: Previsão do tempo.
1: Previsão do tempo.
2: A sexta-feira será de sol entre nuvens e temperatura amena. O dia terá rajadas de vento forte, com a umidade relativa do ar em média de 75%. A mínima será de 12 graus em toda a região. Durante a tarde, a temperatura chega aos 20 graus em Rio Grande e Pelotas e 21 graus em São Lourenço do Sul. Com informações do Instituto Nacional de Meteorologia, INMET.
0: Previsão do tempo.
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9: Estamos de volta aqui na programação da Cultura, né? De volta com Top Tarde e também de volta ao vivo e direto lá da 32ª Fena Doce.
10: De tarde. Quem ainda não aproveitou, aproveitem. É o último final de semana, né? A Fena está linda demais, com várias possibilidades de negócios, várias possibilidades de doce, né? Então, tudo acontece.

0: acontece por aqui. Estou ao lado agora do Guilherme Rosa, ele que é gerente de negócios do Sicredi, um prazer enorme, né? A gente que fala de empreendedoras, a gente que fala de negócios, a gente que fala do giro da economia, do momento que a gente está vivendo. E aí, Guilherme, como é que está nesse belo espaço aqui, o Sicredi sempre muito bem localizado, bem colocado e sempre acolhendo. A gente agradece aqui o acolhimento, né? Nós da rádio aqui junto com o Sicredi. Muito boa tarde.
1: Boa tarde, Wanda. Boa tarde, ouvintes da Rádio Cultura. Prazer enorme estar aqui com vocês. Então, é um evento nacional, né? A Feira Nacional do Doce.
0: Sim, sim, sim.
1: Então, para nós é muito gratificante estar participando do evento, estar aqui representando o Sicredi, né? A nossa cooperativa Interestados, que é da nossa região sul aqui, mas sim representando o Sicredi a nível nacional.
0: Sim.
1: Né? E sempre nos eventos perto dos nossos associados, né? Uhum. Perto também dos feirantes, dos comerciantes, enfim, divulgando um pouco do que é o Sicredi, estando aqui para apoiar, rede de apoio para quem está aqui dentro utilizando os nossos serviços, enfim. Então, para nós é muito importante, muito gratificante estar participando da feira aí mais uma vez.
0: Guilherme, uma pequena invasão aqui de 50 mulheres aqui no estande do Sicredi. Foi um choque, mas o Sicredi está acostumado. Hoje, com milhares e milhares de associados fazendo a diferença na vida, porque o Sicredi, além, é claro, ele vai muito além do banco, né? Porque além, é claro, de atender, ele auxilia e também devolve aquilo que tem excedente. Eu acho que a parte mais gostosa do banco é essa, né? Porque geralmente o banco, ele visa o lucro. Exato. E visa algo mais, mas não devolve nada. O Sicredi devolve, devolve com prazer.
1: Não, exatamente, é assim? Exatamente, Wanda. Primeiramente falando das mulheres, né, empreendedoras.
0: Isso é muito invasão no bom sentido, né?
1: Invasão no bom sentido, claro. Então, que nem eu comentei, a gente acaba se encontrando às vezes em certos eventos e elas sempre presentes, né? Exato, muito ativas, né? E falando um pouco do nosso trabalho, um pouco do nosso Sicredi, para quem daqui a pouco não conhece ou, né? Até fica o convite para frequentar as nossas redes sociais, entender um pouquinho mais da cooperativa, do trabalho da cooperativa, né? Por mais que seja um player financeiro, essa parte que tu falou do retorno...
0: Um real já pode ser sócio do Sicredi, é isso? É verdade?
1: Sim, sim.
0: Um real...
1: Pode ser sócio, pode ser sócio.
0: E como eu sei, eu acho que eu sou parte do Sicredi, viu?
1: Então, é isso aí. A cooperativa fica aberta, né? Tanto para pessoas físicas quanto para empresas, pessoas jurídicas, né? Fica o convite para quem quiser nos acompanhar na rede, tem no nosso site, deixar o telefone, deixar o contato para que a gente entre em contato, né? Justamente para explicar, para informar sobre os nossos serviços, enfim. Mas voltando um pouquinho atrás, aquela questão que tu falou de devolver parte do nosso trabalho para a sociedade. Então, a gente está sempre junto com empresas que, por exemplo, que estão em desenvolvimento, né? Empresas que estão buscando o seu lugar, amadurecendo uma ideia de serviço, né? Amadurecendo uma ideia de disposição, enfim, de aumentar, né, tanto na nossa parte municipal quanto na regional, expansão, né, então a gente está sempre perto. E o nosso trabalho acaba que ele volta para a sociedade, porque justamente nessa parte de educação financeira, nessa parte de auxiliar, porque muitas vezes os empreendedores, eles têm uma ideia do negócio, mas tem muita coisa por trás da ideia, seja na parte financeira, seja na parte de investimento, seja na parte de como vai funcionar o meu sistema financeiro, enfim. Então, a gente acaba entrando nessa parte aí, na questão de empresas.
0: A questão social, Wagner, foi algo muito, Guilherme, foi muito considerável. O ano passado, Pelotas foi contemplada com mais de R$700 mil, veio para Pelotas. Eu acompanhei o dia da contemplação lá dos projetos. Rio Grande liberou ali 312, mais ou menos, e Pelotas deu um avanço, ou seja, tem que ter projetos, né, e projetos sustentáveis para poder levar essa boa fatia, né?
1: Exatamente, isso é um retorno, agora se tratando de um retorno justamente financeiro, né, então a gente tem com o nosso fundo social contemplando, assim, muitos projetos, fala um pouco da região sul, que nem tu falou, Rio Grande, Pelotas, enfim, mas isso é a nível Brasil, tá? Então, se a gente colocar essa proporção a nível Brasil, é muito gigante. Claro que muita gente não conhece esse trabalho do Sicredi, né, que nem eu falo, sempre é bom dar uma olhada nas redes sociais também para acompanhar de perto, porque assim, o dinheiro das sobras, né, da cooperativa, que seria um lucro, ele não vai para um investidor, ele não vai para fora do Brasil, por exemplo, entendeu? Ele então, retorna para a sociedade, né? Seja em âmbito social, educacional, enfim, ele retorna para ajudar a população, né? De alguma forma, no âmbito social, educacional, que nem eu falei, mas é uma coisa muito gratificante para a gente estar retribuindo, né? Não só em serviços, não só em treinamentos, mas em sim com alguns valores, né? Tratando de valores monetários, para utilizar e para ajudar instituições, enfim, ONGs, enfim, quem participa do seu projeto
0: tem
1: contemplado.
0: Um projeto, tem a possibilidade.
1: Exatamente.
0: Eu
1: exatamente.
0: Estava junto, fazendo a matéria, visualizando e vibrando, né? Porque é muito legal ver a felicidade das pessoas poder tirar do papel os seus sonhos. Guilherme, muito obrigado pela tua vinda aqui. Dizer que o Sicred fica muito bem localizado, bem na entrada da feira. Estamos hoje até às 5 horas da tarde aqui com o programa ao vivo, agradecendo imensamente o carinho, a maneira que nos recebe, a maneira que receberam as empreendedoras do Rio Grande. Esse é o Sicred, né? Com raiz, né? Com vontade de fazer e abraçando pessoas. Muito obrigada, aí. Guilherme. Um prazer imenso. Bons negócios.
1: Certo. Agradecer, então, vocês, né? A companhia por essa tarde aqui, a companhia por o pessoal das mulheres empreendedoras aqui, acabaram enchendo o nosso dia, né? Com bastante pessoas aqui acompanhando o trabalho delas. Mas é isso. Só agradecer a vocês e que próximas feiras aí poderemos estar juntos de novo.
0: Se Deus quiser. Tá. Obrigada, bem? Então, o Guilherme Rosa, ele é gerente de negócios, né, nos dando uma palhinha aqui, tudo que ele for falar, lógico, tem grande conhecimento, mas eu estou bem por dentro dos projetos, sou inscrita em alguns projetos também, acredito no Sicred, acho que é uma empresa que tem veracidade, tem verdade, tem acolhimento e tem crescimento, né? Não é de graça que tem milhares e milhares de associados no Brasil inteiro, né? Então a gente fala sem medo de errar.
1: Exatamente.
0: Guilherme, obrigado. Muito bem, né? É o nosso programa, né? Que começa assim, Paulo Ricardo. E vamos indo com essa leveza, né? Trazendo só coisa boa, né? Só coisa boa. Janaína Domingues, outra grande empreendedora, né? Boa tarde.
2: Prazer. Boa tarde, gente linda, que está acompanhando aqui a transmissão da Fena Doce, é isso?
0: Nossa, 105,9. Obrigada, Janaína. Lindamente aí hoje. Está passeando ou está trabalhando?
2: Estamos trabalhando e passeando. Aproveitando, vim ver o filho também, né? Mora aqui em Pelotas, mas está um pouquinho da saudade. Mas está tudo muito lindo, parabéns.
0: Grande empreendedora essa mulher.
2: Ah, muito obrigada, que Deus abençoe todos vocês.
0: É assim que a gente vai fazendo o programa, Paulo. Bem levinho, com bem muita tranquilidade. Não sei se eu volto contigo ou a gente traz mais mulheres empreendedoras. Os meninos estão de plantão aqui. Tem alguém aí para chamar? Intervalo? Então vamos fazer intervalo comercial. A gente precisa faturar também, né? Precisamos, né, Guilherme? E a gente volta já direto aqui da Fena Doce, nesse belo stand aqui, com muita paz e tranquilidade. Beijo carinhoso para ti aí, Paulo, e para todos os nossos ouvintes da tarde, né? O que a Wanda Leite está fazendo no meio da tarde, se o programa dela é de manhã? Programa de empreendedorismo, só assim. Já voltamos.
3: Tá certo, vamos em frente então. Esse é o Top Tarde aqui na programação da Cultura, integrando a Zona Sul e conectada contigo. É isso aí, vamos em frente trazendo mais um intervalo e em seguida do intervalo aí eu trago mais músicas e também mais informações ao vivo e exclusivamente para você, direto lá da 32ª edição da Fena Doce, onde está acontecendo esse encontro muito importante com a equipe da Cultura Zona Sul.
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5: Hora certa.
3: 4:00.
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2: 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Estamos de volta, 4 horas mais 6 minutos. Aqui fala Paulo.

0: Aqui da 32ª Fena Doce, agora, Paulo, para falar com as mulheres da Ilha dos Marinheiros. Elas trouxeram, assim, ó, maravilhas, tá aqui expostos, é o trabalho delas. E esse trabalho foi feito, começou a ser produzido pós-enchente, né? O que aconteceu? A enchente tomou conta da ilha e aí, vou começar a conversar aqui com a Dulce, quem é que vai falar? Quem é a representante? A Dulce... A Elisângela, a Dulce, contigo, Dulce, pode pegar aqui, pode pegar. Dulce, então, o que aconteceu? Parou a chuva, não, a chuva veio, destruiu a ilha, ficou todo mundo lá 20 dias, 30 dias embaixo d'água, perspectiva zero, e agora o que vamos acontecer? O que vamos fazer? Aí vocês se reúnem e têm uma ideia, vamos fazer artesanato. Da onde vem o dinheiro, da onde vem a produção? Quem teve a ideia, como é que começou tudo isso?
1: Sim, assim, eu começou com a Luana.
0: Com a Luana, Luana Porto. A Luana Porto, é responsável por
1: sim,
0: isso.
1: Sim, que ela conversou com a Viviane Machado.
0: Ela foi lá na ilha e chamou todo mundo.
1: Ela conversou com a Viviane Machado, que ela é, a Viviane é a subprefeita da ilha.
0: Sim.
1: E aí, então, reuniu um grupo de mulheres que não... Podia até ser mais, mas aí muitos assim não foram.
0: Tá, e aí, Dulce, me conta, aí vocês estavam em que momento? Vocês estavam num momento de angústia, vocês estavam num momento de tristeza, estavam meio sem saída, e o que, que o artesanato representou para vocês?
1: Sim, a gente estava, todo mundo assim, muito para baixo, depressivas, né, porque
0: Perderam tudo.
1: Perdemos tudo. Então isso aí veio para nos motivou muito, muito, muito, né. A gente... Quando chega segunda, a gente se reúne, a gente já pede para chegar segundas.
0: Quantos integrantes são hoje no grupo de vocês?
1: A gente somos 15.
0: 15?
1: Sim.
0: Tá. E aí, cada um leva um pouco do material para poder construir. Eu vejo que aqui, ó, essa sim. Carteira, ela é feita de linha de rede.
1: É, a linha de rede de pesca de camarão.
0: De pesca
1: e
0: de camarão.
1: O pescador não utiliza mais, aí a gente começou a fazer.
0: Aqui, isso aqui é de coqueiro.
1: De coqueiro.
0: Exatamente. Aí vocês lixaram, colocaram,
1: sim,
0: né? E aí as plantas internas secas para dar mais vitalidade. Sim. Ficou lindo.
1: A nossa ilha, ela é tão rica a natureza que a gente já encontra
0: tudo.
1: Elas assim.
0: Tem
1: ela
0: tudo.
1: Já tá,
0: nem dá trabalho.
1: Não dá trabalho, é só no nosso pátio mesmo. É.
0: Tá, e aqui, quem é que desenhou essa âncora?
1: Essa foi entre todo o grupo.
0: Todo o grupo.
1: É. E essa aí foi da enchente que veio e aí a gente aproveitou.
0: A madeira.
1: A madeira que vem com a enchente.
0: Uhum.
1: E aí a gente fez uma âncora.
0: Não tem uma origem, assim, eu não veio de lá, de cá, não pertencia a uma porta, mas pertencia a alguém.
1: Alguém.
0: Tem uma história aqui, né?
1: Tem uma história,
0: coisa linda.
1: Sim, uma história.
0: E se transformou num cabide.
1: Num cabide.
0: Que maravilha.
1: É bem legal.
2: Tem que dizer o formato, né? É o formato de uma âncora, né?
1: Sim,
2: e aí tem ali uma parte que é uma rede, tem uma flor, né? E os três cabides, quatro cabides no caso, né? Que fica lindo, né? E ainda com o detalhe da corda para embelezar ainda um pouco mais, né?
1: Sim.
2: Wanda, uma coisa que me chamou bastante atenção é o nome que elas usam no grupo, né? Coletivo de Mulheres Ressurgir das Águas, Ilha dos Marinheiros. Eu acho que aí já entra aquilo que eu tinha falado antes, né? O próprio grupo já valorizando o local delas, né? Que é a Ilha dos Marinheiros. E isso é uma coisa que a gente tem que se orgulhar. De onde a gente é, né? Porque a gente ouve muitas pessoas reclamando. Ah, porque aqui é assim. Ah, porque aqui é assado. Ah, como a gente reclama, né? A gente não costuma agradecer, né? E agora, o que a Elisângela falou com relação... Olha, isso aí tem pronto no nosso quintal, né? No nosso pátio, né? Isso é uma forma de agradecimento, né? E uma forma aí que Deus dá, né? Para vocês reaproveitarem, utilizarem da criatividade e com isso, né? Aumentarem até mesmo a renda.
1: Sim.
2: Funciona em várias etapas, né? Funciona no sentido da depressão, né? A união... Isso é muito importante, que nós temos que ser unidos, né? E daí gera tudo isso, né? Movimenta a economia.
1: Sim.
2: Porque com o dinheiro da venda de um produto desses, é dinheiro que vai para a família, que vai para a alimentação, que vai para a compra de algum vestuário, né? Então, quer dizer, é a roda em movimento, a roda no ciclo, né?
1: É.
0: E o nome coletivo

0: de mulheres que ressurgem das águas. Foi o sentimento que vocês estavam naquele momento? É isso, sim. É isso.
1: A gente, no caso, ressurgiu das águas, né?
0: Sim, porque, sim.
2: Não, teve dois meses
0: aqui,
2: fora,
0: aqui, aqui.
2: Fora de casa com enchente, né?
0: Uhum.
2: A gente teve os dois meses. Então, a gente não conseguia fazer nada, né?
0: Uhum.
2: Então, a gente começou a fazer, se juntar, fazer os artesanatos, fazer os cursos.
0: Uhum.
2: E
0: que coisa boa.
2: Vem daí.
0: E a Luana é bem responsável por isso,
2: sim,
0: né?
2: Sim, e a Luana nos ajudou muito.
0: A gente
2: muito.
0: Vai ter que demitir a Luana.
2: Ah. É, é.
0: Não, a gente vai abraçar. É um anjo na nossa vida, por isso. Quero que tu deixe... Quero que as mulheres que ressurgiram das águas deixem uma mensagem aqui para todo mundo que está nos ouvindo.
1: Que...
0: Ai, que não falar? Desista, né?
1: Que nunca desista. Uhum. Nunca desista, porque...
0: Uhum.
1: Olha, que a gente teve para dizer, assim, no fundo do poço. E a gente seguiu. E, então, vão em frente. Ninguém diga, ah, não dá mais.
0: Sempre dá.
1: Sempre dá um
0: enquanto
1: jeito.
0: Enquanto tem força,
1: sempre,
0: né?
1: Sempre. É só ter vontade e colocar...
0: A raça de mulher em frente.
1: É verdade.
0: Coisa linda, gente. Olha, a Dulce, a Aldacir, a Elisângela, a Denise, né, da Ilha dos Marinheiros. Com muita honra, gente, eu recebo vocês aqui. Muito obrigada. Contem sempre o programa chamado Palavra de Mulher. Lá vocês têm sempre portas abertas.
1: Eu acompanho.
0: Coisa boa. Obrigada, gurias, e parabéns aí pelo trabalho de vocês. Sucesso. Obrigada, queridos. Não é, olha, não é pouca coisa, gente. São mulheres de raça, mulheres que fazem a diferença.
3: Wanda,
0: né?
3: Deixa eu só falar para elas antes. Vocês podem ouvir a programação toda da rádio, tá? Não só o Palavra de Mulher. Tem um musical de tarde, tem notícia de manhã, tem a madrugada. Quando a gente está com insônia, a rádio tem insônia também.
1: Minha esposa acompanha sempre. Coisa boa.
3: Diz lá para os maridos que pegam o mar lá para irem ouvindo o rádio também, para não se sentirem sós lá no meio do mar, né? Para ficarem ouvindo e nos levar de carona aí, porque quem tem cultura tem tudo, tá?
0: Obrigada, gurias. Bom passeio para vocês. Bom passeio. Muito bem. Mais um grupo, né? Que a Luana é responsável aqui, né? Obrigada, gurias, aqui pela presença, né? A gente vai trazer a Luana novamente. A gente praticamente caminha para o encerramento, né, Valerão? Como é rápido isso tudo, né?
3: Pois é, agora são 4 horas e 15 minutos, né, Wanda?
0: E
3: o movimento que é crescente aqui na Fena Doce, né? Movimento grande nos corredores, né? E isso é uma alegria, a cultura estar aqui, a cultura estar participando, né, de mais uma edição da Fena Doce. Mais uma edição, nós aqui junto com o Sicredi, e para nós é algo realmente gratificante estar aqui com todas essas mulheres, né, com todas essas ideias, com toda essa inovação, né, dizer para todos que estão ouvindo em casa que sempre tem alguma coisa que a gente pode fazer. Né, a gente ouve muitas vezes as pessoas desesperadas, ah, e agora o que, que eu vou fazer? Né, tem aí vários grupos para lhe orientar, né, e com certeza, ah, eu não sei fazer nada. Sabe sim, alguma coisa você vai saber, alguma coisa você vai conseguir fazer, desenvolver qualquer tipo de novo produto, ou até mesmo fazer um produto que já tem em outro local, mas reciclagem, né? Então, quer dizer... Tudo é possível, depende apenas da nossa boa vontade.
0: Mas eu vejo que tudo é possível quando tem alguém que dá o norte, alguém que dá a mão, porque às vezes as pessoas têm muito potencial e não tem uma fresta que seja aberta, né? Eu vejo que às vezes as mulheres têm muito potencial de verdade, mas às vezes falta aquele dizer, tu consegue, vai, né? E eu vejo que nesse universo de hoje, tantas que eu já falei aqui, a gente vê, Luana, assim, a tua importância. Eu sabia, eu já sabia, mas não sabia que era tanto amor pela tua pessoa. Tu és muito responsável, né, pelo ressurgir das águas dessas mulheres, porque a gente viveu a enchente, foi algo muito horrível, né? Eu lembro, assim, de continuar trabalhando para informar e trabalhava, às vezes, sozinha, às vezes trabalhava em equipe, às vezes era eu, mas a água se tornava em torno de toda a Câmara do Comércio, naquele momento eu estava lá, e dizendo, vendo elas dizer que surgiram, ressurgiram, que forte isso, mas que a depressão tomou conta e que a Luana apareceu lá, como é isso? Como
4: maravilhosas, foi? Maravilhosas, eu acredito que nós nos encontramos e nos curamos. o Pluralidades me trouxe uma família imensa, assim. Hoje, nosso
0: formando. Quantos integrantes hoje, Luana, assim, ó, no total do Pluralidades? Se a gente for falar em números, a gente está bem longe, né, do grupo da ilha, se juntar todos. Eu lembro que naquela formatura tinham 100 mulheres ali.
4: 100 mulheres ali. É. Agora, com todas as inscritas, turmas concluídas e turmas a começar, nós vamos em 290 mulheres.
0: Qual é o objetivo da Luana? Onde é que a Luana quer chegar? Que número exato? Existe um número exato?
4: Não tem um número exato. O que eu tenho, grande propósito, e eu sei que é um propósito arrojado, eu não chamo de sonho, porque às vezes sonho a gente não realiza, mas o propósito a gente realiza. O meu grande propósito é conseguir que as mulheres se enxerguem com o potencial que elas têm e lapidem os seus diamantes, conseguem lapidar as suas potencialidades. Se proponham a expor o que elas têm de melhor e principalmente apoiam umas às outras.
0: Luana, já está na hora de muitas delas voarem sozinhas, largar a mão da empreendedora e ela está voando. Já aconteceu isso nesse tempo que tu está à frente, junto, caminhando? Tu já está vendo elas caminharem sozinhas?
4: Sim, as meninas da ilha, elas são um dos meus grandes exemplos, porque desde o início eu brinco com elas que nós vamos ter uma relação de amor e ódio. Porque se a relação for só de amor com elas, se eu só disser amém, se eu só for carinhosa com elas, Wanda, eu não vou conseguir chacoalhar. Às vezes o pé só cai a fruta quando a gente chacoalha. Aquela frutinha que está lá no alto, que é a mais linda, ela não cai. Porque é o mais difícil, a acomodação, a zona de conforto. Então, muitas vezes, precisa cutucar. Como, por exemplo, a Olga falava aqui, a Luana nos... Né? Então, é isso. O carinho tem, o amor tem entre todas. Isso eu sou tão grata por esse amor que eu recebo delas e consigo passar para elas também. Mas principalmente essa questão de nós conseguirmos mostrar que é possível. As meninas da ilha hoje, elas têm um grupo próprio delas. E isso é uma vitória, porque elas são pluralidades, continuam sendo, estão conosco, serão sempre, mas elas têm o grupo de mulheres da ilha.
0: Caminhando sozinhas.
4: E isso é muito legal. Importante.
0: Bom, a gente entende, né, que a comunicação junto com o empreendedorismo, quando esses dois elos se encontram, dá bom.
4: Muito bom.
0: Porque tu não consegue, eu acho que empreender sem comunicar e não, tu não consegue comunicar sem buscar as peças fundamentais para que a comunicação fique gostosa.
4: Sim, é verdade.
0: A gente podia estar muito bem rodando música, mas a gente está falando, conversando, incentivando pessoas e dizendo... É possível.
4: Exato.
0: A vida está aí para ser desafiada.
4: Exato.
0: Então, eu estou muito feliz nessa tarde, né? Acho que os meninos estão me dando todo o apoio, né? Acho que o Rafael, o Adriel, né? Acho que podem sentar aqui, são meus pupilos, né? Que estão sempre me dando maior suporte. Acho que um fica lá e outro fica aqui, né? É. Rafael, tu está na Fena Doce, Rafael. Qual é o sentimento? O que, que tu está achando desse monte de mulheres empreendedoras? Tô apavorado, Rafael, tu tá muito feliz.
5: Não, com certeza muito feliz, né, Wanda? Sempre que a gente vem à Fena Doce, a gente vê que é uma feira que realmente abraça a Zona Sul do Estado, não só a Zona Sul, mas todo o Estado e o Brasil, porque é a Feira Nacional do Doce, e a gente poder ver, né, que tantas mulheres empreendendo, trazendo aqui os seus produtos feitos de forma artesanal, né, a gente vê muitas... com as suas histórias de vida também, porque muitas, quem sabe, no momento de dificuldade, no momento de aperto ali, encontrar e vir uma oportunidade para darem a volta por cima na vida,
0: é verdade,
5: né?
0: É verdade.
5: Então, com certeza, para a gente é um sentimento assim, de muita gratidão de poder participar desse momento e de poder registrar e mostrar para quem está nos acompanhando, tanto na rádio 105,9, como também nas nossas lives, né, nas plataformas, poder ver e conhecer um pouquinho do trabalho dessas mulheres que realmente ali, em cada uma tem uma história, e é bom a gente poder compartilhar isso.
0: É bom demais. É bom. Agora eu quero falar com o Adriel também, né? Porque Adriel, claro. Meus meninos que trabalham direto comigo, né, Luana? Porque às vezes claro. Eu penso assim, ah, mas faço tudo sozinha. Não faz. A gente faz só com o nosso grupo.
4: Sim.
0: As pessoas de apoio, pessoas que a gente confia. Adriel,
4: exato.
0: Como é que tu tá te sentindo? Manda aí uma... Vamos mandar um abraço, porque tem umas pessoas que estão fora... que são nossos colegas, que estão de férias.
5: Ah, é mesmo.
0: Vamos dizer para ela que nós estamos prontos aqui, que que ela fez falta, uhum. Sim, né?
5: Não, ela tá de férias, mas ela tá ligada ela na nossa live, lá que eu tô sabendo.
0: Acompanhando tudo, né?
5: Enquanto ela vai lá, quem pode, pode, né, Wanda?
0: É,
5: quem
0: a
5: pode,
0: gente,
5: pode.
0: A gente tá
5: ela
0: aqui na Fena Doce, feliz da vida, deixa ela lá.
5: Mas isso aí, mas brincadeiras à parte, um beijão pra Laís, tá fazendo então, falta aqui.
0: Beijão,
5: não pra só ela. Pra trabalhar, mas também pela boa energia que ela tem, né? Que ela nos traz. E a Fena Doce tá linda, né, Wanda?
0: Linda,
5: tá?
0: linda.
5: Um grande movimento, ainda é cedo, né? Ainda é de dia, mas um grande movimento aqui na Fena Doce e grandes atrações. Agora eu dei uma volta aqui pra ver o que tem de interessante. Tem muita coisa. Pessoal aproveitando, pessoal comprando os doces também deliciosos. E também as nossas mulheres empreendedoras que estão aqui
0: linda,
5: com a gente
0: né?
5: hoje. Coisa linda, mulheres fortes, mulheres guerreiras que estão aqui com a gente hoje para conversar e mostrar, como tu disse, que sim, é possível. E que quem acredita, com certeza, consegue chegar nos seus objetivos.
0: Ah, visto a minha equipe é muito boa também, né? Minha equipe é maravilhosa, né? Então, é assim, né? Vou mandar um abraço pro Paulo, que tá lá trabalhando, nos dando suporte, né? Paulinho, fica calmo, nós vamos levar doce para ti. Fica calmo, nós vamos te levar docinho, né? Ah, nós estamos lá, né? Vamos só abanar para ele. Fica tranquilo, nós vamos te levar doce, né? E tá tudo certo. Bom, a gente faz um breve intervalo, voltamos já com mais bate-papo com a Luana e com um giro aí por dentro da Fena Doce. Pode ser assim? Sim. Paulo, já voltamos contigo aí direto do estúdio. 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
5: Estamos de volta aqui na programação da Cultura, estamos de volta com o Top Tarde. Para você que está sintonizado aqui junto com a gente, uma ótima tarde de quinta-feira para você. 29 minutos faltando para 5, voltamos à 32ª Fena Doce. Wanda Leite.
6: Voltando, Paulo, mas eu estava comendo. Estava comendo muganga, muganza. Sabe o que é isso, Paulo? Muganzá?
5: Não.
6: Ou não?
5: Tenho uma grande curiosidade.
6: Muganzá é o nosso tradicional canjica, só que totalmente diferente, maravilhosa, uma delícia. E eu estou aqui ao lado da professora Ana Carla Larroque, e ela vai nos contar um pouquinho, porque lá na escola dela nada é convencional. Eles resgatam a cultura, o entretenimento para as crianças e, olha, raízes, memórias, né? Eles são lá da escola EMEI, né? Da professora Ivanir Dias e também junto aqui com a diretora, né? Da escola, a Bianca Gonçalves. Gente, que prazer ter vocês aqui. Professora, me conta um pouquinho desse projeto. Eu tô aqui, ó, me engasgando de bom. Tudo bem?
7: Tudo bem, boa tarde. A nossa escola, ela vem desde o ano passado, né? Trabalhando a implementação da lei 10.639, né, as relações étnico-raciais. E esse ano a gente conheceu um pouquinho mais sobre Manuel Padeiro, a importância, né, desse nosso líder, desse nosso herói, pela luta, né, da liberdade dos escravizados e o quilombo da liberdade, né, aqui na Serra dos Tapes, né, que pega toda a nossa região. Então, com as crianças do pré-2, a gente pensou em montar este contexto, né, de trazer a realidade, um pouquinho da realidade do quilombo, né, da plantação, de como era viver a comunidade, né, de se o seu sustento era tirado da terra. E trouxemos para eles também um pouquinho da culinária típica africana, né, então, ali onde tem muito o milho, né, então, bolo de milho, mugunzá, que é a canjica, né, um pouquinho, assim, para eles entenderem a importância da ancestralidade, do legado, né, maravilha, que faz com que a gente, a nossa sociedade toda, né, foi construída através de tantas mãos,
6: é verdade.
7: Homens e mulheres.
6: E vivemos tanto, né?
7: Exatamente, tudo, né?
6: Quem nada somos? Melhor do que as crianças, desde a tenra idade, já ter essa intimidade, esse conhecimento para crescer já com respeito, né? Entender exatamente. A dignidade.
7: Exatamente, até porque a escola é o espaço onde a gente tem de formar pessoas, né, cidadãos antirracistas, né?
6: É verdade.
7: E nada melhor do que começar deles entenderem a importância da história, do negro, né, na sociedade, da cultura, né, de tudo aquilo que é o nosso legado, né, daquilo que eles deixaram para nós.
6: É. Quero falar também com a Bianca Gonçalves, diretora lá da escola. Que grande responsabilidade, né, diretora? Me conte um pouquinho, apaixonada por esse projeto também?
8: Primeiramente, boa tarde. Sim, apaixonada pelo projeto, pelo trabalho dos colegas, né? A gente, quando a gente foi convidado pela Secretaria de Educação para trazer os trabalhos, valorizar, né, quem está buscando esse conhecimento e partilhando com as nossas crianças.
6: Sim.
8: A gente vivenciou um quilombo dentro da escola, foi montado ali com a participação dos demais professores, no caso o professor Rafael, da Educação Física, também nosso colega que está ali no stand também, a professora Ana, a Ana Paula, auxiliar, junto com as turmas de pré-2, mas também convidaram os demais colegas da escola, experimentaram a culinária, experimentaram os chás. Então, essa cultura está sendo partilhada. E, para mim, como diretora da escola, é motivo de muito orgulho. Né, de fazer parte dessa equipe, de tê-los nessa equipe.
6: Sim, sim. Que coisa linda. Parabéns. E é assim que se constrói, né? Uma sociedade equilibrada, sólida, com muita educação e, principalmente, professora, conhecendo as nossas raízes, né? E levando sempre isso com muita dignidade, respeitando o próximo, respeitando a nossa história, principalmente, né? E as crianças são o nosso futuro e são pilares para isso, né? Isso é muito importante.
8: Obrigada,
6: diretora. Parabéns aí pela iniciativa. E adorei. Eu vou dizer como canjica mesmo, que é mais de todo, né?
7: Canjica doce.
8: Pode dizer canjica doce.
6: O Adriel está louco para provar o bolinho, um bolinho de milho também. Feito na escola, professora?
7: E é o bolo que as crianças mais amam. Olha, não, na verdade a gente tem a nossa culinária, né? Então a gente faz vários pratos. E o bolo de milho teve uma aceitação tão grande por eles, assim, que a gente ficou tão feliz. Porque às vezes a gente pensa, ai, vão gostar mais de bolo de chocolate. E aí quando a gente traz um alimento que é mais, exatamente, mais saudável, e a gente vê, né, a adesão deles, a gente fica com o coração quentinho, né?
6: Acrescenta mais ainda, Paulo Ricardo, aí na nossa tarde, né? Essas duas beldades, educadoras maravilhosas, né, que trazem aqui muito conhecimento aqui nessa tarde linda do dia 30, né? Eu tenho esse marco na minha vida, 30 de julho, né? Eu marquei bem essa data, é uma data importante para nós como comunicadores, como rádio, né, como apresentadora do Palavra de Mulher. Eu sempre tento trazer isso, cultura acima de tudo. Muito obrigada, gurias. Bom trabalho para vocês. Gurias, no bom sentido, professoras, mestres. Muito obrigada. Eu que agradeço, né, vocês aqui. Adriel, acho que agora a gente traz as outras meninas aqui para falar de artesanato, porque a gente já caminha, né, Paulo, praticamente para o encerramento do programa. Pode botar só um fundinho aí musical, né, enquanto as gurias conseguem sair aqui, eu me despeço delas, né? Valerão, segura um pouquinho aqui para mim.
9: Sim, com certeza. Pois. Então, a Wanda estava conversando aqui, né, com as professoras da EMEI, né? Professoras da EMEI e Vanir Dias. Estão aqui com culinária africana. Olha, posso experimentar também? Ah, para aí que eu vou ter que experimentar também aqui. Pegar um bolinho. E o que é aqui?
10: É uma canjica doce.
9: Uma canjica doce. Como é que chama?
7: Mugunzá.
9: Mugunzá.
7: Chama-se mugunzá. Nós chamamos de canjica popularmente, né? Mas é o mugunzá.
9: Ah, então posso dizer que eu experimentei mugunzá. Aí depois eu digo, foi uma canjica. Não, não. Quando eu não entender o prato, mas eu vou falar sempre mugunzá. É mais bonito, né? Diferenciado, né? Tu experimentou o mugunzá, Wanda? Delícia. É, olha que legal, né? Experimentando aqui, né? Sabe que agora eu estava, né? Eu estava agora conversando com o Bruno Rios ali, né? Bruno Rios e o pessoal do Sebrae, né? Tá aqui, ó. Tá ali experimentando o mugunzá também, eu acho. Não, ele tá tomando um chazinho ali. Tá experimentando o chazinho das meninas da ilha. Tá aqui. Tá aqui o casaco aqui, ó. Bom, Wanda... Não, não é esse aqui, eu acredito que seja. é que ficou para baixo aqui a bolsa, né?

0: mugunzá? Gostou do mugunzá?
1: Sim, muito, muito, muito bom, olha, coisa interessante, né? Por muitos momentos a gente trabalhou juntos, né? E agora ele fica assim, sem olhar para as pessoas, é isso? Agora ele não olha mais para as pessoas.
0: Olha, ela está dizendo aqui que trabalhamos muito tempo juntos e que agora tu não olha mais para as pessoas.
1: Não pode falar. Não pode falar.
0: Vamos dar o microfone aqui, pode falar ou não?
1: Bruno Rios, que prazer, boa tarde.
2: Boa tarde, Wanda, boa tarde, Valeirão, boa tarde a todos os ouvintes aqui da Rádio Cultura Zona Sul. Hoje aqui na Fena Doce, não é? Eu estava aqui no stand do Sebrae, aí eu vim junto com a minha colega Márcia, né, que é gestora do Agro, para conhecer também aqui os projetos que vieram.
1: Depois das com as meninas, prazer, eu gostaria de também de conversar um pouquinho com a Márcia, contigo, saber quais são os projetos do Sebrae, que temos aí para o futuro.
2: Com certeza, a gente vai ficar por aqui conversando com as gurias, né, conhecendo mais os projetos, que a gente atua também lá em Rio Grande, para que a gente possa prestigiar, não é, essa vinda aqui na Fena Doce, na maior feira da Zona Sul.
1: Obrigada, Bruno.
2: Obrigado.
1: Daqui a gente amplia um pouco mais essa conversa aqui, né? Agora nós vamos falar com elas, né? Com a Laura e com a...
3: Rosana.
1: É com a Rosana, né? Nossa querida Rosana. Não tá com frio, ela tá querendo mostrar esse casaco, né, Rosana? Olha isso, que coisa linda. É, Laura... Tudo bem? Como é que está sendo a experiência aqui na Fena Doce? Olha o que é esse material. Gente, isso aqui é feito de PET, de garrafa PET. Foi transformado, exatamente, olha isso. Pega, explica como é que funciona, como é que chegamos nesse momento aqui.
3: Eu comprei esse
1: fio pronto.
3: A gente está com projeto.
1: Está naquela caixinha ali, se transforma naquele tecido, né?
3: Duas garrafas PET faz um novelo que dá para fazer o caramujo.
1: Uhum.
3: A gente com pluralidades, as Plus, a gente vai tentar produzir esse fio em Rio Grande também.
1: Sim. Tá. Passa aí uma produção do fio, gente. Uhum. Isso aqui, olha a lindeza desse
3: produto. Dá para fazer bolsas, mateiras, chapéus.
1: Tá. Pode me alcançar a caixinha ali, por favor? A caixinha do fio. Olha a sustentabilidade disso, gente. Ele se transforma neste fio aqui, ó. De garrafa PET, ó.
3: As garrafas.
1: Isso aqui é transformado de PET, se transforma nesse fio. Isso é incrível, é sustentável, né? A natureza agradece, né, Laura?
3: Eu trabalho com bolsas e matérias, né? Mas é fio de malha e fio náutico. Aí no projeto do Plu, a gente tem que trabalhar com um fio sustentável.
1: Sim.
3: E aí eu tinha esse aí porque eu comprei como se fosse ráfia.
1: Sim.
3: E ele veio, aí quando eu olhei as garrafas PET, eu, nossa,
1: que coisa linda,
3: é muito legal mesmo.
1: Então, tudo se transforma, né? Se transforma a garrafa PET nesse fio, que aí vai ser produzido esse material,
3: dá pra
1: se
3: fazer
1: vira
3: bolsa.
1: Em economia, né? Que gera dinheiro, renda, e é assim que a coisa
3: Sim.
1: anda, né?
3: É assim
1: e que agora eu quero falar com a Rosana. Rosana, tu tá tão
4: Boa
1: bonita.
4: Tarde.
1: Tudo bem, Rosana? Tudo bem. Me conta desse casaco, Rosana.
4: Esse casaco é o
1: Tem
4: casaco
1: história,
4: que
1: né?
4: abraça, ele é. Vira mochila.
1: Mochila. Agasalha Sim. as pessoas da rua.
4: Com certeza.
1: Como é que surgiu a ideia, Rosana?
4: Isso foi uma amiga que viu na internet e aí ela pegou esse. Tá, assim, uma grande ideia, maravilhoso. Ele é leve.
1: Sim.
4: Ele é bem gostoso e barato.
1: Uhum.
4: Toda pessoa pode ajudar, não vai ficar tão pobre... que não possa ajudar uma pessoa que está precisando.
1: Esse é um cobertor, né, Rosana?
4: É um cobertor.
1: É um cobertor.
4: Ele é um cobertor, ele é bem levezinho, ele é feito de reciclagem.
1: Sim.
4: Né? Ele é muito quentinho, muito leve, então ela teve essa ideia aí.
1: Qual é a finalidade desses casacos, Rosana?
4: É ajudar para quem precisa.
1: Que tem frio, que dorme
4: tem
1: na
4: frio,
1: rua.
4: Principalmente as pessoas que dormem na rua. E a gente vê muita gente dormindo na rua.
1: É.
4: Então, é aquilo assim, ó, a gente leva os casacos para os moradores de ruas, né?
1: E depois, o que que acontecia? Eles deixavam em qualquer lugar, porque não tinha como levar.
4: Sim,
1: hoje
4: muitos...
1: eles fecham, colocam nas costas
4: Sim,
1: e levam.
4: Sim, ele vira uma mochila ali, ele bota os pertences deles ali e ele vira uma mochila.
1: Que
4: e tu leva na... E de noite tá um frio, né? Abre a mochila, bota o casaco, dorme tranquilo, ele tem um capuz e ele é maravilhoso.
1: Maravilhoso, Rosana, parabéns. Quantos já confeccionaram?
4: Olha, uma base de 100 e poucos. Poxa, a gente quer chegar bem mais.
1: Uhum.
4: A base de 300, 400, que é o que
1: a gente puder. E a ideia, Rosana, é doações dos cobertores.
4: Doações dos cobertores. Para as
1: pessoas poderem isso. Fazer.
4: Nós queremos doações e queremos uma máquina, só temos uma.
1: Uhum,
4: uma máquina industrial tem que ser. Porque só temos uma máquina. E se quebrar a peça, porque ela não é daqui, ela é importada.
1: Sim, sim.
4: E se quebrar a peça, a gente não tem como...
1: Vamos fazer uma campanha, né? Quem tiver uma máquina industrial para doar... Sim,
4: industrial,
1: né?
4: Porque para costurar esse cobertor, tem que ser uma máquina industrial.
1: Sim, com agulha dupla, né?
4: Isso, é uma agulha específica para máquina industrial. Porque essas máquinas não costuram esse tipo de material.
1: É. Perfeito. Rosana, muito obrigada. Ficou lindo. Né?
4: Sim,
1: ficou lindo.
4: E faz parte das Pluplus, né?
1: É, claro. Eu estava lá
4: parte
1: na tua
4: das
1: formatura. Pluplus,
4: eu faço customização.
1: Uhum, que legal da bolsa.
4: Com a rede de pesca.
1: Uhum, linda. Né? Maravilhosa.
4: Foi um desafio que a Lu fez para nós,
1: sim,
4: das Pluplus.
1: Uhum. E... Ou seja, de uma calça jeans não usada mais, se transforma numa bolsa.
4: Eu trabalho muito com jeans.
1: Muito
4: com
1: lindo,
4: jeans.
1: Muito legal.
4: E aí se transforma, faço bolsa.
1: Tá lindo.
4: Eu faço, como é que eu vou dizer,
1: avental, mochila,
4: a bolsa, faço o Chico, que é de lá da nossa cidade, né,
1: sim,
4: que é grande.
1: Sim.
4: E aí a gente usa muito eu uso muito jeans e a rede, né?
1: Uhum.
4: A rede de pesca que é...
1: E não precisa ser uma calça nova, é calça usada?
4: Não, é uma calça que a moda tá sempre se renovando. E aí tu vai usar uma, duas vezes e não usa mais.
1: Sim.
4: E ela fica em perfeito estado. E aí eu faço a customização com jeans.
1: Fica lindo.
4: Eu me apaixonei pela customização, né?
1: Com certeza.
4: E isso aqui ajuda muito... A sustentabilidade.
1: Isso. Muito legal. Rosana, muito obrigada, parabéns pelo teu trabalho.
4: Obrigada.
1: Laura, obrigada.

0: plástico. Realmente não dá.
1: Uma cliente pediu, ela é de São Lourenço até, e ela me pediu, eu fiz o chapéu ficou super bonito, e tu dobra ele fica dobradinho, fica pequenininho, tu tira e ele fica assim.
0: E não amassa, né? Não amassa. Ele volta ao formato volta que você formato, quiser. É muito legal, muito legal.
2: Parabéns.
0: Pois é, não dá pra dizer. E o pior, né? Uma garrafa PET na natureza é um problema que quantos anos leva pra se terminar, né? Se é que vai se terminar, vai levar 100, 200, 500 anos para terminar. Enquanto que você pode pegar, né, a reciclar essa garrafa, transformar ela num fio e desse fio se transforma em artesanato. Lindo,
1: maravilhoso. Porque tu transforma várias coisas, assim, tu olha, ah, isso aqui é lixo, pode ser lixo, mas se transforma em luxo.
0: Exato, e isso já deu seu enredo.
1: Com certeza. Tu olha uma garrafa, tu olha uma tampinha,
0: exato,
1: tu olha um tecido, tu olha qualquer coisa, uma rede, e dali tu transforma muitas coisas bonitas.
0: Com certeza.
2: Obrigada, gurias.
0: Olha só. Obrigada. Que maravilha.
1: É. Estamos de transformar esse fio.
0: Wanda, aí, nós temos agora recebendo aqui o presidente da CDL e ele tem 5 minutos. Obrigada, apenas obrigada. 5 minutos. Ah. É um pouco mais do que aqueles apenas 3 minutos que tinha clássico, né, da música e da fichinha de telefonia pública, né? Mas a gente tem aqui rapidinho para conversar com o Daniel Centeno, né? E falar com ele sobre a feira, sobre a 32ª edição que está acontecendo, que hoje está com muito movimento e que está na reta final, né, Daniel? Boa tarde, que prazer te ter aqui novamente nos Estúdios da Cultura.
3: Boa tarde aos ouvintes da Rádio Cultura, é um prazer estar aqui com vocês novamente. Esses dias nos encontramos no corredor e andamos uma conversa, né? Peço desculpa pela correria, mas é que hoje aqui a gente está correndo para todos os lados para poder atender todo mundo, né? E ainda tem uma grande visitação hoje, a feira está cheia. E é isso, 32ª edição, uma feira que a gente pensou com muito carinho para que aconteça nessa época do ano. Tivemos aquele episódio um pouquinho que nos atrapalhou no começo, mas da primeira segunda-feira para cá normalizou a visitação de pública. E para o que muito me encanta, hoje, numa quinta-feira, para quem já andou, aqui onde vocês estão nesse stand, a gente percebe a grande visitação passando as pessoas. E a todos os lados que tu anda, tem muita gente andando na feira, né? Hoje, agora há pouco, eu estava conversando com outro pessoal lá no stand da CDL. A dificuldade que estava tendo, eles tinham uma hora para entrar aqui dentro, se atrasaram porque não contavam que ia pegar uma fila para entrar, né? Então é isso. A feira é uma prova de resiliência do empreendedor pelotense, do empreendedor da gestão, que faz com que essa feira aconteça. Para nós é um grande desafio fazer uma feira dessa de 19 dias. E um orgulho muito grande participar da feira. E às vezes as pessoas nos perguntam qual é a meta. Eu disse, a meta é nós abrir os portões e trabalhar 19 dias. Eu acredito que a meta está sendo alcançada. Estamos felizes.
2: Feliz com a vida.
3: Feliz, trabalhar, poder dormir tranquilo, né? E tu chegar agora dia 2, que é quando encerra a feira, e pensar que deu tudo certo. Pode ser que às vezes a gente não tenha atingido o número de público ou algo do tipo, mas o maior desafio que eu vejo, a maior adversidade que tem, é tu abrir realmente os pavilhões de centro de evento e fazer uma feira de 19 dias. Esse é o nosso maior desafio.
2: Sim. Daniel, é um prazer te ver e renovar a esperança, porque eu acho que quando alguém tem a audácia de fazer, as coisas acontecem. Às vezes a gente se retrai em não fazer e aí perde uma oportunidade de juntar empreendedores, gestão, empreender novamente, fazer com que a economia gire, porque isso aqui realmente é um centro de grandes negócios. E a gente vê otimismo nas pessoas. Isso está valendo para o Brasil inteiro.
3: É isso aí. A Feira Doce, ela é uma feira cultural, familiar, mas hoje ela é uma feira de negócios também, né? Tem muito negócio acontecendo aqui dentro da feira, muito network, muito contato. Então, ao pessoal que está nos ouvindo, eu deixo o convite para vir ver a feira, principalmente quem tem negócio. Vem para cá fazer network, tem muita coisa acontecendo boa aqui, muito. E é bem como tu falou, assim, o empreendedor brasileiro é aquele cara que acredita no invisível, né? Porque tu não sabe o que, vai acontecer, a gente não tem segurança de nada. E ainda a gente tem um fator que joga muito contra nós aqui no Rio Grande do Sul, que é uma das preocupações que a gente vai ter que ter daqui para frente, que é o efeito climático, né? Então, a gente pensou uma feira muito antes, liberou valor de feira, data de feira, para trabalhar muito forte com o pessoal do turismo. Só que, infelizmente, a gente teve esse episódio aí do clima que nos atrapalhou um pouco. E eu acho que nós vamos ter que levar isso como lição, porque

0: nosso estado vai ter que pensar bastante do questão do clima, principalmente em evento e coisa, porque nós estamos sendo afetados. Todos os anos acontece alguma coisa, então, por incrível que pareça, nós tínhamos trocado a data da feira. Os dois primeiros anos deu muito certo. Esse ano já não deu tão certo, e a gente já recebe um pouco de crítica, né? Mas a crítica faz parte do jogo. Para quem faz um evento, né? A crítica faz tu crescer, faz tu pensar. Não adianta a gente achar que é dono da verdade, né? E a gente tá aí para ouvir as pessoas realmente. Todos os anos a gente faz uma pesquisa de satisfação, tanto com as pessoas que estão circulando, sábado agora acontece, e também com os expositores. E dali a gente tira uma boa leitura, né? Ano passado a gente tirou a leitura dos banheiros, que tinha que ser reformado. Então é isso, a gente tá aí para abrir. A Feira Doce, ela é uma feira que é nossa, é da cidade, é uma feira da região sul.
1: 32ª.
0: 32ª é uma história, né? É um degrauzinho, tu sabe quando tu trata com turismo? Isso eu ouvi de um professor de turismo lá no Conselho do Turismo da Ficomércio, no Contur, que eu faço, tenho a graça de participar, sendo convidado para levar a Feira Doce para lá. E esse professor é muito conhecido e fala muito sobre turismo. Ele disse que nós estamos assim, não, vocês estão no caminho certo. O turismo é uma escada. Tu não consegue chegar no 10º degrau, tu tem que subir o primeiro. E a gente está subindo esse degrauzinho ano a ano, né? Não podemos é descer só, tem que continuar subindo.
1: Sem dúvida. Queremos parabenizar a gente que acompanha desde sempre, né, a Feira Doce, e este ano não foi diferente. E viemos de maneira diferente, explorando também outros espaços aqui dentro da Feira Doce, que é a questão da Bacia Pelotas, a questão, por exemplo, da questão portuária, a questão do agro que discutimos aqui dentro.
0: Sim.
1: Hoje do empreendedorismo, a gente vê o engajamento das pessoas e vê o crescimento, a Feira Doce como referência. Todas as pessoas que nós falávamos, ela é vista como uma feira de referência para o estado do Rio Grande do Sul. Então isso...
0: A Feira Doce, ela é a vitrine, né? Uhum. Da Zona Sul hoje, a vitrine da Zona Sul para o resto do Brasil, né? E para os outros países, porque tu pensa bem, a gente está tendo uma grande visitação de público uruguai, assim, é surpreendente o que aumentou esse ano de Uruguai, segunda feira. Claro, isso é um trabalho nosso que a gente criou, porque a gente está fazendo esse desenvolvimento lá dentro também, né? E aí tu começa a perceber que dá certo quando a imprensa deles está vindo aqui.
1: Sem dúvida.
0: Né?
1: Sem dúvida.
0: Eu já fui entrevistado por Rádio Uruguai, a gente passou uma entrevista gravada para lá também. Aí tu começa a entender que a coisa está acontecendo lá também. Então é isso, Fernando, isso é uma grande vitrine nossa, a gente tem que aproveitar.
1: A grande estrela da festa é o doce.
0: É o doce.
1: E este ano o doce cresceu.
0: E continua sendo o quindim. Tem o camafeu gigante lá com 12,7 kg, se eu não me engano, né? Vai pro Guinness, o grande trabalho desenvolvido.
1: Mas continua sendo quindim?
0: O doce mais vendido da feira continua sendo o quindim. Todos os anos, não adianta. Uh-huh. Tem quem não come. Pessoal, eu vou agradecer o convite, tá? Deixa o meu convite, pessoal de casa que tá nos ouvindo. Vem com a gente para cá, que o mundo é mais doce. Temos até o dia 2 de agosto para poder aproveitar essa feira. E um grande abraço para a Rádio Cultura. É um prazer sempre receber vocês aqui com a gente na nossa feira. Vocês são um grande parceiro nosso. Muito obrigado.
1: Sucesso. Eu tenho certeza que o clima não atrapalhou, porque a feira está linda.
0: Está linda, né?
1: E a gente está muito feliz de estar aqui.
0: Que bom.
1: Realmente um grande evento e nos enche de prazer e alegria. Obrigada, presidente. Sempre um prazer te ver. Né? É gente que faz, né?
2: Sem dúvida, né?
1: Regaça as mangas e faz, né? Não acha, eu acho que vai dar, não, eu acho que eu não vou, não, faz. Se acha que não tá certo, muda. Obrigada pelo chantinho. Muda a estratégia, mas não para, né?
2: Exato.
1: A roda anda e tu tem que girar ela.
2: E coisas assim, ó, importantes, né, de ouvir, né, como ele relatou aqui agora, né? O ano passado notamos, né, identificamos um problema nos banheiros, mudou os banheiros. Isso é fundamental, né? Isso é muito importante, né? Tá? Tá voltando. A pressa inimiga da perfeição. Pois, Wanda, eu quero mandar um abraço aqui especial. Primeiro eu vou explicar, né? Eu disse a pressa inimiga da perfeição, mas quem tá ouvindo no rádio não sabe o que eu tô dizendo, né? É que o presidente esqueceu a chave do carro aqui, né? O presidente, no caso, da CDL Pelotas, né? O Daniel Centeno. Eu quero mandar um abraço especial aqui pro Regis Burger, né? Que tá nos acompanhando na Radiosnet, né? Então, um abraço especial ao amigo Regis Burger, né? E obrigado aí pela referência, obrigado pela sintonia. O Regis é um grande amigo, né? Família Burger é uma família de amigos que eu tenho, né? E é muito bom saber que o Regis está me ouvindo, até cobrar dele, né? Tô esperando o próximo churrasco, né? Porque teve um churrasco, acho que eu fui, depois que eu fui, parou o churrasco.
1: Deu azar.
2: Eu acho que eu dei azar no churrasco aí do grupo, né? Então tô esperando o convite, bom, meu querido.
1: 4 minutos para 5, né? Acho que a gente já vai encerrando com a nossa querida Luana.
2: Sim, com certeza.
1: Para encerrar esse programa mais especial do dia de hoje, né? Intervalo, não, primeiro intervalo, depois a gente volta para encerrar.
2: Intervalo?
1: Então vamos lá. Intervalinho rápido, voltamos já.

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0: Top Tarde, aqui na programação da Cultura, integrando a Zona Sul e conectada contigo. 32ª Fena Doce, Wanda Leite.
1: E volta, Paulo, praticamente no encerramento aqui dessa grande tarde. E nesse momento quero fazer um registro, né? Não poderia deixar de registrar ele que está passando por aqui, está trabalhando. Bruno Rios, analista de relacionamento do Sebrae. Boa tarde, Bruno.
2: Boa tarde, Wanda. Boa tarde, Valeirão, nossos ouvintes. Boa tarde, Paulo, que está aí no estúdio.
1: Trabalhando um pouquinho?
2: Trabalhando, acompanhando aqui as empreendedoras que são lá de Rio Grande, né? Que são do projeto Pluralidades.
1: Pluralidades.
2: É, então, muito legal acompanhar aqui essas gurias que fazem a diferença, né?
1: Exato.
2: Que estão também muito bem assessoradas também com os projetos relacionados a Economia Azul e o Projeto Plural do meu colega Álvaro, né, gestor de projetos, que acompanha elas junto com a Luana, né, então vim prestigiar e tô feliz de ver aqui o desenvolvimento delas.
1: Maravilha, obrigada, Bruno, bom trabalho, Bruno que tá, né, hoje analista
2: de relacionamento,
1: um sistema na cabeça, do Sebrae, fazendo um excelente trabalho, sucesso para ti, muito obrigado pela visita.
2: Obrigado, é sempre bom reencontrar o povo da cultura.
1: Sempre. Muito bem, assim a gente já vai caminhando, né, para o encerramento, né, Valerão, um dia importantíssimo. A gente fica assim, ó, pensando, será que o propósito foi cumprido? Sim, foi cumprido no meu ponto de vista, é abrir um espaço no meio da tarde, rompendo uma programação que tem um perfil totalmente diferenciado e, no entanto, aqui fazendo a diferença para as pessoas, né? Eu sempre digo que o empreendedorismo é a capacidade de identificar oportunidades, criar soluções e desenvolver negócios ou projetos que gerem valor para as pessoas e para a sociedade. O empreendedor transforma ideia em realidade por meio de um planejamento. Ele cria, ele decide, ele ousa e ele faz. Isso é o empreendedor, é dar o passo onde não tem chão, mas mesmo assim ele continua caminhando. Empreender, né, seja na cidade, seja no estado, seja no Brasil, sempre há uma incógnita. Será? Interrogação. Pois empreender ainda é a coisa mais importante que tem, desde que a gente tenha sonhos, primeiramente, audácia e coragem. Unindo esses três elementos, dá bom, não dá, Luana?
3: Tá bom, sim. Tem como sonhar e realizar através do empreendedorismo. Com certeza, Wanda. A gente viu quantas mulheres falando sobre isso hoje, sonhando junto conosco. Tu és uma pessoa que tu sabe, sempre que eu tenho oportunidade, eu te digo isso, tu és uma inspiração para as mulheres de Rio Grande, pela tua coragem, pela tua representatividade, pela tua força. E principalmente por tu seres uma porta-voz de tantas outras pessoas no empreendedorismo, sempre olhando para nós com esse carinho, com esse cuidado. Muito obrigada por tu existir, viu?
1: Mas a gente tem que registrar a nossa grande musa inspiradora aqui, né?
3: Sim.
1: Então, mas me conte ali, o Valerão que vai chegar lá pertinho dela?
4: Pode ser, vou passar o microfone, mas antes deixa eu mandar um abraço pra Valda, né?
1: A Valda.
4: Eu mandei pro Regis, vou mandar pra Valda também, né? Agora que eu soube que a Valda tá ouvindo, tem que mandar um abraço especial pra esse casal maravilhoso que eu admiro muito, né? E que são meus amigos há tanto tempo, né? E agora eu vou passar o microfone pra ela aqui.
1: A Dona Eni tem uma história, Paulo, só pra nós encerrar. A Luana vai pegar pra senhora. A Dona Eni, hoje, com 89 anos, né, beirando ali os 90, de muita história, muita coisa legal que a senhora já passou, já realizou, e com muita honra, né, Dona Eni?
5: Foi
1: outros tempos, né, Dona Eni?
5: Outros tempos, mas eu me senti muito bem no comércio e vendi bastante.
1: Vendeu, construiu também.
5: Construí em Pelotas e no Laranjal.
1: No Laranjal, que maravilha. E hoje está acompanhando.
5: Criei quatro filhos, tenho muitos netos, eu já perdi a conta.
3: Maravilhosa. Ah,
1: linda, parabéns.
5: Neto também.
1: Bisneto também. Dona Eni, parabéns, né? E tá acompanhando essas mulheres. Será que elas estão trabalhando direitinho? A senhora vê brilho nos olhos dessas mulheres? Vê brilho nos olhos das mulheres?
5: Das mulheres?
1: É. Muito. Muito.
5: Mulher é forte. Não nega fogo.
1: Luana, que coisa linda. Gente, a gente lindo. Vai encerrar, né?
6: Sim.
1: Nosso programa de hoje, maravilhoso.
6: Maravilhoso.
1: Muito obrigada, Luana. Luana que veio pra cá. Que hora saiu de Rio Grande?
6: Saímos meio-dia de Rio Grande.
1: Meio-dia, num ônibus com...
6: 43
1: mulheres. 43 mulheres. Qual era o assunto dessas mulheres do ônibus?
6: Elas estavam ansiosíssimas por chegarem aqui. Uh-huh. Elas queriam saber o que, que esperava elas, como uh-huh. elas iam ser recebidas. Querida. Porque quando nós começamos a empreender, e principalmente mulheres que começam a sua jornada, mulheres de bairro, mulheres que estão começando nesse sentido, principalmente mulheres que muitas vezes estão em vulnerabilidade social, elas não sabem como vão ser recebidas. Claro. E eu falei, claro. A Wanda é maravilhosa, a Tati vai estar lá. E o meu grande abraço que eu queria deixar para ti, pela acolhida. Quero te agradecer imensamente a vocês da Rádio Cultura. Eu quero te agradecer principalmente e agradecer o dia de hoje por poder estar aqui com a minha tia de 89 anos e fazer essa homenagem em vida para empreendedora que me inspirou a empreender. Então, isso para mim tem um significado enorme de poder estar com essas mulheres que eu inspiro e com a mulher que me inspirou.
1: Que lindo.
6: Isso para mim é muito lindo. Obrigada por oportunizar, viu, Wanda?
1: Ah, imagina. Eu que me emociono disso. Obrigada, meus amores. Muito obrigada mesmo. Valerão, sem palavras, né? Depois de tudo, muito obrigada ao Paulo Ricardo, obrigada ao Rafael Chaves, que trabalhou hoje. Muito obrigada ao Adriel. Muito obrigada ao Fabiano, que entrou. De gaiata no fundo. Tadinho.
6: Obrigada.
1: Não, ele já pensava em trabalhar um pouquinho, mas não era tanto, né? Ah, Fabiano, muito obrigado.
4: Fabiano aqui chegou cantando. Entrei de gaiata no navio. Ei!
1: Valerão, muito obrigado. Valerão que me incentivou o tempo todo. Eu tava nervosa, né, Valerão? Porque é uma responsabilidade imensa. Mas deu bom.
4: Deu bom, com certeza, né? É aquela situação, né? A pessoa que tem responsabilidade, a pessoa que sabe da importância de um trabalho bem feito, né? A pessoa fica sempre nervosa antes de executar o trabalho. E é normal, né? Mas foi maravilhoso, foi um belo de um programa. A gente conseguiu proporcionar aqui, direto da Fena Doce, eu acho que muitos exemplos para quem está em casa nos ouvindo. E a importância, né, da gente comunicar num veículo tão potente quanto é a nossa cultura, tão importante quanto é a nossa cultura, é um veículo com 84 anos, hoje uma abrangência em torno aí de 1 milhão de pessoas no sinal do rádio e no mundo inteiro, através de todos os aplicativos, né? Então, quer dizer, é uma responsabilidade muito grande de usar esse microfone e proporcionar o que você proporcionou hoje aqui para todas essas mulheres, né? Mulheres lá da ilha, mulheres dos bairros, mulheres empreendedoras, né? Com tanta coisa bonita e importante que eu tenho certeza que vai mudar a vida delas. Isso é maravilhoso. Parabéns aí pela iniciativa, parabéns por mais esse ano de Fena Doce e por mais esse programa.
1: E assim a gente vai encerrando mais uma edição. Paulo, Ricardo, muito obrigado aí por estar dando suporte a nós aqui do outro lado. Quando a gente sai a campo, a gente sabe a missão, mas a gente não sabe o resultado, né? E a gente vai compilando tudo isso, né? Resultado, efeito, amor, carinho, às vezes dores, às vezes vitórias e às vezes a gente também se quebra no caminho, né? Mas tudo isso faz parte da nossa trajetória como comunicadores. E hoje eu encerro mais um momento de muita felicidade e muita gratidão a todos. Se não fosse vocês, não conseguiríamos fazer. Mas o meu pensamento, gente, ele está sempre fluindo. Quero mandar um beijo para minhas colegas que ficam acompanhando, a Dani, a Letícia e a Rose, né? E também todos os colegas, né? Mas as gurias que ficam na torcida para que tudo dê bem. Gurias, beijo, deu tudo certo. E daqui a pouco mais a gente está inventando outra trajetória.
4: Mandar um abraço aí para os meus ouvintes desse horário, né? Amanhã eu estou de volta com muita música também, né?
1: Obrigada, Paulo Ricardo, e até amanhã, se Deus quiser, no Palavra de Mulher, repercutindo tudo que aconteceu neste dia especial aqui da 32ª Fena Doce. Beijo a todos e até amanhã.
0: Obrigado, Wanda Leite, muito obrigado. Valeu aí pela transmissão, pelas informações, pela participação por aqui. E assim nós vamos encerrando o nosso Top Tarde nessa edição especial, nesta quinta-feira, dia 30 de julho, direto e ao vivo lá dos pavilhões da 32ª Fena Doce. Vamos fazer aqui o intervalo e tá vindo aí, em seguida, de volta pra casa. Agora são 5 horas e 13 minutos. 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Agora sim, bora lá, intervalo.
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8: Hora certa,
0: 5h15.
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Muito bem, agora são 5 horas mais 21 minutos, temperatura 17 graus aqui no Complexo Cultura Zona Sul, na cidade do Rio Grande, Zona Sul do Sul do Sul do Sul do estado do Rio Grande do Sul. Entra no ar, de volta pra casa, a partir de agora até as 8 da noite, mais uma vez com música, informação e interatividade aqui na nossa programação. Seguimos, aqui fala Paulo Ricardo, parceria e companhia de você. É legal estar por aqui, é lógico, muito melhor ainda é ter a sua interatividade junto com a gente, saber aqui da tua audiência. Então, nosso WhatsApp já fica disponível a partir de agora para a gente poder trocar essa ideia, 991-647867, também as redes sociais, Instagram e Facebook. 30 de julho de 2026, hoje é o Dia Internacional da Amizade. Me conta aí, você mandou aquele abraço aí para o seu melhor amigo? Já deu aquele abraço especial nos seus amigos? Amizade é dividir momentos, multiplicar alegrias, ser abrigo nos dias difíceis e celebrar a vida juntos. Que Deus abençoe cada amigo que faz parte da nossa história. 5 horas e 22 minutos. Bora lá! Para começar, tem texto hoje.

0: de volta pra casa.
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0: 5 horas e 29 minutos, aniversariantes do dia, Aliza Kudoff, com 63 aninhos. Que estão sendo completados na data de hoje. Atriz de televisão, também estrela do cinema, Joey King, com 27 aninhos, fazendo hoje. E o Simon Baker, 57 anos. A Joey King é atriz de cinema e o Simon Baker está fazendo 57 anos hoje. Um dos famosos em destaque nesta quinta-feira, no aniversário dos famosos, é ator de televisão. E adivinha quem também está de aniversário? Terry Crews, 58 anos, está fazendo o cara aí. Apresentador aí do... ator de televisão, ator de cinema, apresentador do Britain Got Talent. É o cara que fez também As Branquelas. Não era uma das Branquelas, mas foi um dos atores principais, protagonistas de As Branquelas. Também era o paizão lá de Todo Mundo Odeia o Chris. Então, parabéns. E parabéns pra você, que na data de hoje também está de aniversário. Muitas felicidades, tudo de bom. Feliz aniversário!

0: De volta para casa aqui na programação da Cultura, integrando a Zona Sul e conectada contigo ao vivão, hein? Essa versão de É Louca a Volta, do Bruno Diegues. A primeira sequência aqui do nosso De Volta 25 minutos, voltando para 6 horas da tarde. Daqui a pouquinho tem Cine Pipoca, tem dica de cinema, tem informação do futebol, tem também a participação do ouvinte, tem o top 3 com as músicas mais pedidas do dia. E já eu destaco também na sequência aqui, ó, governo federal anuncia investimentos de mais de R$1 bilhão para conter impactos do El Niño. Anvisa determina a apreensão de lote falsificado de Munjaro. Guaíba pode atingir cota de alerta até esta sexta-feira em Porto Alegre. E um encontro debate previdência pública em Pelotas. Profissionais da rede de atenção às urgências e emergências participam de capacitação sobre violência doméstica. Também alguns dos destaques do dia de hoje que estão postados lá no nosso portal. Secretaria da Saúde de Rio Grande fortalece estratégias de inovação e transformação digital em visita técnica a Recife. A Prefeitura confirma para o dia 10 abertura das propostas da licitação de reforma e ampliação da UBSF do BGV 1.
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2: Previsão do tempo.
3: A sexta-feira será de sol entre nuvens e temperatura amena. O dia terá rajadas de vento forte, com a umidade relativa do ar em média de 75%. A mínima será de 12 graus em toda a região. Durante a tarde, a temperatura chega aos 20 graus em Rio Grande e Pelotas e 21 graus em São Lourenço do Sul. Com informações do Instituto Nacional de Meteorologia, INMET.
1: Previsão do tempo.
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0: E de volta para casa aqui na programação com música e informação de final de tarde para você. A Agência Nacional de Vigilância Sanitária, Anvisa, determinou nesta quinta-feira a apreensão de um lote falsificado do medicamento Monjaro. Segundo a Anvisa, a própria empresa detentora do registro do produto, Eli Lilly do Brasil Limitada, identificou no mercado item com o número de lote D88-1474, considerado legítimo e existente em sistema, mas com o número de série errado, classificado como incompatível. Isso gera aí a dúvida, né? É lógico, da falsificação. Assim, a orientação da agência é que canetas emagrecedoras da marca Monjaro que apresentem o número de lote D88-1474 e número de série 30-21-99-65-13-96 devem ser apreendidas e não podem ser distribuídas, vendidas ou utilizadas. Agora 17 minutos, faltando para 6. Hora de música. Tem mais música aqui na programação e a gente volta. Eu volto em seguidinho aí, trazendo mais informações também aqui no De Volta Pra Casa, seu programa de final de tarde. 16 para 6. Tava vendo algumas mensagens já aqui, ó, simultaneamente. O pessoal já tá participando. Já te dou um alô então, tá bem? Wagner Soria, chega aí.

Tá aí o Bruno Mars com a Just Mind aqui na nossa programação de final de tarde da Cultura, integrando a Zona Sul e conectada contigo. Tem mais notícias em destaque no dia de hoje. Você continua participando com a gente por aqui pelo 991-647-867. Vamos mandar aquele salve lá pro João, tá sintonizado por aqui. O Antônio também mandou o card aí do Dia Internacional da Amizade. Muito obrigado, Antônio. Tudo de bom pra ti. Um grande abraço, meu amigo. Também lá do outro lado do canal, o Anderson tá sintonizado aqui no De Volta Pra Casa. Um salve especial pra Raquel, também a Karine do Cassino, Ana Rosa Matias, o Érico Bula e toda a equipe da Farmácias Associadas Rede LVD ali da Presidente Vargas em frente à cardiologia também. Sônia Lucas, beijão, bom final de tarde. Denise Melo, também a Ângela Maria Abreu. E quem tá mais junto com a gente aqui, com certeza, Simone Severo também, tá no nosso WhatsApp, tá junto com a gente, Kátia Souza Oliveira. Então vamos dar aquele abraço todo e pra lá de especial pra toda essa moçada, toda essa galera que tá junto com a gente aqui no De Volta Pra Casa até as 8 horas da noite. 4 minutinhos faltando pra 6. Vamos tocar aqui a saideira desse bloco pra fechar a primeira parte do nosso De Volta Pra Casa com a Cyril Stumbling In aqui na nossa programação. 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
1: Hora certa.
2: 6 em ponto.
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0: Hora da coincidência, 6 horas mais 6 minutos, 6 e 6, 17 graus e a temperatura até as 8 da noite. Música e informação aqui na programação da sua Rádio da Cultura, integrando a Zona Sul e conectada contigo. 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Tá valendo ainda a sua participação por aqui, já eu tenho mais notícias, mais informações também do dia de hoje em destaque aqui na programação do De Volta Pra Casa. Por enquanto, a gente toca música e a próxima sequência tá chegando já por aqui com o grupo Menos é Mais. Vai, 3, 2, 1.
1: Não tem jeito, meu compadre. Vambora. Ela vacilou comigo, nós estamos aí, né? Tudo certo.

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6:17, de volta pra casa com Adele e Zumi. Música e informação pra você no final de tarde. 16 pinguins de Magalhães voltaram ao mar na manhã desta quinta-feira após passarem cerca de 45 dias em reabilitação no Centro de Recuperação de Animais Marinhos, o CRAM, aqui em Rio Grande. Os animais haviam sido resgatados, debilitados em junho, nas praias do Cassino e também do Hermenegildo, durante a migração entre a Patagônia Argentina e o litoral sul do Brasil. A justiça autorizou o município de Rio Grande a realizar o depósito judicial de R$ 827.283,38, referentes às horas médicas trabalhadas por cerca de 80 médicos que atuam na unidade de pronto atendimento, a UPA da Junção. A decisão é da juíza Fernanda Duquia Araújo, da terceira vara civil da comarca de Rio Grande, e foi proferida nesta terça-feira, dia 28. No entanto, a decisão estabelece que o valor não pode ser repassado diretamente aos profissionais, mantendo a responsabilidade do pagamento vinculado ao contrato firmado com o Instituto Brasileiro de Ensino, Saúde, Pesquisa e Extensão para o Desenvolvimento Humano, que é o IBS Saúde. Na decisão, o judiciário entendeu que o município pode efetuar o depósito judicial por sua conta e risco, mas que isso não representa autorização para realizar pagamento direto aos médicos, nem reconhecimento de quitação da obrigação contratual.

0: Na Cultura, integrando a Zona Sul e conectada contigo. Daí, Baker Man do Laidback, finalizando mais essa sequência aqui na nossa programação de final de tarde com a melhor trilha sonora para você e, é claro, as notícias em destaque. Ainda tivemos Breno e Matheus e o João com Santo. 991-647867 para quem tá chegando agora aqui no De Volta. Até às 8 da noite, é assim, é o Happy Hour no seu rádio, aqui pela 105,9. A Polícia Rodoviária Federal, aliás, a Policial Rodoviária Federal Juliana Artioli Rodrigues, de 45 anos, foi nomeada chefe da Delegacia de Polícia Rodoviária Federal em Pelotas. A nomeação foi publicada nesta quinta-feira, tornando-a a primeira mulher a comandar a unidade desde a criação da delegacia. Natural de Osório, Juliana mora em Pelotas há mais de 30 anos e afirma que já se considera pelotense. Ela ingressou na Polícia Rodoviária Federal em 2013 e atua na delegacia da cidade desde o início da sua carreira. A nova chefe afirma que assume a função com orgulho e responsabilidade, principalmente por estar à frente de uma das delegacias mais estratégicas do estado. Parabéns, Juliana Artioli Rodrigues, 45 anos, está assumindo aí o comando da Polícia Rodoviária Federal em Pelotas. 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
2: Previsão do tempo.
3: A sexta-feira será de sol entre nuvens e temperatura amena. O dia terá rajadas de vento forte, com a umidade relativa do ar em média de 75%. A mínima será de 12 graus em toda a região. Durante a tarde, a temperatura chega aos 20 graus em Rio Grande e Pelotas e 21 graus em São Lourenço do Sul. Com informações do Instituto Nacional de Meteorologia, INMET.
1: Previsão do tempo.
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0: De volta para casa, música e informação até às 8 da noite. Agora 23 minutos, faltando para 7, um ótimo final de tarde, aliás, um ótimo início de noite para você que está na estrada, para você que está no trânsito, para você que está se preparando para sair do seu trabalho ou se direcionando ao seu trabalho também. A disponibilidade de conexão para a transmissão da energia e a estrutura do Porto de Rio Grande colocam o Rio Grande do Sul em uma posição estratégica para o desenvolvimento da geração eólica offshore na zona sul do nosso estado. A avaliação é de um dos responsáveis pelos estudos ambientais da Aura Sul Wind, um projeto piloto liderado pela empresa japonesa JB Energy. O empreendimento prevê a instalação de uma estrutura flutuante no mar a cerca de 60 quilômetros da costa do Rio Grande, da costa da cidade do Rio Grande. O Rio Grande do Sul tem uma vantagem competitiva, avalia esse especialista sobre o avanço da eólica offshore no estado. Conectividade para a transmissão de energia e estrutura do Porto de Rio Grande estão entre os diferenciais apontados pelos responsáveis pelos estudos ambientais da Aura Sul Wind. O Instituto Nacional de Meteorologia, INMET, emitiu 4 novos alertas para o Rio Grande do Sul que se estendem até este sábado, até sábado dia 1º. Um deles está em vigor desde as 9 horas e 10 minutos desta quinta-feira. O IMET prevê chuva intensa e risco de granizo em diversos pontos do estado até este sábado, então. Agora sim, chegou o momento da gente conferir as músicas mais curtidas aqui na nossa programação.
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3, com as músicas mais curtidas e mais pedidas no dia de hoje, nesta quinta-feira, 30 de julho, aqui na Programação da Cultura, integrando a Zona Sul. Agora 9 minutos faltando para 7, até as 8 da noite por aqui. De volta para casa com as principais informações do dia e a boa música para você e a super força, é claro, da Quinzena Santander e RGS Locar Veículos. 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

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A hora é agora.

0: Ana Castela. O barulho da caminhoneta aqui na nossa programação, 7 horas mais 3 minutos. Bloco de concessão de rodovias gaúchas pode ficar para o próximo governo decidir, diz Eduardo Leite. O governador Eduardo Leite indicou em entrevista hoje pela manhã em uma rádio da capital que a concessão de uma série de rodovias gaúchas da região metropolitana, Litoral Norte, Serra, Vale dos Sinos e Vale do Paranhana podem ficar para o próximo governador ou governadora decidirem. Concessões das rodovias dessas regiões acumulam críticas e tem evolução incerta também. E aí a possibilidade de passar a bola para frente, né? Depois de enfrentar enchentes históricas em 2024, São Lourenço do Sul será o primeiro município gaúcho a testar uma plataforma que utiliza inteligência artificial para identificar riscos em imóveis, pontes e prédios públicos localizados em áreas suscetíveis a alagamentos e outros eventos extremos. A iniciativa faz parte de um projeto piloto desenvolvido pela startup Raven, em parceria com o Gabinete de Mudanças Climáticas do Ministério Público do Rio Grande do Sul, o Gabi Clima. O objetivo é entregar ao município um diagnóstico técnico que permita antecipar problemas estruturais, definir prioridades de manutenção e fortalecer o planejamento da defesa civil. Na prática, a plataforma reúne informações já existentes, como mapas de inundação, por exemplo, dados geológicos muito importantes e também os planos de contingência. E cruza esses dados com inspeções realizadas em campo por engenheiros e também arquitetos. Com o auxílio da inteligência artificial, esse sistema organiza e analisa essas informações para indicar as condições das estruturas, apontar riscos e sugerir intervenções preventivas.
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0: Agora são 7h05. Boa noite.
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9: Sete horas mais 12 minutos, temperatura na marca dos... Vou atualizar aqui, 15 graus nesse momento, 15 graus. E hoje o Bola na Trave traz informações iniciais sobre o futsal. Porque em um jogo histórico, a ABF de São Lourenço do Sul conseguiu arrancar o empate de 5-5 contra a ACBF, atual campeã da Copa Libertadores. A partida disputada na noite de ontem no ginásio Esporte Clube foi válida pela terceira rodada da Copa RS de futsal. Os gols do rubro-negro foram marcados pelo Endrigo, Rani duas vezes e o Pet também em duas oportunidades. Pela ACBF, que atuou com força máxima, marcaram JK, Barbosinha, Juninho, Silva, Fogassi e também o Vilela. Com o resultado, a ACBF segue na liderança do Grupo B da Copa RS com 8 pontos em 4 partidas. Vélez, Camaquã e ABF aparecem na sequência, ambos com 4 pontos, mas a equipe camaquense disputou 2 jogos, enquanto o Rubro Verde entrou em quadra 3 vezes. O Rio Grandense ainda não somou pontos. E ainda respingam algumas informações aí a respeito da Copa do Mundo, né? E a gente não pode deixar de falar aqui também que foi um dos destaques do dia de hoje. O chute cruzado do lateral esquerdo, Sidney Cabral, de Cabo Verde, que venceu o goleiro argentino Emiliano Martinez, foi eleito o gol mais bonito da Copa do Mundo 2026. A FIFA anunciou no início desta semana, precisamente foi no finalzinho ali da segunda-feira, dia 27. O golaço do Sidney Cabral superou outros 11 candidatos na eleição online promovida pela FIFA. A lista de concorrentes contou com estrelas como Lionel Messi, Kylian Mbappé e também o Erling Haaland. E agora a gente volta aqui ao estado para falar aí sobre o Internacional e sobre o Grêmio também. Pois é, o Grêmio e Bolívar se enfrentam agora, tá começando o jogo já. Na realidade já fazem 14 minutos, né? Começou às 7 horas da noite pela partida dos playoffs da Sul-Americana. O jogo está acontecendo na Arena em Porto Alegre, na ida em La Paz. Na Bolívia, o tricolor perdeu por 3-2. O resultado não foi considerado ruim, mas uma vitória por um gol de diferença leva o confronto para os pênaltis. Triunfo por 2 ou mais gols classifica aí o Grêmio para enfrentar o São Paulo nas oitavas. A Empresa Pública de Transportes e Circulação, a EPTC, em Porto Alegre, preparou um esquema de trânsito e transporte para o jogo entre Internacional e Corinthians, que acontece neste domingo, às 7h30 da noite, no Estádio Beira-Rio, em Porto Alegre, pela Copa do Brasil. A abertura dos portões está prevista para 5h30 da tarde. Uma linha especial de ônibus começa a circular já a partir das 4h30 da tarde do domingão.
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9: Muito bem, agora são 7 horas mais 15 minutos, uma ótima noite de quinta-feira para você que está assumindo aí o seu trabalho, para você que está nesse momento partindo para casa para descansar, para sua aula, enfim, boa noite, boa quinta.

0: Eita, aqui finalizando mais uma sequência de boa música na trilha sonora aí do seu Happy Hour pela programação da Cultura Zona Sul. Agora são 7:30. O dólar fechou em queda de 0,92% nesta quinta-feira, cotado a R$ 5,06. Enquanto o Ibovespa, principal índice da Bolsa de Valores brasileira, avançou 1,88%, encerrando o pregão aos 177.150 pontos. Os investidores acompanharam uma agenda carregada de indicadores econômicos no Brasil e também nos Estados Unidos, além da repercussão da decisão de juros do Federal Reserve e do aumento também das tensões no Oriente Médio. As contas do governo federal registraram um déficit primário de 48,2 bilhões de reais em junho, segundo informações do Tesouro Nacional nesta quinta-feira. O resultado representa uma piora em relação ao mesmo mês do ano passado, quando o saldo negativo foi de 46,3 bilhões de reais, em valores corrigidos pela inflação, e configura o pior desempenho para meses de junho desde 2023. Que loucura! Cultura. 29 para as 8.
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3: Previsão do tempo.
4: A sexta-feira será de sol entre nuvens e temperatura amena. O dia terá rajadas de vento forte, com a umidade relativa do ar em média de 75%. A mínima será de 12 graus em toda a região. Durante a tarde, a temperatura chega aos 20 graus em Rio Grande e Pelotas e 21 graus em São Lourenço do Sul. Com informações do Instituto Nacional de Meteorologia, INMET.
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0: 25 minutos, voltando para as 8. De volta para casa até as 8 horas da noite por aqui. E a gente dá uma repassada agora nas principais notícias do nosso estado. Homem é condenado a quase 50 anos de prisão por matar a tiros a ex-mulher em Pelotas. Polícia Federal realiza operação contra abuso sexual infanto-juvenil no Rio Grande do Sul. O estado registrou a criação de 1.162 postos de trabalho em junho. As exportações no Rio Grande do Sul somaram mais de 27 bilhões de reais no segundo trimestre desse ano. Golpe do falso advogado continua sendo aplicado no Rio Grande do Sul. Defesa Civil Estadual alerta para risco muito alto de inundação nas ilhas de Porto Alegre devido à elevação do Guaíba. Monumento a Bento Gonçalves será restaurado em parceria com entidades da construção civil em Porto Alegre. E a pergunta é, né? Como é que ficaria o monumento, como fica o monumento a Bento Gonçalves aqui em Rio Grande? Pois bem, falando de economia, mudando de assunto, o consumo das famílias brasileiras encerrou o primeiro semestre de 2026 com alta acumulada de 2,49%, segundo o levantamento da Abras, que é a Associação Brasileira de Supermercados. Em junho, o indicador avançou 0,48% em relação a maio e 1,86% na comparação com o mesmo mês do ano passado, já descontada a inflação pelo IPCA, que é o Índice de Preço ao Consumidor Amplo. Para o vice-presidente da Abras, o Márcio Milan, o resultado reflete a combinação entre um mercado de trabalho ainda aquecido, a circulação de recursos da economia e um consumidor mais cauteloso diante da pressão sobre parte dos alimentos. Então, mais uma rodada de informações, 22 minutos agora faltando para as 8. A gente segue por aqui com a programação do De Volta para Casa até as 8 horas da noite. Vou aproveitar para perguntar para ele, que ele está chegando já para fazer o aquecimento aqui para o Noturno 105,9. Boa noite, Marquinhos, em primeiro lugar.
1: Boa noite,
0: tudo bem?
1: Paulo. Boa noite, ouvintes. Que legal, estou de volta depois da minha folga. Crente que estaria descansando, que tu estaria descansando hoje.
0: Por que que o senhor estava crente?
1: Ainda está carregando o piano aqui.
0: Estamos aqui, sempre na luta, na labuta, meu amigo.
1: Gente, vou confessar, não é, vamos botar assim, é 10% trabalho, 90% paixão, viu?
0: Me diz qual dos nossos amigos que não é assim, os nossos amigos, nossos colegas radialistas, né? É o trabalho, é a paixão pelo amor, é o amor pela comunicação e a gente tá aqui, é junto contigo. Bora lá, deixa eu ver aqui uma coisa. Ah, cara, essa música aqui eu queria já, há um tempo já eu queria ouvir e um ouvinte havia pedido também aqui no, num dos pedidos, numa das participações aqui no De Volta Pra Casa e agora eu relembrei e ela surgiu, materializou-se por aqui. 20 minutos faltando para as 8, ótima noite de quinta-feira para você. Aproveite, hoje é quinta-feira de TBT, hein? De relembrar. E vamos relembrar então aqui o Detonautas.

0: bem?
1: Tonight.
0: Hey Soul Sister, aqui no de volta pra casa. A melhor trilha sonora de final de tarde, início de noite pra você aqui é o nosso verdadeiro Happy Hour no rádio. 13 minutos faltando pras 8. E olha só, a Quinzena Santander termina amanhã, viu? 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

0: Ainda dá tempo de mandar aquela mensagem, aquele alô de boa noite aqui na nossa programação, tá bem? Tá valendo? Então tá, então manda ver aí que eu vou dar aquele alô antes de finalizar aqui o programa. Tava aproveitando para fazer o seguinte, olha aqui, ó, eu tenho aqui uma dica. Tem uma dica, é dica de cinema e a gente não podia esquecer, né? Acabamos atrasando um pouquinho aqui, sou sincero. Acabamos atrasando um pouquinho hoje a dica de cinema aqui, a dica do nosso Cine Pipoca, gente. Poxa, não pode faltar, né? Então deixa eu abrir aqui, ó. Só vou dar uma atualizada na informação e já já eu vou te dar mais uma dica para o dia de hoje. E o filme é bem legal, bem interessante. Só que acontece o seguinte, antes de dar a dica, eu quero aproveitar para instigar aí a tua vontade. Curte um açaí? Então, se você curte um açaí, a dica é essa especial aqui na nossa programação, que traz a dica também do cinema. 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
0: Dirigido por Elisa Capai, o longa chamado A Fabulosa Máquina do Tempo acompanha o retorno da cineasta a um terreno já estudado pela mesma. Guaribas, no Piauí. Em meio ao sertão árido do Brasil, ela conhece crianças, principalmente meninas, para conseguir colocá-las no centro da narrativa. Agora a rotina dessas jovens que precisam encontrar um equilíbrio entre a vida difícil de suas mães e o desejo de um futuro melhor é documentada. Vale a pena conferir, hein? No entanto, a passagem para a adolescência dessas meninas pode se tornar ainda mais dolorosa em um lugar onde os homens e as mulheres ainda não possuem a devida igualdade. Filme nacional, dica para você, documentário A Fabulosa Máquina do Tempo.
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E assim a gente vai finalizando a edição do De Volta para Casa desta quinta-feira, 30 de julho de 2026. Muito obrigado aí pela sua parceria, sua audiência. Vem aí a Voz do Brasil e logo após a Voz do Brasil, Noturno 105,9, hoje com o Marquinho Oliveira. Grande abraço para você, uma ótima noite. Continue sintonizado conosco. Eu volto amanhã, meio-dia, no Radiorama.

0: que movimentaram o país no dia de hoje.
1: Olá, boa noite.
2: Boa noite para você que nos acompanha em todo o país.
1: Quinta-feira, 30 de julho de 2026.
2: Vamos aos destaques do dia.
1: IBGE aponta a existência de 103 milhões de brasileiros ocupados no segundo trimestre do ano. Luana Karen.
3: A taxa de desocupação ficou em 5,4% no trimestre encerrado em junho de 2026.
2: Parte da arrecadação com as apostas de cota fixa, as conhecidas bets, vai para o fundo da Polícia Federal. Luciana Colares de Holanda.
4: O repasse vai ocorrer de forma gradual. 1% em 2026, 2% em 2027 e 3% a partir de 2028.
1: Hoje é Dia Mundial de Enfrentamento ao Tráfico de Pessoas.
2: Data chama a atenção para formas de aliciamento, perfis de vítimas e canais de denúncias.
1: Em entrevista, a ministra substituta dos Direitos Humanos e da Cidadania, Caroline Reis, explica como não se tornar uma vítima.
5: O mais importante é a pessoa verificar bem a proposta que está sendo oferecida, desconfiar de propostas com muitos benefícios e poucas exigências e jamais dar documentação para que fique aos cuidados de um terceiro.
2: Na apresentação da Voz do Brasil hoje, eu, Mariana Jungmann e Luciano Seixas.
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2: O IBGE divulgou hoje dados do emprego no país.
1: A taxa de desocupação ficou em 5,4% de abril a junho, índice menor que o registrado no primeiro trimestre.
2: Um indicador divulgado todos os meses mostra o percentual de pessoas que estão sem trabalho, mas que seguem procurando uma vaga.
1: E é uma das principais referências para acompanhar o mercado de trabalho no Brasil.
3: A taxa de desocupação ficou em 5,4% no trimestre encerrado em junho de 2026, uma redução de 0,7 ponto percentual em relação ao trimestre de janeiro a março de 2026. Na comparação com o mesmo período do ano passado, a queda na taxa foi de 0,4 ponto percentual. O levantamento da Pesquisa Nacional por Amostra de Domicílios, PNAD Contínua, feita pelo IBGE, mostrou que no segundo trimestre deste ano, eram quase 6 milhões de desocupados no país, 700 mil a menos que no primeiro trimestre. Queda no número de desocupados, aumento na quantidade de ocupados. São mais de 103 milhões de brasileiros com uma ocupação, um crescimento de 1% em relação ao trimestre anterior. Já o rendimento médio real dos trabalhadores ficou em R$ 3.738, um crescimento de 2,8% em relação ao mesmo período do ano passado. Luana Karen, para a Voz do Brasil.
2: Parte dos recursos das casas de apostas online, as bets, será destinada ao Fundo de Aparelhamento e Operacionalização das Atividades FIM da Polícia Federal.
1: Criado em 1997, o FUNAPOL se destina a financiar gastos com operações e aparelhamento da PF, como armas e veículos.
4: Agora é lei. Parte da arrecadação com as apostas de cota fixa, as conhecidas bets, vai reforçar o caixa da Polícia Federal. O dinheiro vai para o FUNAPOL, o Fundo para Aparelhamento e Operacionalização das Atividades FIM da PF. O fundo foi criado em 1997 para financiar a infraestrutura, os custos de operações e a modernização de equipamentos da Polícia Federal, como veículos e armas. A nova lei autoriza ainda a destinação de recursos do FUNAPOL para o custeio da saúde dos servidores da Polícia Federal. O texto da lei nasceu de uma medida provisória enviada pelo governo federal, que foi alterada e aprovada pelo Congresso Nacional. O repasse da arrecadação das bets vai ocorrer de forma gradual. 1% em 2026, 2% em 2027 e 3% a partir de 2028. Além disso, a lei autoriza o governo federal a repassar até R$ 200 milhões ao FUNAPOL ainda este ano, usando recursos livres do Tesouro Nacional. Além da fatia vinda das bets, o fundo conta com outros recursos para cobrir os seus custos globais. transferências voluntárias de entes federativos ou de organismos internacionais e doações de pessoas físicas ou jurídicas, nacionais ou estrangeiras. Luciana Colares de Holanda, para a Voz do Brasil.
2: O Conselho Nacional de Política Energética aprovou novas regras para a comercialização do gás natural no Brasil.
1: Com isso, fica permitida a venda direta do gás natural pertencente à União por meio de leilões.
2: Os detalhes você vai ouvir agora na matéria de Márcia Fernandes.
6: Com as novas regras para a comercialização do gás natural no Brasil, fica permitido que a União leiloe o gás e, assim, outras empresas explorem, vendam e distribuam o produto. O gás extraído do pré-sal e que pertence à União poderá ser comercializado pela Empresa Brasileira de Administração de Petróleo e Gás Natural. Para isso, estão previstos dois leilões, um deles ainda para este ano, como apontou o ministro de Minas e Energia, Alexandre Silveira.
7: Vai sim nos leilões de curto prazo que são abertos servir as térmicas do setor elétrico e os leilões de longo prazo ficaram destinados à indústria de base nacional, que é a indústria da cerâmica, a indústria do vidro. Vai ser o primeiro e fundamental passo para que as nossas infraestruturas sejam melhor utilizadas a favor do Brasil.
6: O gás natural pode ser usado como fonte de energia em casas, comércio e indústrias. Com a mudança, ficará permitida a venda direta do gás natural da União ao mercado, com prioridade à indústria de base, inclusive nos setores químico e siderúrgico. Reportagem Márcia Fernandes.
1: O que pode influenciar na próxima safra brasileira? Clima, custos de produção, mercado internacional e mudanças nos hábitos de consumo estão entre os fatores que entram no radar do setor.
2: Em Brasília, um encontro reuniu especialistas e representantes do agronegócio para discutir os cenários para a safra 2026-2027.
8: Antes da próxima safra chegar ao campo, uma série de variáveis já começa a ser observada. O comportamento do clima, a oferta de fertilizantes, as condições do mercado internacional e até o que o consumidor quer colocar no prato podem interferir nas decisões de quem produz. Em um cenário de mudanças no comércio global, especialistas também acompanham fatores que podem influenciar o fluxo internacional de alimentos. Um espaço fundamental para o agronegócio brasileiro, destaca o ministro da Agricultura e Pecuária, André de Paula.
9: Nós somos importantes do ponto de vista econômico, 38 milhões de brasileiros trabalham com o agro, mas nós temos um papel de enorme relevância do ponto de vista social também.
8: O Outlook Agro Brasil reúne em Brasília representantes do setor público, da iniciativa privada e especialistas para analisar diferentes cenários para o ciclo 2026-2027. A programação inclui debates sobre logística, abastecimento de insumos e gestão dos riscos climáticos. Também entram na discussão os fertilizantes, que têm impacto direto nos custos de produção, as transformações no consumo de alimentos e os desafios do cenário internacional para o setor, explica Laudemir Miller, presidente da Apex Brasil.
10: O aumento de tarifa não ajuda na previsibilidade, inclusive aumenta a incerteza. E o Brasil se coloca justamente no caminho diferente. O Brasil se coloca como um parceiro estável, como um parceiro que negocia.
8: No fim, a discussão volta para quem está no campo. Representantes de setores como proteínas animais, carnes, óleos vegetais, algodão, etanol de milho, cafés especiais e frutas apresentam as expectativas para o comércio internacional. As análises também buscam apoiar o planejamento de produtores, cooperativas e empresas para a próxima safra. A representante do setor privado, Tânia Regina Zanella, diretora executiva da Organização das Cooperativas Brasileiras, defende que todos os segmentos precisam estar unidos na busca de soluções para os desafios do setor.
11: Mas os desafios não são só os de hoje, e sim daqui a 5, 10 anos, como que a gente está pensando e preparando para esse futuro? Qual o norte de gestão de risco para o campo? Qual será a política de diversificação de mercados? Aí todos os nossos embaixadores que estão presentes, parceiros do setor produtivo agro aqui no nosso país, para garantir que tenhamos sempre, cada vez mais, as portas abertas.
8: Mais do que antecipar números, o evento propõe um exercício de entender o que o campo brasileiro pode encontrar pela frente e como o setor pode se preparar para diferentes cenários. Reportagem Pablo Mundim.
1: Após participar do encontro de agronegócio, o ministro do Desenvolvimento, Indústria, Comércio e Serviços, Márcio Elias Rosa, afirmou que o governo brasileiro vai tentar uma nova negociação com os Estados Unidos para diminuir a lista de produtos que foram sobretaxados.
2: Neste mês, os Estados Unidos aplicaram novas tarifas para produtos brasileiros que entram no mercado norte-americano. Essa lista atinge 23% dessas exportações.
12: O que nós vamos discutir a partir do mês de agosto, no momento em que for possível, não é? A ampliação da lista de exceções, a eventual redução de tarifas, a rediscussão do mérito, a discussão muito improvável, mas a rediscussão do mérito, e o Brasil, como volto a dizer, está aberto para negociação.
1: De acordo com o Ministério do Desenvolvimento, Indústria, Comércio e Serviços, cerca de 52,7% das exportações brasileiras para os Estados Unidos não estão alcançadas pelas sobretaxas.
2: Nessa categoria estão, por exemplo, café, carnes, ferro fundido, aeronaves, suco de laranja, frutas, vários produtos químicos e a maior parte das exportações de celulose.
1: Hoje é Dia Nacional e Internacional de Combate ao Tráfico de Seres Humanos. Um crime que envolve falsas ofertas de emprego, promessas de estudo no exterior e oportunidades divulgadas nas redes sociais que podem esconder situações de exploração.
2: Em 2025, o protocolo operativo padrão de atendimento às vítimas brasileiras de tráfico internacional de pessoas do Ministério da Justiça e Segurança Pública identificou 84 vítimas brasileiras.
1: Mas esse é um crime em que há subnotificação, o que indica que o número pode ser muito maior.
2: Mais da metade das pessoas identificadas no ano passado tinham sido levadas ao Camboja, na Ásia, para serem exploradas em centros de golpes virtuais.
1: Esse é um tipo mais recente de destino do tráfico de pessoas, mas existe também o tráfico para outros tipos de trabalhos forçados, exploração sexual, adoção ilegal de crianças, entre outras modalidades.
2: Os dados sobre raça e cor mostram que pessoas pretas e pardas constituem a maioria das vítimas nas bases que coletam essas informações.
1: Homens costumam ser mais traficados para trabalhos análogos à escravidão e mulheres para exploração sexual.
2: Mais cedo, nós conversamos com a ministra substituta do Ministério dos Direitos Humanos e da Cidadania, Caroline Reis, sobre esse tipo de crime, como denunciar e que precauções podem ser tomadas. Acompanhe. Ministra, seja muito bem-vinda à Voz do Brasil para a gente falar desse tema que é tão sensível, né? Que é o tráfico de pessoas. Eu queria que a senhora começasse falando para a gente quais são as formas mais comuns de tráfico. Para quais finalidades o tráfico de seres humanos é mais comumente utilizado? É trabalho? Prostituição? Quais são os tipos mais comuns?
5: Bom, os tipos mais comuns são para exploração sexual, né, em geral, de mulheres e meninas, também para exploração de trabalho. Então, muitas pessoas são tiradas dos seus locais para ter esse trabalho forçado, sem garantia de dignidade e de direitos, né, trabalhistas nesses locais em que eles são forçados aí. E também para fazer outras questões relacionadas coisas forçadas, né, nesses outros países.
1: Ministra, é muito comum que as vítimas sejam atraídas por um sonho, né? Promessas de conhecer o mundo, de ter um emprego dos sonhos, de receber valores muito vultosos, né? Quais são os sinais de que algo pode estar errado na proposta?
5: Geralmente propostas que são muito atrativas e que tenham assim vantagens muito grandes, sem grandes retornos, elas devem ser tratadas como um risco. Então as pessoas devem verificar altos pagamentos, poucos direitos que são providos, retornos que sejam muito altos, parte dessas promessas de outras pessoas. Isso indica riscos de tráfico de pessoas.
2: Bom, ministra, a gente conversou mais cedo com a Cíntia Meirelles, que é presidente no Brasil da organização não governamental Êxodos, que é uma organização especializada em tráfico de pessoas. E ela falou sobre a importância das pessoas denunciarem quando elas desconfiarem. Vamos ouvir e aí depois eu sigo com a nossa conversa.
13: Na dúvida, a família tem que denunciar, ainda que não consiga fazer com que a pessoa que está iludida acredite. Denuncie. O segundo ponto é trazer a razão e a lógica. Então, por exemplo, se alguém recebe uma proposta de trabalho e essa empresa está pagando esse passaporte, pergunte se a empresa tem um documento oficial, um contrato assinado. Ao mesmo tempo que essas pessoas são aliciadas pela internet, elas podem utilizar a mesma internet para fazer uma verificação simples. Se essa pessoa existe, se existe um contato dessa empresa, se existe um site dessa empresa, se essa empresa aplicou um visto de trabalho, porque assim, outro detalhe, ninguém sai do Brasil para ir trabalhar em outro país sem ter um visto de trabalho em seu passaporte. E sempre canais de denúncia. É muito importante denunciar.
2: Ministra, quais são os canais de denúncia, então, que ela menciona aí, né? Quais são os canais de denúncia disponíveis no Brasil? E para brasileiros que possam estar nessa situação fora do país também, como eles podem procurar ajuda?
5: O principal canal de denúncia é o Disque 100. O Disque 100, ele é coordenado aqui pela nossa Ouvidoria Nacional dos Direitos Humanos, mas o canal do Disque 100, ele pode ser acessado por várias formas, tanto ligação, como WhatsApp e também pela internet. Então, a pessoa em qualquer lugar do mundo, ela pode acessar o Disque 100. Esse serviço, ele funciona todos os dias da semana e também 24 horas por dia.
1: Existem outras dicas de autoproteção também para quem está indo viver uma experiência de trabalho no exterior, por exemplo, compartilhar roteiro de viagem com a família, manter cópia de documentos, alguma coisa assim?
5: Sim, o mais importante é a pessoa verificar bem a proposta que está sendo oferecida, desconfiar de propostas que são com muitos benefícios e poucas exigências, né? Em troca, e a pessoa deve manter contato perene, né, constante com a sua família, falando sobre o roteiro da viagem, falando sobre as formas e por onde ela esteja passando, e jamais dar documentos para que fique aos cuidados de um terceiro.
2: E aí, lembrando também que a pessoa pode deixar cópias também dos seus documentos pessoais aqui no Brasil com a sua família, né, para tentar também ter aí um pouco mais de garantia, né?
5: Isso mesmo, isso é muito importante. As pessoas que estão aqui no Brasil, familiares, amigos, é muito importante que eles estejam sabendo sobre a viagem, sobre os passos dessa pessoa e também mantenham documentação, mesmo que seja cópia, aqui no país.
2: Agora, ministra, mesmo já estando em situação de exploração, pode demorar para que a pessoa identifique que está numa situação grave, assim, né? Às vezes ela tem uma dívida, promessas de ganhos futuros, expectativa de que a situação ali ruim é temporária e vai melhorar depois. Tudo isso pode deixar a pessoa um pouco confusa, né? O que que ajuda a identificar que se trata de uma situação de tráfico de seres humanos e de exploração?
5: Quando você tem a sua dignidade ali violada, em geral você não consegue sair, ter liberdade para sair, né, do seu local de trabalho. Em geral você é maltratado, as pessoas te tratam mal, podem, né, eventualmente te tratar com termos pejorativos. Qualquer indicação de maus tratos e de cerceamento da sua liberdade de ir e vir é um indicativo de que você está sendo submetido a tráfico de pessoas.
1: A gente está falando até agora de pessoas que são levadas daqui para o exterior e são exploradas lá. Mas existem também redes de tráfico de pessoas que trazem estrangeiros para o Brasil? Quais são as mais comuns e como é que o brasileiro pode desconfiar desse tipo de situação, ministra?
5: Sim, existem também tráfico de pessoas, infelizmente, que acontecem aqui em território brasileiro. Em geral, são pessoas estrangeiras que estão em situações de vulnerabilidade, não têm ali muita informação, tem uma dificuldade com a língua também, de acesso a serviços. Então, essas pessoas têm que buscar ajudas dos órgãos responsáveis. A gente tem aqui a nossa Política Nacional de Enfrentamento ao Tráfico de Pessoas, coordenada pelo Ministério da Justiça, mas em coordenação com vários órgãos do governo federal. Temos também que divulgar, né, os canais de denúncias existentes. E aqui no Disque 100, A gente também tem a opção de atendimento em outras línguas para facilitar o atendimento de migrantes que não falam português. E essas pessoas, principalmente, devem buscar informações e acessar os órgãos que são responsáveis por combater esse tipo de ilícito.
2: Lembrando que o Disque 100, né, a senhora mencionou, ele pode ser feito por ligação telefônica, pela internet. Quando a pessoa vai ligar, é só discar o número 100 de qualquer telefone?
5: Isso, é só discar o número 100 de qualquer telefone ou acessar um número no WhatsApp ou também acessar a internet, coloca Disque 100 que vai aparecer o local que ele pode fazer a denúncia via internet também.
1: Nós conversamos com a ministra substituta dos Direitos Humanos e da Cidadania, Caroline Reis. Muito obrigado, ministra, por sua entrevista aqui à Voz do Brasil.
5: Eu que agradeço. Obrigada.
2: Quem está esperando por uma perícia médica do INSS deve ficar atento.
1: Uma iniciativa da Perícia Médica Federal está antecipando o atendimento em agências de 14 estados.
2: Os detalhes na reportagem de Pedro Sardinha.
14: Atenção, segurados do INSS em todo o país. A Perícia Médica Federal está antecipando atendimentos em 37 agências espalhadas pelo Brasil. A ação contempla municípios de 14 estados: Alagoas, Bahia, Ceará, Goiás, Maranhão, Minas Gerais, Mato Grosso, Pará, Paraíba, Pernambuco, Piauí, Rio Grande do Norte, Rondônia e Tocantins. Quem explica como você pode garantir a sua vaga mais cedo é o diretor do Departamento da Perícia Médica Federal, Álvaro Fagundes.
15: O cidadão, sabendo que vai haver mutirão na sua cidade, ele pode ligar na Central 135 e solicitar a antecipação da sua perícia. Assim como acessar o aplicativo Meu INSS, além disso, a própria administração provê essa antecipação em muitos casos, naqueles casos que estão com longa espera, e avisa o requerente da nova data. Então ele tem que ficar atento nas mensagens que eventualmente receba por mensagem de aplicativo ou por SMS.
14: Fique de olho no seu celular e lembre-se, mudar a sua perícia para uma agência mais rápida não altera o local onde você vai receber o pagamento do seu benefício. Não perca tempo. Acesse hoje mesmo o aplicativo Meu INSS ou ligue para o telefone 135. Reportagem Pedro Sardinha.
1: Guardar documentos é também preservar a história e a identidade de um povo.
2: Para incentivar iniciativas que cuidam desse patrimônio, está aberto um edital de apoio a projetos voltados à conservação e ao acesso de acervos documentais em todo o país.
16: Parte da memória do país está guardada em arquivos públicos, privados e comunitários. Nesses locais é feita a conservação, organização e digitalização dos acervos, um trabalho que pode ser financiado pelo edital Brasil Arquivos. A iniciativa vai destinar R$1.400.000 a 20 projetos. Cada um receberá R$70.000. O edital é uma parceria entre o programa ProMemórias do Instituto Galo da Manhã e o Arquivo Nacional. Podem participar projetos de preservação, organização, tratamento técnico, digitalização e difusão de acervos documentais. Um dos critérios do edital é regionalizar a seleção. Metade das vagas será distribuída entre as 5 regiões do país, com pelo menos 2 projetos de cada uma. A outra metade será preenchida pela classificação geral, independentemente da região. Nos 2 casos, será respeitada a ordem de classificação. As inscrições são gratuitas e podem ser realizadas até o dia 2 de agosto. Acesse o edital e o formulário de inscrição pelo endereço promemórias.org.br. Reportagem Uriel Ricardo.
1: Está aberta até amanhã a indicação de vagas dos programas de pós-graduação do Brasil que desejam participar do Programa de Desenvolvimento Acadêmico Indígena.
2: A chamada prevê a concessão de até 300 bolsas, sendo 200 de mestrado e 100 de doutorado, para candidatos pertencentes a povos indígenas reconhecidos no território nacional.
1: As instituições interessadas devem informar o número de vagas que pretendem ofertar. A relação de habilitados será divulgada até 13 de agosto.
2: Saiba mais em gov.br/mec.
1: Essas foram as notícias do governo federal.
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2: Fique agora com as notícias do Poder Judiciário e do Congresso Nacional. Boa noite.
1: Boa noite, até amanhã.
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18: STF determina que a União apresente novas informações sobre os recursos destinados à Comissão de Valores Mobiliários. Para o STJ, valor de indenização por dano moral decorrente da morte de uma pessoa não deve ser definido apenas pelo parentesco. E Semana Nacional do Sistema Eletrônico de Votação acontece de 3 a 9 de agosto. Boa noite, eu sou Marcela Luiza. O ministro Flávio Dino, do Supremo Tribunal Federal, determinou que a União apresente novas informações sobre os recursos destinados à Comissão de Valores Mobiliários, a CVM. Pablo Lemos.
19: O ministro negou o pedido do Partido Novo para obrigar o governo a reservar desde já uma verba mínima para a autarquia no orçamento de 2027. Apesar disso, Flávio Dino reafirmou que os recursos arrecadados com a taxa de fiscalização do mercado de capitais devem ser destinados à CVM, conforme determinação do Supremo. Na decisão, o ministro determinou que o governo informe a previsão de arrecadação da taxa em 2027, quanto pretende destinar à comissão no orçamento e qual o custo necessário para manter as atividades de fiscalização da autarquia. Flávio Dino destacou ainda que o fortalecimento da CVM é importante para combater fraudes e crimes financeiros envolvendo o mercado de capitais.
18: STJ entende que valor de indenização por dano moral no caso de morte deve considerar convivência e dependência emocional ou econômica entre vítima e familiares que pedem a reparação. Fátima Uchoa.
20: Para a quarta turma, é preciso considerar também a convivência efetiva e se havia dependência emocional ou econômica entre a vítima e os familiares que pedem a reparação moral. O julgamento tratou da indenização a familiares de uma criança de 1 ano que morreu no desastre causado pelo rompimento da barragem da mina Córrego do Feijão em Brumadinho, Minas Gerais, em 2019. O colegiado manteve o direito de avós e tios, mas por considerar o valor desproporcional, o reduziu para R$150 mil a cada avô e para R$25 mil a cada tio. Segundo a relatora ministra Isabel Galotti, os critérios buscam evitar ampliação excessiva do número de beneficiários e fixação de condenações desproporcionais.
18: Vem aí a primeira Semana Nacional do Sistema Eletrônico de Votação de 3 a 9 de agosto. E os tribunais regionais eleitorais de todo o país já se preparam para o evento. Rimac Souto.
21: Na região sul, por exemplo, vão ter demonstrações sobre o funcionamento e a segurança da urna eletrônica, atividades educativas com estudantes, exposições, votações simuladas, sessão plenária externa e ações de enfrentamento à desinformação. O TRE do Paraná vai promover 137 ações em todo o estado. O de Santa Catarina vai apresentar os procedimentos de preparação da urna eletrônica, as etapas da votação e os mecanismos de segurança e auditoria, entre outras atividades. O TRE do Rio Grande do Sul vai começar a programação com uma demonstração da parte interna da urna eletrônica no plenário do tribunal. Para mais informações sobre a Semana Nacional do Sistema Eletrônico de Votação, é só acessar o site tse.jus.br.
18: Justiça do Trabalho considera que nem sempre é preciso avaliar perícia médica para julgar comportamento de profissional demitido por justa causa. Rocine Gomes.
22: Um bancário da Caixa foi demitido por assédio ao atender uma cliente. Anos antes, ele já havia sido alertado e suspenso pelo comportamento inadequado. Em defesa, alegou que sofria de alcoolismo e tentou apresentar uma perícia médica para provar que não tinha consciência dos atos. Mas a Justiça do Trabalho rejeitou, porque entende que as provas do processo foram suficientes para mostrar que o profissional tinha capacidade de entender o que fazia.
18: Justiça Federal determina que município de Viana, no Maranhão, encerre atividades de lixão clandestino em até 6 meses. A decisão atendeu a um pedido do MPF. Sabrine Menezes.
23: Além disso, a Justiça determinou a apresentação do Plano Municipal de Gestão Integrada de Resíduos Sólidos e de um projeto de aterro sanitário que deve ser regularizado no prazo de 3 meses. O objetivo da decisão é recuperar a área degradada e regularizar a gestão de resíduos sólidos produzidos no município. Em caso de descumprimento da ordem de desativação do lixão, será aplicada uma multa diária de R$5 mil.
18: 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Uma boa noite e até amanhã.
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18: Está no ar o Jornal do Senado.
2: Eu sou Paula Groba.
3: E eu sou Ricardo Nakaoka.
2: E estes são os destaques de hoje do Jornal do Senado, que começa agora.
3: Vítima de violência doméstica e mãe solo podem ter prioridade na reforma agrária.
2: Pix Pensão, nova lei cria transferência automática da pensão alimentícia.
3: Plataforma do Senado para sugestão de projetos registra recorde de participação.
2: Boa noite.
3: Boa noite.
2: O pagamento da pensão alimentícia vai ganhar um novo mecanismo para facilitar o cumprimento das decisões judiciais.
3: Sancionada pelo Executivo, a chamada Lei do Pix Pensão altera o Código de Processo Civil e autoriza a transferência automática do valor devido da conta bancária do devedor para a do beneficiário. A reportagem é de Yasmin Rodrigues.
4: Foi sancionada pelo Executivo a chamada Lei do Pix Pensão, que altera o Código de Processo Civil para permitir que o valor da pensão alimentícia seja debitado automaticamente da conta do devedor e transferido para a do beneficiário. A medida busca dar mais segurança às famílias que dependem desses recursos. A advogada especialista em direito de família, Aline Sacomano, explica como o mecanismo vai funcionar.
6: O chamado Pix Pensão, porque que o mecanismo de pagamento automático da pensão alimentícia por meio do PI, mas sempre mediante uma determinação judicial. A grande novidade é que em vez do pagador da pensão alimentícia realizar a transferência manual, sai automaticamente debitado da conta dele.
4: Caso não haja saldo suficiente na conta indicada, o sistema poderá tornar indisponíveis outros ativos financeiros do devedor até alcançar o valor da dívida. Depois dos prazos previstos em lei, esses recursos poderão ser convertidos em penhora e transferidos ao credor. A proposta foi aprovada pelo Congresso Nacional e recebeu parecer favorável da relatora no Senado, a senadora Ana Paula Lobato, do PSB do Maranhão. Fortalecer a proteção de crianças e adolescentes que dependem da pensão alimentícia para custear despesas com vestuário, educação e alimentação, por exemplo.
7: A proposição merece acolhida porque enfrenta problema recorrente nas execuções de alimentos, a necessidade de sucessivas provocações judiciais diante de inadimplimentos mensais. Ao permitir a transferência automática da prestação alimentícia, o projeto confere maior efetividade à decisão judicial já proferida.
4: A lei do Pix Pensão vai entrar em vigor um ano após a publicação, em julho de 2027.
2: E mulheres vítimas de violência doméstica e mães que criam os filhos sozinhas podem ter prioridade na distribuição de terras da reforma agrária.
3: O projeto está pronto para ser votado pela Comissão de Agricultura. A reportagem é de Marcela Cunha.
18: A proposta altera a lei da reforma agrária para facilitar a titulação de terras em nome de mulheres trabalhadoras da agricultura familiar. Na distribuição dos lotes, terão prioridade as trabalhadoras rurais responsáveis sozinhas pela família e as vítimas de violência doméstica. Para a senadora Tereza Cristina, do Progressistas de Mato Grosso do Sul, a medida amplia a autonomia econômica das mulheres.
24: Isso dá segurança. Nós temos muito alcoolismo na área rural, né? E às vezes o marido vai embora e deixa a mulher com 4, 5 filhos para criar quando não quer que ela saia do lote. Nos assentamentos, elas tendo a segurança do título de propriedade da sua terra para poder buscar crédito e tendo assistência técnica, elas podem fazer a diferença.
18: As regras serão detalhadas em regulamento depois de consulta pública. O projeto também beneficia famílias rurais com pessoas com deficiência. Já aprovado pela Comissão de Direitos Humanos, o projeto tem parecer favorável
25: do relator, senador Wellington Fagundes, do PL de Mato Grosso, e se passar pela Comissão de Agricultura, seguirá para a votação do plenário.
2: A pauta climática avançou no Senado no primeiro semestre.
8: Com a previsão de intensificação do fenômeno El Niño nos próximos meses, projetos voltados ao enfrentamento dos eventos climáticos extremos e a adaptação às mudanças do clima devem ganhar prioridade na retomada dos trabalhos legislativos. Os detalhes com o repórter César Mendes.
9: O El Niño é um fenômeno climático natural que causa o aquecimento das águas do Oceano Pacífico, alterando os ventos e a distribuição das chuvas em várias regiões do planeta, inclusive no Brasil. Este ano, o pico será entre outubro e dezembro, mas fortes ventanias, chuvas torrenciais e um tornado registrado nos últimos dias no país alertam que propostas de enfrentamento das mudanças do clima devem ter prioridade. É o caso do projeto aprovado na Comissão de Assuntos Econômicos e agora em análise na Comissão de Meio Ambiente, que cria o Programa Nacional do Metano Zero, do senador Fernando Dueire, do PSD de Pernambuco.
10: Esse projeto estimula tecnologias e a recuperação energética de resíduos.
9: Na Comissão de Meio Ambiente foram aprovadas a criação das políticas de fomento à agricultura regenerativa, do senador Sérgio Petecão, do PSD do Acre, e de desenvolvimento sustentável da pesca, de Alessandro Vieira, do MDB de Sergipe, além do mapa do Caminho Brasileiro da Transição Justa para a Economia de Baixo Carbono, do senador Beto Faro, do PT do Pará, agora em análise na Comissão de Constituição e Justiça.
2: E na retomada dos trabalhos legislativos, o Congresso Nacional terá como prioridade a análise de pelo menos 87 vetos presidenciais que trancam a pauta. Os dispositivos tratam de temas como saúde, educação, economia e segurança pública. Pela Constituição, um veto precisa ser apreciado em até 30 dias após o recebimento. Passado esse prazo, ele passa a impedir a votação de outras matérias em sessão conjunta de deputados e senadores. Para derrubar um veto presidencial, é necessária a maioria absoluta dos votos das duas casas. A última sessão do Congresso para análise de vetos foi realizada em maio.
8: Entre os vetos que aguardam votação, estão trechos do Estatuto do Pantanal e da Lei Geral do Esporte. Também está na pauta o veto integral ao projeto que flexibilizava regras para a contratação de jovens de 18 a 29 anos que nunca tiveram a carteira assinada.
2: A proposta reduzia a alíquota do FGTS e a contribuição previdenciária como incentivo para que empresas contratassem trabalhadores sem experiência. Ao vetar o projeto, o governo argumentou que a medida contrariava a Constituição e o interesse público. Autor da iniciativa, o senador Irajá, do PSD do Tocantins, afirma que a proposta representa uma alternativa para reduzir o número de jovens que não estudam nem trabalham.
11: Os adolescentes, os jovens, que tanto sonham e almejam ter uma profissão, ter a sua independência financeira, hoje não possuem nenhum tipo de perspectiva, porque o próprio mercado de trabalho justifica que esses jovens não têm experiência profissional. Ora, é um dilema. Se ele não tem oportunidade, como é que ele vai ter experiência?
8: Cada vez mais brasileiros têm usado a internet para participar das decisões do Senado. O balanço do primeiro semestre do site E-Cidadania aponta crescimento no uso da plataforma, que permite ao cidadão apresentar ideias para novas leis, manifestar opinião sobre projetos em análise e acompanhar audiências públicas e sabatinas.
2: Entre os assuntos que despertaram maior interesse da população estão propostas relacionadas à educação e sugestões sobre direitos e remuneração de militares. A reportagem é de Yasmin Rodrigues.
4: O programa E-Cidadania registrou mais de 8 mil ideias legislativas enviadas por cidadãos, que receberam mais de 500 mil apoios. Além disso, milhares de pessoas participaram de consultas públicas e de eventos interativos promovidos pelo Senado. Entre os assuntos que despertaram maior interesse da população, estiveram ideias relacionadas à educação e sobre direitos e remuneração de militares. Segundo o coordenador do programa E-Cidadania, Alisson Bruno, a quantidade de apoios registrados já se aproxima de todo o volume alcançado em 2025. Ele ainda destacou que qualquer cidadão pode participar das atividades do Senado, inclusive pessoas surdas ou quem não possui acesso à internet.
12: É importante informar que essa ferramenta é o espaço onde as pessoas participam enviando as suas ideias para virarem projetos de lei. É possível enviar as ideias pela internet, escrevendo as ideias, ou até mesmo gravando um vídeo em Libras e nos enviando o link desse vídeo. E aqueles que não têm acesso à internet podem ligar para o telefone 0800 do Senado.
4: As ferramentas do programa E-Cidadania seguem abertas durante todo o ano. Para participar das atividades, é só acessar o portal em senado.leg.br/e-cidadania ou ligar na ouvidoria do Senado em 0800 061 2211.
8: Com edição de Paula Groba e trabalhos técnicos de Eliseu Caires, o Jornal do Senado fica por aqui. Acompanhe agora as notícias da Câmara dos Deputados. Boa noite.
1: Boa noite e até amanhã.
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13: Avança na Câmara a instituição de auxílio financeiro para cuidador familiar.
14: Mulheres com medida protetiva terão benefício em programa habitacional.
15: Projeto reduz tributo para combustível produzido a partir do óleo de dendê.
16: Boa noite. A Câmara está examinando proposta que concede benefícios tributários para o combustível produzido a partir do óleo de dendê. A repórter Silvia Munhato traz mais informações sobre o projeto de lei.
26: A Comissão de Minas e Energia da Câmara aprovou o projeto que reduz a zero as alíquotas de PIS/PASEP e COFINS para o biodiesel fabricado a partir de dendê. O óleo de dendê é uma das principais matérias-primas para a produção de biocombustíveis na região norte. Segundo o relator, deputado Gabriel Mota, de Roraima, o dendê se destaca por sua alta produtividade, baixo custo de produção, oferta regular ao longo do ano, baixa exigência tecnológica na colheita e adaptação a solos pobres. O autor da proposta, deputado defensor Estélio Denner, também de Roraima, diz que o objetivo é aumentar a produção e o total de empregos.
27: Quem produz lá na ponta fica mais incentivado para produzir ainda mais o dendê. Então a perspectiva é com esse nosso projeto, depois que entrar em vigor, depois da sanção presidencial, é que a gente tenha uma maior produção no óleo de dendê do Brasil e que a gente possa também fomentar a indústria de biodiesel.
26: A proposta que elimina a tributação de contribuições sociais sobre a produção de biodiesel a partir do dendê será analisada agora pelas comissões de Finanças e Tributação e de Constituição e Justiça. Da Rádio Câmara de Brasília, Silvia Munhato.
5: Justiça.
13: O projeto que permite ao juiz decretar divórcio de forma imediata, mesmo com disputa sobre bens, foi aprovado pela Câmara e seguiu para análise do Senado. Entenda a mudança com a repórter Sofia Peçanha.
28: A Câmara dos Deputados aprovou o projeto que permite ao juiz decretar o divórcio de forma imediata no início do processo judicial, mesmo que haja disputa por bens ou discordância de uma das partes. A proposta, aprovada pela Comissão de Constituição e Justiça, altera o Código de Processo Civil. Hoje, quando uma pessoa entra na justiça pedindo a separação, o outro cônjuge precisa ser comunicado oficialmente antes da decisão do juiz. Pelo projeto, o magistrado poderá decretar o divórcio logo no início do processo. A outra parte será avisada oficialmente depois e poderá recorrer. Na prática, isso significa que o fim do casamento poderá ser reconhecido mais rapidamente pela justiça, enquanto outras questões do processo, como divisão de bens, pensão ou guarda de filhos, continuam sendo analisadas. Segundo a autora do projeto, a deputada Laura Carneiro, do PSD do Rio de Janeiro, a medida busca tornar mais rápida a dissolução do casamento e evitar conflitos prolongados entre os cônjuges.
29: Porque às vezes o casal continua sem se divorciar, impede que uma nova família seja constituída, ou pior, vira uma grande chantagem entre cônjuges que não é saudável, especialmente para as crianças.
28: Segundo especialistas, a mudança acompanha entendimento já adotado pelo Superior Tribunal de Justiça, que admite a decretação do divórcio de forma antecipada em determinadas situações. A especialista em Direito Constitucional, Adriane Folt, explica que hoje a separação do matrimônio depende apenas da vontade de um dos cônjuges.
30: Podendo então o divórcio ser decretado de forma direta e imediata, sem a anuência da outra parte, sem a sua concordância.
28: O projeto que permite ao juiz decretar o divórcio de forma imediata no início do processo judicial segue para análise do Senado se não houver recurso para análise no plenário da Câmara. Da Rádio Câmara de Brasília, Sofia Peçanha.
5: Meio Ambiente.
16: Proposta impede punição de dono de imóvel rural com incêndio involuntário. O repórter José Carlos Oliveira nos conta como está a análise do projeto na Câmara.
0: As comissões de Agricultura e de Meio Ambiente da Câmara dos Deputados aprovaram um projeto de lei que isenta de sanção ou embargo o dono de imóvel rural que tenha ocorrido incêndio involuntário. A proposta do deputado Lúcio Moschini, do PL de Rondônia, altera a lei que criou a Política Nacional de Manejo Integrado do Fogo a fim de proteger o proprietário rural nos casos de queimada na vegetação nativa sem intenção nem negligência. Relator na Comissão de Meio Ambiente, o deputado Nilton Tato, do PT de São Paulo, explica a situação em que ocorrerá a isenção de punição ao proprietário rural.
3: Se é um proprietário de uma área for atingido por um incêndio que começou numa área vizinha, a legislação pode ter uma interpretação hoje, coloca ele no mesmo grau de responsabilização. Então, o que o deputado Moschini fez, e por isso é meritório o projeto dele, é de deixar muito claro de que aquele proprietário vizinho que foi atingido por um incêndio que não tem a responsabilidade, não venha a ter esta responsabilidade.
0: Nilton Tato fez ajustes pontuais no texto.
3: E o que a gente fez foi deixar mais explícito para que isso não venha causar algum dano, algum prejuízo, porque não é justo que um proprietário assuma dano de um crime que tenha acontecido em outra área e não na dele.
0: Falta apenas a aprovação da Comissão de Constituição e Justiça para a proposta ser encaminhada diretamente para a análise do Senado, sem necessidade de votação no plenário da Câmara. Da Rádio Câmara de Brasília, José Carlos Oliveira.
6: Previdência.
13: Comissão aprova projeto que institui auxílio para cuidador familiar. A repórter Maria Neves tem os detalhes da proposta.
7: A Comissão de Defesa dos Direitos da Pessoa Idosa da Câmara aprovou o projeto do deputado Marcos Tavares, do PDT do Rio de Janeiro, que institui auxílio financeiro de R$ 600 para cuidadores não remunerados de pessoas idosas ou com deficiência. Pelo texto, terá direito ao benefício cuidadores da família que residam na mesma casa de quem recebe o cuidado. O cuidador familiar também não poderá ter trabalho formal remunerado que impeça o cuidado. Além disso, deve estar com os dados atualizados no Cadastro Único do Governo Federal, o CAD Único, e a renda mensal de cada integrante da família não pode ultrapassar um quarto do salário mínimo. Hoje, esse valor equivale a R$ 425. O relator, deputado Heriberto Medeiros, do PSB de Pernambuco, ressaltou que em 2024 entrou em vigor a Política Nacional de Cuidados prevista em lei. Segundo explica, a norma estabelece diretrizes para profissionalização e apoio a cuidadores, além de reconhecer o cuidado como dimensão fundamental da proteção social. No entanto, a legislação não prevê compensação financeira para situações em que familiares assumem a tarefa de cuidar de um parente de forma integral e permanente. Na opinião do deputado, a remuneração por esse trabalho vai melhorar, inclusive, o bem-estar de idosos e de pessoas com deficiência.
17: Projeto que irá beneficiar, dar atenção àquelas pessoas da família que cuidam dos seus familiares por necessidade. As pessoas idosas, pessoa com deficiência que não tem condições de pagar a um cuidador, esse cuidador da família que está dando essa atenção irá ter o auxílio de R$ 600 para a sua sobrevivência, mas também para cuidar com atenção, com cuidado, com zelo que verdadeiramente merece a pessoa idosa e a pessoa com deficiência.
7: Ainda de acordo com o texto aprovado, o auxílio financeiro ao cuidador não remunerado poderá ser recebido mesmo por quem já conta com outros benefícios de programas de transferência de renda, como Bolsa Família. Entretanto, a soma dos valores recebidos não pode ultrapassar um salário mínimo. Os cuidadores de famílias em que a renda de cada integrante seja maior que um quarto do salário mínimo poderão receber a metade do auxílio financeiro, no valor de R$ 300, por até 24 meses. A proposta que institui o auxílio para o cuidador familiar ainda será analisada pelas comissões de Previdência e Assistência Social, de Finanças e Tributação e de Constituição e Justiça. Da Rádio Câmara de Brasília, Maria Neves.
6: Habitação.

0: compra de novas unidades. Segundo ela, a prioridade deve ser a retirada da vítima do local de risco.
1: Aquela situação dessa mulher vai permitir com que ela acesse de forma emergencial as políticas do programa Minha Casa Minha Vida. Isso é muito importante porque a gente está vendo um crescimento da violência contra as mulheres e um crescimento brutal.
0: O projeto que beneficia mulheres sob medida protetiva dentro do Minha Casa Minha Vida será analisado agora pelas comissões de Defesa dos Direitos da Mulher, de Finanças e Tributação e de Constituição e Justiça. Da Rádio Câmara de Brasília, Silvio Minhato.
2: Transportes.
3: Avança na Câmara projeto que permite a substituição das lâmpadas originais dos faróis dos veículos por modelos de LED. A repórter Júlia Lopes tem os detalhes.
4: A Comissão de Viação e Transportes da Câmara aprovou um projeto que permite a substituição das lâmpadas originais dos faróis por modelos de LED, independentemente da idade do veículo. Atualmente, o Conselho Nacional de Trânsito, o CONTRAN, proíbe a troca em carros que não foram projetados para esse tipo de tecnologia. Pelo texto aprovado, a substituição será permitida desde que as lâmpadas tenham certificação do Instituto Nacional de Metrologia, Qualidade e Tecnologia, o Inmetro, e que a instalação siga os padrões de segurança e regulagem definidos pelo próprio CONTRAN. O relator da proposta, deputado Zé Trovão, do PL de Santa Catarina, afirmou que o objetivo é ajudar principalmente proprietários de veículos mais antigos que hoje enfrentam dificuldades para encontrar peças compatíveis. Ele destacou que os benefícios do uso de LED podem trazer mais eficiência, durabilidade e sustentabilidade.
5: Você às vezes está viajando, queima uma lâmpada. Você chega num lugar, não tem lâmpada normal, o cara só tem lâmpada de LED. Você coloca, porque você não pode andar no escuro. Quando a polícia te para, você é multado por isso. E ele pode reter o seu veículo. Então o que nós estamos fazendo hoje é dando clareza a isso. O caminhão, ele pode ser feito a transferência de lâmpadas comuns para lâmpadas de LEDs, que além de ser mais eficaz, inclusive na iluminação, são lâmpadas que consomem menos energia. Então a gente está ajudando em vários sentidos. Primeiro, na sustentabilidade e também na visão do caminhoneiro, que é tão importante no nosso transporte.
4: A proposta que altera as regras atuais do CONTRAN sobre o uso de lâmpadas de LED em veículos segue agora para análise na Comissão de Constituição e Justiça. Da Rádio Câmara de Brasília, Júlia Lopes.
2: Ciência e tecnologia.
3: Projeto amplia recursos de acessibilidade na internet em transmissões de vídeo e em jogos eletrônicos. A repórter Daniele Lessa nos traz quais as medidas.
6: A Comissão de Ciência, Tecnologia e Inovação da Câmara dos Deputados aprovou o projeto que amplia os recursos de acessibilidade na internet e em jogos eletrônicos para pessoas com deficiência. A proposta é da deputada Maria Rosas, do Republicanos de São Paulo, e altera o Estatuto da Pessoa com Deficiência para garantir mais inclusão no ambiente digital. Entre as medidas previstas, o projeto estabelece que empresas de jogos eletrônicos devem garantir, na medida do possível, o acesso de pessoas com deficiência. O texto aprovado também prevê que transmissões de vídeo pela internet, inclusive videoconferências, ofereçam legendas em tempo real, janela com intérprete de Libras e opção de áudio com audiodescrição. Além disso, serviços de streaming e de distribuição de conteúdos audiovisuais na internet deverão apresentar planos de ação para implantar os requisitos de acessibilidade, com um prazo de adaptação de até 10 anos. O relator na Comissão de Ciência, Tecnologia e Inovação, deputado Davi Soares, do Podemos de São Paulo, destacou o impacto social da medida.
7: Olha, eu creio que não vai ter nenhuma resistência, porque essa pauta é justa. Nós estamos falando aí entre 7,3% a 8,9% da população que tem deficiência, muitos deles deficiência visual. Precisavam fazer esse regulamento até para a indústria ter base legal para poder prover. Certamente vai se tornar uma legislação aí há muito tempo esperada por esse grupo da população.
6: Segundo o relator, a proposta cria uma base legal importante para que empresas e plataformas digitais ampliem a oferta de recursos acessíveis, reduzindo barreiras ainda existentes no ambiente digital. O projeto que amplia recursos de acessibilidade na internet, em transmissões de vídeo e em jogos eletrônicos, será analisado agora pelas comissões de Comunicação e de Constituição e Justiça. Da Rádio Câmara de Brasília, Daniele Lessa.
2: Educação.
8: Avança na Câmara a proposta que muda a LDB para exigir das escolas a

0: definição de uma estratégia de prevenção de acidentes e doenças. Confira na reportagem de Luiz Cláudio Canuto.
1: A Comissão de Integração Nacional e Desenvolvimento Regional da Câmara dos Deputados aprovou projeto que exige estratégia nas escolas para prevenção de acidentes e doenças. A proposta altera a LDB, Lei de Diretrizes e Bases da Educação Nacional, que já prevê ações contra as drogas. A relatora na comissão, o deputado Socorro Nery, do PP do Acre, manteve as mudanças feitas na Comissão de Educação. A versão original previa a criação nas escolas de comissões internas para prevenção de acidentes, doenças e violência. Mas o entendimento foi o de que as escolas devem ter autonomia para tomar as providências que acharem mais oportunas para cumprir suas responsabilidades.
2: Nós observamos que durante a pandemia de Covid-19, a escola passou a ser um espaço muito importante. Não apenas, porque ali também pode se disseminar muito rapidamente vírus, doenças, mas também como um espaço que pode e deve atuar na busca de novos comportamentos, novas atitudes, novos valores. Cuidando devidamente da infraestrutura, dos brinquedos, do parque, da carteira escolar, portanto, olhando para todo o ambiente escolar e fazendo a devida prevenção para evitar acidentes e violências a crianças e adolescentes nesse ambiente.
1: O projeto foi apresentado pelo deputado Bruno Ganem, do Podemos de São Paulo, e ainda vai passar pelas comissões de Finanças e Tributação e de Constituição e Justiça. A proposta, em princípio, não precisa passar pelo plenário. Para virar lei, o projeto deve ser aprovado pela Câmara e pelo Senado. Da Rádio Câmara de Brasília, Luiz Cláudio Canuto.
3: Direitos Humanos.
4: A Comissão de Direitos Humanos da Câmara aprovou projeto que garante o uso de elementos culturais e espirituais em espaços públicos e privados. A repórter é Sofia Peçanha.
5: A Comissão de Direitos Humanos, Minorias e Igualdade Racial da Câmara dos Deputados aprovou o projeto que garante o direito ao uso de elementos culturais e espirituais por povos indígenas, comunidades quilombolas, povos e comunidades tradicionais e grupos de matriz afro-brasileira em espaços públicos e privados de uso coletivo. A proposta, apresentada pela deputada Célia Chacrabá, do PSOL de Minas Gerais, estabelece que itens como cocares, turbantes, tranças, vestes rituais, maracás e outros adornos simbólicos possam ser utilizados sem que isso resulte em restrição de acesso, constrangimento ou qualquer forma de discriminação. Durante a votação na comissão, a autora evidenciou a necessidade de proteger a diversidade cultural brasileira.
6: Mas dizer que a nossa identidade é a nossa principal vestimenta. As pessoas compram calça, tiram calça, compram paletó de todas as cores. Isso não muda a estética das pessoas. Ao mesmo tempo, isso é uma pressão monocultural. A nossa cultura na fotografia é expressão, porque as pessoas, por muitas vezes, a gente tem medo quando a gente perde uma identidade no aeroporto, quando perde uma identidade no meio do caminho. Eu tenho o medo mesmo é de perder a nossa identidade ancestral, porque esse sim é o nosso principal documento.
5: O projeto reforça direitos já previstos na Constituição, como a liberdade de crença, a livre expressão cultural e a dignidade da pessoa humana, além de responder a casos de discriminação. Em seu parecer, o relator, o deputado Rinonte, do PT do Rio de Janeiro, afirmou que a proposição contribui para o fortalecimento da proteção jurídica dessas manifestações, ao explicitar garantias e induzir mudanças institucionais necessárias à prevenção de violações de direitos. A deputada Duda Salabert, do PSOL de Minas Gerais, concordou com o parecer do relator e acrescentou que o projeto garante o direito de existir no espaço público.
7: A cidade é um espaço de disputa simbólica, disputa cultural e disputa humanitária. Então, se os indígenas não podem ocupar os espaços com suas vestimentas, com a sua tradição, a cidade está dizendo que os indígenas não podem ocupar aquele espaço. Então, é um projeto sobre democracia, é um projeto sobre o direito à cidade.
5: O texto proíbe a discriminação em locais como aeroportos, escolas, hospitais, repartições públicas e estabelecimentos comerciais, além de prever que órgãos públicos e empresas prestadoras de serviços adotem medidas de capacitação de seus agentes para promover o respeito à diversidade cultural e étnica. O projeto vai ser analisado ainda pelas comissões da Amazônia e dos Povos Originários e Tradicionais e de Constituição e Justiça. Em princípio, não precisa passar pelo plenário. Para virar lei, a proposta precisa ser aprovada pela Câmara e pelo Senado. Da Rádio Câmara de Brasília, Sofia Peçanha.
0: 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Boa noite.
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